0: conseguimos diferenciar que este caso, entre várias doenças com febre, que cruzam com febre, estamos a falar de malária, estamos a falar de tuberculose, estamos a falar de uma meningite, é feita esta primeira avaliação. Se nós estivermos fortemente convencidos, e porque, como eu dizia no início, que o sangue, os síndromes hemorrágicos aparecem no quinto, sexto dia, mas as pessoas já estiveram envolvidas no tratamento, no manejo do doente. Por isso, o sinal muito fatal de reconhecimento, aquilo que nós chamamos, o sinal de gatilho, ou gatilho para reconhecer a doença hemorrágica, é quando começam a falecer, ou a morrer, ou a apanhar a mesma doença, as pessoas que estiveram a manipular essa pessoa, os enfermeiros, os médicos, os familiares que estiveram em contato com ela, começam a apresentar os mesmos sinais e sintomas. Aí, nós sim, percebemos que essa doença é altamente contagiosa.
1: Como é que se pode prevenir esse contacto na rua, nas casas? Há gestos que se podem dizer às pessoas para tomar em consideração, para evitar que o ébola se propague, por exemplo, numa localidade?
0: Bom, primeiro, o cuidado que devemos ter é identificar o caso. Bom, nós, não é o caso do nosso país, porque nós estamos numa fase de alerta máxima. Alerta máxima significa que a situação está a ocorrer no país vizinho, e nós daqui estamos num estado de preparação para que isso não se introduza em Angola. Nós já tivemos casos de Marburg na província do Uís no ano 2005, não é? E estando já a doença identificada no país, aí as condições de profilaxia, as condições de segurança já são máximas. Evita-se cumprimentar, seja qualquer que seja a pessoa. E todo qualquer doente com sinal de síndrome febril é considerado um doente, tendo em conta, claro, o seu perfil, sua condição epidemiológica. Se eles têm contato com pessoas, essas pessoas devem ser isoladas imediatamente.
1: 60% dos casos suspeitos são mulheres. Encontram uma explicação para esta ocorrência?
0: Sim, porque primeiro que uma zoonose é uma doença que é transmitida pelo contacto com animais infectados. Se nós repararmos na região africana, maioritariamente que vão, que trabalham nas lavras, são o sexo feminino. Enquanto os homens às vezes ficam vendendo na praça em outros sítios, mas os que frequentam muito mais as lavras, matas para tirar comida, para tirar outros mantimentos são o sexo feminino. Se bem que há homens também, a proporção de homens, sobretudo os que lidam com caça. Quem faz a caça é o homem, mas quem prepara é a mulher. Mas o que justifica isto é mesmo o envolvimento das mulheres nas áreas de maior risco. Os rituais fúnebres, os que fazem muito são as mulheres. Quando morre alguém, são as mulheres que estão à volta do óbito, fazem aqueles rituais todos. Então a probabilidade deles se contaminarem é muito maior em relação aos homens.
1: Senhor Doutor, agradeço-lhe a sua presença na nossa emissão. Estivemos com o Dr. Eusébio Manuel, chefe do Departamento de Higiene e Vigilância Epidemiológica do Ministério da Saúde de Angola, neste Magazine de Ciência. Obrigado e até breve.
2: Ponto final nesta emissão. 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

0: 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São 18 horas em Paris.
1: Marco Martins.
0: A marcar a atualidade desta terça-feira, 19 de maio, 4 dias depois de Donald Trump, Vladimir Putin chega esta terça-feira a Pequim, onde é recebido amanhã pelo presidente chinês Xi Jinping. Em Portugal está na fase de alegações finais o caso Odeir Muniz, o caso do jovem cabo-verdiano que foi morto a tiro por um polícia na Cova da Moura, Amadora, nos subúrbios da capital portuguesa, a 21 de outubro de 2024. Estes outros títulos já desenvolvem já a seguir no bloco informativo sob o comando técnico de Clotilde Cortel. O jornal começa agora. Começamos com a atualidade internacional. 4 dias depois de Donald Trump, Vladimir Putin chega esta terça-feira a Pequim, onde é recebido amanhã pelo presidente chinês Xi Jinping. Os líderes chinês e russo já se trataram publicamente como velhos amigos, mas a Rússia está altamente dependente a nível económico da China, o primeiro comprador do petróleo russo sob sanções internacionais. José Palmeira, especialista em relações internacionais,

0: internacionais, aponta que simbolicamente a visita mostra Pequim como estando num patamar superior a quem todos batem à porta.
1: Coloca-se aqui num patamar superior em que é objeto do interesse de duas potências, uma maior, é verdade, uma super, que são os Estados Unidos, e outra que é uma superpotência militar, mas não tanto económica, que é a Rússia. E com isso vê-se como a pessoa, o líder desejado, o líder ao qual todos batem à porta. No caso concreto da Rússia, aquilo que certamente Vladimir Putin pretenderá é receber apoio da China, daqueles equipamentos que são de duplo uso, são vendidos alegadamente com objetivos civis, mas podem ter utilização militar, isso interessa à Federação Russa, e também no plano económico, naturalmente, continuar a escoar o seu petróleo e o seu gás natural para a China e também alargar as relações em todos os domínios que poderão ser úteis.
0: Era José Palmeira, especialista em relações internacionais, entrevistado por Karina Branco. Em Portugal está na fase de alegações finais o caso Odair Muniz, o caso do jovem cabo-verdiano que foi morto a tiro por um polícia na Cova da Moura, Amadora, nos subúrbios da capital portuguesa, a 21 de outubro de 2024, no decurso de uma perseguição policial. O Ministério Público de Portugal pediu a condenação do polícia que matou Odair Muniz. A decisão final está marcada para 15 de junho, mais por nós com o nosso correspondente Luís Guita.
2: Ministério Público pediu esta segunda-feira a condenação por homicídio do agente da Polícia de Segurança Pública que matou Odair Muniz, natural de Cabo Verde e imigrante em Portugal. Odair Muniz foi morto a tiro por um polícia na Cova da Moura, na Amadora, subúrbios da capital portuguesa, a 21 de outubro de 2024, no decurso de uma perseguição policial. Para o Ministério Público, a questão da legítima defesa por parte do agente Bruno Pinto, que tem sido apresentada pela defesa do polícia, não se coloca, uma vez que rejeita que Odair Muniz tenha utilizado uma faca para ameaçar os agentes. A inspetora da Polícia Judiciária, que coordenou a investigação à morte de Odair Muniz, assegurou que as câmaras não mostram nenhuma faca e que não foi informada da existência de um punhal quando chegou ao local. O Ministério Público considera que, ainda que Odair Muniz tenha resistido à detenção pelos dois agentes da PSP, chegando a agredir os polícias, não se verificou qualquer situação de violência extrema. Esta segunda-feira, o Tribunal de Sintra marcou a leitura do acórdão do julgamento da morte de Odair Muniz para 15 de junho. O Ministério Público deixou o tipo de pena nas mãos do coletivo de juízes, sem avançar com que tipo de pena considera mais adequada para ser aplicada ao agente da PSP. De Lisboa, Luís Guita, para RFI.
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0: Continuamos com a atualidade na África Lusófona. Em Cabo Verde, as missões de observação eleitoral da CDAO e da CPLP apresentaram esta tarde na cidade da Praia a declaração preliminar sobre as eleições legislativas realizadas no país. Em conferência de imprensa, o chefe da missão de observação eleitoral da CPLP, Carlos Carreiras, fez um balanço positivo do ato eleitoral e reagiu às críticas feitas pelo presidente do PICV e vencedor das eleições, Francisco Carvalho, à Comissão Nacional de Eleições, acusada de inação perante a alegada compra de votos por parte do MPD.
4: Nós não nos cabe entrar, digamos, na disputa partidária, que é normal em todas as eleições. E por isso a nós o que nos cabe, a nossa missão, era de observar as eleições e garantir que todos os pressupostos, todas as leis estavam cumpridas, pressupostos e leis que foram consensualizadas entre todos os candidatos antes, naturalmente, das eleições.
5: Vocês fazem a observação dos resultados eleitorais, das eleições internas, mas sabemos que o que é que acha da realização em simultâneo dos votos, tanto em Cabo Verde como na diáspora, tendo em conta a diferença dos fusos horários?
4: Eu compreendo a questão, mas isso foi os tais procedimentos que estão consensualizados antes das eleições e que todos estiveram de acordo. E, portanto, não há razão para agora colocar em causa esses mesmos procedimentos. Talvez em próximos atos eleitorais os próprios políticos dos vários partidos possam chegar a uma consensualização diferente.
6: 53,3% dos cabo-verdianos não votou. Isto não revela alguma fragilidade da democracia em Cabo Verde?
4: A abstenção não é boa para a democracia. qualquer das formas, o que ouvi de comentaristas cabo-verdianos é que há uma necessidade de atualizarem alguns cadernos eleitorais, nomeadamente na movimentação inter-ilhas, onde o local de residência não corresponde ao local de votação e, por isso, não podem votar. Mas, de qualquer dos modos, é sempre bom que a participação seja maior.
0: Era Carlos Carreiras, chefe da missão de observação eleitoral da CPLP, declarações recolhidas pela nossa enviada especial, Neide Ribeiro. Uma nota cultural decorre até dia 23 em Cannes, o seu emblemático festival de cinema, altura em que tem também lugar o mercado do setor Le Marché du Film. O ICA, Instituto do Cinema e Audiovisual de Portugal, marca de novo presença. Manuel Claro é o respectivo vice-presidente. Ele conta à reportagem da RFI quais as propostas lusas com que o festival conta este ano.
7: Temos vários filmes na seleção oficial, sendo que temos um filme na secção Cannes Premiere, o Aqui, do Tiago Guedes. Depois temos uma coprodução na Canzena do Joaquim Sapinho, Red Rocks. Depois temos ainda a competição oficial de curtas com uma curta do Daniel Soares e ainda uma curta-metragem da Escola Superior de Teatro e Cinema na secção Cinef. Portanto, são esses os filmes que estão selecionados nas várias categorias da seleção oficial e é um orgulho para nós, ICA, podermos contar com esta seleção de filmes portugueses em Cannes. O mercado de Cannes é sempre um mercado essencial no calendário anual de eventos e de mercados cinematográficos e audiovisuais no panorama internacional. Foi lançado e foi reforçado o pacote de incentivos portugueses para os próximos anos pelo governo português este ano, com um reforço do seu investimento, e portanto é algo também muito importante percebermos esta tendência e nós, ICA e Portugal, continuar também nessa senda e nesse caminho de capacitação e de maior fortalecimento do investimento financeiro nas produções nacionais por um lado e na captação de produções e coproduções internacionais para o nosso país por outro.
0: Era Manuel Claro, vice-presidente do ICA, entrevistado pelo nosso enviado especial a Cannes, Miguel Martins. No desporto, o tenista português Jaime Faria protagonizou esta terça-feira uma vitória memorável na fase de qualificação de Roland Garros em Paris ao derrotar o búlgaro Grigor Dimitrov, antigo número 3 mundial. Jaime Faria considera que esta é talvez a melhor vitória da sua carreira.
8: Eu senti quando consegui dar a volta no segundo set, onde tinha um break abaixo, ele estava a servir para o jogo. Acho que só manter-me no jogo era o mais importante. Não dá para baixar os braços e continuar a lutar, é o mais importante mesmo.
9: É um jogo e um arranque de Roland Garros atípico, um grande primeiro jogo.
8: Sem dúvida, talvez a melhor vitória da minha carreira, em frente a um estádio cheio, com tantos portugueses a assistir e a apoiar. Torna tudo ainda mais especial, mas agora tentar recuperar, devo jogar amanhã e por isso tenho que estar nas melhores condições possíveis.
9: Um palco como Roland Garros, como é que um jogador consegue manter a cabeça fria quando se entra numa dimensão destas?
8: Tirar ideias da minha equipa, manter-me conectado, tentar ao máximo conectar-me com as minhas rotinas e manter-me ao máximo mais tranquilo possível.
9: Não é fácil jogar contra este adversário no primeiro jogo de qualificações e neste corte que é o Suzanne Lenglen.
8: Exatamente, nada fácil. Lá está, como eu disse, muito feliz de conseguir arranjar soluções, é isso que eu trabalho e pronto, sentir que estou o melhor jogador, que isto são provas, na verdade.
0: Era Jaime Faria, tenista português, entrevistado por Lígia Anjos. De notar que Henrique Rocha, outro tenista português, também apurou-se para a segunda ronda das qualificações ao eliminar o húngaro Piros.
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0: Bem-vindos à segunda parte da nossa emissão. Nos próximos 20 minutos propomos-lhe o magazine Convidado, bem como o magazine Ciência. Mas fique desde já com o convidado de Karina Branco.
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11: O presidente chinês Xi Jinping recebe esta quarta-feira o seu homólogo russo Vladimir Putin, menos de uma semana depois de Donald Trump. Trump foi o primeiro presidente americano a deslocar-se à China desde 2017. Vladimir Putin vai cumprir a 25ª visita, de acordo com a diplomacia chinesa. Para analisarmos este tema, o nosso convidado de hoje é José Palmeira, diretor da Licenciatura em Relações Internacionais da Universidade do Minho. Obrigada por estar connosco na RFI.
12: Obrigado, gostei mesmo.
11: O que é que está aqui em jogo nesta visita de Vladimir Putin à China, uma visita próxima em relação à de Donald Trump?
1: Eu diria que em causa estão questões bilaterais, mas também globais. A China cada vez se assume mais como uma superpotência. A visita recente de Donald Trump evidenciou isso mesmo. A China e os Estados Unidos colocam-se no mesmo patamar em termos de poder global, com uma diferença já agora, é que a China considera-se a potência em ascensão e os Estados Unidos são vistos como uma potência em declínio. A referência que Xi fez a Tucídides simboliza isso mesmo. Relativamente à Federação Russa, é verdade que nos últimos anos houve uma aproximação muito significativa. Essa relação é nomeada como sendo uma parceria especial. E no ponto de vista bilateral, a China tem beneficiado sobretudo das importações de gás natural e de petróleo, fazendo num contexto em que a Federação Russa está a ser objeto de sanções e, portanto, precisa ter alternativas para exportar hidrocarbonetos. Isso tem sido útil quer à Federação Russa, quer à China, que está a fazer uma compra a preço muito mais reduzido do que aquele que seria o preço de mercado. E, por outro lado, a China lida com, neste momento, uma Rússia debilitada em função da guerra que a Rússia está a desenvolver na Ucrânia, onde está a empregar muitos meios militares e onde está a ter muitas baixas. A situação económica da Federação Russa também é bastante difícil neste momento. E a China pode ser um aliado importante para Moscou, na medida em que, de um plano económico, lhe permite sair desse tal bloqueio.
11: Porquê que a China não usa da sua influência para tentar travar a guerra na Ucrânia?
1: Essa é uma dúvida de que não temos propriamente uma resposta objetiva. Podemos criar cenários. Será que à China lhe interessa uma Rússia debilitada para poder continuar a tirar partido, por exemplo, dos hidrocarbonetos russos a um preço muito inferior ao do mercado? Será que a Rússia, por seu turno, continuando este conflito desta forma, vai tentar, junto da China, alguma reabilitação via não só a China, mas também os BRICS, porque são, no fundo, a única alternativa que a Rússia tem a isto que é o isolamento que o Ocidente lhe tem vetado. É verdade que este isolamento é muitas vezes, de certa forma, diluído, porque Donald Trump quer ter uma relação com Putin e quer criar aqui um certo equilíbrio com o intuito de mediar o conflito na Ucrânia, mas não tem conseguido até agora alcançar esse objetivo. E pode ser que mais tarde seja a China a aparecer uma chave para a solução do conflito.
11: Fala-se aqui da possibilidade das negociações sobre a construção de um gasoduto que ligue a Rússia à China através da Mongólia. Seria uma alternativa à via marítima oriunda do Médio Oriente, da qual a China acaba por também estar dependente. Ora, o conflito no Irão, de certa forma, poderá fazer com que as possibilidades deste gasoduto se concretizar sejam ainda maiores?
1: Eu diria que, apesar de tudo, a China é muito prudente, isto é, a China não quer ficar dependente da Federação Russa também em termos desse tipo de abastecimentos. Uhum. Agora, pode ser que o gasoduto seja interessante, porque é sobretudo em situações de crise, uma boa relação com a Rússia garante sempre essa alternativa, mas apesar de tudo, a política chinesa é uma política de diversificação, isto é, a China tem de facto várias alternativas em termos de abastecimento e, nesse sentido, para a China é muito positivo ter essa possibilidade de, em caso de crise no Médio Oriente, a Federação Russa dá garantias, mas nunca quererá, penso eu, ficar muito dependente do Kremlin. A China quer ter uma política autónoma em matéria política, económica, tecnológica e a diversificação, digamos assim, é a sua principal estratégia. Agora, poderá haver avanços, de facto, nessa iniciativa relativamente ao gasoduto, porque pode ser uma alternativa positiva para Pequim.
11: Tanto a China como a Rússia acabariam, por certa forma, ganhar com a guerra no Médio Oriente?
1: Eu diria que o enfraquecimento dos Estados Unidos interessa a Pequim e a Moscou. Agora, há aqui um problema que afeta mais a China do que a Rússia. É que a China, apesar de tudo, depende bastante do preço de mercado dos combustíveis. E estando esses preços em alta, isso é uma má notícia para Pequim. Agora, é verdade também que a China é um ator global, isto é, a China é um exportador fenómeno mundial. E nesse sentido, se os outros países, se a economia global estiver mal, isso vai afetar também as exportações chinesas, e a China não quer isso. Portanto, a China pode, no curto prazo, o conflito não afetar, mas no médio e longo prazo afeta. Portanto, a China vai querer que o conflito no Médio Oriente termine e que o Estreito de Hormuz deixe de estar bloqueado. Portanto, também fará, penso eu, alguma pressão no sentido de o Irão não prolongar este braço de ferro muito tempo, mas interessa à China também um Irão que saia desta guerra, não derrotado, na medida em que é um aliado importante que tem. Aliás, a China cada vez tem um número de aliados maior na região, lá está, no âmbito da sua política de diversificar. A China quer ter compradores em todo o lado e na sua perspectiva de importador de energia, quer também ter países que lhe vendam essa energia e de uma forma o mais diversificada possível.
11: Para terminarmos, tentando de certa forma ligar estas duas visitas em menos de uma semana de líderes de potências mundiais a uma outra potência mundial, qual é a principal conclusão que se tira da visita de Trump à China e qual é a principal expectativa desta visita de Putin agora à China?
1: Que a China coloca-se aqui num patamar superior em que é objeto do interesse de duas potências, uma maior, é verdade, uma super, que são os Estados Unidos, e outra que é uma superpotência militar, mas não tanto económica, que é a Rússia. E com isso vê-se como a pessoa, o líder desejado, o líder ao qual todos batem à porta. No caso concreto da Rússia, aquilo que certamente Vladimir Putin pretenderá é receber apoio da China, daqueles equipamentos que são de duplo uso, são vendidos alegadamente com objetivos civis, mas podem ter utilização militar, isso interessa à Federação Russa, e também no plano económico, naturalmente, continuar a escoar o seu petróleo e o seu gás natural para a China e também alargar as relações em todos os domínios que poderão ser úteis. Por exemplo, neste momento não é só o bloqueio económico, é também um bloqueio cultural, é também um bloqueio desportivo, e é muito interessante para toda a cultura russa, que é muito vasta, como sabemos, e para os grupos desportivos também russos, poderem, por exemplo, desenvolver as suas práticas no território chinês ou num espaço mais amplo dos BRICS. E nesse sentido a China funciona como um pivô.
11: E em relação aos Estados Unidos, qual é que foi a grande conquista desta visita de Trump? Ele conseguiu o que queria?
1: Ora bem, ainda não estamos muito esclarecidos sobre aquilo que Trump terá conseguido. A priori não conseguiu grande coisa, isto é, conseguiu levar uma comitiva, sobretudo constituída por líderes de empresas tecnológicas. Ainda não está muito claro em que é que isso resultou, porque foram anunciadas a compra por Pequim de alguns Boeings, mas de qualquer forma esse número não é confirmado por ambas as partes, os tais 200, e é verdade que Donald Trump especulou que a visita correu muito bem e foi um sucesso, mas isso não está dado como garantido. Vamos ver se é possível ou não que a China exerça alguma influência relativamente ao conflito no Médio Oriente, porque Donald Trump já mostrou que não quer voltar a atacar o Irão, quer um acordo diplomático, mas para isso é preciso cedências, e até agora essas cedências ainda não foram alcançadas. Vamos ver se Pequim exerce alguma influência nesse sentido ou não.
11: Professor José Palmeira, diretor da Licenciatura de Relações Internacionais da Universidade do Minho, muito obrigada por ter estado connosco na RFI.
1: Muito obrigado, foi um gosto.
0: Prosseguimos a nossa emissão com o Magazine Ciência, da autoria de João Peseiro.
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14: O atual surto de ébola no leste da República Democrática do Congo foi considerado uma emergência de saúde pública de âmbito internacional pela OMS. A Organização Mundial da Saúde sublinhou, no entanto, que não responde aos critérios de uma pandemia. O número de mortos possivelmente causados pelo ébola ultrapassa os 90 e o número de casos suspeitos assinalados supera os 350 à data desta edição de Ciência, cifras adiantadas pelo Ministério da Saúde da RDC. A epidemia em curso tem o epicentro na província de Ituri, uma região que faz fronteira com o Sudão do Sul e o Uganda. Neste último país também há registro de casos e mortes, nomeadamente de pessoas provenientes de Ituri. Entretanto, há também registro de uma morte mais a sul, na cidade de Goma, uma metrópole de 700 mil habitantes, que faz fronteira com o Ruanda. Apesar da OMS alertar para o perigo da propagação da epidemia aos países vizinhos, a agência da ONU pediu para manterem as fronteiras abertas. Conosco está o Dr. Eusébio Manuel, chefe do Departamento de Higiene e Vigilância Epidemiológica do Ministério da Saúde de Angola. Senhor Doutor, muito obrigado pela sua presença. Desde que o vírus foi identificado há 50 anos, o Ebola matou mais de 15 mil pessoas. Das 42 epidemias registadas em África, 32 foram causadas pela variante Zaire e apenas duas pela Bundibugyo. Quais são as grandes diferenças entre ambas?
13: Aquilo que nós conhecemos que, primeiro, situar que todos nós estamos atentos e alertas em acompanhar a situação que ocorre na República Democrática do Congo. O vírus Ébola é o mesmo, independentemente do gênero, outro, de diferenciação do nome científico, do nome que é atribuído, a letalidade é sempre a mesma. Os sinais e sintomas são os mesmos. Portanto, não há muita diferença em relação às outras tipos de Ébola. Apesar deste ter já uma alta letalidade, não há nenhuma diferença em termos de sinais e sintomas.
14: A agência France Press indicou que um dos primeiros sintomas desta variante, portanto os primeiros sintomas, se assemelham aos de uma gripe ou de um paludismo e que isto poderia ter retardado a detecção dos primeiros casos. Confirma esta afirmação?
13: No conjunto de doenças hemorrágicas, os principais sintomas, por isso ele chama febre hemorrágica. Um dos principais sintomas é febre. Muitas das vezes cruzamos no nosso país onde a malária é a primeira causa de morte de doença, suspeitamos sempre como seja uma malária. Mas depois os sintomas secundários vão aparecendo dias depois. As pessoas apresentam com sinais de febre e essa febre pode cursar-se com astenia, dores musculares, mas são sinais e sintomas que vêm a posteriori. O sinal principal para reconhecimento é a febre e depois vais fazendo outros diagnósticos diferenciados. As hemorragias aparecem no quinto, sétimo dia, mas já aí é o maior, onde ocorre o maior perigo, em que a pessoa esquece-se que está frente a uma doença altamente contagiosa, como a doença hemorrágica. Os sinais e sintomas que são sugestivos para que um profissional distingue outras doenças febris é quando começam a aparecer sinais e sintomas. Mas nessa fase, a pessoa já envolveu-se com o doente. Por isso, o contágio é muito frequente no momento quando nós não conhecemos o diagnóstico. Todos eles cruzam por febre. Depois, as cefaleias, dores nas articulações e todos os outros sintomas hemorrágicos só seguem a posteriori.
14: Isto quer dizer que quando se passa a uma fase de testagem, se calhar já é demasiado tarde para evitar uma propagação, porque a identificação foi tardia.
13: Exatamente. Por devido dessa complexidade de sinais e sintomas, as pessoas, no nosso caso, pensamos que é malária. Podemos pensar que seja uma outra virose. Então, trata-se como nos países africanos, onde o primeiro diagnóstico se estabelece em situações febris é malária. Pensar logo é malária. Vai-se tratando como malária. Aí a doença vai evoluindo. Só depois de começar a apresentar os sinais cardinais, os sintomas principais, como os síndromes hemorrágicos, aí sim é que todo mundo fica a perceber que não esteja a tratar uma malária, possivelmente seja uma doença hemorrágica. No Congo, talvez, é a República Democrática do Congo, essa é a 17ª epidemia que já registra, ele já tem uma certa experiência. E por que se reparares também o perfil epidemiológico dessa ébola, quase ocorre nas mesmas áreas. Eles já com uma certa experiência que eles têm, já conseguem, talvez, em pouco tempo, detectar e identificar rapidamente. Agora, no nosso caso, se por aventura isso ocorre, primeiro é preciso estarmos atentos com sinais e sintomas, recolher a amostra e mandar as amostras no laboratório de referência. Nós temos um laboratório de referência que é o Instituto Nacional de Investigação em Saúde, que faz o diagnóstico primário, mas caso haja evidências claras que uma febre hemorrágica, temos que mandar as amostras no Instituto Luís Pasteur de Dakar ou Camarões, que são os únicos laboratórios que nós temos de referência em relação às doenças hemorrágicas.
14: O método de recolha das amostras também é diferenciado. Podem ser efetuados testes salivares, testes sanguíneos e há vários métodos de análise.
13: Nós estamos a falar de uma doença com alto potencial epidémico. O mínimo erro que se cometa, o próprio técnico que colhe a amostra pode ser fatal. O seu contágio é a partir do contacto direito com o doente ou com os seus fluidos. O que significa que a pessoa que esteja lidando com esse doente, primeiro tem que estar devidamente equipado com equipamento de biossegurança, equipamento de alto nível, do primeiro nível. Ou seja, tanto no tratamento, tanto na recolha da amostra, não se pode colher a amostra um caso de ébola como se estivesse a colher um caso de um teste de malária, por exemplo. Portanto, se não tiver equipamento apropriado de biossegurança, não pode tocar o doente suspeito de ébola.
14: E como é que se transmite o ébola, sem ser no caso de técnicos de saúde, portanto, entre as pessoas?
13: Bom, isso que eu dizia, é através do contacto direito com pessoas infectadas.
14: Mas como é que essa pessoa foi primeiramente infectada?
13: na ciência, o que se conhece muito mais são os casos, o caso índice. O primeiro caso que aparece numa unidade sanitária e que apresenta sinais e sintomas de uma doença em que nós suspeitamos. Agora, o caso primário sempre permanece como um caso de investigação. No nosso caso, em que cruzam muitos sinais e sintomas da mesma, de várias doenças, todos eles têm os mesmos sinais e sintomas, às vezes passa-nos sempre despercebido. Nunca tem sido raramente que nós reconhecemos que esse fulano foi infectado pelo fulano. É sempre difícil. Aquilo que nós chamamos caso primário, que sempre, em termos de ciência, é sempre complicado. Quando há vários sinais, há várias doenças que cruzam com os mesmos sinais e sintomas. Agora, se um doente nos aparece com sinais e sintomas e que nós conseguimos diferenciar que este caso, entre várias doenças com febre, que cruzam com febre, estamos a falar de malária, estamos a falar de tuberculose, estamos a falar de uma meningite, é feito esta primeira avaliação. Se nós estivermos fortemente convencidos, e porque, como eu dizia no início, que o sangue, os síndromes hemorrágicos aparecem no quinto, sexto dia, mas as pessoas já estiveram envolvidas no tratamento, no manejo do doente. Por isso, o sinal muito fatal de reconhecimento, aquilo que nós chamamos, o sinal de gatilho, o gatilho para reconhecer a doença hemorrágica, é quando começam a falecer ou a morrer ou a apanhar a mesma doença, as pessoas que estiveram a manipular essa pessoa, os enfermeiros, os médicos, os familiares que estiveram em contato com ela, começam a apresentar os mesmos sinais e sintomas. Aí nós sim percebemos que essa doença é altamente contagiosa.
14: Como é que se pode prevenir esse contacto na rua, nas casas? Há gestos que se podem dizer às pessoas para tomarem em consideração, para evitar que o ébola se propague, por exemplo, numa localidade?
13: Bom, primeiro, o cuidado que devemos ter é identificar o caso. Bom, nós, não é o caso do nosso país, porque nós estamos numa fase de alerta máxima. Alerta máxima significa que a situação está a ocorrer no país vizinho e nós daqui estamos num estado de preparação para que isso não se introduza em Angola. Nós já tivemos caso de Marburg na província do Uíge no ano 2005, não é? E estando já a doença identificada no país, aí as condições de profilaxia, as condições de segurança já são máximas. Evita-se cumprimentar, seja qualquer que seja a pessoa. E todo qualquer doente com sinal de síndrome febril é considerado um doente, tendo em conta, claro, o seu perfil, sua condição epidemiológica. Se eles estiverem em contato com pessoas, essas pessoas devem ser isoladas imediatamente.
14: 60% dos casos suspeitos são mulheres. Encontram uma explicação para esta ocorrência?
13: Sim, porque primeiro que uma zoonose é uma doença que é transmitida pelo contacto com animais infectados. Se nós repararmos na região africana, maioritariamente que trabalham nas lavras são o sexo feminino. Enquanto os homens às vezes ficam vendendo na praça, noutros sítios, mas os que frequentam muito mais as lavras, matas para tirar comida, para tirar outros mantimentos, é o sexo feminino. Se bem que há homens também, a proporção de homens, sobretudo os que lidam com caça. Quem faz a caça é o homem, mas quem prepara é a mulher. Mas o que justifica isto é mesmo o envolvimento das mulheres nas áreas de maior risco. Os rituais fúnebres, os que fazem muito são as mulheres. Quando morre alguém, são as mulheres que estão à volta do óbito, fazem aqueles rituais todos. Então a probabilidade deles se contaminarem é muito maior em relação aos homens.
14: Senhor Doutor, agradeço-lhe a sua presença na nossa emissão. Estivemos com o Dr. Eusébio Manuel, chefe do Departamento de Higiene e Vigilância Epidemiológica do Ministério da Saúde de Angola, neste Magazine de Ciência. Obrigado e até breve.
0: Ponto final nesta emissão. 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

0: 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São 18 horas em Paris.
1: Marco Martins.
0: A marcar a atualidade desta terça-feira, 19 de maio, 4 dias depois de Donald Trump, Vladimir Putin chega esta terça-feira a Pequim, onde é recebido amanhã pelo presidente chinês Xi Jinping. Em Portugal está na fase de alegações finais o caso Odeir Muniz, o caso do jovem cabo-verdiano que foi morto a tiro por um polícia na Cova da Moura, Amadora, nos subúrbios da capital portuguesa, a 21 de outubro de 2024. Estes outros títulos a desenvolver já a seguir no bloco informativo sob o comando técnico de Clotilde Cortel. O jornal começa agora. Começamos com a atualidade internacional. 4 dias depois de Donald Trump, Vladimir Putin chega esta terça-feira a Pequim, onde é recebido amanhã pelo presidente chinês Xi Jinping. Os líderes chinês e russo já se trataram publicamente como velhos amigos, mas a Rússia está altamente dependente a nível económico da China, o primeiro comprador do petróleo russo sob sanções internacionais. José Palmeira, especialista em relações internacionais, aponta que simbolicamente a visita mostra Pequim como está num patamar superior a quem todos batem à porta.
2: Coloca-se aqui num patamar superior em que é objeto do interesse de duas potências, uma maior, é verdade, uma super, que são os Estados Unidos, e outra que é uma superpotência militar, mas não tanto económica, que é a Rússia. E com isso vê-se como a pessoa, o líder desejado, o líder ao qual todos batem à porta. No caso concreto da Rússia, aquilo que certamente Vladimir Putin pretenderá é receber apoio da China, daqueles equipamentos que são de duplo uso, são vendidos alegadamente com objetivos civis, mas podem ter utilização militar, isso interessa à Federação Russa, e também no plano económico, naturalmente, continuar a escoar o seu petróleo e o seu gás natural para a China e também alargar as relações em todos os domínios que poderão ser úteis.
0: Era José Palmeira, especialista em relações internacionais, entrevistado por Karina Branco. Em Portugal está na fase de alegações finais o caso Odeir Muniz, o caso do jovem cabo-verdiano que foi morto a tiro por um polícia na Cova da Moura, Amadora, nos subúrbios da capital portuguesa, a 21 de outubro de 2024, no decurso de uma perseguição policial. O Ministério Público de Portugal pediu a condenação do polícia que matou Odeir Muniz. A decisão final está marcada para 15 de junho. Mais pormenores com o nosso correspondente, Luís Guita.
3: Ministério Público pediu esta segunda-feira a condenação por homicídio do agente da Polícia de Segurança Pública que matou Odeir Muniz, natural de Cabo Verde e imigrante em Portugal. Odeir Muniz foi morto a tiro por um polícia na Cova da Moura, na Amadora, subúrbios da capital portuguesa, a 21 de outubro de 2024, no decurso de uma perseguição policial. Para o Ministério Público, a questão da legítima defesa por parte do agente Bruno Pinto, que tem sido apresentada pela defesa do polícia, não se coloca, uma vez que rejeita que Odeir Muniz tenha utilizado uma faca para ameaçar os agentes. A inspetora da Polícia Judiciária, que coordenou a investigação à morte de Odeir Muniz, assegurou que as câmaras não mostram nenhuma faca e que não foi informada da existência de um punhal quando chegou ao local. O Ministério Público considera que, ainda que Odeir Muniz tenha resistido à detenção pelos dois agentes da PSP, chegando a agredir os polícias, não se verificou qualquer situação de violência extrema. Esta segunda-feira, o Tribunal de Sintra marcou a leitura do acórdão do julgamento da morte de Odeir Muniz para 15 de junho. O Ministério Público deixou o tipo de pena nas mãos do coletivo de juízes, sem avançar com que tipo de pena considera mais adequada para ser aplicada ao agente da PSP. De Lisboa, Luís Guita, para RFI.
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0: Continuamos com a atualidade na África Lusófona. Em Cabo Verde, as missões de observação eleitoral da CDAO e da CPLP apresentaram esta tarde na cidade da Praia a declaração preliminar sobre as eleições legislativas realizadas no país. Em conferência de imprensa, o chefe da missão de observação eleitoral da CPLP, Carlos Carreiras, fez um balanço positivo do ato eleitoral e reagiu às críticas feitas pelo presidente do PICV e vencedor das eleições, Francisco Carvalho, à Comissão Nacional de Eleições, acusada de inação perante a alegada compra de votos por parte do MPD.
5: Nós não nos cabe entrar, digamos, na disputa partidária, que é normal em todas as eleições. E por isso a nós o que nos cabe, a nossa missão, era de observar as eleições e garantir que todos os pressupostos, todas as leis estavam cumpridas, pressupostos e leis que foram consensualizadas entre todos os candidatos antes, naturalmente, das eleições.
6: Vocês fazem a observação dos resultados eleitorais, das eleições internas, mas sabemos que... O que é que acha da realização em simultâneo dos votos, tanto em Cabo Verde como na diáspora, tendo em conta a diferença dos fusos horários?
5: Eu compreendo a questão, mas isso foi os tais procedimentos que estão consensualizados antes das eleições e que todos estiveram de acordo. Portanto, não há razão para agora colocar em causa esses mesmos procedimentos. Talvez em próximos atos eleitorais os próprios políticos dos vários partidos possam chegar a uma consensualização diferente.
7: 53,3% dos cabo-verdianos não votou. Isto não revela alguma fragilidade da democracia em Cabo Verde?
5: A abstenção não é boa para a democracia. De qualquer das formas, o que ouvi de comentaristas cabo-verdianos é que há uma necessidade de atualizarem alguns cadernos eleitorais, nomeadamente na movimentação entre ilhas, onde o local de residência não corresponde ao local de votação e, por isso, não podem votar. Mas, de qualquer dos modos, é sempre bom que a participação seja maior.
0: Era Carlos Carreiras, chefe da Missão de Observação Eleitoral da CPLP, declarações recolhidas pela nossa enviada especial, Neide Ribeiro. Uma nota cultural decorre até dia 23 em Cannes, o seu emblemático festival de cinema, altura em que tem também lugar o mercado do setor Le Marché du Film. O ICA, Instituto do Cinema e Audiovisual de Portugal, marca de novo presença. Manuel Claro é o respectivo vice-presidente. Ele conta à reportagem da RFI quais as propostas lusas com que o festival conta este ano.
8: Temos vários filmes na seleção oficial, sendo que temos um filme na secção Cannes Premiere, o Aqui, do Tiago Guedes. Depois temos uma coprodução na Canzene do Joaquim Sapinho, Red Rocks. Depois temos ainda competição oficial de curtas com uma curta do Daniel Soares e ainda uma curta-metragem da Escola Superior de Teatro e Cinema na secção Cinef. Portanto, são esses os filmes que estão selecionados nas várias categorias da seleção oficial e é um orgulho para nós, ICA, podermos contar com esta seleção de filmes portugueses em Cannes. O mercado de Cannes é sempre um mercado essencial no calendário anual de eventos e de mercados cinematográficos e audiovisuais no panorama internacional. Foi lançado e foi reforçado o pacote de incentivos portugueses para os próximos anos pelo governo português este ano, com um reforço do seu investimento, e portanto é algo também muito importante percebermos esta tendência e nós, ICA e Portugal, continuar também nessa senda e nesse caminho de capacitação e de maior fortalecimento do investimento financeiro nas produções nacionais por um lado e na captação de produções e coproduções internacionais para o nosso país por outro.
0: Era Manuel Claro, vice-presidente do ICA, entrevistado pelo nosso enviado especial a Cannes, Miguel Martins. No desporto, o ténis português, o tenista português Jaime Faria, protagonizou esta terça-feira uma vitória memorável na fase de qualificação de Roland Garros em Paris, ao derrotar o búlgaro Grigor Dimitrov, antigo número 3 mundial. Jaime Faria considera que esta é talvez a melhor vitória da sua carreira.
9: Eu senti quando consegui dar a volta no segundo set, onde tinha um break abaixo, ele estava a servir para o jogo. Acho que só manter-me no jogo era o mais importante. Não dá para baixar os braços e continuar a lutar, é o mais importante mesmo.
10: É um jogo e um arranque de Roland Garros atípico, um grande primeiro jogo.
9: Sem dúvida, talvez a melhor vitória da minha carreira, em frente a um estádio cheio, com tantos portugueses a assistir e a apoiar. Torna tudo ainda mais especial, mas agora tentar recuperar, devo jogar amanhã e por isso tenho que estar nas melhores condições possíveis.
10: Um palco como Roland Garros, como é que um jogador consegue manter a cabeça fria quando se entra numa dimensão destas?
9: Tirar ideias da minha equipa, manter-me conectado, tentar ao máximo conectar-me com as minhas rotinas e manter-me ao máximo mais tranquilo possível.
10: Não é fácil jogar contra este adversário no primeiro jogo de qualificações e neste corte que é o Suzanne Lenglen.
9: Exatamente, nada fácil, lá está. Como eu disse, muito feliz de conseguir arranjar soluções, é isso que eu trabalho e pronto, sentir que estou o melhor jogador, que isto são provas, na verdade.
0: Era Jaime Faria, tenista português, entrevistado por Lígia Anjos. De notar que Henrique Rocha, outro tenista português, também apurou-se para a segunda ronda das qualificações ao eliminar o húngaro Piros.
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0: Bem-vindos à segunda parte da nossa emissão. Nos próximos 20 minutos propomos o magazine Convidado, bem como o magazine Ciência. Mas fique desde já com o convidado de Carina Branco.
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11: O presidente chinês Xi Jinping recebe esta quarta-feira o seu homólogo russo Vladimir Putin, menos de uma semana depois de Donald Trump. Trump foi o primeiro presidente americano a deslocar-se à China desde 2017. Vladimir Putin vai cumprir a 25ª visita, de acordo com a diplomacia chinesa. Para analisarmos este tema, o nosso convidado de hoje é José Palmeira, diretor da licenciatura em Relações Internacionais da Universidade do Minho. Obrigada por estar connosco na RFI.
12: Obrigado, o gosto é meu.
11: O que é que está aqui em jogo nesta visita de Vladimir Putin à China, uma visita próxima em relação à de Donald Trump?
12: Eu diria que em causa estão questões bilaterais, mas também globais. A China cada vez se assume mais como uma superpotência. A visita recente de Donald Trump evidenciou isso mesmo. A China e os Estados Unidos colocam-se no mesmo patamar em termos de poder global, com uma diferença já agora, é que a China considera-se a potência em ascensão e os Estados Unidos são vistos como uma potência em declínio. A referência que Xi fez a Tucídides simboliza isso mesmo. Relativamente à Federação Russa, é verdade que nos últimos anos houve uma aproximação muito significativa. Essa relação é nomeada como sendo uma parceria especial. E no ponto de vista bilateral, a China tem beneficiado sobretudo das importações de gás natural e de petróleo, fazendo num contexto em que a Federação Russa está a ser objeto de sanções e, portanto, precisa ter alternativas para exportar hidrocarbonetos. Isso tem sido útil, quer à Federação Russa, quer à China, que está a fazer uma compra a preço muito mais reduzido do que aquele que seria o preço de mercado. E, por outro lado, a China lida com, neste momento, uma Rússia debilitada em função da guerra que a Rússia está a desenvolver na Ucrânia, onde está a empregar muitos meios militares e onde está a ter muitas baixas. A situação económica da Federação Russa também é bastante difícil neste momento. E a China pode ser um aliado importante para Moscou, na medida em que, de um plano económico, lhe permite sair desse tal bloqueio.
11: Porquê que a China não usa da sua influência para tentar travar a guerra na Ucrânia?
12: Essa é uma dúvida de que não temos propriamente uma resposta objetiva. Podemos criar cenários. Será que à China lhe interessa uma Rússia debilitada para poder continuar a tirar partido, por exemplo, dos hidrocarbonetos russos a um preço muito inferior ao do mercado? Será que a Rússia, por seu turno, continuando este conflito desta forma, vai tentar, junto da China, alguma reabilitação via não só a China, mas também os BRICS, porque são, no fundo, a única alternativa que a Rússia tem a isto que é o isolamento que o Ocidente lhe tem vetado. É verdade que este isolamento é muitas vezes, de certa forma, diluído, porque Donald Trump quer ter uma relação com Putin e quer criar aqui um certo equilíbrio com o intuito de mediar o conflito na Ucrânia, mas não tem conseguido até agora alcançar esse objetivo. E pode ser que mais tarde seja a China a aparecer uma chave para a solução do conflito.
11: Fala-se aqui da possibilidade das negociações sobre a construção de um gasoduto que ligue a Rússia à China através da Mongólia. Seria uma alternativa à via marítima oriunda do Médio Oriente, da qual a China acaba por também estar dependente. Ora, o conflito no Irão, de certa forma, poderá fazer com que as possibilidades deste gasoduto se concretizar sejam ainda maiores?
12: Eu diria que, apesar de tudo, a China é muito prudente, isto é, a China não quer ficar dependente da Federação Russa também em termos desse tipo de abastecimentos. Uhum. Agora, pode ser que o gasoduto seja interessante, porque é sobretudo em situações de crise, uma boa relação com a Rússia garante sempre essa alternativa, mas apesar de tudo, a política chinesa é uma política de diversificação, isto é, a China tem de facto várias alternativas em termos de abastecimento, e nesse sentido, para a China,
2: Ucrânia é muito positivo ter essa possibilidade de, em caso de crise no Médio Oriente, a Federação Russa dar garantias, mas nunca quererá, penso eu, ficar muito dependente do Kremlin. A China quer ter uma política autónoma em matéria política, económica, tecnológica e a diversificação, digamos assim, é a sua principal estratégia. Agora, poderá haver avanços, de facto, nessa iniciativa relativamente ao gasoduto, porque pode ser uma alternativa positiva para Pequim.
11: Tanto a China como a Rússia acabariam, por certa forma, ganhar com a guerra no Médio Oriente?
2: Eu diria que o enfraquecimento dos Estados Unidos interessa a Pequim e a Moscou. Agora, há aqui um problema que afeta mais a China do que a Rússia. É que a China, apesar de tudo, depende bastante do preço de mercado dos combustíveis. E estando esses preços em alta, isso é uma má notícia para Pequim. Agora, é verdade também que a China é um ator global, isto é, a China é um exportador mundial. E nesse sentido, se os outros países, se a economia global estiver mal, isso vai afetar também as exportações chinesas. E a China não quer isso. Portanto, a China pode, no curto prazo, o conflito não afetar, mas no médio e longo prazo afeta. Portanto, a China vai querer que o conflito no Médio Oriente termine e que o Estreito de Hormuz deixe de estar bloqueado. Portanto, também fará, penso eu, alguma pressão no sentido de o Irão não prolongar este braço de ferro muito tempo, mas interessa à China também um Irão que saia desta guerra, não derrotado, na medida em que é um aliado importante que tem. Aliás, a China cada vez tem um número de aliados maior na região, lá está, no âmbito da sua política de diversificar. A China quer ter compradores em todo o lado e na sua perspectiva de importador de energia, quer também ter países que lhe vendam essa energia e de uma forma o mais diversificada possível.
11: Para terminarmos, tentando de certa forma ligar estas duas visitas em menos de uma semana de líderes de potências mundiais a uma outra potência mundial, qual é a principal conclusão que se tira da visita de Trump à China e qual é a principal expectativa desta visita de Putin agora à China?
2: Que a China coloca-se aqui num patamar superior em que é objeto do interesse de duas potências, uma maior, é verdade, uma super, que são os Estados Unidos, e outra que é uma superpotência militar, mas não tanto económica, que é a Rússia. E com isso vê-se como a pessoa, o líder desejado, o líder ao qual todos batem à porta. No caso concreto da Rússia, aquilo que certamente Vladimir Putin pretenderá é receber apoio da China, daqueles equipamentos que são de duplo uso, são vendidos alegadamente com objetivos civis, mas podem ter utilização militar, isso interessa à Federação Russa, e também no plano económico, naturalmente, continuar a escoar o seu petróleo e o seu gás natural para a China e também alargar as relações em todos os domínios que poderão ser úteis. Por exemplo, neste momento não é só o bloqueio económico, é também um bloqueio cultural, é também um bloqueio desportivo. E é muito interessante para toda a cultura russa, que é muito vasta, como sabemos, e para os grupos desportivos também russos, poderem, por exemplo, desenvolver as suas práticas no território chinês ou num espaço mais amplo dos BRICS. E nesse sentido a China funciona como um pivô.
11: E em relação aos Estados Unidos, qual é que foi a grande conquista desta visita de Trump? Ele conseguiu o que queria?
2: Ora bem, ainda não estamos muito esclarecidos sobre aquilo que Trump terá conseguido. A priori não conseguiu grande coisa, isto é, conseguiu levar uma comitiva, sobretudo constituída por líderes de empresas tecnológicas. Ainda não está muito claro em que é que isso resultou, porque foram anunciadas a compra por Pequim de alguns Boeings, mas de qualquer forma, esse número não é confirmado por ambas as partes, os tais 200. E é verdade que Donald Trump especulou que a visita correu muito bem e foi um sucesso, mas isso não está dado como garantido. Vamos ver se é possível ou não que a China exerça alguma influência relativamente ao conflito no Médio Oriente, porque Donald Trump já mostrou que não quer voltar a atacar o Irão. Quer um acordo diplomático, mas para isso é preciso cedências. E até agora essas cedências ainda não foram alcançadas. Vamos ver se Pequim exerce alguma influência nesse sentido ou não.
11: Professor José Palmeira, diretor da Licenciatura de Relações Internacionais da Universidade do Minho, muito obrigada por ter estado connosco na RFI.
2: Muito obrigado, foi um gosto.
0: Prosseguimos a nossa emissão com o Magazine de Ciência, da autoria de João Peseiro.
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14: O atual surto de ébola no leste da República Democrática do Congo foi considerado uma emergência de saúde pública de âmbito internacional pela OMS. A Organização Mundial da Saúde sublinhou, no entanto, que não responde aos critérios de uma pandemia. O número de mortos possivelmente causados pelo ébola ultrapassa os 90 e o número de casos suspeitos assinalados supera os 350 à data desta edição de Ciência, cifras adiantadas pelo Ministério da Saúde da RDC. A epidemia em curso tem o epicentro na província de Ituri, uma região que faz fronteira com o Sudão do Sul e o Uganda. Neste último país também há registro de casos e mortes, nomeadamente de pessoas provenientes de Ituri. Entretanto, há também registro de uma morte mais a sul, na cidade de Goma, uma metrópole de 700 mil habitantes, que faz fronteira com a Ruanda. Apesar da OMS alertar para o perigo da propagação da epidemia aos países vizinhos, a agência da ONU pediu para manterem as fronteiras abertas. Conosco está o Dr. Eusébio Manuel, chefe do Departamento de Higiene e Vigilância Epidemiológica do Ministério da Saúde de Angola. Senhor Doutor, muito obrigado pela sua presença. Desde que o vírus foi identificado há 50 anos, o ébola matou mais de 15 mil pessoas. Das 42 epidemias registadas em África, 32 foram causadas pela variante Zaire e apenas duas pela Bundibugyo. Quais são as grandes diferenças entre ambas?
15: Aquilo que nós conhecemos que, primeiro, situar que todos nós estamos atentos e alertas em acompanhar a situação que ocorre na República Democrática do Congo. O vírus ébola é o mesmo, independentemente do gênero, outro, de diferenciação do nome científico, do nome que é atribuído, a letalidade é sempre a mesma. Os sinais e sintomas são os mesmos, portanto, não há muita diferença em relação às outras tipos de ébola. Apesar deste ter já uma alta letalidade, não há nenhuma diferença em termos de sinais e sintomas.
14: A agência France Press indicou que um dos primeiros sintomas desta variante, portanto os primeiros sintomas, se assemelham aos de uma gripe ou de um paludismo e que isto poderia ter retardado a detecção dos primeiros casos. Confirma esta afirmação?
15: No conjunto de doenças hemorrágicas, os principais sintomas, por isso ele chama febre hemorrágica. Um dos principais sintomas é febre. Muitas das vezes cruzamos no nosso país onde a malária é a primeira causa de morte de doença, suspeitamos sempre como seja uma malária. Mas depois os sintomas secundários vão aparecendo dias depois. As pessoas apresentam com sinais de febre e essa febre pode cursar-se com astenia, dores musculares, mas são sinais e sintomas que vêm a posteriori. O sinal principal para reconhecimento é a febre e depois vais fazendo outros diagnósticos diferenciados. As hemorragias aparecem no quinto, sétimo dia, mas já aí é o maior, onde ocorre o maior perigo, em que a pessoa esquece que está frente a uma doença altamente contagiosa, como a doença hemorrágica. Os sinais e sintomas que são sugestivos para que um profissional distingue outras doenças febris é quando começam a aparecer sinais e sintomas. Mas nessa fase, a pessoa já envolveu-se com o doente. Por isso, o contágio é muito frequente no momento quando nós não conhecemos o diagnóstico. Todos eles cruzam por febre. Depois, as cefaleias, dores nas articulações e todos os outros sintomas hemorrágicos só seguem a posteriori.
14: Isto quer dizer que quando se passa a uma fase de testagem, se calhar já é demasiado tarde para evitar uma propagação, porque a identificação foi tardia.
15: Exatamente. Por devido dessa complexidade de sinais e sintomas, as pessoas, no nosso caso, pensamos que é malária. Podemos pensar que seja uma outra virose. Então, trata-se como nos países africanos, onde o primeiro diagnóstico se estabelece em situações febris é malária. Pensar logo é malária. Vai se tratando como malária, aí a doença vai evoluindo. Só depois de começar a apresentar os sinais terminais, os sintomas principais, como os síndromes hemorrágicos, aí sim é que todo mundo fica a perceber que não esteja a tratar uma malária, possivelmente seja uma doença hemorrágica. No Congo, talvez, é a República Democrática do Congo, essa 17ª epidemia que já registra, ele já tem uma certa experiência. E por que se reparares também o perfil epidemiológico dessa ébola, quase ocorre nas mesmas áreas. Eles já com uma certa experiência que eles têm, já conseguem, talvez, em pouco tempo, detectar e identificar rapidamente. Agora, no nosso caso, se por aventura isso ocorre, primeiro é preciso estarmos atentos com sinais e sintomas, recolher a amostra e mandar as amostras no laboratório de referência. Nós temos um laboratório de referência que é o Instituto Nacional de Investigação em Saúde, que faz o diagnóstico primário. Mas caso haja evidências claras que uma febre hemorrágica, temos que mandar as amostras no Instituto Luís Pasteur de Dakar ou Camarões, que são os únicos laboratórios que nós temos de referência em relação às doenças hemorrágicas.
14: O método de recolha das amostras também é diferenciado. Podem ser efetuados testes salivares, testes sanguíneos e há vários métodos de análise.
15: Nós estamos a falar de uma doença com alto potencial epidémico. O mínimo erro que se cometa, o próprio técnico que colhe a amostra pode ser fatal. O seu contágio é a partir do contacto direito com o doente ou com seus fluidos. O que significa que a pessoa que esteja lidando com esse doente, primeiro tem que estar devidamente equipado com equipamento de biossegurança, equipamento de alto nível, do primeiro nível. Ou seja, tanto no tratamento, tanto na recolha da amostra, não se pode colher a amostra em um caso de ébola como

0: As mulheres, quando morre alguém, são as mulheres que estão à volta do óbito, fazem aqueles rituais todos. Então, a probabilidade deles se contaminarem é muito maior em relação aos homens.
1: Senhor Doutor, agradeço-lhe a sua presença na nossa emissão. Estivemos com o Dr. Eusébio Manuel, chefe do Departamento de Higiene e Vigilância Epidemiológica do Ministério da Saúde de Angola, neste Magazine de Ciência. Obrigado e até breve.
2: Ponto final nesta emissão. 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

0: 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São 18 horas em Paris.
1: Marco Martins.
0: A marcar a atualidade desta terça-feira, 19 de maio, 4 dias depois de Donald Trump, Vladimir Putin chega esta terça-feira a Pequim, onde é recebido amanhã pelo presidente chinês Xi Jinping. Em Portugal está na fase de alegações finais o caso Odeir Muniz, o caso do jovem cabo-verdiano que foi morto a tiro por um polícia na Cova da Moura, Amadora, nos subúrbios da capital portuguesa, a 21 de outubro de 2024. Estes outros títulos já desenvolvem já a seguir no bloco informativo sob o comando técnico de Clotilde Cortel. O jornal começa agora. Começamos com a atualidade internacional. 4 dias depois de Donald Trump, Vladimir Putin chega esta terça-feira a Pequim, onde é recebido amanhã pelo presidente chinês Xi Jinping. Os líderes chinês e russo já se trataram publicamente como velhos amigos, mas a Rússia está altamente dependente a nível económico da China, o primeiro comprador do petróleo russo sob sanções internacionais. José Palmeira, especialista em relações internacionais, aponta que simbolicamente a visita mostra Pequim como está num patamar superior a quem todos batem à porta.
2: Coloca-se aqui num patamar superior em que é objeto do interesse de duas potências, uma maior, é verdade, uma super, que são os Estados Unidos, e outra que é uma superpotência militar, mas não tanto económica, que é a Rússia. E com isso vê-se como a pessoa, o líder desejado, o líder ao qual todos batem à porta. No caso concreto da Rússia, aquilo que certamente Vladimir Putin pretenderá é receber apoio da China, daqueles equipamentos que são de duplo uso, são vendidos alegadamente com objetivos civis, mas podem ter utilização militar, isso interessa à Federação Russa, e também no plano económico, naturalmente, continuar a escoar o seu petróleo e o seu gás natural para a China e também alargar as relações em todos os domínios que poderão ser úteis.
0: Era José Palmeira, especialista em relações internacionais, entrevistado por Karina Branco. Em Portugal está na fase de alegações finais o caso Odeir Muniz, o caso do jovem cabo-verdiano que foi morto a tiro por um polícia na Cova da Moura, Amadora, nos subúrbios da capital portuguesa, a 21 de outubro de 2024, no decurso de uma perseguição policial. O Ministério Público de Portugal pediu a condenação do polícia que matou Odeir Muniz. A decisão final está marcada para 15 de junho, mais por nós com o nosso correspondente, Luís Guita.
3: Ministério Público pediu esta segunda-feira a condenação por homicídio do agente da Polícia de Segurança Pública que matou Odeir Muniz, natural de Cabo Verde e imigrante em Portugal. Odeir Muniz foi morto a tiro por um polícia na Cova da Moura, na Amadora, subúrbios da capital portuguesa, a 21 de outubro de 2024, no decurso de uma perseguição policial. Para o Ministério Público, a questão da legítima defesa por parte do agente Bruno Pinto, que tem sido apresentada pela defesa do polícia, não se coloca, uma vez que rejeita que Odeir Muniz tenha utilizado uma faca para ameaçar os agentes. A inspetora da Polícia Judiciária, que coordenou a investigação à morte de Odeir Muniz, assegurou que as câmaras não mostram nenhuma faca e que não foi informada da existência de um punhal quando chegou ao local. O Ministério Público considera que, ainda que Odeir Muniz tenha resistido à detenção pelos dois agentes da PSP, chegando a agredir os polícias, não se verificou qualquer situação de violência extrema. Esta segunda-feira, o Tribunal de Sintra marcou a leitura do acordo

0: do julgamento da morte de Odeir Muniz para 15 de junho. O Ministério Público deixou o tipo de pena nas mãos do coletivo de juízes, sem avançar com que tipo de pena considera mais adequada para ser aplicada ao agente da PSP. De Lisboa, Luís Guita, para RFI.
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2: Continuamos com a atualidade na África Lusófona. Em Cabo Verde, as missões de observação eleitoral da CDAO e da CPLP apresentaram esta tarde na cidade da Praia a declaração preliminar sobre as eleições legislativas realizadas no país. Em conferência de imprensa, o chefe da missão de observação eleitoral da CPLP, Carlos Carreiras, fez um balanço positivo do ato eleitoral e reagiu às críticas feitas pelo presidente do PICV e vencedor das eleições, Francisco Carvalho, à Comissão Nacional de Eleições, acusada de inação perante a alegada compra de votos por parte do MPD.
3: Nós não nos cabe entrar, digamos, na disputa partidária, que é normal em todas as eleições. E por isso a nós o que nos cabe, a nossa missão, era de observar as eleições e garantir que todos os pressupostos, todas as leis estavam cumpridas, pressupostos e leis que foram consensualizadas entre todos os candidatos antes, naturalmente, das eleições.
4: Vocês fazem a observação dos resultados eleitorais, das eleições internas, mas sabemos que... O que é que acha da realização em simultâneo dos votos, tanto em Cabo Verde como na diáspora, tendo em conta a diferença dos fusos horários?
3: Eu compreendo a questão, mas isso foi os tais procedimentos que estão consensualizados antes das eleições e que todos estiveram de acordo. Portanto, não há razão para agora colocar em causa esses mesmos procedimentos. Talvez em próximos atos eleitorais os próprios políticos dos vários partidos possam chegar a uma consensualização diferente.
5: 53,3% dos cabo-verdianos não votou. Isto não revela alguma fragilidade da democracia em Cabo Verde?
3: A abstenção não é boa para a democracia. De qualquer das formas, o que ouvi de comentaristas cabo-verdianos é que há uma necessidade de atualizarem alguns cadernos eleitorais, nomeadamente na movimentação inter-ilhas, entre o local de residência não corresponde ao local de votação e, por isso, não podem votar. Mas, de qualquer dos modos, é sempre bom que a participação seja maior.
2: Era Carlos Carreiras, chefe da missão de observação eleitoral da CPLP, declarações recolhidas pela nossa enviada especial, Neide Ribeiro. Uma nota cultural decorre até dia 23 em Cannes, o seu emblemático festival de cinema, altura em que tem também lugar o mercado do setor Le Marché du Film. O ICA, Instituto do Cinema e Audiovisual de Portugal, marca de novo presença. Manuel Claro é o respectivo vice-presidente. Ele conta à reportagem da RFI quais as propostas lusas com que o festival conta este ano.
6: Temos vários filmes na seleção oficial, sendo que temos um filme na secção Cannes Premier, o Aqui, do Tiago Guedes, depois temos uma coprodução na Canzene do Joaquim Sapinho, Red Rocks, depois temos ainda competição oficial de curtas com uma curta do Daniel Soares e ainda uma curta-metragem da Escola Superior de Teatro e Cinema na secção Cinef. Portanto, são esses os filmes que estão selecionados nas várias categorias da seleção oficial e é um orgulho para nós, ICA, podermos contar com esta seleção de filmes portugueses em Cannes. O mercado de Cannes é sempre um mercado essencial no calendário anual de eventos e de mercados cinematográficos e audiovisuais no panorama internacional. Foi lançado e foi reforçado o pacote de incentivos portugueses para os próximos anos pelo governo português este ano, com um reforço do seu investimento e, portanto, é algo também muito importante percebermos esta tendência e nós, ICA e Portugal, continuar também nessa senda e nesse caminho de capacitação e de maior fortalecimento do investimento financeiro nas produções nacionais, por um lado, e na captação de produções e coproduções internacionais para o nosso país, por outro.
2: Era Manuel Claro, vice-presidente do ICA, entrevistado pelo nosso enviado especial a Cannes, Miguel Martins. No desporto, o tenista português Jaime Faria protagonizou esta terça-feira uma vitória memorável na fase de qualificação de Roland Garros em Paris ao derrotar o búlgaro Grigor Dimitrov, antigo número 3 mundial. Jaime Faria considera que esta é talvez a melhor vitória da sua carreira.
7: Eu senti quando consegui dar a volta no segundo set, onde tinha um break abaixo, ele estava a servir para o jogo. Acho que só manter-me no jogo era o mais importante. Não dá para baixar os braços e continuar a lutar, é o mais importante mesmo.
8: É um jogo e um arranque de Roland Garros atípico, um grande primeiro jogo.
7: Sem dúvida, talvez a melhor vitória da minha carreira, em frente a um estádio cheio, com tantos portugueses a assistir e a apoiar. Torna tudo ainda mais especial, mas agora tentar recuperar, devo jogar amanhã e por isso tenho que estar nas melhores condições possíveis.
8: Um palco como Roland Garros, como é que um jogador consegue manter a cabeça fria quando se entra numa dimensão destas?
7: Tirar ideias da minha equipa, manter-me conectado, tentar ao máximo conectar-me com as minhas rotinas e manter-me ao máximo mais tranquilo possível.
8: Não é fácil jogar contra este adversário no primeiro jogo de qualificações e neste corte que é o Suzanne Lenglen.
7: Exatamente, nada fácil, lá está. Como eu disse, muito feliz de conseguir arranjar soluções, é isso que eu trabalho e pronto, sentir que estou o melhor jogador, que isto são provas, na verdade.
2: Era Jaime Faria, tenista português, entrevistado por Lígia Anjos. De notar que Henrique Rocha, outro tenista português, também apurou-se para a segunda ronda das qualificações ao eliminar o húngaro Piros.
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2: Bem-vindos à segunda parte da nossa emissão. Nos próximos 20 minutos propomos o magazine Convidado, bem como o magazine Ciência. Mas fique desde já com o convidado de Karina Branco.
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10: O presidente chinês Xi Jinping recebe esta quarta-feira o seu homólogo russo Vladimir Putin, menos de uma semana depois de Donald Trump. Trump foi o primeiro presidente americano a deslocar-se à China desde 2017. Vladimir Putin vai cumprir a 25ª visita, de acordo com a diplomacia chinesa. Para analisarmos este tema, o nosso convidado de hoje é José Palmeira, diretor da licenciatura em Relações Internacionais da Universidade do Minho. Obrigada por estar connosco na RFI.
11: Obrigado, o gosto é meu.
10: O que é que está aqui em jogo nesta visita de Vladimir Putin à China, uma visita próxima em relação à de Donald Trump?
11: Eu diria que em causa estão questões bilaterais, mas também globais. A China cada vez se assume mais como uma superpotência. A visita recente de Donald Trump evidenciou isso mesmo. A China e os Estados Unidos colocam-se no mesmo patamar em termos de poder global, com uma diferença já agora, é que a China considera-se a potência em ascensão e os Estados Unidos são vistos como uma potência em declínio. A referência que Xi fez a Tucídides simboliza isso mesmo. Relativamente à Federação Russa, é verdade que nos últimos anos houve uma aproximação muito significativa. Essa relação é nomeada como sendo uma parceria especial. E no ponto de vista bilateral, a China tem beneficiado sobretudo das importações de gás natural e de petróleo, fazendo num contexto em que a Federação Russa está a ser objeto de sanções e, portanto, precisa ter alternativas para exportar hidrocarbonetos. Isso tem sido útil, quer à Federação Russa, quer à China, que está a fazer uma compra a preço muito mais reduzido do que aquele que seria o preço de mercado. E, por outro lado, a China lida com, neste momento, uma Rússia debilitada em função da guerra que a Rússia está a desenvolver na Ucrânia, onde está a empregar muitos meios militares e onde está a ter muitas baixas. A situação económica da Federação Russa também é bastante difícil neste momento. E a China pode ser um aliado importante para Moscou, na medida em que, de um plano económico, lhe permite sair desse tal bloqueio.
10: Porquê que a China não usa da sua influência para tentar travar a guerra na Ucrânia?
11: Essa é uma dúvida de que não temos propriamente uma resposta objetiva. Podemos criar cenários. Será que à China lhe interessa uma Rússia debilitada para poder continuar a tirar partido, por exemplo, dos hidrocarbonetos russos a um preço muito inferior ao do mercado? Será que a Rússia, por seu turno, continuando este conflito desta forma, vai tentar, junto da China, alguma reabilitação via não só a China, mas também os BRICS, porque são, no fundo, a única alternativa que a Rússia tem a isto que é o isolamento que o Ocidente lhe tem vetado. É verdade que este isolamento é muitas vezes, de certa forma, diluído, porque Donald Trump quer ter uma relação com Putin e quer criar aqui um certo equilíbrio, com o intuito de mediar o conflito na Ucrânia, mas não tem conseguido até agora alcançar esse objetivo. E pode ser que mais tarde seja a China a aparecer uma chave para a solução do conflito.
10: Fala-se aqui da possibilidade das negociações sobre a construção de um gasoduto que ligue a Rússia à China através da Mongólia. Seria uma alternativa à via marítima oriunda do Médio Oriente, da qual a China acaba por também estar dependente. Ora, o conflito no Irão, de certa forma, poderá fazer com que as possibilidades deste gasoduto se concretizar sejam ainda maiores?
11: Eu diria que, apesar de tudo, a China é muito prudente, isto é, a China não quer ficar dependente da Federação Russa também em termos desse tipo de abastecimentos. Uhum. Agora, pode ser que o gasoduto seja interessante, porque é sobretudo em situações de crise, uma boa relação com a Rússia garante sempre essa alternativa, mas apesar de tudo, a política chinesa é uma política de diversificação, isto é, a China tem de facto várias alternativas em termos de abastecimento e, nesse sentido, para a China é muito positivo ter essa possibilidade de, em caso de crise no Médio Oriente, a Federação Russa dá garantias, mas nunca quererá, penso eu, ficar muito dependente do Kremlin. A China quer ter uma política autónoma em matéria política, económica, tecnológica e a diversificação, digamos assim, é a sua principal estratégia. Agora, poderá haver avanços, de facto, nessa iniciativa relativamente ao gasoduto, porque pode ser uma alternativa positiva para Pequim.
10: Tanto a China como a Rússia acabariam por, de certa forma, ganhar com a guerra no Médio Oriente?
11: Eu diria que o enfraquecimento dos Estados Unidos interessa a Pequim e a Moscou. Agora, há aqui um problema que afeta mais a China do que a Rússia. É que a China, apesar de tudo, depende bastante do preço de mercado dos combustíveis. E estando esses preços em alta, isso é uma má notícia para Pequim. Agora, é verdade também que a China é um ator global, isto é, a China é um exportador mundial. E nesse sentido, se os outros países, se a economia global estiver mal, isso vai afetar também as exportações chinesas e a China não quer isso. Portanto, a China pode no curto prazo o conflito não afetar, mas no médio e longo prazo afeta. Portanto, a China vai querer que o conflito no Médio Oriente termine e que o Estreito de Hormuz deixe de estar bloqueado. Portanto, também fará, penso eu, alguma pressão no sentido de o Irão não prolongar este braço de ferro muito tempo, mas interessa à China também um Irão que saia desta guerra, não derrotado, na medida em que é um aliado importante que tem. Aliás, a China cada vez tem um número de aliados maior na região, lá está, no âmbito da sua política de diversificar. A China quer ter compradores em todo o lado e na sua perspectiva de importador de energia, quer também ter países que lhe vendam essa energia e de uma forma o mais diversificada possível.
10: Para terminarmos, tentando de certa forma ligar estas duas visitas em menos de uma semana de líderes de potências mundiais a uma outra potência mundial, qual é a principal conclusão que se tira da visita de Trump à China e qual é a principal expectativa desta visita de Putin agora à China?
11: Que a China coloca-se aqui num patamar superior em que é objeto do interesse de duas potências, uma maior, é verdade, uma super, que são os Estados Unidos, e outra que é uma superpotência militar, mas não tanto económica, que é a Rússia. E com isso vê-se como a pessoa, o líder desejado, o líder ao qual todos batem à porta. No caso concreto da Rússia, aquilo que certamente Vladimir Putin pretenderá é receber apoio da China, daqueles equipamentos que são de duplo uso, são vendidos alegadamente com objetivos civis, mas podem ter utilização militar, isso interessa à Federação Russa, e também no plano económico, naturalmente, continuar a escoar o seu petróleo e o seu gás natural para a China e também alargar as relações em todos os domínios que poderão ser úteis. Por exemplo, neste momento não é só o bloqueio económico, é também um bloqueio cultural, é também um bloqueio desportivo. E é muito interessante para toda a cultura russa, que é muito vasta, como sabemos, e para os grupos desportivos também russos, poderem, por exemplo, desenvolver as suas práticas no território chinês ou num espaço mais amplo dos BRICS. E nesse sentido a China funciona como um pivô.
10: E em relação aos Estados Unidos, qual é que foi a grande conquista desta visita de Trump? Ele conseguiu o que queria?
11: Ora bem, ainda não estamos muito esclarecidos sobre aquilo que Trump terá conseguido. A priori não conseguiu grande coisa, isto é, conseguiu levar uma comitiva, sobretudo constituída por líderes de empresas tecnológicas. Ainda não está muito claro em que é que isso resultou, porque foram anunciadas a compra por Pequim de alguns Boeings, mas de qualquer forma, esse número não é confirmado por ambas as partes, os tais 200. E é verdade que Donald Trump especulou que a visita correu muito bem e foi um sucesso, mas isso não está dado como garantido. Vamos ver se é possível ou não que a China exerça alguma influência relativamente ao conflito no Médio Oriente, porque Donald Trump já mostrou que não quer voltar a atacar o Irão, quer um acordo diplomático, mas para isso é preciso cedências. E até agora essas cedências ainda não foram alcançadas. Vamos ver se Pequim exerce alguma influência nesse sentido ou não.
10: Professor José Palmeira, diretor da Licenciatura de Relações Internacionais da Universidade do Minho, muito obrigada por ter estado connosco na RFI.
11: Muito obrigado, foi um gosto.
2: Prosseguimos a nossa emissão com o Magazine Ciência, da autoria de João Peseiro.
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13: O atual surto de ébola no leste da República Democrática do Congo foi considerado uma emergência de saúde pública de âmbito internacional pela OMS. A Organização Mundial da Saúde sublinhou, no entanto, que não responde aos critérios de uma pandemia. O número de mortos possivelmente causados pelo ébola ultrapassa os 90 e o número de casos suspeitos assinalados supera os 350 à data desta edição de Ciência, cifras adiantadas pelo Ministério da Saúde da RDC. A epidemia em curso tem o epicentro na província de Ituri, uma região que faz fronteira com o Sudão do Sul e o Uganda. Neste último país também há registro de casos e mortes, nomeadamente de pessoas provenientes de Ituri. Entretanto, há também registro de uma morte mais a sul, na cidade de Goma, uma metrópole de 700 mil habitantes, que faz fronteira com o Ruanda. Apesar da OMS alertar para o perigo da propagação da epidemia aos países vizinhos, a agência da ONU pediu para manterem as fronteiras abertas. Conosco está o Dr. Eusébio Manuel, chefe do Departamento de Higiene e Vigilância Epidemiológica do Ministério da Saúde de Angola. Senhor Doutor, muito obrigado pela sua presença. Desde que o vírus foi identificado há 50 anos, o ébola matou mais de 15 mil pessoas. Das 42 epidemias registadas em África, 32 foram causadas pela variante Zaire e apenas duas pela Bundibugyo. Quais são as grandes diferenças entre ambas?
14: Aquilo que nós conhecemos que, primeiro, situar que todos nós estamos atentos e alertas em acompanhar a situação que ocorre na República Democrática do Congo. O vírus ébola é o mesmo, independentemente do gênero, outro, de diferenciação do nome científico, do nome que é atribuído, a letalidade é sempre a mesma. Os sinais e sintomas são os mesmos. Portanto, não há muita diferença em relação às outras tipos de ébola. Apesar deste ter já uma alta letalidade, não há nenhuma diferença em termos de sinais e sintomas.
13: A agência France Presse indicou que um dos primeiros sintomas desta variante, portanto os primeiros sintomas, se assemelham aos de uma gripe ou de um paludismo e que isto poderia ter retardado a detecção dos primeiros casos. Confirma esta afirmação?
14: No conjunto de doenças hemorrágicas, o principal sintoma, por isso ele chama febre hemorrágica. Um dos principais sintomas é febre. Muitas das vezes cruzamos no nosso país, onde a malária é a primeira causa de morte de doença, suspeitamos sempre como seja uma malária. Mas depois os sintomas secundários vão aparecendo dias depois. As pessoas apresentam com sinais de febre e essa febre pode cursar-se com astenia, dores musculares, mas são sinais e sintomas que vêm a posteriori. O sinal principal para reconhecimento é a febre e depois vais fazendo outros diagnósticos diferenciados. As hemorragias aparecem no quinto, sétimo dia, mas já aí é o maior, onde ocorre o maior perigo, em que a pessoa esquece que está frente a uma doença altamente contagiosa, como a doença hemorrágica. Os sinais e sintomas que são sugestivos para que um profissional distingue outras doenças febris é quando começam a aparecer sinais e sintomas. Mas nessa fase, a pessoa já envolveu-se com o doente. Por isso, o contágio é muito frequente no momento quando nós não conhecemos o diagnóstico. Todos eles cruzam por febre. Depois, as cefaleias, dores nas articulações e todos os outros sintomas hemorrágicos só seguem a posteriori.
13: Isto quer dizer que quando se passa a uma fase de testagem, se calhar já é demasiado tarde para evitar uma propagação, porque a identificação foi tardia.
14: Exatamente. Por devido dessa complexidade de sinais e sintomas, as pessoas, no nosso caso, pensamos que é malária. Podemos pensar que seja uma outra virose. Então, trata-se como nos países africanos, onde o primeiro diagnóstico se estabelece em situações febris, é malária. Pensar logo é malária. Vai se tratando como malária, aí a doença vai evoluindo. Só depois de começar a apresentar os sinais cardinais, os sintomas principais, como os síndromes hemorrágicos, aí sim é que todo mundo fica a perceber que não esteja a tratar uma malária, possivelmente seja uma doença hemorrágica. No Congo, talvez, é a República Democrática do Congo, essa é a 17ª epidemia que já registra, ele já tem uma certa experiência. E por que se reparares também, o perfil epidemiológico dessa de ébola quase ocorre nas mesmas áreas. Eles já com uma certa experiência que eles têm, já conseguem, talvez, em pouco tempo, detectar e identificar rapidamente. Agora, no nosso caso, se porventura isso ocorre, primeiro é preciso estarmos atentos com sinais e sintomas, recolher a amostra e mandar as amostras no laboratório de referência. Nós temos um laboratório de referência que é o Instituto Nacional de Investigação em Saúde, que faz o diagnóstico primário, mas caso haja evidências claras que uma febre hemorrágica, temos que mandar as amostras no Instituto Luís Pasteur de Dakar ou Camarões, que são os únicos laboratórios que nós temos de referência em relação às doenças hemorrágicas.
13: O método de recolha das amostras também é diferenciado. Podem ser efetuados testes salivares, testes sanguíneos e há vários métodos de análise.
14: Nós estamos a falar de uma doença com alto potencial epidêmico. O mínimo erro que se cometa, o próprio técnico que colhe a amostra pode ser fatal. O seu contágio é a partir do contacto direito com o doente ou com os seus fluidos. O que significa que a pessoa que esteja lidando com esse doente, primeiro tem que estar devidamente equipado com equipamento de biossegurança, equipamento de alto nível, do primeiro nível. Ou seja, tanto no tratamento, tanto na recolha da amostra, não se pode colher a amostra um caso de ébola como se estivesse a colher um caso de um teste de malária, por exemplo. Portanto, se não tiver equipamento apropriado de biossegurança, não pode tocar o doente suspeito de ébola.
13: E como é que se transmite o ébola, sem ser no caso de técnicos de saúde, portanto, entre as pessoas?
14: Bom, isso que eu dizia, é através do contacto direito com pessoas infectadas.
13: Mas como, como é que essa pessoa foi primeiramente infectada?
14: Na ciência, o que se conhece muito mais são os casos, o caso índice. O primeiro caso que aparece numa unidade sanitária e que apresenta sinais e sintomas de uma doença em que nós suspeitamos. Agora, o caso primário sempre permanece como um caso de investigação. No nosso caso, em que cruzam muitos sinais e sintomas da mesma, de várias doenças, todos eles têm os mesmos sinais e sintomas, às vezes passa-nos sempre despercebido. Nunca tem sido raramente que nós reconhecemos que esse fulano foi infectado pelo fulano. É sempre difícil. Aquilo que nós chamamos caso primário, que sempre, em termos de ciência, é sempre complicado. Quando há vários sinais, há várias doenças que cruzam com os mesmos sinais e sintomas. Agora, se um doente nos aparece com sinais e sintomas e que nós conseguimos diferenciar que este caso, entre várias doenças com febre, que cruzam com febre, estamos a falar de malária, estamos a falar de tuberculose, estamos a falar de uma meningite, é feita esta primeira avaliação. Se nós estivermos fortemente convencidos, e porque, como eu dizia no início, que o sangue, os síndromes hemorrágicos aparecem no quinto, sexto dia, mas as pessoas já estiveram envolvidas no tratamento, no manejo do doente. Por isso, o sinal muito fatal de reconhecimento, aquilo que nós chamamos, o sinal de gatilho, o gatilho para reconhecer a doença hemorrágica, é quando começam a falecer ou a morrer ou a apanhar a mesma doença, as pessoas que estiveram a manipular essa pessoa, os enfermeiros, os médicos, os familiares que estiveram em contato com ela, começam a apresentar os mesmos sinais e sintomas. Aí nós sim percebemos que essa doença é altamente contagiosa.
13: Como é que se pode prevenir esse contacto na rua, nas casas? Há gestos que se podem dizer às pessoas para tomarem em consideração, para evitar que o ébola se propague, por exemplo, numa localidade?
14: Bom, o cuidado que devemos ter é identificar o caso. Bom, nós, não é o caso do nosso país, porque nós estamos numa fase de alerta máxima. Alerta máxima significa que a situação está a ocorrer no país vizinho e nós daqui estamos num estado de preparação para que isso não se introduza em Angola. Nós já tivemos casos de Marburgo na província do Uíge no ano 2005, não é? E estando já a doença identificada no país, aí as condições de profilaxia, as condições de segurança já são máximas. Evita-se cumprimentar, seja qualquer que seja a pessoa. E todo qualquer doente com sinal de síndrome febril é considerado um doente, tendo em conta, claro, o seu perfil, sua condição epidemiológica. Se eles têm em contacto com pessoas, essas pessoas devem ser isoladas imediatamente.
13: 60% dos casos suspeitos são mulheres. Encontram uma explicação para esta ocorrência?
14: Sim, porque primeiro que uma zoonose é uma doença que é transmitida pelo contacto com animais infectados. Se nós repararmos na região africana, maioritariamente que trabalham nas lavras são o sexo feminino. Enquanto os homens às vezes ficam vendendo na praça em outros sítios, mas os que frequentam muito mais as lavras, matas para tirar comida, para tirar outros mantimentos são o sexo feminino. Se bem que há homens também, a proporção de homens, sobretudo os que lidam com caça. Quem faz a caça é o homem, mas quem prepara é a mulher. Mas o que justifica isto é mesmo o envolvimento das mulheres nas áreas de maior risco. Os rituais fúnebres, os que fazem muito são as mulheres. Quando morre alguém, são as mulheres que estão à volta do óbito, fazem aqueles rituais todos. Então a probabilidade deles se contaminarem é muito maior em relação aos homens.
13: Senhor Doutor, agradeço-lhe a sua presença na nossa emissão. Estivemos com o Dr. Eusébio Manuel, chefe do Departamento de Higiene e Vigilância Epidemiológica do Ministério da Saúde de Angola, neste Magazine de Ciência. Obrigado e até breve.
2: Ponto final nesta emissão. 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

0: 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São 18 horas em Paris.
1: Marco Martins.
0: A marcar a atualidade desta terça-feira, 19 de maio, 4 dias depois de Donald Trump, Vladimir Putin chega esta terça-feira a Pequim, onde é recebido amanhã pelo presidente chinês Xi Jinping. Em Portugal está na fase de alegações finais o caso Odeir Muniz, o caso do jovem cabo-verdiano que foi morto a tiro por um polícia na Cova da Moura, Amadora, nos subúrbios da capital portuguesa, a 21 de outubro de 2024. Estes outros títulos já desenvolvem já a seguir no bloco informativo sob o comando técnico de Clotilde Cortel. O jornal começa agora. Começamos com a atualidade internacional. 4 dias depois de Donald Trump, Vladimir Putin chega esta terça-feira a Pequim, onde é recebido amanhã pelo presidente chinês Xi Jinping. Os líderes chinês e russo já se trataram publicamente como velhos amigos, mas a Rússia está altamente dependente a nível económico da China, o primeiro comprador do petróleo russo sob sanções internacionais. José Palmeira, especialista em relações internacionais, aponta que simbolicamente a visita mostra Pequim como está num patamar superior a quem todos batem à porta.
2: Coloca-se aqui num patamar superior em que é objeto do interesse de duas potências, uma maior, é verdade, uma super, que são os Estados Unidos, e outra que é uma superpotência militar, mas não tanto económica, que é a Rússia. E com isso vê-se como a pessoa, o líder desejado, o líder ao qual todos batem à porta. No caso concreto da Rússia, aquilo que certamente Vladimir Putin pretenderá é receber apoio da China, daqueles equipamentos que são de duplo uso, são vendidos alegadamente com objetivos civis, mas podem ter utilização militar, isso interessa à Federação Russa, e também no plano económico, naturalmente, continuar a escoar o seu petróleo e o seu gás natural para a China e também alargar as relações em todos os domínios que poderão ser úteis.
0: Era José Palmeira, especialista em relações internacionais, entrevistado por Karina Branco. Em Portugal está na fase de alegações finais o caso Odeir Muniz, o caso do jovem cabo-verdiano que foi morto a tiro por um polícia na Cova da Moura, Amadora, nos subúrbios da capital portuguesa, a 21 de outubro de 2024, no decurso de uma perseguição policial. O Ministério Público de Portugal pediu a condenação do polícia que matou Odeir Muniz. A decisão final está marcada para 15 de junho, mais por nós com o nosso correspondente Luís Guita.
3: Ministério Público pediu esta segunda-feira a condenação por homicídio do agente da Polícia de Segurança Pública que matou Odeir Muniz, natural de Cabo Verde e imigrante em Portugal. Odeir Muniz foi morto a tiro por um polícia na Cova da Moura, na Amadora, subúrbios da capital portuguesa, a 21 de outubro de 2024, no decurso de uma perseguição policial. Para o Ministério Público, a questão da legítima defesa por parte do agente Bruno Pinto, que tem sido apresentada pela defesa do polícia, não se coloca, uma vez que rejeita que Odeir Muniz tenha utilizado uma faca para ameaçar os agentes. A inspetora da Polícia Judiciária, que coordenou a investigação à morte de Odeir Muniz, assegurou que as câmaras não mostram nenhuma faca e que não foi informada da existência de um punhal quando chegou ao local. O Ministério Público considera que, ainda que Odeir Muniz tenha resistido à detenção pelos dois agentes da PSP, chegando a agredir os polícias, não se verificou qualquer situação de violência extrema. Esta segunda-feira, o Tribunal de Sintra marcou a leitura do acórdão do julgamento da morte de Odeir Muniz para 15 de junho. O Ministério Público deixou o tipo de pena nas mãos do coletivo de juízes, sem avançar com que tipo de pena considera mais adequada para ser aplicada ao agente da PSP. De Lisboa, Luís Guita para RFI.
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0: Continuamos com a atualidade na África Lusófona. Em Cabo Verde, as missões de observação eleitoral da CDAO e da CPLP apresentaram esta tarde na cidade da Praia a declaração preliminar sobre as eleições legislativas realizadas no país. Em conferência de imprensa, o chefe da missão de observação eleitoral da CPLP, Carlos Carreiras, fez um balanço positivo do ato eleitoral e reagiu às críticas feitas pelo presidente do PICV e vencedor das eleições, Francisco Carvalho, à Comissão Nacional de Eleições, acusada de inação perante a alegada compra de votos por parte do MPD.
5: Nós não nos cabe entrar, digamos, na disputa partidária, que é normal em todas as eleições. E por isso a nós o que nos cabe e a nossa missão era de observar as eleições e garantir que todos os pressupostos, todas as leis estavam cumpridas, pressupostos e leis que foram consensualizadas entre todos os candidatos antes, naturalmente, das eleições.
6: Vocês fazem a observação dos resultados eleitorais, das eleições internas, mas sabemos que... O que é que acha da realização em simultâneo dos votos, tanto em Cabo Verde como na diáspora, tendo em conta a diferença dos fusos horários?
5: Eu compreendo a questão, mas isso foi os tais procedimentos que estão consensualizados antes das eleições e que todos estiveram de acordo. Portanto, não há razão para agora colocar em causa esses mesmos procedimentos. Talvez em próximos atos eleitorais os próprios políticos dos vários partidos possam chegar a uma consensualização diferente.
7: 53,3% dos cabo-verdianos não votou. Isto não revela alguma fragilidade da democracia em Cabo Verde?
5: A abstenção não é boa para a democracia. De qualquer das formas, o que ouvi de comentaristas cabo-verdianos é que há uma necessidade de atualizarem alguns cadernos eleitorais, nomeadamente da movimentação inter-ilhas, onde o local de residência não corresponde ao local de votação e, por isso, não podem votar. Mas, de qualquer dos modos, é sempre bom que a participação seja maior.
0: Era Carlos Carreiras, chefe da missão de observação eleitoral da CPLP, declarações recolhidas pela nossa enviada especial, Neide Ribeiro. Uma nota cultural decorre até dia 23 em Cannes, o seu emblemático festival de cinema, altura em que tem também lugar o mercado do setor Le Marché du Film. O ICA, Instituto do Cinema e Audiovisual de Portugal, marca de novo presença. Manuel Claro é o respectivo vice-presidente. Ele conta à reportagem da RFI quais as propostas lusas com que o festival conta este ano.
8: Temos vários filmes na seleção oficial, sendo que temos um filme na secção Cannes Première, o Aqui, do Tiago Guedes. Depois temos uma coprodução na Canzene do Joaquim Sapinho, Red Rocks. Depois temos ainda competição oficial de curtas com uma curta do Daniel Soares e ainda uma curta-metragem da Escola Superior de Teatro e Cinema na secção Cinef. Portanto, são esses os filmes que estão selecionados nas várias categorias da seleção oficial e é um orgulho para nós, ICA, podermos contar com esta seleção de filmes portugueses em Cannes. O mercado de Cannes é sempre um mercado essencial no calendário anual de eventos e de mercados cinematográficos e audiovisuais no panorama internacional. Foi lançado e foi reforçado o pacote de incentivos portugueses para os próximos anos pelo governo português este ano, com um reforço do seu investimento, e portanto é algo também muito importante percebermos esta tendência e nós, ICA e Portugal, continuar também nessa senda e nesse caminho de capacitação e de maior fortalecimento do investimento financeiro nas produções nacionais por um lado e na captação de produções e coproduções internacionais para o nosso país por outro.
0: Era Manuel Claro, vice-presidente do ICA, entrevistado pelo nosso enviado especial a Cannes, Miguel Martins. No desporto, o tenista português Jaime Faria protagonizou esta terça-feira uma vitória memorável na fase de qualificação de Roland Garros em Paris ao derrotar o búlgaro Grigor Dimitrov, antigo número 3 mundial. Jaime Faria considera que esta é talvez a melhor vitória da sua carreira.
9: Eu senti quando consegui dar a volta no segundo set, onde tinha um break abaixo, ele estava a servir para o jogo. Acho que só manter-me no jogo era o mais importante. Não dá para baixar os braços e continuar a lutar, é o mais importante mesmo.
10: É um jogo e um arranque de Roland Garros atípico, um grande primeiro jogo.
9: Sem dúvida, talvez a melhor vitória da minha carreira, em frente a um estádio cheio, com tantos portugueses a assistir e a apoiar. Torna tudo ainda mais especial, mas agora tentar recuperar, devo jogar amanhã e por isso tenho que estar nas melhores condições possíveis.
10: Um palco como Roland Garros, como é que um jogador consegue manter a cabeça fria quando se entra numa dimensão destas?
9: Tirar ideias da minha equipa, manter-me conectado, tentar ao máximo conectar-me com as minhas rotinas e manter-me ao máximo mais tranquilo possível.
10: Não é fácil jogar contra este adversário no primeiro jogo de qualificações e neste corte que é o Suzanne Lenglet.
9: Exatamente, nada fácil, e lá está, como eu disse, muito feliz de conseguir arranjar soluções, é isso que eu trabalho e pronto, sentir que estou o melhor jogador, que isto são provas, na verdade.
0: Era Jaime Faria, tenista português, entrevistado por Lígia Anjos. De notar que Henrique Rocha, outro tenista português, também apurou-se para a segunda ronda das qualificações ao eliminar o húngaro Piros.
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0: Bem-vindos à segunda parte da nossa emissão. Nos próximos 20 minutos propomos-lhe o magazine Convidado, bem como o magazine Ciência. Mas fique desde já com o convidado de Carina Branco.
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11: O presidente chinês Xi Jinping recebe esta quarta-feira o seu homólogo russo Vladimir Putin, menos de uma semana depois de Donald Trump. Trump foi o primeiro presidente americano a deslocar-se à China desde 2017. Vladimir Putin vai cumprir a 25ª visita, de acordo com a diplomacia chinesa. Para analisarmos este tema, o nosso convidado de hoje é José Palmeira, diretor da Licenciatura em Relações Internacionais da Universidade do Minho. Obrigada por estar connosco na RFI.
12: Obrigado, gostei meu.
11: O que é que está aqui em jogo nesta visita de Vladimir Putin à China, uma visita próxima em relação à de Donald Trump?
12: Eu diria que em causa estão questões bilaterais, mas também globais. A China cada vez se assume mais como uma superpotência. A visita recente de Donald Trump evidenciou isso mesmo. A China e os Estados Unidos colocam-se no mesmo patamar em termos de poder global, com uma diferença já agora, é que a China considera-se a potência em ascensão e os Estados Unidos são vistos como uma potência em declínio. A referência que Xi fez a Tucídides simboliza isso mesmo. Relativamente à Federação Russa, é verdade que nos últimos anos houve uma aproximação muito significativa. Essa relação é nomeada como sendo uma parceria especial. E no ponto de vista bilateral, a China tem beneficiado sobretudo das importações de gás natural e de petróleo, fazendo num contexto em que a Federação Russa está a ser objeto de sanções e, portanto, precisa ter alternativas para exportar hidrocarbonetos. Isso tem sido útil, quer à Federação Russa, quer à China, está a fazer uma compra a preço muito mais reduzido do que aquele que seria o preço de mercado. E por outro lado, a China lida com, neste momento, uma Rússia debilitada em função da guerra que a Rússia está a desenvolver na Ucrânia, onde está a empregar muitos meios militares e onde está a ter muitas baixas. A situação económica da Federação Russa também é bastante difícil neste momento. E a China pode ser um aliado importante para Moscou, na medida em que, de um plano económico, lhe permite sair desse tal bloqueio.
11: Porquê que a China não usa da sua influência para tentar travar a guerra na Ucrânia?
12: Essa é uma dúvida de que não temos propriamente uma resposta objetiva. Podemos criar cenários. Será que à China lhe interessa uma Rússia debilitada para poder continuar a tirar partido, por exemplo, dos hidrocarbonetos russos a um preço muito inferior ao do mercado? Será que a Rússia, por seu turno, continuando este conflito desta forma, vai tentar, junto da China, alguma reabilitação via não só a China, mas também os BRICS, porque são, no fundo, a única alternativa que a Rússia tem a isto que é o isolamento que o Ocidente lhe tem vetado. É verdade que este isolamento é muitas vezes, de certa forma, diluído, porque Donald Trump quer ter uma relação com Putin e quer criar aqui um certo equilíbrio com o intuito de mediar o conflito na Ucrânia, mas não tem conseguido até agora alcançar esse objetivo. E pode ser que mais tarde seja a China a aparecer uma chave para a solução do conflito.
11: Fala-se aqui da possibilidade das negociações sobre a construção de um gasoduto que ligue a Rússia à China através da Mongólia. Seria uma alternativa à via marítima oriunda do Médio Oriente, da qual a China acaba por também estar dependente. Ora, o conflito no Irão, de certa forma, poderá fazer com que as possibilidades deste gasoduto se concretizar sejam ainda maiores?
12: Eu diria que, apesar de tudo, a China é muito prudente, isto é, a China não quer ficar dependente da Federação Russa também em termos desse tipo de abastecimentos. Uhum. Agora, pode ser que o gasoduto seja interessante, porque é sobretudo em situações de crise, uma boa relação com a Rússia garante sempre essa alternativa, mas apesar de tudo, a política chinesa é uma política de diversificação, isto é, a China tem de facto várias alternativas em termos de abastecimento, e nesse sentido, para a China,
2: China é muito positivo ter essa possibilidade de, em caso de crise no Médio Oriente, a Federação Russa dar garantias, mas nunca quererá, penso eu, ficar muito dependente do Kremlin. A China quer ter uma política autónoma em matéria política, económica, tecnológica e a diversificação, digamos assim, é a sua principal estratégia. Agora, poderá haver avanços, de facto, nessa iniciativa relativamente ao gasoduto, porque pode ser uma alternativa positiva para Pequim.
11: Tanto a China como a Rússia acabariam, por certa forma, ganhar com a guerra no Médio Oriente?
2: Eu diria que o enfraquecimento dos Estados Unidos interessa a Pequim e a Moscou. Agora, há aqui um problema que afeta mais a China do que a Rússia. É que a China, apesar de tudo, depende bastante do preço de mercado dos combustíveis. E estando esses preços em alta, isso é uma má notícia para Pequim. Agora, é verdade também que a China é um ator global, isto é, a China é um exportador mundial. E nesse sentido, se os outros países, se a economia global estiver mal, isso vai afetar também as exportações chinesas, e a China não quer isso. Portanto, a China pode, no curto prazo, o conflito não afetar, mas no médio e longo prazo afeta. Portanto, a China vai querer que o conflito no Médio Oriente termine e que o Estreito de Hormuz deixe de estar bloqueado. Portanto, também fará, penso eu, alguma pressão no sentido de o Irão não prolongar este braço de ferro muito tempo, mas interessa à China também um Irão que saia desta guerra, não derrotado, na medida em que é um aliado importante que tem. Aliás, a China cada vez tem um número de aliados maior na região, lá está, no âmbito da sua política de diversificar. A China quer ter compradores em todo o lado e na sua perspectiva de importador de energia, quer também ter países que lhe vendam essa energia e de uma forma o mais diversificada possível.
11: Para terminarmos, tentando de certa forma ligar estas duas visitas em menos de uma semana de líderes de potências mundiais a uma outra potência mundial, qual é a principal conclusão que se tira da visita de Trump à China e qual é a principal expectativa desta visita de Putin agora à China?
2: Que a China coloca-se aqui num patamar superior em que é objeto do interesse de duas potências, uma maior, é verdade, uma super, que são os Estados Unidos, e outra que é uma superpotência militar, mas não tanto económica, que é a Rússia. E com isso vê-se como a pessoa, o líder desejado, o líder ao qual todos batem à porta. No caso concreto da Rússia, aquilo que certamente Vladimir Putin pretenderá é receber apoio da China, daqueles equipamentos que são de duplo uso, são vendidos alegadamente com objetivos civis, mas podem ter utilização militar, isso interessa à Federação Russa, e também no plano económico, naturalmente, continuar a escoar o seu petróleo e o seu gás natural para a China e também alargar as relações em todos os domínios que poderão ser úteis. Por exemplo, neste momento não é só o bloqueio económico, é também um bloqueio cultural, é também um bloqueio desportivo, e é muito interessante para toda a cultura russa, que é muito vasta, como sabemos, e para os grupos desportivos também russos, poderem, por exemplo, desenvolver as suas práticas no território chinês ou num espaço mais amplo dos BRICS. E nesse sentido a China funciona como um pivô.
11: E em relação aos Estados Unidos, qual é que foi a grande conquista desta visita de Trump? Ele conseguiu o que queria?
2: Ora bem, ainda não estamos muito esclarecidos sobre aquilo que Trump terá conseguido. A priori não conseguiu grande coisa, isto é, conseguiu levar uma comitiva, sobretudo constituída por líderes de empresas tecnológicas, ainda não está muito claro em que é que isso resultou, porque foram anunciadas a compra por Pequim de alguns Boeings, mas de qualquer forma, esse número não é confirmado por ambas as partes, os tais 200. E é verdade que Donald Trump especulou que a visita correu muito bem e foi um sucesso, mas isso não está dado como garantido. Vamos ver se é possível ou não que a China exerça alguma influência relativamente ao conflito no Médio Oriente, porque Donald Trump já mostrou que não quer voltar a atacar o Irão, quer um acordo diplomático, mas para isso é preciso cedências. E até agora essas cedências ainda não foram alcançadas. Vamos ver se Pequim exerce alguma influência nesse sentido ou não.
11: Professor José Palmeira, diretor da Licenciatura de Relações Internacionais da Universidade do Minho, muito obrigada por ter estado connosco na RFI.
2: Muito obrigado, foi um gosto.
0: Prosseguimos a nossa emissão com o Magazine de Ciência, da autoria de João Peseiro.
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14: O atual surto de ébola no leste da República Democrática do Congo foi considerado uma emergência de saúde pública de âmbito internacional pela OMS. A Organização Mundial da Saúde sublinhou, no entanto, que não responde aos critérios de uma pandemia. O número de mortos possivelmente causados pelo ébola ultrapassa os 90 e o número de casos suspeitos assinalados supera os 350 à data desta edição de Ciência, cifras adiantadas pelo Ministério da Saúde da RDC. A epidemia em curso tem o epicentro na província de Ituri, uma região que faz fronteira com o Sudão do Sul e o Uganda. Neste último país também há registro de casos e mortes, nomeadamente de pessoas provenientes de Ituri. Entretanto, há também registro de uma morte mais a sul, na cidade de Goma, uma metrópole de 700 mil habitantes, que faz fronteira com a Ruanda. Apesar da OMS alertar para o perigo da propagação da epidemia aos países vizinhos, a agência da ONU pediu para manterem as fronteiras abertas. Conosco está o Dr. Eusébio Manuel, chefe do Departamento de Higiene e Vigilância Epidemiológica do Ministério da Saúde de Angola. Senhor Doutor, muito obrigado pela sua presença. Desde que o vírus foi identificado há 50 anos, o ébola matou mais de 15 mil pessoas. Das 42 epidemias registadas em África, 32 foram causadas pela variante Zaire e apenas duas pela Bundibugyo. Quais são as grandes diferenças entre ambas?
15: Aquilo que nós conhecemos que, primeiro, situar que todos nós estamos atentos e alertas em acompanhar a situação que ocorre na República Democrática do Congo. O vírus ébola é o mesmo, independentemente do gênero, outro, de diferenciação do nome científico, do nome que é atribuído, a letalidade é sempre a mesma. Os sinais e sintomas são os mesmos, portanto, não há muita diferença em relação às outras tipos de ébola. Apesar deste ter já uma alta letalidade, não há nenhuma diferença em termos de sinais e sintomas.
14: A agência France Presse indicou que um dos primeiros sintomas desta variante, portanto os primeiros sintomas, se assemelham aos de uma gripe ou de um paludismo e que isto poderia ter retardado a detecção dos primeiros casos. Confirma esta afirmação?
15: No conjunto de doenças hemorrágicas, os principais sintomas, por isso ele chama febre hemorrágica. Um dos principais sintomas é febre. Muitas das vezes cruzamos no nosso país onde a malária é a primeira causa de morte de doença, suspeitamos sempre como seja uma malária. Mas depois os sintomas secundários vão aparecendo dias depois. As pessoas apresentam com sinais de febre e essa febre pode cursar-se com astenia, dores musculares, mas são sinais e sintomas que vêm a posteriori. O sinal principal para reconhecimento é a febre e depois vai-se fazendo outros diagnósticos diferenciados. As hemorragias aparecem no quinto, sétimo dia, mas já aí é o maior, onde ocorre o maior perigo em que a pessoa esquece-se que está frente a uma doença altamente contagiosa, como a doença hemorrágica. Os sinais e sintomas que são sugestivos para que um profissional distingue outras doenças febris é quando começam a aparecer sinais e sintomas. Mas nessa fase, a pessoa já envolveu-se com o doente. Por isso, o contágio é muito frequente no momento quando nós não conhecemos o diagnóstico. Todos eles cruzam por febre. Depois, as cefaleias, dores nas articulações e todos os outros sintomas hemorrágicos só seguem a posterior.
14: Isto quer dizer que quando se passa a uma fase de testagem, se calhar já é demasiado tarde para evitar uma propagação, porque a identificação foi tardia.
15: Exatamente. Por devido dessa complexidade de sinais e sintomas, as pessoas, no nosso caso, pensamos que é malária. Podemos pensar que seja uma outra virose. Então, trata-se como nos países africanos, onde o primeiro diagnóstico se estabelece em situações febris é malária. Pensar logo em malária, vai se tratando como malária, aí a doença vai evoluindo. Só depois de começar a apresentar os sinais cardinais, os sintomas principais, como os síndromes hemorrágicos, aí sim é que todo mundo fica a perceber que não esteja a tratar uma malária, possivelmente seja uma doença hemorrágica. No Congo, talvez, é a República Democrática do Congo, essa é a 17ª epidemia que já registra, ele já tem uma certa experiência. E por que se reparares também o perfil epidemiológico dessa de ébola, quase ocorre nas mesmas áreas. Eles já com uma certa experiência que eles têm, já conseguem, talvez, em pouco tempo, detectar e identificar rapidamente. Agora, no nosso caso, se porventura isso ocorre, primeiro é preciso estarmos atentos com sinais e sintomas, recolher a amostra e mandar as amostras no laboratório de referência. Nós temos um laboratório de referência que é o Instituto Nacional de Investigação em Saúde, que faz o diagnóstico primário, mas caso haja evidências claras que uma febre hemorrágica, temos que mandar as amostras no Instituto Luís Pasteur de Dakar ou Camarões, que são os únicos laboratórios que nós temos de referência em relação às doenças hemorrágicas.
14: O método de recolha das amostras também é diferenciado. Podem ser efetuados testes salivares, testes sanguíneos e há vários métodos de análise.
15: Nós estamos a falar de uma doença com alto potencial epidémico. O mínimo erro que se cometa, o próprio técnico que colhe a amostra pode ser fatal. O seu contágio é a partir do contacto direito com doente ou com seus fluidos. O que significa que a pessoa que esteja lidada com esse doente, primeiro tem que estar devidamente equipado com equipamento de biossegurança, equipamento de alto nível, do primeiro nível. Ou seja, tanto no tratamento, tanto na recolha da amostra, não se pode colher a amostra um caso de ébola como se estivesse a colher um caso de um teste de malária, por exemplo. Portanto, se não tiver equipamento apropriado de biossegurança, não pode tocar o doente suspeito de ébola.
14: E como é que se transmite o ébola, sem ser no caso de técnicos de saúde, portanto, entre as pessoas?
15: Bom, isso que eu dizia, é através do contacto direito com pessoas infectadas.
14: Como é que essa pessoa foi primeiramente infectada?
15: Na ciência, o que se conhece muito mais são os casos, o caso índice. O primeiro caso que aparece numa unidade sanitária e que apresenta sinais e sintomas de uma doença em que nós suspeitamos. Agora, o caso primário sempre permanece como um caso de investigação. No nosso caso, em que cruzam muitos sinais e sintomas da mesma, de várias doenças, todos eles têm os mesmos sinais e sintomas, às vezes passa-nos sempre despercebido. Nunca tem sido raramente que nós reconhecemos que esse fulano foi infectado pelo fulano. É sempre difícil. Aquilo que nós chamamos caso primário, que sempre, em termos de ciência, é sempre complicado. Quando há vários sinais, há várias doenças que cruzam com os mesmos sinais e sintomas. Agora, se um doente nos aparece com sinais e sintomas e que nós conseguimos diferenciar que este caso, entre várias doenças com febre, que cruzam com febre, estamos a falar de malária, estamos a falar de tuberculose, estamos a falar de uma meningite, é feita esta primeira avaliação. Se nós estivermos fortemente convencidos, e porque, como eu dizia no início, que o sangue, os síndromes hemorrágicos aparecem no quinto, sexto dia, mas as pessoas já estiveram envolvidas no tratamento, no manejo do doente. Por isso, o sinal muito fatal de reconhecimento, aquilo que nós chamamos, o sinal de gatilho, ou gatilho para reconhecer a doença hemorrágica, é quando começam a falecer, ou a morrer, ou a apanhar a mesma doença, as pessoas que estiveram a manipular essa pessoa, os enfermeiros, os médicos, os familiares que estiveram em contato com ela, começam a apresentar os mesmos sinais e sintomas. Aí, nós sim, percebemos que essa doença é altamente contagiosa.
14: Como é que se pode prevenir esse contacto na rua, nas casas? Há gestos que se podem dizer às pessoas para tomarem em consideração, para evitar que o ébola se propague, por exemplo, numa localidade?
15: Bom, primeiro, o cuidado que devemos ter é identificar o caso. Bom, nós, não é o caso do nosso país, porque nós estamos numa fase de alerta máxima. Alerta máxima significa que a situação está a ocorrer no país vizinho, e nós daqui estamos num estado de preparação para que isso não se introduza em Angola. Nós já tivemos caso de Marburg na província do Uís no ano 2005, não é? E estando já a doença identificada no país, aí as condições de profilaxia, as condições de segurança já são máximas. Evita-se cumprimentar, seja qualquer que seja a pessoa. E todo qualquer doente com sinal de síndrome febril é considerado um doente, tendo em conta, claro, o seu perfil, sua condição epidemiológica, se eles tiverem contacto com pessoas, essas pessoas devem ser isoladas imediatamente.
14: 60% dos casos suspeitos são mulheres. Encontram uma explicação para esta ocorrência?
15: Sim, porque primeiro que uma zoonose é uma doença que é transmitida pelo contacto com animais infectados. Se nós repararmos na região africana, maioritariamente que trabalham nas lavras são o sexo feminino. Enquanto os homens às vezes ficam vendendo na praça, noutros sítios, mas os que frequentam muito mais as lavras, matas, para tirar comida, para tirar outros mantimentos, é o sexo feminino. Se bem que há homens também, a proporção de homens, sobretudo os que lidam com caça. Quem faz a caça é o homem, mas quem prepara é a mulher. Mas o que justifica isto é mesmo o envolvimento das mulheres nas áreas de maior risco. Os rituais fúnebres, os que fazem muito são

0: portuguesa a 21 de outubro de 2024. Estes outros títulos a desenvolver já a seguir no bloco informativo sob o comando técnico de Clotilde Cortel. O jornal começa agora. Começamos com a atualidade internacional. Quatro dias depois de Donald Trump, Vladimir Putin chega esta terça-feira a Pequim, onde é recebido amanhã pelo presidente chinês Xi Jinping. Os líderes chinês e russo já se trataram publicamente como velhos amigos, mas a Rússia está altamente dependente a nível económico da China, o primeiro comprador do petróleo russo sob sanções internacionais. José Palmeira, especialista em relações internacionais, aponta que simbolicamente a visita mostra Pequim como está num patamar superior a quem todos batem à porta.
1: Coloca-se aqui num patamar superior em que é objeto do interesse de duas potências, uma maior, é verdade, uma super, que são os Estados Unidos, e outra que é uma superpotência militar, mas não tanto económica, que é a Rússia. E com isso vê-se como a pessoa, o líder desejado, o líder ao qual todos batem à porta. No caso concreto da Rússia, aquilo que certamente Vladimir Putin pretenderá é receber apoio da China, daqueles equipamentos que são de duplo uso, são vendidos alegadamente com objetivos civis, mas podem ter utilização militar, isso interessa à Federação Russa, e também no plano económico, naturalmente, continuar a escoar o seu petróleo e o seu gás natural para a China e também alargar as relações em todos os domínios que poderão ser úteis.
0: Era José Palmeira, especialista em relações internacionais, entrevistado por Karina Branco. Em Portugal está na fase de alegações finais o caso Odair Muniz, o caso do jovem cabo-verdiano que foi morto a tiro por um polícia na Cova da Moura, Amadora, nos subúrbios da capital portuguesa, a 21 de outubro de 2024, no decurso de uma perseguição policial. O Ministério Público de Portugal pediu a condenação do polícia que matou Odair Muniz. A decisão final está marcada para 15 de junho, mais por nós com o nosso correspondente Luís Guita.
2: Ministério Público pediu esta segunda-feira a condenação por homicídio do agente da Polícia de Segurança Pública que matou Odair Muniz, natural de Cabo Verde e imigrante em Portugal. Odair Muniz foi morto a tiro por um polícia na Cova da Moura, na Amadora, subúrbios da capital portuguesa, a 21 de outubro de 2024, no decurso de uma perseguição policial. Para o Ministério Público, a questão da legítima defesa por parte do agente Bruno Pinto, que tem sido apresentada pela defesa do polícia, não se coloca, uma vez que rejeita que Odair Muniz tenha utilizado uma faca para ameaçar os agentes. A inspetora da Polícia Judiciária, que coordenou a investigação à morte de Odair Muniz, assegurou que as câmaras não mostram nenhuma faca e que não foi informada da existência de um punhal quando chegou ao local. O Ministério Público considera que, ainda que Odair Muniz tenha resistido à detenção pelos dois agentes da PSP, chegando a agredir os polícias, não se verificou qualquer situação de violência extrema. Esta segunda-feira, o Tribunal de Sintra marcou a leitura do acórdão do julgamento da morte de Odair Muniz para 15 de junho. O Ministério Público deixou o tipo de pena nas mãos do coletivo de juízes, sem avançar com que tipo de pena considera mais adequada para ser aplicada ao agente da PSP. De Lisboa, Luís Guita, para RFI.
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0: Continuamos com a atualidade na África Lusófona. Em Cabo Verde, as missões de observação eleitoral da CDAO e da CPLP apresentaram esta tarde na cidade da Praia a declaração preliminar sobre as eleições legislativas realizadas no país. Em conferência de imprensa, o chefe da missão de observação eleitoral da CPLP, Carlos Carreiras, fez um balanço positivo do ato eleitoral e reagiu às críticas feitas pelo presidente do PICV e vencedor das eleições, Francisco Carvalho, à Comissão Nacional de Eleições, acusada de inação perante a alegada compra de votos por parte do MPD.
4: Nós não nos cabe entrar, digamos, na disputa partidária, que é normal em todas as eleições. E por isso a nós o que nos cabe e a nossa missão era de observar as eleições e garantir que todos os pressupostos, todas as leis estavam cumpridas, pressupostos e leis que foram consensualizadas entre todos os candidatos antes, naturalmente, das eleições.
5: Vocês fazem a observação dos resultados eleitorais, das eleições internas, mas sabemos que... O que é que acha da realização em simultâneo dos votos, tanto em Cabo Verde como na diáspora, tendo em conta a diferença dos fusos horários?
4: Eu compreendo a questão, mas isso foi os tais procedimentos que estão...

0: consensualizados antes das eleições e que todos estiveram de acordo. Portanto, não há razão para agora colocar em causa esses mesmos procedimentos. Talvez em próximos atos eleitorais os próprios políticos dos vários partidos possam chegar a uma consensualização diferente.
1: 53,3% dos cabo-verdianos não votou. Isto não revela alguma fragilidade da democracia em Cabo Verde?
0: A abstenção não é boa para a democracia. De qualquer das formas, o que ouvi de comentaristas cabo-verdianos é que há uma necessidade de atualizarem alguns cadernos eleitorais, nomeadamente da movimentação inter-ilhas, onde o local de residência não corresponde ao local de votação e, por isso, não podem votar. Mas, de qualquer dos modos, é sempre bom que a participação seja maior.
2: Era Carlos Carreiras, chefe da missão de observação eleitoral da CPLP, declarações recolhidas pela nossa enviada especial, Neide Ribeiro. Uma nota cultural decorre até dia 23 em Cannes, o seu emblemático festival de cinema, altura em que tem também lugar o mercado do setor Le Marché du Film. O ICA, Instituto do Cinema e Audiovisual de Portugal, marca de novo presença. Manuel Claro é o respectivo vice-presidente. Ele conta à reportagem da RFI quais as propostas lusas com que o festival conta este ano.
3: Temos vários filmes na seleção oficial, sendo que temos um filme na secção Cannes Première, o Aqui, do Tiago Guedes. Depois temos uma coprodução na Canzena do Joaquim Sapinho, Red Rocks. Depois temos ainda competição oficial de curtas com uma curta do Daniel Soares e ainda uma curta-metragem da Escola Superior de Teatro e Cinema na secção Cinef. Portanto, são esses os filmes que estão selecionados nas várias categorias da seleção oficial e é um orgulho para nós, ICA, podermos contar com esta seleção de filmes portugueses em Cannes. O mercado de Cannes é sempre um mercado essencial no calendário anual de eventos e de mercados cinematográficos e audiovisuais no panorama internacional. Foi lançado e foi reforçado o pacote de incentivos portugueses para os próximos anos pelo governo português este ano, com um reforço do seu investimento, e portanto é algo também muito importante percebermos esta tendência e nós, ICA e Portugal, continuar também nessa senda e nesse caminho de capacitação e de maior fortalecimento do investimento financeiro nas produções nacionais por um lado e na captação de produções e coproduções internacionais para o nosso país por outro.
2: Era Manuel Claro, vice-presidente do ICA, entrevistado pelo nosso enviado especial a Cannes, Miguel Martins. No desporto, o tenista português Jaime Faria protagonizou esta terça-feira uma vitória memorável na fase de qualificação de Roland Garros em Paris ao derrotar o búlgaro Grigor Dimitrov, antigo número 3 mundial. Jaime Faria considera que esta é talvez a melhor vitória da sua carreira.
4: Eu senti quando consegui dar a volta no segundo set, onde tinha um break abaixo, ele estava a servir para o jogo. Acho que só manter-me no jogo era o mais importante. Não dá para baixar os braços e continuar a lutar, é o mais importante mesmo.
5: É um jogo e um arranque de Roland Garros atípico, um grande primeiro jogo.
4: Sem dúvida, talvez a melhor vitória da minha carreira, em frente a um estádio cheio, com tantos portugueses a assistir e a apoiar. Torna tudo ainda mais especial, mas agora tentar recuperar, devo jogar amanhã e por isso tenho que estar nas melhores condições possíveis.
5: Um palco como Roland Garros, como é que um jogador consegue manter a cabeça fria quando se entra numa dimensão destas?
4: Tirar ideias da minha equipa, manter-me conectado, tentar ao máximo conectar-me com as minhas rotinas e manter-me ao máximo mais tranquilo possível.
5: Não é fácil jogar contra este adversário no primeiro jogo de qualificações e neste corte que é o Suzanne Lenglen.
4: Exatamente, nada fácil. E lá está, como eu disse, muito feliz de conseguir arranjar soluções, é isso que eu trabalho e pronto, sentir que estou o melhor jogador, que isto são provas, na verdade.
2: Era Jaime Faria, tenista português, entrevistado por Lígia Anjos. De notar que Henrique Rocha, outro tenista português, também apurou-se para a segunda ronda das qualificações ao eliminar o húngaro Piros.
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2: Bem-vindos à segunda parte da nossa emissão. Nos próximos 20 minutos propomos o magazine Convidado, bem como o magazine Ciência. Mas fique desde já com o convidado de Karina Branco.
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7: O presidente chinês Xi Jinping recebe esta quarta-feira o seu homólogo russo Vladimir Putin, menos de uma semana depois de Donald Trump. Trump foi o primeiro presidente americano a deslocar-se à China desde 2017. Vladimir Putin vai cumprir a 25ª visita, de acordo com a diplomacia chinesa. Para analisarmos este tema, o nosso convidado de hoje é José Palmeira, diretor da licenciatura em Relações Internacionais da Universidade do Minho. Obrigada por estar connosco na RFI.
8: Obrigado, o gosto é meu.
7: O que é que está aqui em jogo nesta visita de Vladimir Putin à China, uma visita próxima em relação à de Donald Trump?
8: Eu diria que em causa estão questões bilaterais, mas também globais. A China cada vez se assume mais como uma superpotência. A visita recente de Donald Trump evidenciou isso mesmo. A China e os Estados Unidos colocam-se no mesmo patamar em termos de poder global, com uma diferença já agora, é que a China considera-se a potência em ascensão e os Estados Unidos são vistos como uma potência em declínio. A referência que Xi fez a Tucídides simboliza isso mesmo. Relativamente à Federação Russa, é verdade que nos últimos anos houve uma aproximação muito significativa. Essa relação é nomeada como sendo uma parceria especial. E no ponto de vista bilateral, a China tem beneficiado sobretudo das importações de gás natural e de petróleo, fazendo num contexto em que a Federação Russa está a ser objeto de sanções e, portanto, precisa ter alternativas para exportar hidrocarbonetos. Isso tem sido útil, quer à Federação Russa, quer à China, está a fazer uma compra a preço muito mais reduzido do que aquele que seria o preço de mercado. E por outro lado, a China lida com, neste momento, uma Rússia debilitada em função da guerra que a Rússia está a desenvolver na Ucrânia, onde está a empregar muitos meios militares e onde está a ter muitas baixas. A situação económica da Federação Russa também é bastante difícil neste momento. E a China pode ser um aliado importante para Moscou, na medida em que, de um plano económico, lhe permite sair desse tal bloqueio.
7: Porquê que a China não usa da sua influência para tentar travar a guerra na Ucrânia?
8: Essa é uma dúvida de que não temos propriamente uma resposta objetiva. Podemos criar cenários. Será que à China lhe interessa uma Rússia debilitada para poder continuar a tirar partido, por exemplo, dos hidrocarbonetos russos a um preço muito inferior ao do mercado? Será que a Rússia, por seu turno, continuando este conflito desta forma, vai tentar, junto da China, alguma reabilitação via não só a China, mas também os BRICS, porque são, no fundo, a única alternativa que a Rússia tem a isto que é o isolamento que o Ocidente lhe tem vetado. É verdade que este isolamento é muitas vezes, de certa forma, diluído, porque Donald Trump quer ter uma relação com Putin e quer criar aqui um certo equilíbrio com o intuito de mediar o conflito na Ucrânia, mas não tem conseguido até agora alcançar esse objetivo. E pode ser que mais tarde seja a China a aparecer uma chave para a solução do conflito.
7: Fala-se aqui da possibilidade das negociações sobre a construção de um gasoduto que ligue a Rússia à China através da Mongólia. Seria uma alternativa à via marítima oriunda do Médio Oriente, da qual a China acaba por também estar dependente. Ora, o conflito no Irão, de certa forma, poderá fazer com que as possibilidades deste gasoduto se concretizar sejam ainda maiores?
8: Eu diria que, apesar de tudo, a China é muito prudente, isto é, a China não quer ficar dependente da Federação Russa também em termos desse tipo de abastecimentos. Uhum. Agora, pode ser que o gasoduto seja interessante, porque é sobretudo em situações de crise, uma boa relação com a Rússia garante sempre essa alternativa, mas apesar de tudo, a política chinesa é uma política de diversificação, isto é, a China tem de facto várias alternativas em termos de abastecimento, e nesse sentido, para a China, Ucrânia é muito positivo ter essa possibilidade de, em caso de crise no Médio Oriente, a Federação Russa dar garantias, mas nunca quererá, penso eu, ficar muito dependente do Kremlin. A China quer ter uma política autónoma em matéria política, económica, tecnológica e a diversificação, digamos assim, é a sua principal estratégia. Agora, poderá haver avanços, de facto, nessa iniciativa relativamente ao gasoduto, porque pode ser uma alternativa positiva para Pequim.
7: Tanto a China como a Rússia acabariam, por certa forma, ganhar com a guerra no Médio Oriente?
8: Eu diria que o enfraquecimento dos Estados Unidos interessa a Pequim e a Moscou. Agora, há aqui um problema que afeta mais a China do que a Rússia. É que a China, apesar de tudo, depende bastante do preço de mercado dos combustíveis. E estando esses preços em alta, isso é uma má notícia para Pequim. Agora, é verdade também que a China é um ator global, isto é, a China é um exportador mundial. E nesse sentido, se os outros países, se a economia global estiver mal, isso vai afetar também as exportações chinesas, e a China não quer isso. Portanto, a China pode, no curto prazo, o conflito não afetar, mas no médio e longo prazo afeta. Portanto, a China vai querer que o conflito no Médio Oriente termine e que o Estreito de Hormuz deixe de estar bloqueado. Portanto, também fará, penso eu, alguma pressão no sentido de o Irão não prolongar este braço de ferro muito tempo, mas interessa à China também um Irão que saia desta guerra, não derrotado, na medida em que é um aliado importante que tem. Aliás, a China cada vez tem um número de aliados maior na região, lá está, no âmbito da sua política de diversificar. A China quer ter compradores em todo o lado e na sua perspectiva de importador de energia, quer também ter países que lhe vendam essa energia e de uma forma o mais diversificada possível.
7: Para terminarmos, tentando de certa forma ligar estas duas visitas em menos de uma semana de líderes de potências mundiais a uma outra potência mundial, qual é a principal conclusão que se tira da visita de Trump à China e qual é a principal expectativa desta visita de Putin agora à China?
8: Que a China coloca-se aqui num patamar superior em que é objeto do interesse de duas potências, uma maior, é verdade, uma super, que são os Estados Unidos, e outra que é uma superpotência militar, mas não tanto económica, que é a Rússia. E com isso vê-se como a pessoa, o líder desejado, o líder ao qual todos batem à porta. No caso concreto da Rússia, aquilo que certamente Vladimir Putin pretenderá é receber apoio da China, daqueles equipamentos que são de duplo uso, são vendidos alegadamente com objetivos civis, mas podem ter utilização militar, isso interessa à Federação Russa, e também no plano económico, naturalmente, continuar a escoar o seu petróleo e o seu gás natural para a China e também alargar as relações em todos os domínios que poderão ser úteis. Por exemplo, neste momento não é só o bloqueio económico, é também um bloqueio cultural, é também um bloqueio desportivo, e é muito interessante para toda a cultura russa, que é muito vasta, como sabemos, e para os grupos desportivos também russos, poderem, por exemplo, desenvolver as suas práticas no território chinês ou num espaço mais amplo dos BRICS. E nesse sentido a China funciona como um pivô.
7: E em relação aos Estados Unidos, qual é que foi a grande conquista desta visita de Trump? Ele conseguiu o que queria?
8: Ora bem, ainda não estamos muito esclarecidos sobre aquilo que Trump terá conseguido. A priori não conseguiu grande coisa, isto é, conseguiu levar uma comitiva, sobretudo constituída por líderes de empresas tecnológicas. Ainda não está muito claro em que é que isso resultou, porque foram anunciadas a compra por Pequim de alguns Boeings, mas de qualquer forma, esse número não é confirmado por ambas as partes, os tais 200, e é verdade que Donald Trump especulou que a visita correu muito bem e foi um sucesso, mas isso não está dado como garantido. Vamos ver se é possível ou não que a China exerça alguma influência relativamente ao conflito no Médio Oriente, porque Donald Trump já mostrou que não quer voltar a atacar o Irão, quer um acordo diplomático, mas para isso é preciso cedências, e até agora essas cedências ainda não foram alcançadas. Vamos ver se Pequim exerce alguma influência nesse sentido ou não.
7: Professor José Palmeira, diretor da Licenciatura de Relações Internacionais da Universidade do Minho, muito obrigada por ter estado connosco na RFI.
8: Muito obrigado, foi um gosto.
2: Prosseguimos a nossa emissão com o Magazine Ciência, da autoria de João Peseiro.
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10: O atual surto de ébola no leste da República Democrática do Congo foi considerado uma emergência de saúde pública de âmbito internacional pela OMS. A Organização Mundial da Saúde sublinhou, no entanto, que não responde aos critérios de uma pandemia. O número de mortos possivelmente causados pelo ébola ultrapassa os 90 e o número de casos suspeitos assinalados supera os 350 à data desta edição de Ciência, cifras adiantadas pelo Ministério da Saúde da RDC. A epidemia em curso tem o epicentro na província de Ituri, uma região que faz fronteira com o Sudão do Sul e o Uganda. Neste último país também há registro de casos e mortes, nomeadamente de pessoas provenientes de Ituri. Entretanto, há também registro de uma morte mais a sul, na cidade de Goma, uma metrópole de 700 mil habitantes, que faz fronteira com a Ruanda. Apesar da OMS alertar para o perigo da propagação da epidemia aos países vizinhos, a agência da ONU pediu para manterem as fronteiras abertas. Conosco está o Dr. Eusébio Manuel, chefe do Departamento de Higiene e Vigilância Epidemiológica do Ministério da Saúde de Angola. Senhor Doutor, muito obrigado pela sua presença. Desde que o vírus foi identificado há 50 anos, o ébola matou mais de 15 mil pessoas. Das 42 epidemias registadas em África, 32 foram causadas pela variante Zaire e apenas duas pela Bundibugyo. Quais são as grandes diferenças entre ambas?
11: Aquilo que nós conhecemos que, primeiro, situar que todos nós estamos atentos e alertas em acompanhar a situação que ocorre na República Democrática do Congo. O vírus ébola é o mesmo, independentemente do gênero, outro, de diferenciação do nome científico, do nome que é atribuído, a letalidade é sempre a mesma. Os sinais e sintomas são os mesmos. Portanto, não há muita diferença em relação às outras tipos de ébola. Apesar deste ter já uma alta letalidade, não há nenhuma diferença em termos de sinais e sintomas.
10: A agência France Presse indicou que um dos primeiros sintomas desta variante, portanto os primeiros sintomas, se assemelham aos de uma gripe ou de um paludismo e que isto poderia ter retardado a detecção dos primeiros casos. Confirma esta afirmação?
11: No conjunto de doenças hemorrágicas, os principais sintomas, por isso ele chama febre hemorrágica. Um dos principais sintomas é febre. Muitas das vezes cruzamos no nosso país, onde a malária é a primeira causa de morte de doença, suspeitamos sempre como seja uma malária. Mas depois os sintomas secundários vão aparecendo dias depois. As pessoas apresentam com sinais de febre e essa febre pode cursar-se com astenia, dores musculares, mas são sinais e sintomas que vêm a posteriori. O sinal principal para reconhecimento é a febre e depois vai-se fazendo outros diagnósticos diferenciados. As hemorragias aparecem no quinto, sétimo dia, mas já aí é o maior, onde ocorre o maior perigo, em que a pessoa esquece-se que está frente a uma doença altamente contagiosa, como a doença hemorrágica. Os sinais e sintomas que são sugestivos para que um profissional distingue de outras doenças febris é quando começam a aparecer sinais e sintomas. Mas nessa fase, a pessoa já envolveu-se com o doente. Por isso, o contágio é muito frequente no momento quando nós não conhecemos o diagnóstico. Todos eles cruzam por febre. Depois, as cefaleias, dores nas articulações e todos os outros sintomas hemorrágicos só seguem a posterior.
10: Isto quer dizer que quando se passa a uma fase de testagem, se calhar já é demasiado tarde para evitar uma propagação, porque a identificação foi tardia.
11: Exatamente. Por devido dessa complexidade de sinais e sintomas, as pessoas, no nosso caso, pensamos que é malária. Podemos pensar que seja uma outra virose. Então, trata-se como os países africanos, onde o primeiro diagnóstico se estabelece em situações febris é malária. Pensar logo é malária. Vai-se tratando como malária, aí a doença vai evoluindo. Só depois de começar a apresentar os sinais terminais, os sintomas principais, como os síndromes hemorrágicos, aí sim é que todo mundo fica a perceber que não esteja a tratar uma malária, possivelmente seja uma doença hemorrágica. No Congo, talvez, é a República Democrática do Congo, essa é a 17ª epidemia que já registra, ele já tem uma certa experiência. E por que se reparares também o perfil epidemiológico dessa de ébola, quase ocorre nas mesmas áreas. Eles já com uma certa experiência que eles têm, já conseguem, talvez, em pouco tempo, detectar e identificar rapidamente. Agora, no nosso caso, se por aventura isso ocorre, primeiro é preciso estarmos atentos com os sinais e sintomas, recolher a amostra e mandar as amostras no laboratório de referência. Nós temos um laboratório de referência que é o Instituto Nacional de Investigação em Saúde, que faz o diagnóstico primário, mas caso haja evidências claras que uma febre hemorrágica, temos que mandar as amostras no Instituto Luís Pasteur de Dakar ou Camarões, que são os únicos laboratórios que nós temos de referência em relação às doenças hemorrágicas.
10: O método de recolha das amostras também é diferenciado. Podem ser efetuados testes salivares, testes sanguíneos e há vários métodos de análise.
11: Nós estamos a falar de uma doença com alto potencial epidémico. O mínimo erro que se cometa, o próprio técnico que colhe a amostra pode ser fatal. O seu contágio é a partir do contacto direito com o doente ou com os seus fluidos. O que significa que a pessoa esteja lidada com esse doente, primeiro tem que estar devidamente equipado com equipamento de biossegurança, equipamento de alto nível, do primeiro nível. Ou seja, tanto no tratamento, tanto na recolha da amostra, não se pode colher a amostra um caso de ébola como se estivesse a colher um caso de um teste de malária, por exemplo. Portanto, se não tiver equipamento apropriado de biossegurança, não pode tocar o doente suspeito de ébola.
10: E como é que se transmite o ébola, sem ser no caso de técnicos de saúde, portanto, entre as pessoas?
11: Bom, isso que eu dizia, é através do contacto direito com pessoas infectadas.
10: Mas como é que essa pessoa foi primeiramente infectada?
11: Na ciência, o que se conhece muito mais são os casos, o caso índice. O primeiro caso que aparece numa unidade sanitária e que apresenta sinais e sintomas de uma doença em que nós suspeitamos. Agora, o caso primário sempre permanece como um caso de investigação. No nosso caso, em que cruzam muitos sinais e sintomas da mesma, de várias doenças, todos eles têm os mesmos sinais e sintomas, às vezes passa-nos sempre despercebido. Nunca, tem sido raramente que nós reconhecemos que esse fulano foi infectado pelo fulano. É sempre difícil. Aquilo que nós chamamos caso primário, que sempre, em termos de ciência, é sempre complicado. Quando há vários sinais, há várias doenças que cruzam com os mesmos sinais e sintomas. Agora, se um doente nos aparece com sinais e sintomas e que nós conseguimos diferenciar que este caso, entre várias doenças com febre, que cruzam com febre, estamos a falar de malária, estamos a falar de tuberculose, estamos a falar de uma meningite, é feita esta primeira avaliação. Se nós estivermos fortemente convencidos, e porque, como eu dizia no início, que o sangue, os síndromes hemorrágicos aparecem no quinto, sexto dia, mas as pessoas já estiveram envolvidas no tratamento, no manejo do doente. Por isso, o sinal muito fatal de reconhecimento, aquilo que nós chamamos, o sinal de gatilho, o gatilho para reconhecer a doença hemorrágica, é quando começam a falecer ou a morrer ou a apanhar a mesma doença, as pessoas que estiveram a manipular essa pessoa, os enfermeiros, os médicos, os familiares que estiveram em contato com ela, começam a apresentar os mesmos sinais e sintomas. Aí, nós sim, percebemos que essa doença é altamente contagiosa.
10: Como é que se pode prevenir esse contacto na rua, nas casas? Há gestos que se podem dizer às pessoas para tomarem em consideração, para evitar que o ébola se propague, por exemplo, numa localidade?
11: Bom, primeiro, o cuidado que devemos ter é identificar o caso. Bom, nós, não é o caso do nosso país, porque nós estamos numa fase de alerta máxima. Alerta máxima significa que a situação está a ocorrer no país vizinho, e nós daqui estamos num estado de preparação para que isso não se introduza em Angola. Nós já tivemos caso de Marburg na província do Uís no ano 2005, não é? E estando já a doença identificada no país, aí as condições de profilaxia, as condições de segurança já são máximas. Evita-se cumprimentar, seja qualquer que seja a pessoa. E todo qualquer doente com sinal de síndrome febril é considerado um doente, tendo em conta, claro, o seu perfil, sua condição epidemiológica, se eles estiverem em contato com pessoas, essas pessoas devem ser isoladas imediatamente.
10: 60% dos casos suspeitos são mulheres. Encontram uma explicação para esta ocorrência?
11: Sim, porque primeiro que uma zoonose é uma doença que é transmitida pelo contacto com animais infectados. Se nós repararmos na região africana, maioritariamente que trabalham nas lavras são o sexo feminino. Enquanto os homens às vezes ficam vendendo na praça, noutros sítios, mas os que frequentam muito mais as lavras, matas para tirar comida, para tirar outros mantimentos, é o sexo feminino. Se bem que há homens também, há proporção de homens, sobretudo os que lidam com caça. Quem faz a caça é o homem, mas quem prepara é a mulher. Mas o que justifica isto é mesmo o envolvimento das mulheres nas áreas de maior risco. Os rituais fúnebres, os que fazem muito são as mulheres. Quando morre alguém, são as mulheres que estão à volta do óbito, fazem aqueles rituais todos. Então a probabilidade deles se contaminarem é muito maior em relação aos homens.
10: Senhor Doutor, agradeço-lhe a sua presença na nossa emissão. Estivemos com o Dr. Eusébio Manuel, chefe do Departamento de Higiene e Vigilância Epidemiológica do Ministério da Saúde de Angola, neste Magazine de Ciência. Obrigado e até breve.
2: Ponto final nesta emissão. 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

0: Conferência Internacional de Missões em Língua Portuguesa. 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
1: Marco Martins.
0: A marcar a atualidade desta terça-feira, 19 de maio, 4 dias depois de Donald Trump, Vladimir Putin chega esta terça-feira a Pequim, onde é recebido amanhã pelo presidente chinês Xi Jinping. Em Portugal está na fase de alegações finais o caso Odeir Muniz, o caso do jovem cabo-verdiano que foi morto a tiro por um polícia na Cova da Moura, Amadora, nos subúrbios da capital portuguesa, a 21 de outubro de 2024. Estes outros títulos já desenham a ver já a seguir no bloco informativo sob o comando técnico de Clotilde Cortel. O jornal começa agora. Começamos com a atualidade internacional. 4 dias depois de Donald Trump, Vladimir Putin chega esta terça-feira a Pequim, onde é recebido amanhã pelo presidente chinês Xi Jinping. Os líderes chinês e russo já se trataram publicamente como velhos amigos, mas a Rússia está altamente dependente a nível económico da China, o primeiro comprador do petróleo russo sob sanções internacionais. José Palmeira, especialista em relações internacionais, aponta que simbolicamente a visita mostra Pequim como está num patamar superior a quem todos batem à porta.
2: Coloca-se aqui num patamar superior em que é objeto do interesse de duas potências, uma maior, é verdade, uma super, que são os Estados Unidos, e outra que é uma superpotência militar, mas não tanto económica, que é a Rússia. E com isso vê-se como a pessoa, o líder desejado, o líder ao qual todos batem à porta. No caso concreto da Rússia, aquilo que certamente Vladimir Putin pretenderá é receber apoio da China, daqueles equipamentos que são de duplo uso, são vendidos alegadamente com objetivos civis, mas podem ter utilização militar, isso interessa à Federação Russa, e também no plano económico, naturalmente, continuar a escoar o seu petróleo e o seu gás natural para a China e também alargar as relações em todos os domínios que poderão ser úteis.
0: Era José Palmeira, especialista em relações internacionais, entrevistado por Karina Branco. Em Portugal está na fase de alegações finais o caso Odeir Muniz, o caso do jovem cabo-verdiano que foi morto a tiro por um polícia na Cova da Moura, Amadora, nos subúrbios da capital portuguesa, a 21 de outubro de 2024, no decurso de uma perseguição policial. O Ministério Público de Portugal pediu a condenação do polícia que matou Odeir Muniz. A decisão final está marcada para 15 de junho, mais por nós com o nosso correspondente Luís Guita.
3: Ministério Público pediu esta segunda-feira a condenação por homicídio do agente da Polícia de Segurança Pública que matou Odeir Muniz, natural de Cabo Verde e imigrante em Portugal. Odeir Muniz foi morto a tiro por um polícia na Cova da Moura, na Amadora, subúrbios da capital portuguesa, a 21 de outubro de 2024, no decurso de uma perseguição policial. Para o Ministério Público, a questão da legítima defesa por parte do agente Bruno Pinto, que tem sido apresentada pela defesa do polícia, não se coloca, uma vez que rejeita que Odeir Muniz tenha utilizado uma faca para ameaçar os agentes. A inspetora da Polícia Judiciária, que coordenou a investigação à morte de Odeir Muniz, assegurou que as câmaras não mostram nenhuma faca e que não foi informada da existência de um punhal quando chegou ao local. O Ministério Público considera que, ainda que Odeir Muniz tenha resistido à detenção pelos dois agentes da PSP, chegando a agredir os polícias, não se verificou qualquer situação de violência extrema. Esta segunda-feira, o Tribunal de Sintra marcou a leitura do acórdão do julgamento da morte de Odeir Muniz para 15 de junho. O Ministério Público deixou o tipo de pena nas mãos do coletivo de juízes, sem avançar com que tipo de pena considera mais adequada para ser aplicada ao agente da PSP. De Lisboa, Luís Guita, para RFI.
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0: Continuamos com a atualidade na África Lusófona. Em Cabo Verde, as missões de observação eleitoral da CDAO e da CPLP apresentaram esta tarde na cidade da Praia a declaração preliminar sobre as eleições legislativas realizadas no país. Em conferência de imprensa, o chefe da missão de observação eleitoral da CPLP, Carlos Carreiras, fez um balanço positivo do ato eleitoral e reagiu às críticas feitas pelo presidente do PICV e vencedor das eleições, Francisco Carvalho, à Comissão Nacional de Eleições, acusada de inação perante a alegada compra de votos por parte do MPD.
5: Nós não nos cabe entrar, digamos, na disputa partidária, que é normal em todas as eleições. E por isso a nós o que nos cabe e a nossa missão era de observar as eleições e garantir que todos os pressupostos, todas as leis estavam cumpridas, pressupostos e leis que foram consensualizadas entre todos os candidatos antes, naturalmente, das eleições.
6: Vocês fazem a observação dos resultados eleitorais, das eleições internas, mas sabemos que... O que é que acha da realização em simultâneo dos votos, tanto em Cabo Verde como na diáspora, tendo em conta a diferença dos fusos horários?
5: Eu compreendo a questão, mas isso foi os tais procedimentos que estão consensualizados antes das eleições e que todos estiveram de acordo. Portanto, não há razão para agora colocar em causa esses mesmos procedimentos. Talvez em próximos atos eleitorais os próprios políticos dos vários partidos possam chegar a uma consensualização diferente.
7: 53,3% dos cabo-verdianos não votou. Isto não revela alguma fragilidade da democracia em Cabo Verde?
5: A abstenção não é boa para a democracia. De qualquer das formas, o que ouvi de comentaristas cabo-verdianos é que há uma necessidade de atualizarem alguns cadernos eleitorais, nomeadamente na movimentação interilhas, entre o local de residência não corresponde ao local de votação e, por isso, não podem votar. Mas, de qualquer dos modos, é sempre bom que a participação seja maior.
0: Era Carlos Carreiras, chefe da missão de observação eleitoral da CPLP, declarações recolhidas pela nossa enviada especial, Neide Ribeiro. Uma nota cultural decorre até dia 23 em Cannes, o seu emblemático festival de cinema, altura em que tem também lugar o mercado do setor Le Marché du Film. O ICA, Instituto do Cinema e Audiovisual de Portugal, marca de novo presença. Manuel Claro é o respectivo vice-presidente. Ele conta à reportagem da RFI quais as propostas lusas com que o festival conta este ano.
8: Temos vários filmes na seleção oficial, sendo que temos um filme na secção Cannes Première, o Aqui, do Tiago Guedes. Depois temos uma coprodução na Canzena do Joaquim Sapinho, Red Rocks. Depois temos ainda competição oficial de curtas com uma curta de Daniel Soares e ainda uma curta-metragem da Escola Superior de Teatro e Cinema na secção Cinef. Portanto, são esses os filmes que estão selecionados nas várias categorias da seleção oficial e é um orgulho para nós, ICA, podermos contar com esta seleção de filmes portugueses em Cannes. O mercado de Cannes é sempre um mercado essencial no calendário anual de eventos e de mercados cinematográficos e audiovisuais no panorama internacional. Foi lançado e foi reforçado o pacote de incentivos portugueses para os próximos anos pelo governo português este ano, com um reforço do seu investimento, e portanto é algo também muito importante percebermos esta tendência e nós, ICA e Portugal, continuar também nessa senda e nesse caminho de capacitação e de maior fortalecimento do investimento financeiro nas produções nacionais por um lado e na captação de produções e coproduções internacionais para o nosso país por outro.
0: Era Manuel Claro, vice-presidente do ICA, entrevistado pelo nosso enviado especial a Cannes, Miguel Martins. No desporto, o tenista português Jaime Faria protagonizou esta terça-feira uma vitória memorável na fase de qualificação de Roland Garros em Paris ao derrotar o búlgaro Grigor Dimitrov, antigo número 3 mundial. Jaime Faria considera que esta é talvez a melhor vitória da sua carreira.
9: Eu senti quando consegui dar a volta no segundo set, onde tinha um break abaixo, ele estava a servir para o jogo. Acho que só manter-me no jogo era o mais importante. Não dá para baixar os braços e continuar a lutar, é o mais importante mesmo.
10: É um jogo e um arranque de Roland Garros atípico, um grande primeiro jogo.
9: Sem dúvida, talvez a melhor vitória da minha carreira, em frente a um estádio cheio, com tantos portugueses a assistir e a apoiar. Torna tudo ainda mais especial, mas agora é tentar recuperar, devo jogar amanhã e por isso tenho que estar nas melhores condições possíveis.
10: Um palco como Roland Garros, como é que um jogador consegue manter a cabeça fria quando se entra numa dimensão destas?
9: Tirar ideias da minha equipa, manter-me conectado, tentar ao máximo conectar-me com as minhas rotinas e manter-me ao máximo mais tranquilo possível.
10: Não é fácil jogar contra este adversário no primeiro jogo de qualificações e neste corte que é o Suzanne Lenglen.
9: Exatamente, nada fácil e lá está. Como eu disse, muito feliz de conseguir arranjar soluções, é isso que eu trabalho e pronto, sentir que estou o melhor jogador, que isto são provas, na verdade.
0: Era Jaime Faria, tenista português, entrevistado por Lígia Anjos. De notar que Henrique Rocha, outro tenista português, também apurou-se para a segunda ronda das qualificações ao eliminar o húngaro Piros.
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0: Bem-vindos à segunda parte da nossa emissão. Nos próximos 20 minutos propomos o magazine Convidado, bem como o magazine Ciência. Mas fique desde já com o convidado de Carina Branco.
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11: O presidente chinês Xi Jinping recebe esta quarta-feira o seu homólogo russo Vladimir Putin, menos de uma semana depois de Donald Trump. Trump foi o primeiro presidente americano a deslocar-se à China desde 2017. Vladimir Putin vai cumprir a 25ª visita, de acordo com a diplomacia chinesa. Para analisarmos este tema, o nosso convidado de hoje é José Palmeira, diretor da Licenciatura em Relações Internacionais da Universidade do Minho. Obrigada por estar connosco na RFI.
12: Obrigado, o gosto é meu.
11: O que é que está aqui em jogo nesta visita de Vladimir Putin à China, uma visita próxima em relação à de Donald Trump?
12: Eu diria que em causa estão questões bilaterais, mas também globais. A China cada vez se assume mais como uma superpotência. A visita recente de Donald Trump evidenciou isso mesmo. A China e os Estados Unidos colocam-se no mesmo patamar em termos de poder global, com uma diferença já agora, é que a China considera-se a potência em ascensão e os Estados Unidos são vistos como uma potência em declínio. A referência que Xi fez a Tucídides simboliza isso mesmo. Relativamente à Federação Russa, é verdade que nos últimos anos houve uma aproximação muito significativa. Essa relação é nomeada como sendo uma parceria especial. E no ponto de vista bilateral, a China tem beneficiado sobretudo das importações de gás natural e de petróleo, fazendo num contexto em que a Federação Russa está a ser objeto de sanções e, portanto, precisa ter alternativas para exportar hidrocarbonetos. Isso tem sido útil, quer à Federação Russa, quer à China, que está a fazer uma compra a preço muito mais reduzido do que aquele que seria o preço de mercado. E por outro lado, a China lida com, neste momento, uma Rússia debilitada em função da guerra que a Rússia está a desenvolver na Ucrânia, onde está a empregar muitos meios militares e onde está a ter muitas baixas. A situação económica da Federação Russa também é bastante difícil neste momento. E a China pode ser um aliado importante para Moscou, na medida em que, de um plano económico, lhe permite sair desse tal bloqueio.
11: Porquê que a China não usa da sua influência para tentar travar a guerra na Ucrânia?
12: Essa é uma dúvida de que não temos propriamente uma resposta objetiva. Podemos criar cenários. Será que à China lhe interessa uma Rússia debilitada para poder continuar a tirar partido, por exemplo, dos hidrocarbonetos russos a um preço muito inferior ao do mercado? Será que a Rússia, por seu turno, continuando este conflito desta forma, vai tentar, junto da China, alguma reabilitação via não só a China, mas também os BRICS, porque são, no fundo, a única alternativa que a Rússia tem a isto que é o isolamento que o Ocidente lhe tem vetado. É verdade que este isolamento é muitas vezes, de certa forma, diluído, porque Donald Trump quer ter uma relação com Putin e quer criar aqui um certo equilíbrio com o intuito de mediar o conflito na Ucrânia, mas não tem conseguido até agora alcançar esse objetivo. E pode ser que mais tarde seja a China a aparecer uma chave para a solução do conflito.
11: Fala-se aqui da possibilidade das negociações sobre a construção de um gasoduto que ligue a Rússia à China através da Mongólia. Seria uma alternativa à via marítima oriunda do Médio Oriente, da qual a China acaba por também estar dependente. Ora, o conflito no Irão, de certa forma, poderá fazer com que as possibilidades deste gasoduto se concretizar sejam ainda maiores?
12: Eu diria que, apesar de tudo, a China é muito prudente, isto é, a China não quer ficar dependente da Federação Russa também em termos desse tipo de abastecimentos. Uhum. Agora, pode ser que o gasoduto seja interessante, porque é sobretudo em situações de crise, uma boa relação com a Rússia garante sempre essa alternativa, mas apesar de tudo, a política chinesa é uma política de diversificação, isto é, a China tem de facto várias alternativas em termos de abastecimento, e nesse sentido, para a China,
2: Ucrânia é muito positivo ter essa possibilidade de, em caso de crise no Médio Oriente, a Federação Russa dar garantias, mas nunca quererá, penso eu, ficar muito dependente do Kremlin. A China quer ter uma política autónoma em matéria política, económica, tecnológica e a diversificação, digamos assim, é a sua principal estratégia. Agora, poderá haver avanços, de facto, nessa iniciativa relativamente ao gasoduto, porque pode ser uma alternativa positiva para Pequim.
11: Tanto a China como a Rússia acabariam, por certa forma, ganhar com a guerra no Médio Oriente?
2: Eu diria que o enfraquecimento dos Estados Unidos interessa a Pequim e a Moscou. Agora, há aqui um problema que afeta mais a China do que a Rússia. É que a China, apesar de tudo, depende bastante do preço de mercado dos combustíveis. E estando esses preços em alta, isso é uma má notícia para Pequim. Agora, é verdade também que a China é um ator global, isto é, a China é um exportador mundial. E nesse sentido, se os outros países, se a economia global estiver mal, isso vai afetar também as exportações chinesas, e a China não quer isso. Portanto, a China pode, no curto prazo, o conflito não afetar, mas no médio e longo prazo afeta. Portanto, a China vai querer que o conflito no Médio Oriente termine. E que o Estreito de Hormuz deixe de estar bloqueado. Portanto, também fará, penso eu, alguma pressão no sentido de o Irão não prolongar este braço de ferro muito tempo, mas interessa à China também um Irão que saia desta guerra, não derrotado, na medida em que é um aliado importante que tem. Aliás, a China cada vez tem um número de aliados maior na região, lá está, no âmbito da sua política de diversificar. A China quer ter compradores em todo o lado e na sua perspectiva de importador de energia, quer também ter países que lhe vendam essa energia e de uma forma o mais diversificada possível.
11: Para terminarmos, tentando de certa forma ligar estas duas visitas em menos de uma semana de líderes de potências mundiais a uma outra potência mundial, qual é a principal conclusão que se tira da visita de Trump à China e qual é a principal expectativa desta visita de Putin agora à China?
2: Que a China coloca-se aqui num patamar superior em que é objeto do interesse de duas potências, uma maior, é verdade, uma super, que são os Estados Unidos, e outra que é uma superpotência militar, mas não tanto económica, e é a Rússia. E com isso vê-se como a pessoa, o líder desejado, o líder ao qual todos batem à porta. No caso concreto da Rússia, aquilo que certamente Vladimir Putin pretenderá é receber apoio da China, daqueles equipamentos que são de duplo uso, são vendidos alegadamente com objetivos civis, mas podem ter utilização militar, isso interessa à Federação Russa, e também no plano económico, naturalmente, continuar a escoar o seu petróleo e o seu gás natural para a China e também alargar as relações em todos os domínios que poderão ser úteis. Por exemplo, neste momento não é só o bloqueio económico, é também um bloqueio cultural, é também um bloqueio desportivo, e é muito interessante para toda a cultura russa, que é muito vasta, como sabemos, e para os grupos desportivos também russos, poderem, por exemplo, desenvolver as suas práticas no território chinês ou num espaço mais amplo dos BRICS. E nesse sentido a China funciona como um pivô.
11: E em relação aos Estados Unidos, qual é que foi a grande conquista desta visita de Trump? Ele conseguiu o que queria?
2: Ora bem, ainda não estamos muito esclarecidos sobre aquilo que Trump terá conseguido. A priori não conseguiu grande coisa, isto é, conseguiu levar uma comitiva, sobretudo constituída por líderes de empresas tecnológicas. Ainda não está muito claro em que é que isso resultou, porque foram anunciadas a compra por Pequim de alguns Boeings, mas de qualquer forma, esse número não é confirmado por ambas as partes, os tais 200, e é verdade que Donald Trump especulou que a visita correu muito bem e foi um sucesso, mas isso não está dado como garantido. Vamos ver se é possível ou não que a China exerça alguma influência relativamente ao conflito no Médio Oriente, porque Donald Trump já mostrou que não quer voltar a atacar o Irão, quer um acordo diplomático, mas para isso é preciso cedências, e até agora essas cedências ainda não foram alcançadas. Vamos ver se Pequim exerce alguma influência nesse sentido ou não.
11: Professor José Palmeira, diretor da Licenciatura de Relações Internacionais da Universidade do Minho, muito obrigada por ter estado connosco na RFI.
2: Muito obrigado, foi um gosto.
0: Prosseguimos a nossa emissão com o Magazine Ciência, da autoria de João Peseiro.
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14: O atual surto de ébola no leste da República Democrática do Congo foi considerado uma emergência de saúde pública de âmbito internacional pela OMS. A Organização Mundial da Saúde sublinhou, no entanto, que não responde aos critérios de uma pandemia. O número de mortos possivelmente causados pelo ébola ultrapassa os 90 e o número de casos suspeitos assinalados supera os 350 à data desta edição de Ciência, cifras adiantadas pelo Ministério da Saúde da RDC. A epidemia em curso tem o epicentro na província de Ituri, uma região que faz fronteira com o Sudão do Sul e o Uganda. Neste último país também há registro de casos e mortes, nomeadamente de pessoas provenientes de Ituri. Entretanto, há também registro de uma morte mais a sul, na cidade de Goma, uma metrópole de 700 mil habitantes, que faz fronteira com o Ruanda. Apesar da OMS alertar para o perigo da propagação da epidemia aos países vizinhos, a agência da ONU pediu para manterem as fronteiras abertas. Conosco está o Dr. Eusébio Manuel, chefe do Departamento de Higiene e Vigilância Epidemiológica do Ministério da Saúde de Angola. Senhor Doutor, muito obrigado pela sua presença. Desde que o vírus foi identificado há 50 anos, o ébola matou mais de 15 mil pessoas. Das 42 epidemias registadas em África, 32 foram causadas pela variante Zaire e apenas duas pela Bundibugyo. Quais são as grandes diferenças entre ambas?
15: Aquilo que nós conhecemos que, primeiro, situar que todos nós estamos atentos e alertas em acompanhar a situação que ocorre na República Democrática do Congo. O vírus ébola é o mesmo, independentemente do gênero, outro, de diferenciação do nome científico, do nome que é atribuído, a letalidade é sempre a mesma. Os sinais e sintomas são os mesmos, portanto, não há muita diferença em relação às outras tipos de ébola. Apesar deste ter já uma alta letalidade, não há nenhuma diferença em termos de sinais e sintomas.
14: A agência France Press indicou que um dos primeiros sintomas desta variante, portanto os primeiros sintomas, se assemelham aos de uma gripe ou de um paludismo e que isto poderia ter retardado a detecção dos primeiros casos. Confirma esta afirmação?
15: No conjunto de doenças hemorrágicas, os principais sintomas, por isso ele chama febre hemorrágica. Um dos principais sintomas é febre. Muitas das vezes cruzamos no nosso país onde a malária é a primeira causa de morte de doença, suspeitamos sempre como seja uma malária. Mas depois os sintomas secundários vão aparecendo dias depois. As pessoas apresentam com sinais de febre e essa febre pode cursar-se com astenia, dores musculares, mas são sinais e sintomas que vêm a posteriori. O sinal principal para reconhecimento é a febre e depois vai-se fazendo outros diagnósticos diferenciados. As hemorragias aparecem no quinto, sétimo dia, mas já aí é o maior, onde ocorre o maior perigo em que a pessoa esquece-se que está frente a uma doença altamente contagiosa, como a doença hemorrágica. Os sinais e sintomas que são sugestivos para que um profissional distingue outras doenças febris, é quando começam a aparecer sinais e sintomas. Mas nessa fase, a pessoa já envolveu-se com o doente. Por isso, o contágio é muito frequente no momento quando nós não conhecemos o diagnóstico. Todos eles cruzam por febre. Depois, as cefaleias, dores nas articulações e todos os outros sintomas hemorrágicos só seguem a posteriori.
14: Isto quer dizer que quando se passa a uma fase de testagem, se calhar já é demasiado tarde para evitar uma propagação, porque a identificação foi tardia.
15: Exatamente. Por devido dessa complexidade de sinais e sintomas, as pessoas, no nosso caso, pensamos que é malária. Podemos pensar que seja uma outra virose. Então, trata-se como nos países africanos, onde o primeiro diagnóstico se estabelece em situações febris é malária. Pensar logo é malária. Vai-se tratando como malária, aí a doença vai evoluindo. Só depois de começar a apresentar os sinais terminais, os sintomas principais, como os síndromes hemorrágicos, aí sim é que todo mundo fica a perceber que não esteja a tratar uma malária, possivelmente seja uma doença hemorrágica. No Congo, talvez, é a República Democrática do Congo, essa é a 17ª epidemia que já registra, ele já tem uma certa experiência. E por que se reparar também o perfil epidemiológico dessa de ébola, quase ocorre nas mesmas áreas. Eles já com uma certa experiência que eles têm, já conseguem, talvez, em pouco tempo, detectar e identificar rapidamente. Agora, no nosso caso, se por aventura isso ocorre, primeiro é preciso estarmos atentos com sinais e sintomas, recolher a amostra e mandar as amostras no laboratório de referência. Nós temos um laboratório de referência que é o Instituto Nacional de Investigação em Saúde, que faz o diagnóstico primário, mas caso haja evidências claras que uma febre hemorrágica, temos que mandar as amostras no Instituto Luís Pasteur de Dakar ou Camarões, que são os únicos laboratórios que nós temos de referência em relação às doenças hemorrágicas.
14: O método de recolha das amostras também é diferenciado. Podem ser efetuados testes salivares, testes sanguíneos e há vários métodos de análise.
15: Nós estamos a falar de uma doença com alto potencial epidémico. O mínimo erro que se cometa, o próprio técnico que colhe a amostra pode ser fatal. O seu contágio é a partir do contacto direito com doente ou com seus fluidos. O que significa que a pessoa esteja lidada com esse doente, primeiro tem que estar devidamente equipado com equipamento de biossegurança, equipamento de alto nível, do primeiro nível. Ou seja, tanto no tratamento, tanto na recolha da amostra, não se pode colher a amostra um caso de ébola como se estivesse a colher um caso de um teste de malária, por exemplo. Portanto, se não tiver equipamento apropriado de biossegurança, não pode tocar o doente suspeito de ébola.
14: E como é que se transmite o ébola, sem ser no caso de técnicos de saúde, portanto, entre as pessoas?
15: Bom, isso que eu dizia, é através do contacto direito com pessoas infectadas.
14: Mas como é que essa pessoa foi primeiramente infectada?
15: Na ciência, o que se conhece muito mais são os casos, o caso índice. O primeiro caso que aparece numa unidade sanitária e que apresenta sinais e sintomas de uma doença em que nós suspeitamos. Agora, o caso primário sempre permanece como um caso de investigação. No nosso caso, em que cruzam muitos sinais e sintomas da mesma, de várias doenças, todos eles têm os mesmos sinais e sintomas, às vezes passa-nos sempre despercebido. Nunca tem sido raramente que nós reconhecemos que esse fulano foi infectado pelo fulano. É sempre difícil. Aquilo que nós chamamos caso primário, que sempre, em termos de ciência, é sempre complicado. Quando há vários sinais, há várias doenças que cruzam com os mesmos sinais e sintomas. Agora, se um doente nos aparece com sinais e sintomas e que nós conseguimos diferenciar que este caso, entre várias doenças com febre, que cruzam com febre, estamos a falar de malária, estamos a falar de tuberculose, estamos a falar de uma meningite, é feito esta primeira avaliação. Se nós estivermos fortemente convencidos, e porque, como eu dizia no início, que o sangue, os síndromes hemorrágicos aparecem no quinto, sexto dia, mas as pessoas já estiveram envolvidas no tratamento, no manejo do doente. Por isso, o sinal muito fatal de reconhecimento, aquilo que nós chamamos, o sinal de gatilho, ou gatilho para reconhecer a doença hemorrágica, é quando começam a falecer, ou a morrer, ou a apanhar a mesma doença, as pessoas que estiveram a manipular essa pessoa. Os enfermeiros, os médicos, os familiares que estiveram em contato com ela, começam a apresentar os mesmos sinais e sintomas. Aí, nós sim, percebemos que essa doença é altamente contagiosa.
14: Como é que se pode prevenir esse contacto na rua, nas casas? Há gestos que se podem dizer às pessoas para tomarem em consideração, para evitar que o ébola se propague, por exemplo, numa localidade?
15: Bom, primeiro, o cuidado que devemos ter é identificar o caso. Bom, nós, não é o caso do nosso país, porque nós estamos numa fase de alerta máxima. Alerta máxima significa que a situação está a ocorrer no país vizinho, e nós daqui estamos num estado de preparação para que isso não se introduza em Angola. Nós já tivemos caso de Marburg na província do Uís no ano 2005, não é? E estando já a doença identificada no país, aí as condições de profilaxia, as condições de segurança já são máximas. Evita-se cumprimentar, seja qualquer que seja a pessoa. E todo qualquer doente com sinal de síndrome febril é considerado um doente, tendo em conta, claro, o seu perfil, sua condição epidemiológica, se eles estiverem em contato com pessoas, essas pessoas devem ser isoladas imediatamente.
14: 60% dos casos suspeitos são mulheres. Encontram uma explicação para esta ocorrência?
15: Sim, porque primeiro que uma zoonose é uma doença que é transmitida pelo contacto com animais infectados. Se nós repararmos na região africana, maioritariamente que trabalham nas lavras são o sexo feminino. Enquanto os homens às vezes ficam vendendo na praça noutros sítios, mas os que frequentam muito mais as lavras, matas para tirar comida, para tirar outros mantimentos, é o sexo feminino. Se bem que há homens também, a proporção de homens, sobretudo os que lidam com caça. Quem faz a caça é o homem, mas quem prepara é a mulher. Mas o que justifica isto é mesmo o envolvimento das mulheres nas áreas de maior risco. Os rituais fúnebres, os que fazem muito são as mulheres. Quando morre alguém, são as mulheres que estão à volta do óbito, fazem aqueles rituais todos. Então a probabilidade deles se contaminarem é muito maior em relação aos homens.
14: Senhor Doutor, agradeço-lhe a sua presença na nossa emissão. Estivemos com o Dr. Eusébio Manuel, chefe do Departamento de Higiene e Vigilância Epidemiológica do Ministério da Saúde de Angola, neste Magazine de Ciência. Obrigado e até breve.

0: internacionais. José Palmeira, especialista em relações internacionais, aponta que, simbolicamente, a visita mostra Pequim como estando num patamar superior a quem todos batem à porta.
1: Coloca-se aqui num patamar superior em que é objeto do interesse de duas potências. Uma maior, é verdade, uma super, que são os Estados Unidos, e outra que é uma superpotência militar, mas não tanto económica, que é a Rússia. E com isso vê-se como a pessoa, o líder desejado, o líder ao qual todos batem à porta. No caso concreto da Rússia, aquilo que certamente Vladimir Putin pretenderá é receber apoio da China, daqueles equipamentos que são de duplo uso, são vendidos alegadamente com objetivos civis, mas podem ter utilização militar, isso interessa à Federação Russa, e também no plano económico, naturalmente, continuar a escoar o seu petróleo e o seu gás natural para a China e também alargar as relações em todos os domínios que poderão ser úteis.
0: Era José Palmeira, especialista em relações internacionais, entrevistado por Karina Branco. Em Portugal está na fase de alegações finais o caso Odeir Muniz, o caso do jovem cabo-verdiano que foi morto a tiro por um polícia na Cova da Moura, Amadora, nos subúrbios da capital portuguesa, a 21 de outubro de 2024, no decurso de uma perseguição policial. O Ministério Público de Portugal pediu a condenação do polícia que matou Odeir Muniz. A decisão final está marcada para 15 de junho, mais por nós com o nosso correspondente Luís Guita.
2: Ministério Público pediu esta segunda-feira a condenação por homicídio do agente da Polícia de Segurança Pública que matou Odeir Muniz, natural de Cabo Verde e imigrante em Portugal. Odeir Muniz foi morto a tiro por um polícia na Cova da Moura, na Amadora, subúrbios da capital portuguesa, a 21 de outubro de 2024, no decurso de uma perseguição policial. Para o Ministério Público, a questão da legítima defesa por parte do agente Bruno Pinto, que tem sido apresentada pela defesa do polícia, não se coloca, uma vez que rejeita que Odeir Muniz tenha utilizado uma faca para ameaçar os agentes. A inspetora da Polícia Judiciária, que coordenou a investigação à morte de Odeir Muniz, assegurou que as câmaras não mostram nenhuma faca e que não foi informada da existência de um punhal quando chegou ao local. O Ministério Público considera que, ainda que Odeir Muniz tenha resistido à detenção pelos dois agentes da PSP, chegando a agredir os polícias, não se verificou qualquer situação de violência extrema. Esta segunda-feira, o Tribunal de Sintra marcou a leitura do acórdão do julgamento da morte de Odeir Muniz para 15 de junho. O Ministério Público deixou o tipo de pena nas mãos do coletivo de juízes, sem avançar com que tipo de pena considera mais adequada para ser aplicada ao agente da PSP. De Lisboa, Luís Guita para RFI.
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0: Continuamos com a atualidade na África Lusófona. Em Cabo Verde, as missões de observação eleitoral da CDAO e da CPLP apresentaram esta tarde na cidade da Praia a declaração preliminar sobre as eleições legislativas realizadas no país. Em conferência de imprensa, o chefe da missão de observação eleitoral da CPLP, Carlos Carreiras, fez um balanço positivo do ato eleitoral e reagiu às críticas feitas pelo presidente do PICV e vencedor das eleições, Francisco Carvalho, à Comissão Nacional de Eleições, acusada de inação perante a alegada compra de votos por parte do MPD.
4: Nós não nos cabe entrar, digamos, na disputa partidária, que é normal em todas as eleições. E por isso a nós o que nos cabe e a nossa missão era de observar as eleições e garantir que todos os pressupostos, todas as leis estavam cumpridas, pressupostos e leis que foram consensualizadas entre todos os candidatos antes, naturalmente, das eleições.
5: Vocês fazem a observação dos resultados eleitorais, das eleições internas, mas sabemos que... O que é que acha da realização em simultâneo dos votos, tanto em Cabo Verde como na diáspora, tendo em conta a diferença dos fusos horários?
4: Eu compreendo a questão, mas isso foi os tais procedimentos que estão consensualizados antes das eleições e que todos estiveram de acordo. Portanto, não há razão para agora colocar em causa esses mesmos procedimentos. Talvez em próximos atos eleitorais os próprios políticos dos vários partidos possam chegar a uma consensualização diferente.
6: 53,3% dos cabo-verdianos não votou. Isto não revela alguma fragilidade da democracia em Cabo Verde?
4: A abstenção não é boa para a democracia. De qualquer das formas, o que ouvi de comentaristas cabo-verdianos é que há uma necessidade de atualizarem alguns

0: anos eleitorais, nomeadamente na movimentação inter-ilhas, onde o local de residência não corresponde ao local de votação e, por isso, não podem votar. Mas, de qualquer dos modos, é sempre bom que a participação seja maior.
1: Era Carlos Carreiras, chefe da missão de observação eleitoral da CPLP, declarações recolhidas pela nossa enviada especial, Neide Ribeiro. Uma nota cultural decorre até dia 23 em Cannes, o seu emblemático festival de cinema, altura em que tem também lugar o mercado do setor Le Marché du Film. O ICA, Instituto do Cinema e Audiovisual de Portugal, marca de novo presença. Manuel Claro é o respectivo vice-presidente. Ele conta à reportagem da RFI quais as propostas lusas com que o festival conta este ano.
2: Temos vários filmes na seleção oficial, sendo que temos um filme na secção Cannes Première, o Aqui, do Tiago Guedes. Depois temos uma coprodução na Canzena do Joaquim Sapinho, Red Rocks. Depois temos ainda a competição oficial de curtas com uma curta do Daniel Soares e ainda uma curta-metragem da Escola Superior de Teatro e Cinema na secção Cinef. Portanto, são esses os filmes que estão selecionados nas várias categorias da seleção oficial e é um orgulho para nós, ICA, podermos contar com esta seleção de filmes portugueses em Cannes. O mercado de Cannes é sempre um mercado essencial no calendário anual de eventos e de mercados cinematográficos e audiovisuais no panorama internacional. Foi lançado e foi reforçado o pacote de incentivos portugueses para os próximos anos pelo governo português este ano, com um reforço do seu investimento, e portanto é algo também muito importante percebermos esta tendência e nós, ICA e Portugal, continuar também nessa senda e nesse caminho de capacitação e de maior fortalecimento do investimento financeiro nas produções nacionais por um lado e na captação de produções e coproduções internacionais para o nosso país por outro.
1: Era Manuel Claro, vice-presidente do ICA, entrevistado pelo nosso enviado especial a Cannes, Miguel Martins. No desporto, o tenista português Jaime Faria protagonizou esta terça-feira uma vitória memorável na fase de qualificação de Roland Garros em Paris ao derrotar o búlgaro Grigor Dimitrov, antigo número 3 mundial. Jaime Faria considera que esta é talvez a melhor vitória da sua carreira.
3: Eu senti quando consegui dar a volta no segundo set, onde tinha um break abaixo, ele estava a servir para o jogo. Acho que só manter-me no jogo era o mais importante. Não dá para baixar os braços e continuar a lutar, é o mais importante mesmo.
4: É um jogo e um arranque de Roland Garros atípico, um grande primeiro jogo.
3: Sem dúvida, talvez a melhor vitória da minha carreira, em frente a um estádio cheio, com tantos portugueses a assistir e a apoiar. Torna tudo ainda mais especial, mas agora tentar recuperar, devo jogar amanhã e por isso tenho que estar nas melhores condições possíveis.
4: Um palco como Roland Garros, como é que um jogador consegue manter a cabeça fria quando se entra numa dimensão destas?
3: Tirar ideias da minha equipa, manter-me conectado, tentar ao máximo conectar-me com as minhas rotinas e manter-me ao máximo mais tranquilo possível.
4: Não é fácil jogar contra este adversário no primeiro jogo de qualificações e neste corte que é o Suzanne Lenglen.
3: Exatamente, nada fácil, lá está. Como eu disse, muito feliz de conseguir arranjar soluções, é isso que eu trabalho e pronto, sentir que estou o melhor jogador, que isto são provas, na verdade.
1: Era Jaime Faria, tenista português, entrevistado por Lígia Anjos. De notar que Henrique Rocha, outro tenista português, também apurou-se para a segunda ronda das qualificações ao eliminar o húngaro Piros.
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1: Bem-vindos à segunda parte da nossa emissão. Nos próximos 20 minutos propomos-lhe o magazine Convidado, bem como o magazine Ciência. Mas fique desde já com o convidado de Karina Branco.
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6: O presidente chinês Xi Jinping recebe esta quarta-feira o seu homólogo russo Vladimir Putin, menos de uma semana depois de Donald Trump. Trump foi o primeiro presidente americano a deslocar-se à China desde 2017. Vladimir Putin vai cumprir a 25ª visita, de acordo com a diplomacia chinesa. Para analisarmos este tema, o nosso convidado de hoje é José Palmeira, diretor da Licenciatura em Relações Internacionais da Universidade do Minho. Obrigada por estar connosco na RFI.
7: Obrigado, gostei meu.
6: O que é que está aqui em jogo nesta visita de Vladimir Putin à China, uma visita próxima em relação à de Donald Trump?
7: E eu diria que em causa estão questões bilaterais, mas também globais. A China cada vez se assume mais como uma superpotência. A visita recente de Donald Trump evidenciou isso mesmo. A China e os Estados Unidos colocam-se no mesmo patamar em termos de poder global, com uma diferença já agora, é que a China considera-se a potência em ascensão e os Estados Unidos são vistos como uma potência em declínio. A referência que Xi fez a Tucídides simboliza isso mesmo. Relativamente à Federação Russa, é verdade que nos últimos anos houve uma aproximação muito significativa. Essa relação é nomeada como sendo uma parceria especial. E no ponto de vista bilateral, a China tem beneficiado sobretudo das importações de gás natural e de petróleo, fazendo num contexto em que a Federação Russa está a ser objeto de sanções e, portanto, precisa ter alternativas para exportar hidrocarbonetos. Isso tem sido útil, quer à Federação Russa, quer à China, que está a fazer uma compra a preço muito mais reduzido do que aquele que seria o preço de mercado. E por outro lado, a China lida com, neste momento, uma Rússia debilitada em função da guerra que a Rússia está a desenvolver na Ucrânia, onde está a empregar muitos meios militares e onde está a ter muitas baixas. A situação económica da Federação Russa também é bastante difícil neste momento. E a China pode ser um aliado importante para Moscou, na medida em que, de um plano económico, lhe permite sair desse tal bloqueio.
6: Porquê que a China não usa da sua influência para tentar travar a guerra na Ucrânia?
7: Essa é uma dúvida de que não temos propriamente uma resposta objetiva. Podemos criar cenários. Será que à China lhe interessa uma Rússia debilitada para poder continuar a tirar partido, por exemplo, dos hidrocarbonetos russos a um preço muito inferior ao do mercado? Será que a Rússia, por seu turno, continuando este conflito desta forma, vai tentar, junto da China, alguma reabilitação via não só a China, mas também os BRICS, porque são, no fundo, a única alternativa que a Rússia tem a isto que é o isolamento que o Ocidente lhe tem vetado. É verdade que este isolamento é muitas vezes, de certa forma, diluído, porque Donald Trump quer ter uma relação com Putin e quer criar aqui um certo equilíbrio com o intuito de mediar o conflito na Ucrânia, mas não tem conseguido até agora alcançar esse objetivo. E pode ser que mais tarde seja a China a aparecer uma chave para a solução do conflito.
6: Fala-se aqui da possibilidade das negociações sobre a construção de um gasoduto que ligue a Rússia à China através da Mongólia. Seria uma alternativa à via marítima oriunda do Médio Oriente, da qual a China acaba por também estar dependente. Ora, o conflito no Irão, de certa forma, poderá fazer com que as possibilidades deste gasoduto se concretizar sejam ainda maiores?
7: Eu diria que, apesar de tudo, a China é muito prudente, isto é, a China não quer ficar dependente da Federação Russa também em termos desse tipo de abastecimentos. Uhum. Agora, pode ser que o gasoduto seja interessante, porque é sobretudo em situações de crise, uma boa relação com a Rússia garante sempre essa alternativa, mas apesar de tudo, a política chinesa é uma política de diversificação, isto é, a China tem de facto várias alternativas em termos de abastecimento e, nesse sentido, para a China é muito positivo ter essa possibilidade de, em caso de crise no Médio Oriente, a Federação Russa dá garantias, mas nunca quererá, penso eu, ficar muito dependente do Kremlin. A China quer ter uma política autónoma em matéria política, económica, tecnológica e a diversificação, digamos assim, é a sua principal estratégia. Agora, poderá haver avanços, de facto, nessa iniciativa relativamente ao gasoduto, porque pode ser uma alternativa positiva para Pequim.
6: Tanto a China como a Rússia acabariam por, de certa forma, ganhar com a guerra no Médio Oriente?
7: Eu diria que o enfraquecimento dos Estados Unidos interessa a Pequim e a Moscou. Agora, há aqui um problema que afeta mais a China do que a Rússia. É que a China, apesar de tudo, depende bastante do preço de mercado dos combustíveis. E estando esses preços em alta, isso é uma má notícia para Pequim. Agora, é verdade também que a China é um ator global, isto é, a China é um exportador mundial. E nesse sentido, se os outros países, se a economia global estiver mal, isso vai afetar também as exportações chinesas, e a China não quer isso. Portanto, a China pode, no curto prazo, o conflito não afetar, mas no médio e longo prazo afeta. Portanto, a China vai querer que o conflito no Médio Oriente termine e que o Estreito de Hormuz deixe de estar bloqueado. Portanto, também fará, penso eu, alguma pressão no sentido de o Irão não prolongar este braço de ferro muito tempo, mas interessa à China também um Irão que saia desta guerra, não derrotado, na medida em que é um aliado importante que tem. Aliás, a China cada vez tem um número de aliados maior na região, lá está, no âmbito da sua política de diversificar. A China quer ter compradores em todo o lado e na sua perspectiva de importador de energia, quer também ter países que lhe vendam essa energia e de uma forma o mais diversificada possível.
6: Para terminarmos, tentando de certa forma ligar estas duas visitas em menos de uma semana de líderes de potências mundiais a uma outra potência mundial, qual é a principal conclusão que se tira da visita de Trump à China e qual é a principal expectativa desta visita de Putin agora à China?
7: Que a China coloca-se aqui num patamar superior em que é objeto do interesse de duas potências, uma maior, é verdade, uma super, que são os Estados Unidos, e outra que é uma superpotência militar, mas não tanto económica, que é a Rússia. E com isso vê-se como a pessoa, o líder desejado, o líder ao qual todos batem à porta. No caso concreto da Rússia, aquilo que certamente Vladimir Putin pretenderá é receber apoio da China, daqueles equipamentos que são de duplo uso, são vendidos alegadamente com objetivos civis, mas podem ter utilização militar, isso interessa à Federação Russa, e também no plano económico, naturalmente, continuar a escoar o seu petróleo e o seu gás natural para a China e também alargar as relações em todos os domínios que poderão ser úteis. Por exemplo, neste momento não é só o bloqueio económico, é também um bloqueio cultural, é também um bloqueio desportivo, e é muito interessante para toda a cultura russa, que é muito vasta, como sabemos, e para os grupos desportivos também russos, poderem, por exemplo, desenvolver as suas práticas no território chinês ou num espaço mais amplo dos BRICS. E nesse sentido a China funciona como um pivô.
6: E em relação aos Estados Unidos, qual é que foi a grande conquista desta visita de Trump? Ele conseguiu o que queria?
7: Ora bem, ainda não estamos muito esclarecidos sobre aquilo que Trump terá conseguido. A priori não conseguiu grande coisa, isto é, conseguiu levar uma comitiva, sobretudo constituída por líderes de empresas tecnológicas. Ainda não está muito claro em que é que isso resultou, porque foram anunciadas a compra por Pequim de alguns Boeings, mas de qualquer forma, esse número não é confirmado por ambas as partes, os tais 200, e é verdade que Donald Trump especulou que a visita correu muito bem e foi um sucesso, mas isso não está dado como garantido. Vamos ver se é possível ou não que a China exerça alguma influência relativamente ao conflito no Médio Oriente, porque Donald Trump já mostrou que não quer voltar a atacar o Irão, quer um acordo diplomático, mas para isso é preciso cedências, e até agora essas cedências ainda não foram alcançadas. Vamos ver se Pequim exerce alguma influência nesse sentido ou não.
6: Professor José Palmeira, diretor da Licenciatura de Relações Internacionais da Universidade do Minho, muito obrigada por ter estado connosco na RFI.
7: Muito obrigado, foi um gosto.
1: Prosseguimos a nossa emissão com o Magazine Ciência, da autoria de João Peseiro.
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9: O atual surto de ébola no leste da República Democrática do Congo foi considerado uma emergência de saúde pública de âmbito internacional pela OMS. A Organização Mundial da Saúde sublinhou, no entanto, que não responde aos critérios de uma pandemia. O número de mortos possivelmente causados pelo ébola ultrapassa os 90 e o número de casos suspeitos assinalados supera os 350 à data desta edição de Ciência, cifras adiantadas pelo Ministério da Saúde da RDC. A epidemia em curso tem o epicentro na província de Ituri, uma região que faz fronteira com o Sudão do Sul e o Uganda. Neste último país também há registro de casos e mortes, nomeadamente de pessoas provenientes de Ituri. Entretanto, há também registro de uma morte mais a sul, na cidade de Goma, uma metrópole de 700 mil habitantes, que faz fronteira com a Ruanda. Apesar da OMS alertar para o perigo da propagação da epidemia aos países vizinhos, a agência da ONU pediu para manterem as fronteiras abertas. Conosco está o Dr. Eusébio Manuel, chefe do Departamento de Higiene e Vigilância Epidemiológica do Ministério da Saúde de Angola. Senhor Doutor, muito obrigado pela sua presença. Desde que o vírus foi identificado há 50 anos, o Ebola matou mais de 15 mil pessoas. Das 42 epidemias registadas em África, 32 foram causadas pela variante Zaire e apenas duas pela Bundibugyo. Quais são as grandes diferenças entre ambas?
8: Aquilo que nós conhecemos que, primeiro, situar que todos nós estamos atentos e alertas em acompanhar a situação que ocorre na República Democrática do Congo. O vírus Ébola é o mesmo, independentemente do gênero, outro, de diferenciação do nome científico, do nome que é atribuído, a letalidade é sempre a mesma. Os sinais e sintomas são os mesmos. Portanto, não há muita diferença em relação às outras tipos de Ébola. Apesar deste ter já uma alta letalidade, não há nenhuma diferença em termos de sinais e sintomas.
9: A agência France Presse indicou que um dos primeiros sintomas desta variante, portanto os primeiros sintomas, se assemelham aos de uma gripe ou de um paludismo e que isto poderia ter retardado a detecção dos primeiros casos. Confirma esta afirmação?
8: No conjunto de doenças hemorrágicas, os principais sintomas, por isso ele chama febre hemorrágica. Um dos principais sintomas é febre. Muitas das vezes cruzamos no nosso país onde a malária é a primeira causa de morte de doença, suspeitamos sempre como seja uma malária. Mas depois os sintomas secundários vão aparecendo dias depois. As pessoas apresentam com sinais de febre e essa febre pode cursar-se com astenia, dores musculares, mas são sinais e sintomas que vêm a posteriori. O sinal principal para reconhecimento é a febre e depois vais fazendo outros diagnósticos diferenciados. As hemorragias aparecem no quinto, sétimo dia, mas já aí é o maior, onde ocorre o maior perigo em que a pessoa esquece-se que está frente a uma doença altamente contagiosa, como a doença hemorrágica. Os sinais e sintomas que são sugestivos para que um profissional distingue de outras doenças febris é quando começam a aparecer sinais e sintomas. Mas nessa fase, a pessoa já envolveu-se com o doente. Por isso, o contágio é muito frequente no momento quando nós não conhecemos o diagnóstico. Todos eles cruzam por febre. Depois, as cefaleias, dores nas articulações e todos os outros sintomas hemorrágicos só seguem a posterior.
9: Isto quer dizer que quando se passa a uma fase de testagem, se calhar já é demasiado tarde para evitar uma propagação, porque a identificação foi tardia.
8: Exatamente. Por devido a essa complexidade de sinais e sintomas, as pessoas, no nosso caso, pensamos que é malária. Podemos pensar que seja uma outra virose. Então, trata-se como nos países africanos, onde o primeiro diagnóstico se estabelece em situações febris é malária. Pensar logo é malária. Vai-se tratando como malária, aí a doença vai evoluindo. Só depois de começar a apresentar os sinais cardinais, os sintomas principais, como os síndromes hemorrágicos, aí sim é que todo mundo fica a perceber que não esteja a tratar uma malária, possivelmente seja uma doença hemorrágica. No Congo, talvez, é a República Democrática do Congo, essa 17ª epidemia que já registra, ele já tem uma certa experiência. E por que se reparares também o perfil epidemiológico dessa ébola, quase ocorre nas mesmas áreas. Eles já com uma certa experiência que eles têm, já conseguem, talvez, em pouco tempo, detectar e identificar rapidamente. Agora, no nosso caso, se por aventura isso ocorre, primeiro é preciso estarmos atentos com os sinais e sintomas, recolher a amostra e mandar as amostras no laboratório de referência. Nós temos um laboratório de referência que é o Instituto Nacional de Investigação em Saúde, que faz o diagnóstico primário, mas caso haja evidências claras que uma febre hemorrágica, temos que mandar as amostras no Instituto Luís Pasteur de Dakar ou Camarões, que são os únicos laboratórios que nós temos de referência em relação às doenças hemorrágicas.
9: O método de recolha das amostras também é diferenciado. Podem ser efetuados testes salivares, testes sanguíneos e há vários métodos de análise.
8: Nós estamos a falar de uma doença com alto potencial epidémico. O mínimo erro que se cometa, o próprio técnico que colhe a amostra pode ser fatal. O seu contágio é a partir do contacto direito com o doente ou com os seus fluidos. O que significa que a pessoa que esteja lidando com esse doente, primeiro tem que estar devidamente equipado com equipamento de biossegurança, equipamento de alto nível, do primeiro nível. Ou seja, tanto no tratamento, tanto na recolha da amostra, não se pode colher a amostra um caso de ébola como se estivesse a colher um caso de um teste de malária, por exemplo. Portanto, se não tiver equipamento apropriado de biossegurança, não pode tocar o doente suspeito de ébola.
9: E como é que se transmite o ébola, sem ser no caso de técnicos de saúde, portanto, entre as pessoas?
8: Bom, isso que eu dizia, é através do contacto direito com pessoas infectadas.
9: Mas como é que essa pessoa foi primeiramente infectada?
8: Na ciência, o que se conhece muito mais são os casos, o caso índice. O primeiro caso que aparece numa unidade sanitária e que apresenta sinais e sintomas de uma doença em que nós suspeitamos. Agora, o caso primário sempre permanece como um caso de investigação. No nosso caso, em que cruzam muitos sinais e sintomas da mesma, de várias doenças, todos eles têm os mesmos sinais e sintomas, às vezes passa-nos sempre despercebido. Nunca tem sido raramente que nós reconhecemos que esse fulano foi infectado pelo fulano. É sempre difícil. Aquilo que nós chamamos caso primário, que sempre, em termos de ciência, é sempre complicado, quando há vários sinais, há várias doenças que cruzam com os mesmos sinais e sintomas. Agora, se um doente nos aparece com sinais e sintomas e que nós conseguimos diferenciar que este caso, entre várias doenças com febre, que cruzam com febre, estamos a falar de malária, estamos a falar de tuberculose, estamos a falar de uma meningite, é feita esta primeira avaliação. Se nós estivermos fortemente convencidos, e porque, como eu dizia no início, que o sangue, os síndromes hemorrágicos aparecem no quinto, sexto dia, mas as pessoas já estiveram envolvidas no tratamento, no manejo do doente. Por isso, o sinal muito fatal de reconhecimento, aquilo que nós chamamos, o sinal de gatilho, ou gatilho para reconhecer a doença hemorrágica, é quando começam a falecer, ou a morrer, ou a apanhar a mesma doença, as pessoas que estiveram a manipular essa pessoa. Os enfermeiros, os médicos, os familiares que estiveram em contato com ela, começam a apresentar os mesmos sinais e sintomas. Aí, nós sim, percebemos que essa doença é altamente contagiosa.
9: Como é que se pode prevenir esse contacto na rua, nas casas? Há gestos que se podem dizer às pessoas para tomarem em consideração, para evitar que o ébola se propague, por exemplo, numa localidade?
8: Bom, primeiro, o cuidado que devemos ter é identificar o caso. Bom, nós, não é o caso do nosso país, porque nós estamos numa fase de alerta máxima. Alerta máxima significa que a situação está a ocorrer no país vizinho e nós daqui estamos num estado de preparação para que isso não se introduza em Angola. Nós já tivemos caso de Marburgo na província do Uís no ano 2005, não é? E estando já a doença identificada no país, aí as condições de profilaxia, as condições de segurança já são máximas. Evita-se cumprimentar, seja qualquer que seja a pessoa. E todo qualquer doente com sinal de síndrome febril é considerado um doente, tendo em conta, claro, o seu perfil, sua condição epidemiológica. Se eles estiverem em contato com pessoas, essas pessoas devem ser isoladas imediatamente.
9: 60% dos casos suspeitos são mulheres. Encontram uma explicação para esta ocorrência?
8: Sim, porque primeiro que uma zoonose é uma doença que é transmitida pelo contacto com animais infectados. Se nós repararmos na região africana, maioritariamente que trabalham nas lavras são o sexo feminino. Enquanto os homens às vezes ficam vendendo na praça, noutros sítios, mas os que frequentam muito mais as lavras, matas para tirar comida, para tirar outros mantimentos são o sexo feminino. Se bem que há homens também, há proporção de homens, sobretudo os que lidam com caça. Quem faz a caça é o homem, mas quem prepara é a mulher. Mas o que justifica isto é mesmo o envolvimento das mulheres nas áreas de maior risco. Os rituais fúnebres, os que fazem muito são as mulheres. Quando morre alguém, são as mulheres que estão à volta do óbito, fazem aqueles rituais todos. Então a probabilidade deles se contaminarem é muito maior em relação aos homens.
9: Senhor Doutor, agradeço-lhe a sua presença na nossa emissão. Estivemos com o Dr. Eusébio Manuel, chefe do Departamento de Higiene e Vigilância Epidemiológica do Ministério da Saúde de Angola, neste Magazine de Ciência. Obrigado e até breve.
1: Ponto final nesta emissão. 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

0: 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São 18 horas em Paris.
1: Marco Martins.
0: A marcar a atualidade desta terça-feira, 19 de maio, 4 dias depois de Donald Trump, Vladimir Putin chega esta terça-feira a Pequim, onde é recebido amanhã pelo presidente chinês Xi Jinping. Em Portugal está na fase de alegações finais o caso Odeir Muniz, o caso do jovem cabo-verdiano que foi morto a tiro por um polícia na Cova da Moura, Amadora, nos subúrbios da capital portuguesa, a 21 de outubro de 2024. Estes outros títulos já vão ver já a seguir no bloco informativo sob o comando técnico de Clotilde Cortel. O jornal começa agora. Começamos com a atualidade internacional. 4 dias depois de Donald Trump, Vladimir Putin chega esta terça-feira a Pequim, onde é recebido amanhã pelo presidente chinês Xi Jinping. Os líderes chinês e russo já se trataram publicamente como velhos amigos, mas a Rússia está altamente dependente a nível económico da China, o primeiro comprador do petróleo russo sob sanções internacionais. José Palmeira, especialista em relações internacionais, aponta que simbolicamente a visita mostra Pequim como está num patamar superior a quem todos batem à porta.
2: Coloca-se aqui num patamar superior em que é objeto do interesse de duas potências, uma maior, é verdade, uma super, que são os Estados Unidos, e outra que é uma superpotência militar, mas não tanto económica, que é a Rússia. E com isso vê-se como a pessoa, o líder desejado, o líder ao qual todos batem à porta. No caso concreto da Rússia, aquilo que certamente Vladimir Putin pretenderá é receber apoio da China, daqueles equipamentos que são de duplo uso, são vendidos alegadamente com objetivos civis, mas podem ter utilização militar, isso interessa à Federação Russa, e também no plano económico, naturalmente, continuar a escoar o seu petróleo e o seu gás natural para a China e também alargar as relações em todos os domínios que poderão ser úteis.
0: Era José Palmeira, especialista em relações internacionais, entrevistado por Karina Branco. Em Portugal está na fase de alegações finais o caso Odeir Muniz, o caso do jovem cabo-verdiano que foi morto a tiro por um polícia na Cova da Moura, Amadora, nos subúrbios da capital portuguesa, a 21 de outubro de 2024, no decurso de uma perseguição policial. O Ministério Público de Portugal pediu a condenação do polícia que matou Odeir Muniz. A decisão final está marcada para 15 de junho, mais por nós com o nosso correspondente, Luís Guita.
3: Ministério Público pediu esta segunda-feira a condenação por homicídio do agente da Polícia de Segurança Pública que matou Odeir Muniz, natural de Cabo Verde e imigrante em Portugal. Odeir Muniz foi morto a tiro por um polícia na Cova da Moura, na Amadora, subúrbios da capital portuguesa, a 21 de outubro de 2024, no decurso de uma perseguição policial. Para o Ministério Público, a questão da legítima defesa por parte do agente Bruno Pinto, que tem sido apresentada pela defesa do polícia, não se coloca, uma vez que rejeita que Odeir Muniz tenha utilizado uma faca para ameaçar os agentes. A inspetora da Polícia Judiciária, que coordenou a investigação à morte de Odeir Muniz, assegurou que as câmaras não mostram nenhuma faca e que não foi informada da existência de um punhal quando chegou ao local. O Ministério Público considera que, ainda que Odeir Muniz tenha resistido à detenção pelos dois agentes da PSP, chegando a agredir os polícias, não se verificou qualquer situação de violência extrema. Esta segunda-feira, o Tribunal de Sintra marcou a leitura do acórdão do julgamento da morte de Odeir Muniz para 15 de junho. O Ministério Público deixou o tipo de pena nas mãos do coletivo de juízes, sem avançar com que tipo de pena considera mais adequada para ser aplicada ao agente da PSP. De Lisboa, Luís Guita, para RFI.
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0: Continuamos com a atualidade na África Lusófona. Em Cabo Verde, as missões de observação eleitoral da CDAO e da CPLP apresentaram esta tarde na cidade da Praia a declaração preliminar sobre as eleições legislativas realizadas no país. Em conferência de imprensa, o chefe da missão de observação eleitoral da CPLP, Carlos Carreiras, fez um balanço positivo do ato eleitoral e reagiu às críticas feitas pelo presidente do PICV e vencedor das eleições, Francisco Carvalho, à Comissão Nacional de Eleições, acusada de inação perante a alegada compra de votos por parte do MPD.
5: Nós não nos cabe entrar, digamos, na disputa partidária, que é normal em todas as eleições. E por isso a nós o que nos cabe, a nossa missão, era de observar as eleições e garantir que todos os pressupostos, todas as leis estavam cumpridas, pressupostos e leis que foram consensualizadas entre todos os candidatos antes, naturalmente, das eleições.
6: Vocês fazem a observação dos resultados eleitorais, das eleições internas, mas sabemos que... O que é que acha da realização em simultâneo dos votos, tanto em Cabo Verde como na diáspora, tendo em conta a diferença dos fusos horários?
5: Eu compreendo a questão, mas isso foi os tais procedimentos que estão consensualizados antes das eleições e que todos estiveram de acordo. Portanto, não há razão para agora colocar em causa esses mesmos procedimentos. Talvez em próximos atos eleitorais os próprios políticos dos vários partidos possam chegar a uma consensualização diferente.
7: 53,3% dos cabo-verdianos não votou. Isto não revela alguma fragilidade da democracia em Cabo Verde?
5: A abstenção não é boa para a democracia. De qualquer das formas, o que ouvi de comentaristas cabo-verdianos é que há uma necessidade de atualizarem alguns planos eleitorais, nomeadamente na movimentação inter-ilhas, onde o local de residência não corresponde ao local de votação e, por isso, não podem votar. Mas, de qualquer dos modos, é sempre bom que a participação seja maior.
0: Era Carlos Carreiras, chefe da missão de observação eleitoral da CPLP, declarações recolhidas pela nossa enviada especial, Neide Ribeiro. Uma nota cultural decorre até dia 23 em Cannes, o seu emblemático festival de cinema, altura em que tem também lugar o mercado do setor Le Marché du Film. O ICA, Instituto do Cinema e Audiovisual de Portugal, marca de novo presença. Manuel Claro é o respectivo vice-presidente. Ele conta à reportagem da RFI quais as propostas lusas com que o festival conta este ano.
8: Temos vários filmes na seleção oficial, sendo que temos um filme na secção Cannes Premier, o Aqui, do Tiago Guedes, depois temos uma coprodução na Canzene do Joaquim Sapinho, Red Rocks, depois temos ainda competição oficial de curtas com uma curta do Daniel Soares e ainda uma curta-metragem da Escola Superior de Teatro e Cinema na secção Cinef. Portanto, são esses os filmes que estão selecionados nas várias categorias da seleção oficial e é um orgulho para nós, ICA, podermos contar com esta seleção de filmes portugueses em Cannes. O mercado de Cannes é sempre um mercado essencial no calendário anual de eventos e de mercados cinematográficos e audiovisuais no panorama internacional. Foi lançado e foi reforçado o pacote de incentivos portugueses para os próximos anos pelo governo português este ano, com um reforço do seu investimento, e portanto é algo também muito importante percebermos esta tendência e nós, ICA e Portugal, continuar também nessa senda e nesse caminho de capacitação e de maior fortalecimento do investimento financeiro nas produções nacionais, por um lado, e na captação de produções e coproduções internacionais para o nosso país, por outro.
0: Era Manuel Claro, vice-presidente do ICA, entrevistado pelo nosso enviado especial a Cannes, Miguel Martins. No desporto, o tenista português Jaime Faria protagonizou esta terça-feira uma vitória memorável na fase de qualificação de Roland Garros em Paris ao derrotar o búlgaro Grigor Dimitrov, antigo número 3 mundial. Jaime Faria considera que esta é talvez a melhor vitória da sua carreira.
9: Eu senti quando consegui dar a volta no segundo set, onde tinha um break abaixo, ele estava a servir para o jogo. Acho que só manter-me no jogo era o mais importante. Não dá para baixar os braços e continuar a lutar, é o mais importante mesmo.
10: É um jogo e um arranque de Roland Garros atípico, um grande primeiro jogo.
9: Sem dúvida, talvez a melhor vitória da minha carreira, em frente a um estádio cheio, com tantos portugueses a assistir e a apoiar. Torna tudo ainda mais especial, mas agora tentar recuperar, devo jogar amanhã e por isso tenho que estar nas melhores condições possíveis.
10: Um palco como Roland Garros, como é que um jogador consegue manter a cabeça fria quando se entra numa dimensão destas?
9: Tirar ideias da minha equipa, manter-me conectado, tentar ao máximo conectar-me com as minhas rotinas e manter-me ao máximo mais tranquilo possível.
10: Não é fácil jogar contra este adversário no primeiro jogo de qualificações e neste corte que é o Suzano Lenglen.
9: Exatamente, nada fácil e lá está. Como eu disse, muito feliz de conseguir arranjar soluções, é isso que eu trabalho e pronto, sentir que estou o melhor jogador, que isto são provas, na verdade.
0: Era Jaime Faria, tenista português, entrevistado por Lígia Anjos. De notar que Henrique Rocha, outro tenista português, também apurou-se para a segunda ronda das qualificações ao eliminar o húngaro Piros.
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0: Bem-vindos à segunda parte da nossa emissão. Nos próximos 20 minutos propomos o magazine Convidado, bem como o magazine Ciência. Mas fique desde já com o convidado de Carina Branco.
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11: O presidente chinês Xi Jinping recebe esta quarta-feira o seu homólogo russo Vladimir Putin, menos de uma semana depois de Donald Trump. Trump foi o primeiro presidente americano a deslocar-se à China desde 2017. Vladimir Putin vai cumprir a 25ª visita, de acordo com a diplomacia chinesa. Para analisarmos este tema, o nosso convidado de hoje é José Palmeira, diretor da Licenciatura em Relações Internacionais da Universidade do Minho. Obrigada por estar connosco na RFI.
12: Obrigado, o gosto é meu.
11: O que é que está aqui em jogo nesta visita de Vladimir Putin à China, uma visita próxima em relação à de Donald Trump?
12: Eu diria que em causa estão questões bilaterais, mas também globais. A China cada vez se assume mais como uma superpotência. A visita recente de Donald Trump evidenciou isso mesmo. A China e os Estados Unidos colocam-se no mesmo patamar em termos de poder global, com uma diferença já agora, é que a China considera-se a potência em ascensão e os Estados Unidos são vistos como uma potência em declínio. A referência que Xi fez a Tucídides simboliza isso mesmo. Relativamente à Federação Russa, é verdade que nos últimos anos houve uma aproximação muito significativa. Essa relação é nomeada como sendo uma parceria especial. E no ponto de vista bilateral, a China tem beneficiado sobretudo das importações de gás natural e de petróleo, fazendo num contexto em que a Federação Russa está a ser objeto de sanções e, portanto, precisa ter alternativas para exportar hidrocarbonetos. Isso tem sido útil, quer à Federação Russa, quer à China, que está a fazer uma compra a preço muito mais reduzido do que aquele que seria o preço de mercado. E, por outro lado, a China lida com, neste momento, uma Rússia debilitada em função da guerra que a Rússia está a desenvolver na Ucrânia, onde está a empregar muitos meios militares e onde está a ter muitas baixas. A situação económica da Federação Russa também é bastante difícil neste momento. E a China pode ser um aliado importante para Moscou, na medida em que, de um plano económico, lhe permite sair desse tal bloqueio.
11: Porquê que a China não usa da sua influência para tentar travar a guerra na Ucrânia?
12: Essa é uma dúvida de que não temos propriamente uma resposta objetiva. Podemos criar cenários. Será que à China lhe interessa uma Rússia debilitada para poder continuar a tirar partido, por exemplo, dos hidrocarbonetos russos a um preço muito inferior ao do mercado? Será que a Rússia, por seu turno, continuando este conflito desta forma, vai tentar, junto da China, alguma reabilitação via não só a China, mas também os BRICS, porque são, no fundo, a única alternativa que a Rússia tem a isto que é o isolamento que o Ocidente lhe tem vetado. É verdade que este isolamento é muitas vezes, de certa forma, diluído, porque Donald Trump quer ter uma relação com Putin e quer criar aqui um certo equilíbrio, com o intuito de mediar o conflito na Ucrânia, mas não tem conseguido até agora alcançar esse objetivo. E pode ser que mais tarde seja a China a aparecer uma chave para a solução do conflito.
11: Fala-se aqui da possibilidade das negociações sobre a construção de um gasoduto que ligue a Rússia à China através da Mongólia. Seria uma alternativa à via marítima oriunda do Médio Oriente, da qual a China acaba por também estar dependente. Ora, o conflito no Irão, de certa forma, poderá fazer com que as possibilidades deste gasoduto se concretizar sejam ainda maiores?
12: Eu diria que, apesar de tudo, a China é muito prudente, isto é, a China não quer ficar dependente da Federação Russa também em termos desse tipo de abastecimentos. Uhum. Agora, pode ser que o gasoduto seja interessante, porque é sobretudo em situações de crise, uma boa relação com a Rússia garante sempre essa alternativa, mas apesar de tudo, a política chinesa é uma política de diversificação. Isto é, a China tem de facto várias alternativas em termos de abastecimento e, nesse sentido, para a China,
2: imagina, é muito positivo ter essa possibilidade de, em caso de crise no Médio Oriente, a Federação Russa dá garantias, mas nunca quererá, penso eu, ficar muito dependente do Kremlin. A China quer ter uma política autónoma em matéria política, económica, tecnológica e a diversificação, digamos assim, é a sua principal estratégia. Agora, poderá haver avanços, de facto, nessa iniciativa relativamente ao gasoduto, porque pode ser uma alternativa positiva para Pequim.
11: Tanto a China como a Rússia acabariam, por certa forma, ganhar com a guerra no Médio Oriente?
2: Eu diria que o enfraquecimento dos Estados Unidos interessa a Pequim e a Moscou. Agora, há aqui um problema que afeta mais a China do que a Rússia. É que a China, apesar de tudo, depende bastante do preço de mercado dos combustíveis. E estando esses preços em alta, isso é uma má notícia para Pequim. Agora, é verdade também que a China é um ator global, isto é, a China é um exportador mundial. E nesse sentido, se os outros países, se a economia global estiver mal, isso vai afetar também as exportações chinesas e a China não quer isso. Portanto, a China pode, no curto prazo, o conflito não afetar, mas no médio e longo prazo afeta. Portanto, a China vai querer que o conflito no Médio Oriente termine e que o Estreito de Hormuz deixe de estar bloqueado. Portanto, também fará, penso eu, alguma pressão no sentido de o Irão não prolongar este braço de ferro muito tempo, mas interessa à China também um Irão que saia desta guerra, não derrotado, na medida em que é um aliado importante que tem. Aliás, a China cada vez tem um número de aliados maior na região, lá está no âmbito da sua política de diversificar. A China quer ter compradores em todo o lado e na sua perspectiva de importador de energia, quer também ter países que lhe vendam essa energia e de uma forma o mais diversificada possível.
11: Para terminarmos, tentando de certa forma ligar estas duas visitas em menos de uma semana de líderes de potências mundiais a uma outra potência mundial, qual é a principal conclusão que se tira da visita de Trump à China e qual é a principal expectativa desta visita de Putin agora à China?
2: Que a China coloca-se aqui num patamar superior em que é objeto do interesse de duas potências, uma maior, é verdade, uma super, que são os Estados Unidos, e outra que é uma superpotência militar, mas não tanto económica, que é a Rússia. E com isso vê-se como a pessoa, o líder desejado, o líder ao qual todos batem à porta. No caso concreto da Rússia, aquilo que certamente Vladimir Putin pretenderá é receber apoio da China, daqueles equipamentos que são de duplo uso, são vendidos alegadamente com objetivos civis, mas podem ter utilização militar, isso interessa à Federação Russa, e também no plano económico, naturalmente, continuar a escoar o seu petróleo e o seu gás natural para a China e também alargar as relações em todos os domínios que poderão ser úteis. Por exemplo, neste momento não é só o bloqueio económico, é também um bloqueio cultural, é também um bloqueio desportivo. E é muito interessante para toda a cultura russa, que é muito vasta, como sabemos, e para os grupos desportivos também russos, poderem, por exemplo, desenvolver as suas práticas no território chinês ou num espaço mais amplo dos BRICS. E nesse sentido a China funciona como um pivô.
11: E em relação aos Estados Unidos, qual é que foi a grande conquista desta visita de Trump? Ele conseguiu o que queria?
2: Ora bem, ainda não estamos muito esclarecidos sobre aquilo que Trump terá conseguido. A priori não conseguiu grande coisa, isto é, conseguiu levar uma comitiva, sobretudo constituída por líderes de empresas tecnológicas, ainda não está muito claro em que é que isso resultou, porque foram anunciadas a compra por Pequim de alguns Boeings, mas de qualquer forma, esse número não é confirmado por ambas as partes, os tais 200. E é verdade que Donald Trump especulou que a visita correu muito bem e foi um sucesso, mas isso não está dado como garantido. Vamos ver se é possível ou não que a China exerça alguma influência relativamente ao conflito no Médio Oriente, porque Donald Trump já mostrou que não quer voltar a atacar o Irão, quer um acordo diplomático, mas para isso é preciso cedências. E até agora essas cedências ainda não foram alcançadas. Vamos ver se Pequim exerce alguma influência nesse sentido ou não.
11: Professor José Palmeira, diretor da Licenciatura de Relações Internacionais da Universidade do Minho, muito obrigada por ter estado connosco na RFI.
2: Muito obrigado, foi um gosto.
0: Prosseguimos a nossa emissão com o Magazine de Ciência, da autoria de João Peseiro.
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14: O atual surto de ébola no leste da República Democrática do Congo foi considerado uma emergência de saúde pública de âmbito internacional pela OMS. A Organização Mundial da Saúde sublinhou, no entanto, que não responde aos critérios de uma pandemia. O número de mortos possivelmente causados pelo ébola ultrapassa os 90 e o número de casos suspeitos assinalados supera os 350 à data desta edição de Ciência, cifras adiantadas pelo Ministério da Saúde da RDC. A epidemia em curso tem o epicentro na província de Ituri, uma região que faz fronteira com o Sudão do Sul e o Uganda. Neste último país também há registro de casos e mortes, nomeadamente de pessoas provenientes de Ituri. Entretanto, há também registro de uma morte mais a sul, na cidade de Goma, uma metrópole de 700 mil habitantes, que faz fronteira com a Ruanda. Apesar da OMS alertar para o perigo da propagação da epidemia aos países vizinhos, a agência da ONU pediu para manterem as fronteiras abertas. Conosco está o Dr. Eusébio Manuel, chefe do Departamento de Higiene e Vigilância Epidemiológica do Ministério da Saúde de Angola. Senhor Doutor, muito obrigado pela sua presença. Desde que o vírus foi identificado há 50 anos, o ébola matou mais de 15 mil pessoas. Das 42 epidemias registadas em África, 32 foram causadas pela variante Zaire e apenas duas pela Bundibugyo. Quais são as grandes diferenças entre ambas?
15: Aquilo que nós conhecemos que, primeiro, situar que todos nós estamos atentos e alertas em acompanhar a situação que ocorre na República Democrática do Congo. O vírus ébola é o mesmo, independentemente do gênero, outro, de diferenciação do nome científico, do nome que é atribuído, a letalidade é sempre a mesma. Os sinais e sintomas são os mesmos, portanto, não há muita diferença em relação às outras tipos de ébola. Apesar deste ter já uma alta letalidade, não há nenhuma diferença em termos de sinais e sintomas.
14: A agência France Presse indicou que um dos primeiros sintomas desta variante, portanto os primeiros sintomas, se assemelham aos de uma gripe ou de um paludismo e que isto poderia ter retardado a detecção dos primeiros casos. Confirma esta afirmação?
15: No conjunto de doenças hemorrágicas, o principal sintoma, por isso ele chama febre hemorrágica. Um dos principais sintomas é febre. Muitas das vezes cruzamos no nosso país, onde a malária é a primeira causa de morte de doença, suspeitamos sempre como seja uma malária. Mas depois os sintomas secundários vão aparecendo dias depois. As pessoas apresentam com sinais de febre e essa febre pode cursar-se com astenia, dores musculares, mas são sinais e sintomas que vêm a posteriori. O sinal principal para reconhecimento é a febre e depois vai-se fazendo outros diagnósticos diferenciados. As hemorragias aparecem no quinto, sétimo dia, mas já aí é o maior, onde ocorre o maior perigo, em que a pessoa esquece que está frente a uma doença altamente contagiosa, como a doença hemorrágica. Os sinais e sintomas que são sugestivos para que um profissional distingue outras doenças febris é quando começam a aparecer sinais e sintomas. Mas nessa fase, a pessoa já envolveu-se com o doente. Por isso, o contágio é muito frequente no momento quando nós não conhecemos o diagnóstico. Todos eles cruzam por febre. Depois, as cefaleias, dores nas articulações e todos os outros sintomas hemorrágicos só seguem a posteriori.
14: Isto quer dizer que quando se passa a uma fase de testagem, se calhar já é demasiado tarde para evitar uma propagação, porque a identificação foi tardia.
15: Exatamente. Por devido dessa complexidade de sinais e sintomas, as pessoas, no nosso caso, pensamos que é malária. Podemos pensar que seja uma outra virose. Então, trata-se como os países africanos, onde o primeiro diagnóstico se estabelece em situações febris é malária. Pensar logo é malária, vai se tratando como malária, aí a doença vai evoluindo. Só depois de começar a apresentar os sinais terminais, os sintomas principais, como os síndromes hemorrágicos, aí sim é que todo mundo fica a perceber que não esteja a tratar uma malária, possivelmente seja uma doença hemorrágica. No Congo, talvez, é a República Democrática do Congo, essa é a 17ª epidemia que já registra, ele já tem uma certa experiência. E por que se reparares também, o perfil epidemiológico dessa ébola quase ocorre nas mesmas áreas. Eles já com uma certa experiência que eles têm, já conseguem, talvez, em pouco tempo, detectar e identificar rapidamente. Agora, no nosso caso, se por aventura isso ocorre, primeiro é preciso estarmos atentos com sinais e sintomas, recolher a amostra e mandar as amostras no laboratório de referência. Nós temos um laboratório de referência, que é o Instituto Nacional de Investigação em Saúde, que faz o diagnóstico primário, mas caso haja evidências claras que uma febre hemorrágica, temos que mandar as amostras no Instituto Luís Pasteur de Dakar ou Camarões, que são os únicos laboratórios que nós temos de referência em relação às doenças hemorrágicas.
14: O método de recolha das amostras também é diferenciado. Podem ser efetuados testes salivares, testes sanguíneos e há vários métodos de análise.
15: Nós estamos a falar de uma doença com alto potencial epidémico. O mínimo erro que se cometa, o próprio técnico que colhe a amostra pode ser fatal. O seu contágio é a partir do contacto direito com o doente ou com seus fluidos. O que significa que a pessoa que esteja lidando com esse doente, primeiro tem que estar devidamente equipado com equipamento de biossegurança, equipamento de alto nível, do primeiro nível. Ou seja, tanto no tratamento, tanto na recolha da amostra, não se pode colher a amostra um caso de ébola como se estivesse a colher um caso de um teste de malária, por exemplo. Portanto, se não tiver equipamento apropriado de biossegurança, não pode tocar o doente suspeito de ébola.
14: E como é que se transmite o ébola, sem ser no caso de técnicos de saúde, portanto, entre as pessoas?
15: Bom, isso que eu dizia, é através do contacto direto com pessoas infectadas.
14: Mas como é que essa pessoa foi primeiramente infectada?
15: Na ciência, o que se conhece muito mais são os casos, o caso índice. O primeiro caso que aparece numa unidade sanitária e que apresenta sinais e sintomas de uma doença em que nós suspeitamos. Agora, o caso primário sempre permanece como um caso de investigação. No nosso caso, em que cruzam muitos sinais e sintomas da mesma, de várias doenças, todos eles têm os mesmos sinais e sintomas, às vezes passa-nos sempre despercebido. Nunca, tem sido raramente que nós reconhecemos que esse fulano foi infectado pelo fulano. É sempre difícil. Aquilo que nós chamamos caso primário, que sempre, em termos de ciência, é sempre complicado. Quando há vários sinais, há várias doenças que cruzam com os mesmos sinais e sintomas. Agora, se um doente nos aparece com sinais e sintomas e que nós conseguimos diferenciar que este caso, entre várias doenças com febre, que cruzam com febre, estamos a falar de malária, estamos a falar de tuberculose, estamos a falar de uma meningite, é feita esta primeira avaliação. Se nós estivermos fortemente convencidos, e porque, como eu dizia no início, que o sangue, os síndromes hemorrágicos aparecem no quinto, sexto dia, mas as pessoas já estiveram envolvidas no tratamento, no manejo do doente. Por isso, o sinal muito fatal de reconhecimento, aquilo que nós chamamos, o sinal de gatilho, ou gatilho para reconhecer a doença hemorrágica, é quando começam a falecer, ou a morrer, ou a apanhar a mesma doença, as pessoas que estiveram a manipular essa pessoa. Os enfermeiros, os médicos, os familiares que estiveram em contato com ela, começam a apresentar os mesmos sinais e sintomas. Aí, nós sim, percebemos que essa doença é altamente contagiosa.
14: Como é que se pode prevenir esse contacto na rua, nas casas? Há gestos que se podem dizer às pessoas para tomarem em consideração, para evitar que o ébola se propague, por exemplo, numa localidade?
15: Bom, o cuidado que devemos ter é identificar o caso. Bom, nós não é o caso do nosso país, porque nós estamos numa fase de alerta máxima. Alerta máxima significa que a situação está a ocorrer no país vizinho, e nós daqui estamos num estado de preparação para que isso não se introduza em Angola. Nós já tivemos caso de Marburg na província do Uís no ano 2005, não é? E estando já a doença identificada no país, aí as condições de profilaxia, as condições de segurança já são máximas. Evita-se cumprimentar, seja qualquer que seja a pessoa. E todo qualquer doente com sinal de síndrome febril é considerado um doente, tendo em conta, claro, o seu perfil, sua condição epidemiológica. Se eles têm contacto com pessoas, essas pessoas devem ser isoladas imediatamente.
14: 60% dos casos suspeitos são mulheres. Encontram uma explicação para esta ocorrência?
15: Sim, porque primeiro que uma zoonose é uma doença que é transmitida pelo contacto com animais infectados. Se nós repararmos na região africana, maioritariamente que trabalham nas lavras são o sexo feminino. Enquanto os homens às vezes ficam vendendo na praça em outros sítios, mas os que frequentam muito mais as lavras, matas para tirar comida, para tirar outros mantimentos são o sexo feminino. Se bem que há homens também, a proporção de homens, sobretudo os que lidam com caça. Quem faz a caça é o homem, mas quem prepara é a mulher. Mas o que justifica isto é mesmo o envolvimento das mulheres nas áreas de maior risco. Os rituais fúnebres, os que fazem muito são as mulheres. Quando morre alguém, são as mulheres que estão à volta do óbito, fazem aqueles rituais todos. Então a probabilidade deles se contaminarem é muito maior em relação aos homens.
14: Senhor Doutor, agradeço-lhe a sua presença na nossa emissão. Estivemos com o Dr. Eusébio Manuel, chefe do Departamento de Higiene e Vigilância Epidemiológica do Ministério da Saúde de Angola, neste Magazine de Ciência. Obrigado e até breve.
0: Ponto final nesta emissão. 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

0: Começamos com a atualidade internacional. Quatro dias depois de Donald Trump, Vladimir Putin chega esta terça-feira a Pequim, onde é recebido amanhã pelo presidente chinês Xi Jinping. Os líderes chinês e russo já se trataram publicamente como velhos amigos, mas a Rússia está altamente dependente a nível económico da China, o primeiro comprador do petróleo russo sob sanções internacionais. José Palmeira, especialista em relações internacionais, aponta que simbolicamente a visita mostra Pequim como estando num patamar superior a quem todos batem à porta.
1: Coloca-se aqui num patamar superior em que é objeto do interesse de duas potências, uma maior, é verdade, uma super, que são os Estados Unidos, e outra que é uma superpotência militar, mas não tanto económica, que é a Rússia. E com isso vê-se como a pessoa, o líder desejado, o líder ao qual todos batem à porta. No caso concreto da Rússia, aquilo que certamente Vladimir Putin pretenderá é receber apoio da China, daqueles equipamentos que são de duplo uso, são vendidos alegadamente com objetivos civis, mas podem ter utilização militar, isso interessa à Federação Russa, e também no plano económico, naturalmente, continuar a escoar o seu petróleo e o seu gás natural para a China e também alargar as relações em todos os domínios que poderão ser úteis.
0: Era José Palmeira, especialista em relações internacionais, entrevistado por Karina Branco. Em Portugal está na fase de alegações finais o caso Odair Muniz, o caso do jovem cabo-verdiano que foi morto a tiro por um polícia na Cova da Moura, Amadora, nos subúrbios da capital portuguesa, a 21 de outubro de 2024, no decurso de uma perseguição policial. O Ministério Público de Portugal pediu a condenação do polícia que matou Odair Muniz. A decisão final está marcada para 15 de junho, mais por nós com o nosso correspondente, Luís Guita.
2: Ministério Público pediu esta segunda-feira a condenação por homicídio do agente da Polícia de Segurança Pública que matou Odair Muniz, natural de Cabo Verde e imigrante em Portugal. Odair Muniz foi morto a tiro por um polícia na Cova da Moura, na Amadora, subúrbios da capital portuguesa, a 21 de outubro de 2024, no decurso de uma perseguição policial. Para o Ministério Público, a questão da legítima defesa por parte do agente Bruno Pinto, que tem sido apresentada pela defesa do polícia, não se coloca, uma vez que rejeita que Odair Muniz tenha utilizado uma faca para ameaçar os agentes. A inspetora da Polícia Judiciária, que coordenou a investigação à morte de Odair Muniz, assegurou que as câmaras não mostram nenhuma faca e que não foi informada da existência de um punhal quando chegou ao local. O Ministério Público considera que, ainda que Odair Muniz tenha resistido à detenção pelos dois agentes da PSP, chegando a agredir os polícias, não se verificou qualquer situação de violência extrema. Esta segunda-feira, o Tribunal de Sintra marcou a leitura do acórdão do julgamento da morte de Odair Muniz para 15 de junho. O Ministério Público deixou o tipo de pena nas mãos do coletivo de juízes, sem avançar com que tipo de pena considera mais adequada para ser aplicada ao agente da PSP. De Lisboa, Luís Guita, para RFI.
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0: Continuamos com a atualidade na África Lusófona. Em Cabo Verde, as missões de observação eleitoral da CDAO e da CPLP apresentaram esta tarde na cidade da Praia a declaração preliminar sobre as eleições legislativas realizadas no país. Em conferência de imprensa, o chefe da missão de observação eleitoral da CPLP, Carlos Carreiras, fez um balanço positivo do ato eleitoral e reagiu às críticas feitas pelo presidente do PICV e vencedor das eleições, Francisco Carvalho, à Comissão Nacional de Eleições, acusada de inação perante a alegada compra de votos por parte do MPD.
4: Nós não nos cabe entrar, digamos, na disputa partidária, que é normal em todas as eleições. E por isso a nós o que nos cabe, a nossa missão, era de observar as eleições e garantir que todos os pressupostos, todas as leis estavam cumpridas, pressupostos e leis que foram consensualizadas entre todos os candidatos antes, naturalmente, das eleições.
5: Vocês fazem a observação dos resultados eleitorais, das eleições internas, mas sabemos que o que é que acha da realização em simultâneo dos votos, tanto em Cabo Verde como na diáspora, tendo em conta a diferença dos fusos horários?
4: Eu compreendo a questão, mas isso foi os tais procedimentos que estão consensualizados antes das eleições e que todos estiveram de acordo. E, portanto, não há razão para agora colocar em causa esses mesmos procedimentos. Talvez em próximos atos eleitorais

0: próprios políticos dos vários partidos possam chegar a uma consensualização diferente.
1: 53,3% dos cabo-verdianos não votou. Isto não revela alguma fragilidade da democracia em Cabo Verde?
0: A abstenção não é boa para a democracia. De qualquer das formas, o que ouvi de comentaristas cabo-verdianos é que há uma necessidade de atualizarem alguns cadernos eleitorais, nomeadamente na movimentação inter-ilhas, onde o local de residência não corresponde ao local de votação e, por isso, não podem votar. Mas, de qualquer dos modos, é sempre bom que a participação seja maior.
2: Era Carlos Carreiras, chefe da missão de observação eleitoral da CPLP, declarações recolhidas pela nossa enviada especial, Neide Ribeiro. Uma nota cultural decorre até dia 23 em Cannes, o seu emblemático festival de cinema, altura em que tem também lugar o mercado do setor Le Marché du Film. O ICA, Instituto do Cinema e Audiovisual de Portugal, marca de novo presença. Manuel Claro é o respectivo vice-presidente. Ele conta à reportagem da RFI quais as propostas lusas com que o festival conta este ano.
3: Temos vários filmes na seleção oficial, sendo que temos um filme na secção Cannes Premier, o Aqui, do Tiago Guedes, depois temos uma coprodução na Canzene do Joaquim Sapinho, Red Rocks, depois temos ainda competição oficial de curtas com uma curta do Daniel Soares e ainda uma curta-metragem da Escola Superior de Teatro e Cinema na secção Cinef. Portanto, são esses os filmes que estão selecionados nas várias categorias da seleção oficial e é um orgulho para nós, ICA, podermos contar com esta seleção de filmes portugueses em Cannes. O mercado de Cannes é sempre um mercado essencial no calendário anual de eventos e de mercados cinematográficos e audiovisuais no panorama internacional. Foi lançado e foi reforçado o pacote de incentivos portugueses para os próximos anos pelo governo português este ano, com um reforço do seu investimento, e portanto é algo também muito importante percebermos esta tendência e nós, ICA e Portugal, continuar também nessa senda e nesse caminho de capacitação e de maior fortalecimento do investimento financeiro nas produções nacionais, por um lado, e na captação de produções e coproduções internacionais para o nosso país, por outro.
2: Era Manuel Claro, vice-presidente do ICA, entrevistado pelo nosso enviado especial a Cannes, Miguel Martins. No desporto, o tenista português Jaime Faria protagonizou esta terça-feira uma vitória memorável na fase de qualificação de Roland Garros em Paris ao derrotar o búlgaro Grigor Dimitrov, antigo número 3 mundial. Jaime Faria considera que esta é talvez a melhor vitória da sua carreira.
4: Eu senti quando consegui dar a volta no segundo set, onde tinha um break abaixo, ele estava a servir para o jogo. Acho que só manter-me no jogo era o mais importante. Não dá para baixar os braços e continuar a lutar, é o mais importante mesmo.
5: É um jogo e um arranque de Roland Garros atípico, um grande primeiro jogo.
4: Sem dúvida, talvez a melhor vitória da minha carreira, em frente a um estádio cheio, com tantos portugueses a assistir e a apoiar. Torna tudo ainda mais especial, mas agora tentar recuperar, devo jogar amanhã e por isso tenho que estar nas melhores condições possíveis.
5: Um palco como Roland Garros, como é que um jogador consegue manter a cabeça fria quando se entra numa dimensão destas?
4: Tirar ideias da minha equipa, manter-me conectado, tentar ao máximo conectar-me com as minhas rotinas e manter-me ao máximo mais tranquilo possível.
5: Não é fácil jogar contra este adversário no primeiro jogo de qualificações e neste corte que é o Suzano Lenglen.
4: Exatamente, nada fácil e lá está. Como eu disse, muito feliz de conseguir arranjar soluções, é isso que eu trabalho e pronto, sentir que estou o melhor jogador, que isto são provas, na verdade.
2: Era Jaime Faria, tenista português, entrevistado por Lígia Anjos. De notar que Henrique Rocha, outro tenista português, também apurou-se para a segunda ronda das qualificações ao eliminar o húngaro Piros.
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2: Bem-vindos à segunda parte da nossa emissão. Nos próximos 20 minutos propomos o magazine Convidado, bem como o magazine Ciência. Mas fique desde já com o convidado de Karina Branco.
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7: O presidente chinês Xi Jinping recebe esta quarta-feira o seu homólogo russo Vladimir Putin, menos de uma semana depois de Donald Trump. Trump foi o primeiro presidente americano a deslocar-se à China desde 2017. Vladimir Putin vai cumprir a 25ª visita, de acordo com a diplomacia chinesa. Para analisarmos este tema, o nosso convidado de hoje é José Palmeira, diretor da Licenciatura em Relações Internacionais da Universidade do Minho. Obrigada por estar connosco na RFI.
8: Obrigado, gostei mesmo.
7: O que é que está aqui em jogo nesta visita de Vladimir Putin à China, uma visita próxima em relação à de Donald Trump?
8: Eu diria que em causa estão questões bilaterais, mas também globais. A China cada vez se assume mais como uma superpotência. A visita recente de Donald Trump evidenciou isso mesmo. A China e os Estados Unidos colocam-se no mesmo patamar em termos de poder global, com uma diferença já agora, é que a China considera-se a potência em ascensão e os Estados Unidos são vistos como uma potência em declínio. A referência que Xi fez a Tucídides simboliza isso mesmo. Relativamente à Federação Russa, é verdade que nos últimos anos houve uma aproximação muito significativa. Essa relação é nomeada como sendo uma parceria especial. E no ponto de vista bilateral, a China tem beneficiado sobretudo das importações de gás natural e de petróleo, fazendo num contexto em que a Federação Russa está a ser objeto de sanções e, portanto, precisa ter alternativas para exportar hidrocarbonetos. Isso tem sido útil, quer à Federação Russa, quer à China, que está a fazer uma compra a preço muito mais reduzido do que aquele que seria o preço de mercado. E, por outro lado, a China lida com, neste momento, uma Rússia debilitada em função da guerra que a Rússia está a desenvolver na Ucrânia, onde está a empregar muitos meios militares e onde está a ter muitas baixas. A situação económica da Federação Russa também é bastante difícil neste momento. E a China pode ser um aliado importante para Moscou, na medida em que, de um plano económico, lhe permite sair desse tal bloqueio.
7: Porquê que a China não usa da sua influência para tentar travar a guerra na Ucrânia?
8: Essa é uma dúvida de que não temos propriamente uma resposta objetiva. Podemos criar cenários. Será que à China lhe interessa uma Rússia debilitada para poder continuar a tirar partido, por exemplo, dos hidrocarbonetos russos a um preço muito inferior ao do mercado? Será que a Rússia, por seu turno, continuando este conflito desta forma, vai tentar, junto da China, alguma reabilitação via não só a China, mas também os BRICS, porque são, no fundo, a única alternativa que a Rússia tem a isto que é o isolamento que o Ocidente lhe tem vetado. É verdade que este isolamento é muitas vezes, de certa forma, diluído, porque Donald Trump quer ter uma relação com Putin e quer criar aqui um certo equilíbrio com o intuito de mediar o conflito na Ucrânia, mas não tem conseguido até agora alcançar esse objetivo. E pode ser que mais tarde seja a China a aparecer uma chave para a solução do conflito.
7: Fala-se aqui da possibilidade das negociações sobre a construção de um gasoduto que ligue a Rússia à China através da Mongólia. Seria uma alternativa à via marítima oriunda do Médio Oriente, da qual a China acaba por também estar dependente. Ora, o conflito no Irão, de certa forma, poderá fazer com que as possibilidades deste gasoduto se concretizar sejam ainda maiores?
8: Eu diria que, apesar de tudo, a China é muito prudente, isto é, a China não quer ficar dependente da Federação Russa também em termos desse tipo de abastecimentos. Uhum. Agora, pode ser que o gasoduto seja interessante, porque é sobretudo em situações de crise, uma boa relação com a Rússia garante sempre essa alternativa, mas apesar de tudo, a política chinesa é uma política de diversificação, isto é, a China tem de facto várias alternativas em termos de abastecimento e, nesse sentido, para a China é muito positivo ter essa possibilidade de, em caso de crise no Médio Oriente, a Federação Russa dá garantias, mas nunca quererá, penso eu, ficar muito dependente do Kremlin. A China quer ter uma política autónoma em matéria política, económica, tecnológica e a diversificação, digamos assim, é a sua principal estratégia. Agora, poderá haver avanços, de facto, nessa iniciativa relativamente ao gasoduto, porque pode ser uma alternativa positiva para Pequim.
7: Tanto a China como a Rússia acabariam, por certa forma, ganhar com a guerra no Médio Oriente?
8: Eu diria que o enfraquecimento dos Estados Unidos interessa a Pequim e a Moscou. Agora, há aqui um problema que afeta mais a China do que a Rússia. É que a China, apesar de tudo, depende bastante do preço de mercado dos combustíveis. E estando esses preços em alta, isso é uma má notícia para Pequim. Agora, é verdade também que a China é um ator global, isto é, a China é um exportador mundial. E nesse sentido, se os outros países, a economia global estiver mal, isso vai afetar também as exportações chinesas, e a China não quer isso. Portanto, a China pode, no curto prazo, o conflito não afetar, mas no médio e longo prazo afeta. Portanto, a China vai querer que o conflito no Médio Oriente termine e que o Estreito de Hormuz deixe de estar bloqueado. Portanto, também fará, penso eu, alguma pressão no sentido de o Irão não prolongar este braço de ferro muito tempo, mas interessa à China também um Irão que saia desta guerra, não derrotado, na medida em que é um aliado importante que tem. Aliás, a China cada vez tem um número de aliados maior na região, lá está, no âmbito da sua política de diversificar. A China quer ter compradores em todo o lado e na sua perspectiva de importador de energia, quer também ter países que lhe vendam essa energia e de uma forma o mais diversificada possível.
7: Para terminarmos, tentando de certa forma ligar estas duas visitas em menos de uma semana de líderes de potências mundiais a uma outra potência mundial, qual é a principal conclusão que se tira da visita de Trump à China e qual é a principal expectativa desta visita de Putin agora à China?
8: Que a China coloca-se aqui num patamar superior em que é objeto do interesse de duas potências, uma maior, é verdade, uma super, que são os Estados Unidos, e outra que é uma superpotência militar, mas não tanto económica, que é a Rússia. E com isso vê-se como a pessoa, o líder desejado, o líder ao qual todos batem à porta. No caso concreto da Rússia, aquilo que certamente Vladimir Putin pretenderá é receber apoio da China, daqueles equipamentos que são de duplo uso, são vendidos alegadamente com objetivos civis, mas podem ter utilização militar, isso interessa à Federação Russa, e também no plano económico, naturalmente, continuar a escoar o seu petróleo e o seu gás natural para a China e também alargar as relações em todos os domínios que poderão ser úteis. Por exemplo, neste momento não é só o bloqueio económico, é também um bloqueio cultural, é também um bloqueio desportivo. E é muito interessante para toda a cultura russa, que é muito vasta, como sabemos, e para os grupos desportivos também russos, poderem, por exemplo, desenvolver as suas práticas no território chinês ou num espaço mais amplo dos BRICS. E nesse sentido a China funciona como um pivô.
7: E em relação aos Estados Unidos, qual é que foi a grande conquista desta visita de Trump? Ele conseguiu o que queria?
8: Ora bem, ainda não estamos muito esclarecidos sobre aquilo que Trump terá conseguido. A priori não conseguiu grande coisa, isto é, conseguiu levar uma comitiva, sobretudo constituída por líderes de empresas tecnológicas. Ainda não está muito claro em que é que isso resultou, porque foram anunciadas a compra por Pequim de alguns Boeings, mas de qualquer forma, esse número não é confirmado por ambas as partes, os tais 200. E é verdade que Donald Trump especulou que a visita correu muito bem e foi um sucesso, mas isso não está dado como garantido. Vamos ver se é possível ou não que a China exerça alguma influência relativamente ao conflito no Médio Oriente, porque Donald Trump já mostrou que não quer voltar a atacar o Irão, quer um acordo diplomático, mas para isso é preciso cedências. E até agora essas cedências ainda não foram alcançadas. Vamos ver se Pequim exerce alguma influência nesse sentido ou não.
7: Professor José Palmeira, diretor da Licenciatura de Relações Internacionais da Universidade do Minho, muito obrigada por ter estado connosco na RFI.
8: Muito obrigado, foi um gosto.
2: Prosseguimos a nossa emissão com o Magazine Ciência, da autoria de João Peseiro.
6: Ciência. O atual surto de ébola no leste da República Democrática do Congo foi considerado uma emergência de saúde pública de âmbito internacional pela OMS. A Organização Mundial da Saúde sublinhou, no entanto, que não responde aos critérios de uma pandemia. O número de mortos possivelmente causados pelo ébola ultrapassa os 90 e o número de casos suspeitos assinalados supera os 350 à data desta edição de Ciência, cifras adiantadas pelo Ministério da Saúde da RDC. A epidemia em curso tem o epicentro na província de Ituri, uma região que faz fronteira com o Sudão do Sul e o Uganda. Neste último país também há registro de casos e mortes, nomeadamente de pessoas provenientes de Ituri. Entretanto, há também registro de uma morte mais a sul, na cidade de Goma, uma metrópole de 700 mil habitantes, que faz fronteira com a Ruanda. Apesar da OMS alertar para o perigo da propagação da epidemia aos países vizinhos, a agência da ONU pediu para manterem as fronteiras abertas. Conosco está o Dr. Eusébio Manuel, chefe do Departamento de Higiene e Vigilância Epidemiológica do Ministério da Saúde de Angola. Senhor Doutor, muito obrigado pela sua presença. Desde que o vírus foi identificado há 50 anos, o Ebola matou mais de 15 mil pessoas. Das 42 epidemias registadas em África, 32 foram causadas pela variante Zaire e apenas duas pela Bundibugyo. Quais são as grandes diferenças entre ambas?
9: Aquilo que nós conhecemos que, primeiro, situar que todos nós estamos atentos e alertas em acompanhar a situação que ocorre na República Democrática do Congo. O vírus Ébola é o mesmo, independentemente do gênero, outro, de diferenciação do nome científico, do nome que é atribuído, a letalidade é sempre a mesma. Os sinais e sintomas são os mesmos. Portanto, não há muita diferença em relação às outras tipos de Ébola. Apesar deste ter já uma alta letalidade, não há nenhuma diferença em termos de sinais e sintomas.
6: A agência France Presse indicou que um dos primeiros sintomas desta variante, portanto os primeiros sintomas, se assemelham aos de uma gripe ou de um paludismo e que isto poderia ter retardado a detecção dos primeiros casos. Confirma esta afirmação?
9: No conjunto de doenças hemorrágicas, os principais sintomas, por isso ele chama febre hemorrágica. Um dos principais sintomas é febre. Muitas das vezes cruzamos no nosso país, onde a malária é a primeira causa de morte de doença, suspeitamos sempre como seja uma malária. Mas depois os sintomas secundários vão aparecendo dias depois. As pessoas apresentam com sinais de febre e essa febre pode cursar-se com astenia, dores musculares, mas são sinais e sintomas que vêm a posteriori. O sinal principal para reconhecimento é a febre e depois vais fazendo outros diagnósticos diferenciados. As hemorragias aparecem no quinto, sétimo dia, mas já aí é o maior, onde ocorre o maior perigo, em que a pessoa esquece que está frente a uma doença altamente contagiosa, como a doença hemorrágica. Os sinais e sintomas que são sugestivos para que um profissional distingue outras doenças febris é quando começam a aparecer sinais e sintomas. Mas nessa fase, a pessoa já envolveu-se com o doente. Por isso, o contágio é muito frequente no momento quando nós não conhecemos o diagnóstico. Todos eles cruzam por febre. Depois, as cefaleias, dores nas articulações e todos os outros sintomas hemorrágicos só seguem a posteriori.
6: Isto quer dizer que quando se passa a uma fase de testagem, se calhar já é demasiado tarde para evitar uma propagação, porque a identificação foi tardia.
9: Exatamente. Por devido dessa complexidade de sinais e sintomas, as pessoas, no nosso caso, pensamos que é malária. Podemos pensar que seja uma outra virose. Então, trata-se como nos países africanos, onde o primeiro diagnóstico se estabelece em situações febris é malária. Pensar logo é malária. Vai-se tratando como malária, aí a doença vai evoluindo. Só depois de começar a apresentar os sinais cardinais, os sintomas principais, como os síndromes hemorrágicos, aí sim é que todo mundo fica a perceber que não esteja a tratar uma malária, possivelmente seja uma doença hemorrágica. No Congo, talvez, é a República Democrática do Congo, essa é a 17ª epidemia que já registra, ele já tem uma certa experiência. E por que se reparares também o perfil epidemiológico dessa de ébola, quase ocorre nas mesmas áreas. Eles já com uma certa experiência que eles têm, já conseguem, talvez, em pouco tempo, detectar e identificar rapidamente. Agora, no nosso caso, se porventura isso ocorre, primeiro é preciso estarmos atentos com os sinais e sintomas, recolher a amostra e mandar as amostras no laboratório de referência. Nós temos um laboratório de referência que é o Instituto Nacional de Investigação em Saúde, que faz o diagnóstico primário, mas caso haja evidências claras que uma febre hemorrágica, temos que mandar as amostras no Instituto Luiz Pasteur de Dakar ou Camarões, que são os únicos laboratórios que nós temos de referência em relação às doenças hemorrágicas.
6: O método de recolha das amostras também é diferenciado. Podem ser efetuados testes salivares, testes sanguíneos e há vários métodos de análise.
9: Nós estamos a falar de uma doença com alto potencial epidémico. O mínimo erro que se cometa, o próprio técnico que colhe a amostra pode ser fatal. Seu contágio é a partir do contacto direito com o doente ou com seus fluidos. O que significa que a pessoa que esteja lidando com esse doente, primeiro tem que estar devidamente equipado com equipamento de biossegurança, equipamento de alto nível, do primeiro nível. Ou seja, tanto no tratamento, tanto na recolha da amostra, não se pode colher a amostra um caso de ébola como se estivesse a colher um caso de um teste de malária, por exemplo. Portanto, se não tiver equipamento apropriado de biossegurança, não pode tocar o doente suspeito de ébola.
6: E como é que se transmite o ébola, sem ser no caso de técnicos de saúde, portanto, entre as pessoas?
9: Bom, isso que eu dizia, é através do contacto direito com pessoas infectadas.
6: Mas como é que essa pessoa foi primeiramente infectada?
9: Na ciência, o que se conhece muito mais são os casos, o caso índice. O primeiro caso que aparece numa unidade sanitária e que apresenta sinais e sintomas de uma doença em que nós suspeitamos. Agora, o caso primário sempre permanece como um caso de investigação. No nosso caso, em que cruzam muitos sinais e sintomas da mesma, de várias doenças, todos eles têm os mesmos sinais e sintomas, às vezes passa-nos sempre despercebido. Nunca, tem sido raramente que nós reconhecemos que esse fulano foi infectado pelo fulano. É sempre difícil. Aquilo que nós chamamos caso primário, que sempre, em termos de ciência, é sempre complicado, quando há vários sinais, há várias doenças que cruzam com os mesmos sinais e sintomas. Agora, se um doente nos aparece com sinais e sintomas e que nós conseguimos diferenciar que este caso, entre várias doenças com febre, que cruzam com febre, estamos a falar de malária, estamos a falar de tuberculose, estamos a falar de uma meningite, é feita esta primeira avaliação. Se nós estivermos fortemente convencidos, e porque, como eu dizia no início, que o sangue, os síndromes hemorrágicos aparecem no quinto, sexto dia, mas as pessoas já estiveram envolvidas no tratamento, no manejo do doente. Por isso, o sinal muito fatal de reconhecimento, aquilo que nós chamamos, o sinal de gatilho, o gatilho para reconhecer a doença hemorrágica, é quando começam a falecer ou a morrer ou a apanhar a mesma doença, as pessoas que estiveram a manipular essa pessoa, os enfermeiros, os médicos, os familiares que estiveram em contato com ela, começam a apresentar os mesmos sinais e sintomas. Aí nós sim percebemos que essa doença é altamente contagiosa.
6: Como é que se pode prevenir esse contacto na rua, nas casas? Há gestos que se podem dizer às pessoas para tomar em consideração, para evitar que o ébola se propague, por exemplo, numa localidade?
9: Bom, o cuidado que devemos ter é identificar o caso. Bom, nós não é o caso do nosso país, porque nós estamos numa fase de alerta máxima. Alerta máxima significa que a situação está a ocorrer no país vizinho e nós daqui estamos num estado de preparação para que isso não se introduza em Angola. Nós já tivemos caso de Marburg na província do Uís no ano 2005, não é? E estando já a doença identificada no país, aí as condições de profilaxia, as condições de segurança já são máximas. Evita-se cumprimentar, seja qualquer que seja a pessoa. E todo qualquer doente com sinal de síndrome febril é considerado um doente, tendo em conta, claro, o seu perfil, sua condição epidemiológica. Se eles têm contato com pessoas, essas pessoas devem ser isoladas imediatamente.
6: 60% dos casos suspeitos são mulheres. Encontram uma explicação para esta ocorrência?
9: Sim, porque primeiro que uma zoonose é uma doença que é transmitida pelo contacto com animais infectados. Se nós repararmos na região africana, maioritariamente que trabalham nas lavras são o sexo feminino. Enquanto os homens às vezes ficam vendendo na praça em outros sítios, mas os que frequentam muito mais as lavras, matas para tirar comida, para tirar outros mantimentos são o sexo feminino. Se bem que há homens também, a proporção de homens, sobretudo os que lidam com caça. Quem faz a caça é o homem, mas quem prepara é a mulher. Mas o que justifica isto é mesmo o envolvimento das mulheres nas áreas de maior risco. Os rituais fúnebres, os que fazem muito são as mulheres. Quando morre alguém, são as mulheres que estão à volta do óbito, fazem aqueles rituais todos. Então a probabilidade deles se contaminarem é muito maior em relação aos homens.
6: Senhor Doutor, agradeço-lhe a sua presença na nossa emissão. Estivemos com o Dr. Eusébio Manuel, chefe do Departamento de Higiene e Vigilância Epidemiológica do Ministério da Saúde de Angola, neste Magazine de Ciência. Obrigado e até breve.
2: Ponto final nesta emissão. 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

0: 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São 18 horas em Paris.
1: Marco Martins.
0: A marcar a atualidade desta terça-feira, 19 de maio, 4 dias depois de Donald Trump, Vladimir Putin chega esta terça-feira a Pequim, onde é recebido amanhã pelo presidente chinês Xi Jinping. Em Portugal está na fase de alegações finais o caso Odeir Muniz, o caso do jovem cabo-verdiano que foi morto a tiro por um polícia na Cova da Moura, Amadora, nos subúrbios da capital portuguesa, a 21 de outubro de 2024. Estes outros títulos já desenvolvem já a seguir no bloco informativo sob o comando técnico de Clotilde Cortel. O jornal começa agora. Começamos com a atualidade internacional. 4 dias depois de Donald Trump, Vladimir Putin chega esta terça-feira a Pequim, onde é recebido amanhã pelo presidente chinês Xi Jinping. Os líderes chinês e russo já se trataram publicamente como velhos amigos, mas a Rússia está altamente dependente a nível económico da China, o primeiro comprador do petróleo russo sob sanções internacionais. José Palmeira, especialista em relações internacionais, aponta que simbolicamente a visita mostra Pequim como está num patamar superior a quem todos batem à porta.
2: Coloca-se aqui num patamar superior em que é objeto do interesse de duas potências, uma maior, é verdade, uma super, que são os Estados Unidos, e outra que é uma superpotência militar, mas não tanto económica, que é a Rússia. E com isso vê-se como a pessoa, o líder desejado, o líder ao qual todos batem à porta. No caso concreto da Rússia, aquilo que certamente Vladimir Putin pretenderá é receber apoio da China, daqueles equipamentos que são de duplo uso, são vendidos alegadamente com objetivos civis, mas podem ter utilização militar, isso interessa à Federação Russa, e também no plano económico, naturalmente, continuar a escoar o seu petróleo e o seu gás natural para a China e também alargar as relações em todos os domínios que poderão ser úteis.
0: Era José Palmeira, especialista em relações internacionais, entrevistado por Karina Branco. Em Portugal está na fase de alegações finais o caso Odeir Muniz, o caso do jovem cabo-verdiano que foi morto a tiro por um polícia na Cova da Moura, Amadora, nos subúrbios da capital portuguesa, a 21 de outubro de 2024, no decurso de uma perseguição policial. O Ministério Público de Portugal pediu a condenação do polícia que matou Odeir Muniz. A decisão final está marcada para 15 de junho, mais por nós com o nosso correspondente Luís Guita.
3: Ministério Público pediu esta segunda-feira a condenação por homicídio do agente da Polícia de Segurança Pública que matou Odeir Muniz, natural de Cabo Verde e imigrante em Portugal. Odeir Muniz foi morto a tiro por um polícia na Cova da Moura, na Amadora, subúrbios da capital portuguesa, a 21 de outubro de 2024, no decurso de uma perseguição policial. Para o Ministério Público, a questão da legítima defesa por parte do agente Bruno Pinto, que tem sido apresentada pela defesa do polícia, não se coloca, uma vez que rejeita que Odeir Muniz tenha utilizado uma faca para ameaçar os agentes. A inspetora da Polícia Judiciária, que coordenou a investigação à morte de Odeir Muniz, assegurou que as câmaras não mostram nenhuma faca e que não foi informada da existência de um punhal quando chegou ao local. O Ministério Público considera que, ainda que Odeir Muniz tenha resistido à detenção pelos dois agentes da PSP, chegando a agredir os polícias, não se verificou qualquer situação de violência extrema. Esta segunda-feira, o Tribunal de Sintra marcou a leitura do acórdão do julgamento da morte de Odeir Muniz para 15 de junho. O Ministério Público deixou o tipo de pena nas mãos do coletivo de juízes, sem avançar com que tipo de pena considera mais adequada para ser aplicada ao agente da PSP. De Lisboa, Luís Guita, para RFI.
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0: Continuamos com a atualidade na África Lusófona. Em Cabo Verde, as missões de observação eleitoral da CDAO e da CPLP apresentaram esta tarde na cidade da Praia a declaração preliminar sobre as eleições legislativas realizadas no país. Em conferência de imprensa, o chefe da missão de observação eleitoral da CPLP, Carlos Carreiras, fez um balanço positivo do ato eleitoral e reagiu às críticas feitas pelo presidente do PICV e vencedor das eleições, Francisco Carvalho, à Comissão Nacional de Eleições, acusada de inação perante a alegada compra de votos por parte do MPD.
5: Nós não nos cabe entrar, digamos, na disputa partidária, que é normal em todas as eleições. E por isso a nós o que nos cabe e a nossa missão era de observar as eleições e garantir que todos os pressupostos, todas as leis estavam cumpridas, pressupostos e leis que foram consensualizadas entre todos os candidatos antes, naturalmente, das eleições.
6: Vocês fazem a observação dos resultados eleitorais, das eleições internas, mas sabemos que... O que é que acha da realização em simultâneo dos votos, tanto em Cabo Verde como na diáspora, tendo em conta a diferença dos fusos horários?
5: Eu compreendo a questão, mas isso foi os tais procedimentos que estão consensualizados antes das eleições e que todos estiveram de acordo. E, portanto, não há razão para agora colocar em causa esses mesmos procedimentos. Talvez em próximos atos eleitorais os próprios políticos dos vários partidos possam chegar a uma consensualização diferente.
7: 53,3% dos cabo-verdianos não votou. Isto não revela alguma fragilidade da democracia em Cabo Verde?
5: A abstenção não é boa para a democracia. De qualquer das formas, o que ouvi de comentaristas cabo-verdianos é que há uma necessidade de atualizarem alguns cadernos eleitorais, nomeadamente na movimentação inter-ilhas, onde o local de residência não corresponde ao local de votação e, por isso, não podem votar. Mas, de qualquer dos modos, é sempre bom que a participação seja maior.
0: Era Carlos Carreiras, chefe da missão de observação eleitoral da CPLP, declarações recolhidas pela nossa enviada especial, Neide Ribeiro. Uma nota cultural decorre até dia 23 em Cannes, o seu emblemático festival de cinema, altura em que tem também lugar o mercado do setor Le Marché du Film. O ICA, Instituto do Cinema e Audiovisual de Portugal, marca de novo presença. Manuel Claro é o respectivo vice-presidente. Ele conta à reportagem da RFI quais as propostas lusas com que o festival conta este ano.
8: Temos vários filmes na seleção oficial, sendo que temos um filme na secção Cannes Première, o Aqui, do Tiago Guedes. Depois temos uma coprodução na Canzena do Joaquim Sapinho, Red Rocks. Depois temos ainda competição oficial de curtas com uma curta de Daniel Soares e ainda uma curta-metragem da Escola Superior de Teatro e Cinema na secção Cinef. Portanto, são esses os filmes que estão selecionados nas várias categorias da seleção oficial e é um orgulho para nós, ICA, podermos contar com esta seleção de filmes portugueses em Cannes. O mercado de Cannes é sempre um mercado essencial no calendário anual de eventos e de mercados cinematográficos e audiovisuais no panorama internacional. Foi lançado e foi reforçado o pacote de incentivos portugueses para os próximos anos pelo governo português este ano, com um reforço do seu investimento, e portanto é algo também muito importante percebermos esta tendência e nós, ICA e Portugal, continuar também nessa senda e nesse caminho de capacitação e de maior fortalecimento do investimento financeiro nas produções nacionais por um lado e na captação de produções e coproduções internacionais para o nosso país por outro.
0: Era Manuel Claro, vice-presidente do ICA, entrevistado pelo nosso enviado especial a Cannes, Miguel Martins. No desporto, o ténis português, o tenista português Jaime Faria, protagonizou esta terça-feira uma vitória memorável na fase de qualificação de Roland Garros em Paris, ao derrotar o búlgaro Grigor Dimitrov, antigo número 3 mundial. Jaime Faria considera que esta é talvez a melhor vitória da sua carreira.
9: Eu senti quando consegui dar a volta no segundo set, onde tinha um break abaixo, ele estava a servir para o jogo. Acho que só manter-me no jogo era o mais importante. Não dá para baixar os braços e continuar a lutar, é o mais importante mesmo.
10: É um jogo e um arranque de Roland Garros atípico, um grande primeiro jogo.
9: Sem dúvida, talvez a melhor vitória da minha carreira, em frente a um estádio cheio, com tantos portugueses a assistir e a apoiar. Torna tudo ainda mais especial, mas agora tentar recuperar, devo jogar amanhã e por isso tenho que estar nas melhores condições possíveis.
10: Um palco como Roland Garros, como é que um jogador consegue manter a cabeça fria quando se entra numa dimensão destas?
9: Tirar ideias da minha equipa, manter-me conectado, tentar ao máximo conectar-me com as minhas rotinas e manter-me ao máximo mais tranquilo possível.
10: Não é fácil jogar contra este adversário no primeiro jogo de qualificações e neste corte que é o Suzanne Lenglen.
9: Exatamente, nada fácil. Lá está, como eu disse, muito feliz de conseguir arranjar soluções, é isso que eu trabalho e pronto, sentir que estou o melhor jogador, que isto são provas, na verdade.
0: Era Jaime Faria, tenista português, entrevistado por Lígia Anjos. De notar que Henrique Rocha, outro tenista português, também apurou-se para a segunda ronda das qualificações ao eliminar o húngaro Piros.
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0: Bem-vindos à segunda parte da nossa emissão. Nos próximos 20 minutos propomos o magazine Convidado, bem como o magazine Ciência. Mas fique desde já com o convidado de Carina Branco.
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11: O presidente chinês Xi Jinping recebe esta quarta-feira o seu homólogo russo Vladimir Putin, menos de uma semana depois de Donald Trump. Trump foi o primeiro presidente americano a deslocar-se à China desde 2017. Vladimir Putin vai cumprir a 25ª visita, de acordo com a diplomacia chinesa. Para analisarmos este tema, o nosso convidado de hoje é José Palmeira, diretor da Licenciatura em Relações Internacionais da Universidade do Minho. Obrigada por estar connosco na RFI.
12: Obrigado, o gosto é meu.
11: O que é que está aqui em jogo nesta visita de Vladimir Putin à China, uma visita próxima em relação à de Donald Trump?
12: Eu diria que em causa estão questões bilaterais, mas também globais. A China cada vez se assume mais como uma superpotência. A visita recente de Donald Trump evidenciou isso mesmo. A China e os Estados Unidos colocam-se no mesmo patamar em termos de poder global, com uma diferença já agora, é que a China considera-se a potência em ascensão e os Estados Unidos são vistos como uma potência em declínio. A referência que Xi fez a Tucídides simboliza isso mesmo. Relativamente à Federação Russa, é verdade que nos últimos anos houve uma aproximação muito significativa. Essa relação é nomeada como sendo uma parceria especial. E no ponto de vista bilateral, a China tem beneficiado sobretudo das importações de gás natural e de petróleo, fazendo num contexto em que a Federação Russa está a ser objeto de sanções e, portanto, precisa ter alternativas para exportar hidrocarbonetos. Isso tem sido útil, quer à Federação Russa, quer à China, que está a fazer uma compra a preço muito mais reduzido do que aquele que seria o preço de mercado. E por outro lado, a China lida com, neste momento, uma Rússia debilitada em função da guerra que a Rússia está a desenvolver na Ucrânia, onde está a empregar muitos meios militares e onde está a ter muitas baixas. A situação económica da Federação Russa também é bastante difícil neste momento. E a China pode ser um aliado importante para Moscou, na medida em que, de um plano económico, lhe permite sair desse tal bloqueio.
11: Porquê que a China não usa da sua influência para tentar travar a guerra na Ucrânia?
12: Essa é uma dúvida de que não temos propriamente uma resposta objetiva. Podemos criar cenários. Será que à China lhe interessa uma Rússia debilitada para poder continuar a tirar partido, por exemplo, dos hidrocarbonetos russos a um preço muito inferior ao do mercado? Será que a Rússia, por seu turno, continuando este conflito desta forma, vai tentar, junto da China, alguma reabilitação via não só a China, mas também os BRICS, porque são, no fundo, a única alternativa que a Rússia tem a isto que é o isolamento que o Ocidente lhe tem vetado. É verdade que este isolamento é muitas vezes, de certa forma, diluído, porque Donald Trump quer ter uma relação com Putin e quer criar aqui um certo equilíbrio com o intuito de mediar o conflito na Ucrânia, mas não tem conseguido até agora alcançar esse objetivo. E pode ser que mais tarde seja a China a aparecer uma chave para a solução do conflito.
11: Fala-se aqui da possibilidade das negociações sobre a construção de um gasoduto que ligue a Rússia à China através da Mongólia. Seria uma alternativa à via marítima oriunda do Médio Oriente, da qual a China acaba por também estar dependente. Ora, o conflito no Irão, de certa forma, poderá fazer com que as possibilidades deste gasoduto se concretizar sejam ainda maiores?
12: Eu diria que, apesar de tudo, a China é muito prudente, isto é, a China não quer ficar dependente da Federação Russa também em termos desse tipo de abastecimentos. Uhum. Agora, pode ser que o gasoduto seja interessante, porque é sobretudo em situações de crise, uma boa relação com a Rússia garante sempre essa alternativa, mas apesar de tudo, a política chinesa é uma política de diversificação, isto é, a China tem de facto várias alternativas em termos de abastecimento, e nesse sentido, para a China,
2: Catarina, é muito positivo ter essa possibilidade de, em caso de crise no Médio Oriente, a Federação Russa dar garantias, mas nunca quererá, penso eu, ficar muito dependente do Kremlin. A China quer ter uma política autónoma em matéria política, económica, tecnológica e a diversificação, digamos assim, é a sua principal estratégia. Agora, poderá haver avanços, de facto, nessa iniciativa relativamente ao gasoduto, porque pode ser uma alternativa positiva para Pequim.
11: Tanto a China como a Rússia acabariam, por certa forma, ganhar com a guerra no Médio Oriente?
2: Eu diria que o enfraquecimento dos Estados Unidos interessa a Pequim e a Moscou. Agora, há aqui um problema que afeta mais a China do que a Rússia. É que a China, apesar de tudo, depende bastante do preço de mercado dos combustíveis. E estando esses preços em alta, isso é uma má notícia para Pequim. Agora, é verdade também que a China é um ator global, isto é, a China é um exportador mundial. E nesse sentido, se os outros países, se a economia global estiver mal, isso vai afetar também as exportações chinesas, e a China não quer isso. Portanto, a China pode, no curto prazo, o conflito não afetar, mas no médio e longo prazo afeta. Portanto, a China vai querer que o conflito no Médio Oriente termine. E que o Estreito de Hormuz deixe de estar bloqueado. Portanto, também fará, penso eu, alguma pressão no sentido de o Irão não prolongar este braço de ferro muito tempo, mas interessa à China também um Irão que saia desta guerra, não derrotado, na medida em que é um aliado importante que tem. Aliás, a China cada vez tem um número de aliados maior na região, lá está, no âmbito da sua política de diversificar. A China quer ter compradores em todo o lado e na sua perspectiva de importador de energia, quer também ter países que lhe vendam essa energia e de uma forma o mais diversificada possível.
11: Para terminarmos, tentando de certa forma ligar estas duas visitas em menos de uma semana de líderes de potências mundiais a uma outra potência mundial, qual é a principal conclusão que se tira da visita de Trump à China e qual é a principal expectativa desta visita de Putin agora à China?
2: Que a China coloca-se aqui num patamar superior em que é objeto do interesse de duas potências, uma maior, é verdade, uma super, que são os Estados Unidos, e outra que é uma superpotência militar, mas não tanto económica, e é a Rússia. E com isso vê-se como a pessoa, o líder desejado, o líder ao qual todos batem à porta. No caso concreto da Rússia, aquilo que certamente Vladimir Putin pretenderá é receber apoio da China, daqueles equipamentos que são de duplo uso, são vendidos alegadamente com objetivos civis, mas podem ter utilização militar, isso interessa à Federação Russa, e também no plano económico, naturalmente, continuar a escoar o seu petróleo e o seu gás natural para a China e também alargar as relações em todos os domínios que poderão ser úteis. Por exemplo, neste momento não é só o bloqueio económico, é também um bloqueio cultural, é também um bloqueio desportivo, e é muito interessante para toda a cultura russa, que é muito vasta, como sabemos, e para os grupos desportivos também russos, poderem, por exemplo, desenvolver as suas práticas no território chinês ou num espaço mais amplo dos BRICS. E nesse sentido a China funciona como um pivô.
11: E em relação aos Estados Unidos, qual é que foi a grande conquista desta visita de Trump? Ele conseguiu o que queria?
2: Ora bem, ainda não estamos muito esclarecidos sobre aquilo que Trump terá conseguido. A priori não conseguiu grande coisa, isto é, conseguiu levar uma comitiva, sobretudo constituída por líderes de empresas tecnológicas. Ainda não está muito claro em que é que isso resultou, porque foram anunciadas a compra por Pequim de alguns Boeings, mas de qualquer forma esse número não é confirmado por ambas as partes, os tais 200, e é verdade que Donald Trump especulou que a visita correu muito bem e foi um sucesso, mas isso não está dado como garantido. Vamos ver se é possível ou não que a China exerça alguma influência relativamente ao conflito no Médio Oriente, porque Donald Trump já mostrou que não quer voltar a atacar o Irão, quer um acordo diplomático, mas para isso é preciso cedências, e até agora essas cedências ainda não foram alcançadas. Vamos ver se Pequim exerce alguma influência nesse sentido ou não.
11: Professor José Palmeira, diretor da Licenciatura de Relações Internacionais da Universidade do Minho, muito obrigada por ter estado connosco na RFI.
2: Muito obrigado, foi um gosto.
0: Prosseguimos a nossa emissão com o Magazine Ciência, da autoria de João Peseiro.
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14: O atual surto de ébola no leste da República Democrática do Congo foi considerado uma emergência de saúde pública de âmbito internacional pela OMS. A Organização Mundial da Saúde sublinhou, no entanto, que não responde aos critérios de uma pandemia. O número de mortos possivelmente causados pelo ébola ultrapassa os 90 e o número de casos suspeitos assinalados supera os 350 à data desta edição de Ciência, cifras adiantadas pelo Ministério da Saúde da RDC. A epidemia em curso tem o epicentro na província de Ituri, uma região que faz fronteira com o Sudão do Sul e o Uganda. Neste último país também há registro de casos e mortes, nomeadamente de pessoas provenientes de Ituri. Entretanto, há também registro de uma morte mais a sul, na cidade de Goma, uma metrópole de 700 mil habitantes, que faz fronteira com o Ruanda. Apesar da OMS alertar para o perigo da propagação da epidemia aos países vizinhos, a agência da ONU pediu para manterem as fronteiras abertas. Conosco está o Dr. Eusébio Manuel, chefe do Departamento de Higiene e Vigilância Epidemiológica do Ministério da Saúde de Angola. Senhor Doutor, muito obrigado pela sua presença. Desde que o vírus foi identificado há 50 anos, o ébola matou mais de 15 mil pessoas. Das 42 epidemias registadas em África, 32 foram causadas pela variante Zaire e apenas duas pela Bundibugyo. Quais são as grandes diferenças entre ambas?
15: Aquilo que nós conhecemos que, primeiro, situar que todos nós estamos atentos e alertas em acompanhar a situação que ocorre na República Democrática do Congo. O vírus ébola é o mesmo, independentemente do gênero, outro, de diferenciação do nome científico, do nome que é atribuído, a letalidade é sempre a mesma. Os sinais e sintomas são os mesmos. Portanto, não há muita diferença em relação às outras tipos de ébola. Apesar deste ter já uma alta letalidade, não há nenhuma diferença em termos de sinais e sintomas.
14: A agência France Press indicou que um dos primeiros sintomas desta variante, portanto os primeiros sintomas, se assemelham aos de uma gripe ou de um paludismo e que isto poderia ter retardado a detecção dos primeiros casos. Confirma esta afirmação?
15: No conjunto de doenças hemorrágicas, os principais sintomas, por isso ele chama febre hemorrágica. Um dos principais sintomas é febre. Muitas das vezes cruzamos no nosso país onde a malária é a primeira causa de morte de doença, suspeitamos sempre como seja uma malária. Mas depois os sintomas secundários vão aparecendo dias depois. As pessoas apresentam com sinais de febre e essa febre pode cursar-se com astenia, dores musculares, mas são sinais e sintomas que vêm a posteriori. O sinal principal para reconhecimento é a febre e depois vai-se fazendo outros diagnósticos diferenciados. As hemorragias aparecem no quinto, sétimo dia, mas já aí é o maior, onde ocorre o maior perigo em que a pessoa esquece-se que está frente a uma doença altamente contagiosa, como a doença hemorrágica. Os sinais e sintomas que são sugestivos para que um profissional distingue outras doenças febris, é quando começam a aparecer sinais e sintomas. Mas nessa fase, a pessoa já envolveu-se com o doente. Por isso, o contágio é muito frequente no momento quando nós não conhecemos o diagnóstico. Todos eles cruzam por febre. Depois, as cefaleias, dores nas articulações e todos os outros sintomas hemorrágicos só seguem a posteriori.
14: Isto quer dizer que quando se passa a uma fase de testagem, se calhar já é demasiado tarde para evitar uma propagação, porque a identificação foi tardia.
15: Exatamente. Por devido dessa complexidade de sinais e sintomas, as pessoas, no nosso caso, pensamos que é malária. Podemos pensar que seja uma outra virose. Então, trata-se como nos países africanos, onde o primeiro diagnóstico se estabelece em situações febris é malária. Pensar logo é malária. Vai-se tratando como malária, aí a doença vai evoluindo. Só depois de começar a apresentar os sinais terminais, os sintomas principais, como os síndromes hemorrágicos, aí sim é que todo mundo fica a perceber que não esteja a tratar uma malária, possivelmente seja uma doença hemorrágica. No Congo, talvez, é a República Democrática do Congo, essa é a 17ª epidemia que já registra, ele já tem uma certa experiência. E por que se reparares também o perfil epidemiológico dessa de ébola, quase ocorre nas mesmas áreas. Eles já com uma certa experiência que eles têm, já conseguem, talvez, em pouco tempo, detectar e identificar rapidamente. Agora, no nosso caso, se porventura isso ocorre, primeiro é preciso estarmos atentos com sinais e sintomas, recolher a amostra e mandar as amostras no laboratório de referência. Nós temos um laboratório de referência que é o Instituto Nacional de Investigação em Saúde, que faz o diagnóstico primário, mas caso haja evidências claras que uma febre hemorrágica, temos que mandar as amostras no Instituto Luís Pasteur de Dakar ou Camarões, que são os únicos laboratórios que nós temos de referência em relação às doenças hemorrágicas.
14: O método de recolha das amostras também é diferenciado. Podem ser efetuados testes salivares, testes sanguíneos e há vários métodos de análise.
15: Nós estamos a falar de uma doença com alto potencial epidémico. O mínimo erro que se cometa, o próprio técnico que colhe a amostra pode ser fatal. O seu contágio é a partir do contacto direito com o doente ou com os seus fluidos. O que significa que a pessoa esteja lidada com esse doente, primeiro tem que estar devidamente equipado com equipamento de biossegurança, equipamento de alto nível, do primeiro nível. Ou seja, tanto no tratamento, tanto na recolha da amostra, não se pode colher a amostra um caso de ébola como se estivesse a colher um caso de um teste de malária, por exemplo. Portanto, se não tiver equipamento apropriado de biossegurança, não pode tocar o doente suspeito de ébola.
14: E como é que se transmite o ébola, sem ser no caso de técnicos de saúde, portanto, entre as pessoas?
15: Bom, isso que eu dizia, é através do contacto direito com pessoas infectadas.
14: Mas como é que essa pessoa foi primeiramente infectada?
15: Na ciência, o que se conhece muito mais são os casos, o caso índice. O primeiro caso que aparece numa unidade sanitária e que apresenta sinais e sintomas de uma doença em que nós suspeitamos. Agora, o caso primário sempre permanece como um caso de investigação. No nosso caso, em que cruzam muitos sinais e sintomas da mesma, de várias doenças, todos eles têm os mesmos sinais e sintomas, às vezes passa-nos sempre despercebido. Nunca, tem sido raramente que nós reconhecemos que esse fulano foi infectado pelo fulano. É sempre difícil. Aquilo que nós chamamos caso primário, que sempre, em termos de ciência, é sempre complicado. Quando há vários sinais, há várias doenças que cruzam com os mesmos sinais e sintomas. Agora, se um doente nos aparece com sinais e sintomas e que nós conseguimos diferenciar que este caso, entre várias doenças com febre, que cruzam com febre, estamos a falar de malária, estamos a falar de tuberculose, estamos a falar de uma meningite, é feito esta primeira avaliação. Se nós estivermos fortemente convencidos, e porque, como eu dizia no início, que o sangue, os síndromes hemorrágicos aparecem no quinto, sexto dia, mas as pessoas já estiveram envolvidas no tratamento, no manejo do doente. Por isso, o sinal muito fatal de reconhecimento, aquilo que nós chamamos, o sinal de gatilho, ou gatilho para reconhecer a doença hemorrágica, é quando começam a falecer, ou a morrer, ou a apanhar a mesma doença, as pessoas que estiveram a manipular essa pessoa. Os enfermeiros, os médicos, os familiares que estiveram em contato com ela, começam a apresentar os mesmos sinais e sintomas. Aí, nós sim, percebemos que essa doença é altamente contagiosa.
14: Como é que se pode prevenir esse contacto na rua, nas casas? Há gestos que se podem dizer às pessoas para tomarem consideração, para evitar que o ébola se propague, por exemplo, numa localidade?
15: Bom, o cuidado que devemos ter é identificar o caso. Bom, nós não é o caso do nosso país, porque nós estamos numa fase de alerta máxima. Alerta máxima significa que a situação está a ocorrer no país vizinho, e nós daqui estamos num estado de preparação para que isso não se introduza em Angola. Nós já tivemos caso de Marburg na província do Uís no ano 2005, não é? E estando já a doença identificada no país, aí as condições de profilaxia, as condições de segurança já são máximas. Evita-se cumprimentar, seja qualquer que seja a pessoa. E todo qualquer doente com sinal de síndrome febril é considerado um doente, tendo em conta, claro, o seu perfil, sua condição epidemiológica, se eles estiverem em contato com pessoas, essas pessoas devem ser isoladas imediatamente.
14: 60% dos casos suspeitos são mulheres. Encontram uma explicação para esta ocorrência?
15: Sim, porque primeiro que uma zoonose é uma doença que é transmitida pelo contacto com animais infectados. Se nós repararmos na região africana, maioritariamente que trabalham nas lavras são o sexo feminino. Enquanto os homens às vezes ficam vendendo na praça noutros sítios, mas os que frequentam muito mais as lavras, matas para tirar comida, para tirar outros mantimentos é o sexo feminino. Se bem que há homens também, a proporção de homens, sobretudo os que lidam com caça. Quem faz a caça é o homem, mas quem prepara é a mulher. Mas o que justifica isto é mesmo o envolvimento das mulheres nas áreas de maior risco. Os rituais fúnebres, os que fazem muito são as mulheres. Quando morre alguém, são as mulheres que estão à volta do óbito, fazem aqueles rituais todos. Então a probabilidade deles se contaminarem é muito maior em relação aos homens.
14: Senhor Doutor, agradeço-lhe a sua presença na nossa emissão. Estivemos com o Dr. Eusébio Manuel, chefe do Departamento de Higiene e Vigilância Epidemiológica do Ministério da Saúde de Angola, neste Magazine de Ciência. Obrigado e até breve.
0: Ponto final nesta emissão. 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
1: Cristiana Soares.
0: O presidente russo foi recebido esta quarta-feira pelo homólogo chinês em Pequim. Vladimir Putin e Xi Jinping reafirmaram a força das relações entre os dois países, apesar das crises internacionais. O Irã ameaçou estender a guerra para além da região do Médio Oriente se os Estados Unidos o atacarem novamente. Em Angola, o líder da UNITA apresentou ao presidente do país a proposta de pacto para a estabilidade. João Lourenço tomou conhecimento do documento, mas descarta a aprovação. O Ruanda anunciou que as tropas do seu país vão permanecer em Moçambique a combater os terroristas. A posição surge depois de Moçambique ter assegurado financiamento. No controle técnico, esta emissão está do Escócia Coolidge e o jornal começa agora.
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0: O presidente combater os terroristas. A posição surge depois de Moçambique ter assegurado financiamento. No controle técnico, esta emissão está do Escócia Coolidge e o jornal começa agora.
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0: O presidente russo foi recebido esta

0: Xi Jinping no início da reunião oficial enalteceu a confiança política mútua entre Pequim e Moscovo, assim como a cooperação estratégica entre os dois países vizinhos. Palavras às quais Vladimir Putin fez eco, referindo-se ao seu país, a Rússia, como um fiável fornecedor de energia no contexto da guerra no Médio Oriente. Vladimir Putin trouxe, aliás, para as conversações o projeto de gasoduto chamado Power of Siberia 2, que ligaria os dois países vizinhos, um projeto em discussão há mais de 10 anos. De acordo com o Kremlin, os dois países concluíram por fim um acordo de princípio, sem, todavia, avançar qualquer calendário ou detalhe acerca deste projeto. Xi Jinping falou da cooperação energética entre os dois países como sendo a pedra angular das relações sino-russas, mas não mencionou o projeto de gasoduto. Se a crise energética ligada à guerra no Irão coloca a Rússia numa posição favorável, alguns analistas citados pela agência France Presse consideram que Pequim aparenta querer manter a sua estratégia de diversificação dos abastecimentos. Enquanto prosseguia o encontro entre Xi Jinping e Vladimir Putin, o Ministério do Comércio da China confirmou a compra de 200 aviões Boeing, anunciada por Washington durante a cimeira Trump-Xi Jinping há uma semana, alinhando-se com o objetivo de estabilização das relações económicas e comerciais com os Estados Unidos, independentemente dos compromissos da China com a Rússia.
1: O Irão ameaçou esta quarta-feira estender a guerra para além da região do Médio Oriente, isto se os Estados Unidos o atacarem novamente. Palavras que surgem após ameaças de Donald Trump de retomar as hostilidades na ausência de evoluções nas negociações de paz. Liliana Henriques.
2: Se a agressão contra o Irão se repetir, a guerra regional prometida desta vez vai se estender muito além da região e os nossos golpes devastadores vão esmagar, declararam os guardiões da Revolução, dirigindo-se indiretamente aos Estados Unidos e a Donald Trump, que ontem reiterou as suas ameaças contra o Irão. Nestas segunda e terça-feira, Donald Trump disse ter estado, citamos, a uma hora de decidir relançar a ofensiva e que optou por deixar mais 2 ou 3 dias, talvez até sexta-feira, sábado, domingo, algo assim, talvez no início da próxima semana, fim de citação, para a diplomacia avançar. Um cessar-fogo precário está em vigor desde 8 de abril entre Teherão e Washington, após mais de um mês de guerra. Depois de uma primeira sessão infrutífera de negociações em Islamabad no dia 11 de abril, apesar da mediação do Paquistão e de diversos apelos internacionais neste sentido, as conversações entre os Estados Unidos e o Irão permanecem num impasse. A última proposta de paz transmitida pelo Irão aos Estados Unidos preconizava o fim das hostilidades em todas as frentes, incluindo o Líbano, a retirada das forças americanas das zonas próximas do seu território, bem como o pagamento de compensações pelas destruições sofridas. Uma proposta que Trump qualificou na semana passada de inaceitável.
1: Em Angola, o líder da UNITA, a oposição, apresentou nesta terça-feira no Palácio Presidencial ao presidente do país a proposta de pacto para a estabilidade que prevê, entre outros pontos, a revisão constitucional, reformas políticas e amnistia para os crimes económicos e financeiros. João Lourenço tomou conhecimento do documento proposto por Adalberto da Costa Júnior, mas considera não existir justificação para aprovar a proposta, uma vez que os pactos só se aplicam em caso de crise política. Francisco Paulo.
3: Nesta terça-feira, o presidente João Lourenço recebeu em audiência o presidente da UNITA, Adalberto Costa Júnior, na sequência do projeto de Pacto de Estabilidade e Reconciliação Nacional da referida formação política. Em declarações à imprensa, o político da UNITA sinaliza que um dos pontos do projeto tem a ver com a reforma constitucional e a amnistia para os crimes económicos e financeiros.
4: O documento é um documento muito sério, que não exclui de revisão, de reformas de alguns aspectos, de leis profundamente necessárias que tragam a realização do país nos níveis de desenvolvimento que nós todos sonhamos. E, portanto, não se exclui neste documento a possibilidade de nós criarmos condições do debate para um processo posterior de reforma da Constituição.
3: Em reação, a Presidência da República esclarece em comunicado que os pactos políticos são geralmente adotados em contextos de crise ou transição institucional, situação que não se registra em Angola, que se encontra em paz há mais de 20 anos. Mas o líder da oposição fez saber que, apesar de o presidente da República chumbar o documento, a UNITA vai remeter a proposta à Assembleia Nacional.
5: Tendo estado na audiência, eu penso que aquele documento endereça o espaço de debate para a Assembleia Nacional.
3: Francisco Paulo, Luanda, RFI.
1: O ministro dos Negócios Estrangeiros

0: Do Ruanda anunciou que as tropas do seu país vão permanecer em Moçambique a combater os terroristas. Kigali avança que a posição surge depois de Moçambique ter assegurado o financiamento para manter as tropas ruandesas no teatro operacional no norte de Moçambique. Mais informações com o nosso correspondente em Maputo, Orfeu Lisboa.
1: É uma decisão tomada e anunciada pelo governo de Kigali que as tropas ruandesas vão continuar em Moçambique com o financiamento do executivo de Maputo. O embaixador de Ruanda no país, Donat Ndamage, garante que o seu país tem estado a fazer a sua parte na luta contra o terrorismo em Cabo Delgado.
2: From 2021 up to 2022.
3: O Ruanda já apoiava Moçambique mesmo antes do apoio financeiro da União Europeia. Assim, de 2021 a 2022, o Ruanda esteve presente nas operações e esperamos que as pessoas compreendam que estamos a fazer muitos sacrifícios nestas operações, mas que não dispomos de recursos ilimitados. Com os nossos recursos limitados, fizemos o que pudemos. Se não houver outro apoio, o governo de Moçambique que pode analisar as possibilidades.
1: Aliás, o diplomata ruandês já havia deixado claro que a continuidade da força composta por mais de 6.300 homens em Cabo Delgado dependia única e exclusivamente de Moçambique, já que a União Europeia não se predispôs a manter o financiamento.
3: Cabe aos dois países definir o caminho a seguir.
1: O governo moçambicano ainda não reagiu a este anúncio feito pelo Ruanda de que as suas tropas vão manter-se em Cabo Delgado. De Maputo para a RFI, Orfeu, Lisboa.
0: E no ténis, o português Henrique Rocha derrotou na fase de qualificação de Roland Garros o húngaro Szombor Piros em dois sets por 6-4 e 7-6. A microfone da RFI, Henrique Rocha, mostrou-se satisfeito com este primeiro triunfo.
4: Sem dúvida que acho que foi um primeiro set mais sob controle, acho que joguei a um nível muito bom. Início do segundo set talvez baixei ali um bocadinho a minha intensidade. Ele também teve bem e teve mérito por subir um bocadinho o nível e aproveitar esse momento. Acabei por me voltar a encontrar rapidamente e ainda chegar a tempo de voltar ao set e do 5-2 passar para o 5 igual, que foi muito importante. E senti que ali no 5 igual estava com um nível um bocadinho já superior, mais parecido ao primeiro set. Podia não ter caído para mim o segundo set, mas a verdade é que acho que mereci e no final estou muito contente pela vitória e joguei bastante bem.
5: É a terceira participação em Roland Garros. Pareceu estar mais sereno desde o início. Isso trabalha-se ou acontece quando um jogador começa a acreditar cada vez mais no seu nível?
4: Um bocadinho dos dois. Claro que trabalha-se e confia-se mais no seu nível por consequência. Mas sem dúvida que hoje, dentro de todos os jogos que joguei aqui, senti-me ainda melhor, ainda mais sereno, como mencionou, com mais soluções, com um nível melhor. E lá está, estou contente por subir o meu nível e todos os anos sentir que estou a evoluir bastante.
0: As palavras do tenista português Henrique Rocha aqui ao microfone de Lígia Anjos e o ponto final deste bloco informativo.
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0: Segunda parte da nossa emissão, quarta-feira, é dia de Magazine Artes, que hoje nos leva até ao sul de França, ao Festival de Cinema de Cannes. Antes disso, direção Angola, para analisarmos o Pacto de Estabilidade proposto por Adalberto da Costa Júnior e rejeitado por João Lourenço. Agostinho Cicato é o convidado de Catarina Falcão.
6: Convidado.
7: Em Angola, o presidente João Lourenço recebeu na terça-feira o líder da oposição, Adalberto Costa Júnior, de forma a analisar em conjunto o Pacto para a Estabilidade e a Reconciliação Nacional, proposto pela UNITA. Poucas horas após o fim do encontro, a presidência anunciou em comunicado que este pacto não faz sentido, já que não existem razões objetivas, políticas ou institucionais em Angola que justifiquem um acordo político desta amplitude. Adalberto Costa Júnior já afirmou, entretanto, que levará este acordo à Assembleia Nacional, defendendo um amplo acordo em Angola sobre uma nova Constituição, mas também uma amnistia para quem cometeu crimes de corrupção mediante o pagamento de uma parte do que teria sido roubado ao Estado. Em entrevista à RFI, o diretor do Centro de Debate e Estudos Académicos, Agostinho Cicato, analisou este encontro e considerou considera que este não de João Lourenço abre as portas a um diálogo entre a UNITA e o MPLA em Angola.
8: Creio que é um não que abre a possibilidade para o debate, porque se fosse um não definitivo, creio que o presidente João Lourenço nem sequer recebia em audiência o líder da oposição para ouvir e discutir o mesmo, os pontos principais do mesmo pacto. Acredito que o presidente João Lourenço precisava informar ao líder da oposição qual era a sua posição, portanto, qual era a sua opinião em relação àquele pacto, mas mesmo no próprio comunicado nota-se que ele também reconhece a legitimidade da UNITA, portanto, em poder continuar, no caso, utilizando outros mecanismos, no caso a Assembleia Nacional. Acredito que fora do próprio pacto abre-se também aqui um espaço para um diálogo permanente. O que faltava em Angola era essencialmente este, porque existem muitos pontos fraturantes, desde a própria Constituição e outros temas importantes da vida do país, que criavam uma espécie de tensão. E a presença de ambos, a discussão aberta, acredito que pode frear um pouco. Acredito que foi neste sentimento de aproximação das partes que o presidente João Lourenço recebeu o líder da UNITA.
7: E a UNITA leva então agora esta proposta de pacto à Assembleia Nacional. O que é que se pode esperar? Pode esperar então um debate? Pode esperar o MPLA a participar ativamente, por exemplo, em mudanças significativas neste pacto? O que é que podemos esperar?
8: O que se espera, na verdade, a posição do MPLA é aquela posição que o governo tomou. O que se espera do MPLA é negar, portanto é desvalorizar a possibilidade de haver este pacto, mas não se espera do MPLA também fechar as portas para uma discussão. Pode sim apresentar seus argumentos, não aceitar o pacto em si, mas abrir caminho para a discussão. Porque aqui um dado importante que este pacto traz, pelo menos daquilo que é a proposta que foi apresentada pela UNITA, é o facto de abrir caminho para todas as sensibilidades estarem envolvidas num diálogo. Porque existem temas que requer consensos. Os consensos normalmente dependem essencialmente das lideranças políticas, daquilo que as lideranças políticas fazem. Acredito que o MPLA recebeu o líder da UNITA, e a princípio poderemos ter uma possibilidade de o MPLA estar também aberto para o diálogo, porque o presidente da República é também presidente do MPLA. Eu acho que está aqui aberto o caminho para a concertação de ideias.
7: E o que é que isto significa quando estamos a pouco mais de um ano das eleições, quando o MPLA terá de anunciar um candidato até ao final do ano? Tem muitas implicações políticas este pacto, esta proposta, este encontro também de ontem?
8: Primeiro é preciso também compreender que do ponto de vista do valor político, o presidente João Lourenço está a usar também das vestes de presidente da República para limpar a sua própria imagem, para projetar-se, agigantar dentro do seu próprio partido. Afinal, ele é candidato à sua própria sucessão no partido, portanto, já em dezembro próximo, não é, deste ano. Tem um outro pré-candidato bastante forte, que é o general Higino Carneiro e outros. Portanto, ele precisa encontrar mecanismos que lhe permitam agigantar a sua própria imagem dentro do partido. E nada melhor do que mostrar a abertura à sociedade. E, neste caso, a recessão do líder do maior partido na oposição passa a ser considerada como um evento extremamente importante para até a continuação da reconciliação nacional. E este líder sai forte, tanto dentro do partido quanto a nível da liderança da República. Isto vai conferi-lo uma espécie de aceitação plena a qualquer proposta que venha a apresentar, enquanto presidente do partido, do seu partido, aquele que pode ser o candidato às próximas eleições. E então, creio que o presidente João Lourenço está a fazer as jogadas necessárias que pode utilizar, portanto está a fazê-lo no âmbito desta diplomacia partidária ou diplomacia política, se podemos considerar, está a fazer essa jogada para não ter muita resistência dentro do seu partido àquele que vai indicar, até porque esses consensos acontecem exatamente numa altura em que nos aproximamos das eleições e as eleições têm sido sempre períodos bastante tenso, de discussões inacabadas, de acusações mútuas, e é aqui onde também depois convidam-se as próprias instituições a ter de trabalharem com lisura, portanto, de modo imparcial, dentro daquilo que a lei exige. Mas só que essas instituições, grande parte delas, no modelo político angolano, dependem essencialmente daquilo que fora o posicionamento político do próprio Presidente da República, que, nesta altura, até agora, é o presidente do partido que sustenta o poder.
7: E falando especificamente deste pacto, claro que há a proposta de uma nova Constituição, há várias propostas lá dentro, há também uma lei, uma proposta de uma lei da Ministria Global e Perpétua mediante o pagamento de multas de 30% de património adquirido de forma ilegal a quem cometeu crimes de corrupção. Estas são medidas que Angola necessita? São medidas que as pessoas gostavam de ver aplicadas? Ou estamos a falar aqui de muita teoria que depois não condiz bem com as reais necessidades dos angolanos?
8: A sociedade angolana está bastante dividida em relação a esta, principalmente a esta lei da amnistia económica. Está bastante dividida. Há aqueles, os adeptos, de que todos aqueles que cometeram deveriam pagar, deviam restituir ao Estado aquilo que se apropriaram e deveriam pagar pelos seus atos. Portanto, esta é uma corrente. Há uma outra corrente da qual se associa, se junta ao maior partido político na oposição, que defende que não. Deve haver uma amnistia, claro, mas então tinha que ter um ponto de partida. Esta defesa, na verdade, não começa agora. Essa começa exatamente à altura, em 2018, quando o presidente João Lourenço anunciou o combate à corrupção como bandeira principal. Portanto, houve uma discussão muito ampla sobre este tema. Grande parte da franja da sociedade entende que a segunda opção seria melhor. Seria melhor no sentido de que também a amnistia permitiria uma espécie de reconciliação entre as partes. Portanto, é daqueles que desviaram o erário com a própria sociedade. Portanto, eles trazem e uma espécie de um alerta de que, atenção, houve sim amnistia para estes, estamos a começar a organizar o processo e de agora em diante, quem mais cometer, então, vai pagar pelos seus atos. Portanto, é essencial. Por quê? Porque a estrutura económica de Angola assenta essencialmente àqueles a quem se acusa de terem desviado o erário. E a perseguição a estes indivíduos, para que restituam esses dinheiros do erário, está a ser bastante inglória. Porquê? Porque não se consegue restituir, fundamentalmente, o dinheiro que já não está em Angola. Nós temos processos transitados em julgados que o governo angolano tem dificuldades sérias de poder executar, exatamente porque as nossas leis terminam nas nossas fronteiras. Portanto, a nível internacional, há outras leis, esses dinheiros estão sujeitos aos outros ordenamentos jurídicos daqueles países. Portanto, esta é uma das propostas que, levada à discussão, creio que, e aprovada uma lei de amnistia neste sentido, não só permite a que estes restituam parte do dinheiro que têm para o bem do país, mas também permite que a sociedade fica harmonizada, deixa de estar dividida entre um grupo que entende que a aplicação da lei está a ser uma perseguição, portanto, e o grupo que entende que é necessário que estes devem pagar pelos crimes cometidos.
7: Ouvimos Agostinho Cicato, diretor do Centro de Debate e Estudos Académicos, sobre o Pacto para a Estabilidade e a Reconciliação Nacional, proposto pela UNITA.
0: Artes. E segue-se o magazine Artes, que hoje nos leva até ao sul de França, ao Festival de Cinema de Cannes. O convite é para Saltar das Roches Rouges, um filme do francês Bruno Dumont, produzido pela portuguesa Rosa Filmes. Aqui é um trabalho elaborado e apresentado por Miguel Martins, o nosso enviado especial a Cannes.
9: Lá é a plage e depois é terra com pingue. Acho que tem namorado, não. Et toi? Vas-y, et toi? C'est qui?
10: C'est tivemos o privilégio de acolher de novo o Joaquim Sapinho, da Rosa Filmes. Boa tarde, bem-vindo a mais uma edição do Festival do Cinema de Cannes. Estamos juntos para falar, nomeadamente, do filme Les Roches Rouges, de Bruno Dumont, com quem já tinham colaborado no passado, e é a Rosa Filmes, então, produtora principal por detrás desta obra.
11: Exato. Nós tínhamos conhecido no L'Empire e éramos co-produtores. E quando chegou a oportunidade de fazer este filme, lá estávamos nós a querer colaborar e a ajudar, mas as dificuldades de produção do filme obrigaram-nos a nós a passar a produtores principais, porque todas as dificuldades de dinheiro e também de coordenação, o realizador queria filmar este verão que passou e, pela primeira vez na história das relações cinematográficas dos dois países, fez-se um filme em França com uma equipa inteiramente portuguesa.
10: É muito o contrário, habitualmente, não é?
11: É sempre o contrário. Portanto, foi uma coisa absolutamente mágica. Quando nós tomámos conta da produção, ficou uma arquitetura com filmagem em França, filmagem em Portugal e filmagem em Itália, mas toda a produção é portuguesa e os outros partners italianos, franceses e espanhóis ficaram apenas a ajudar.
10: E então, o filme é, de facto, rodado essencialmente no sul de França, na região onde nós nos encontramos, um bocadinho também em Itália, mas também em Portugal, não é?
11: O filme também teve uma parte rodada em Portugal e é sempre este prazer de fazermos filmes cosmopolitas, em que quer a produção, quer as histórias retratam esta Europa que nós amamos e não apenas a ideia de nacionalismos em que toda a gente está separada.
10: Bruno Dumont, que já teve também projetos cá, em Cannes, no passado, já teve prémios cá, por exemplo, com La Vie de Jésus, L'Humanité. Agora é um filme muito sobre a infância ou sobre uma parte do litoral do sul de França, onde a fotografia tem um papel absolutamente descomunal.
11: Eu acho que é só olhar à volta no sítio onde estamos a fazer esta conversa aqui em Cannes e ver este mar esmeralda. O que é especial em São Rafael? É que para lá do mar esmeralda há umas rochas vermelhas. O filme em português chama-se Escarpas Vermelhas. Encontramos um título muito bonito. Em francês é Roche Rouge, porque, digamos, é este espaço mágico, esta joia que é a Côte d'Azur, mas do lado da infância. Ou seja, é um filme sobre crescer, sobre como é que se cresce, sobre as violências de crescer e sobre os amores também. É um filme...
10: O bem e o mal
11: também. O bem e o mal, mas é um rapaz e uma rapariga que estão apaixonados. Fazem uma escapadela para a Itália no comboio, mas têm só 5 anos. Portanto, o que é fascinante aqui é de que nós somos humanos. Logo a partir do momento em que nascemos e começamos a crescer apaixonados e a viver riscos. Portanto, é um filme, como direi, a dizer que a vida é apaixonante e que vale a pena correr riscos.
10: Ele está muito determinado, não é?
11: O rapaz está determinado.
10: O G.O. está determinado.
11: Está determinado. E o que é bonito é que, porque é que o filme também é Roche Rouge, não é apenas uma questão plástica. É porque essas rochas são umas rochas em que, em França, se faz uns saltos muito arriscados. E ele está sempre a demonstrar o seu valor, saltando dessas rochas vermelhas.
10: Saltos
11: no
10: para mergulho, exato.
11: Para mergulhar. E, portanto, é um filme que defende a ideia de viver como uma ideia apaixonada. E uma ideia em que não podemos, digamos, estar esmagados pelo medo para viver, mas de que é possível viver com intensidade.
10: Que sabor tem, então, esta estreia aqui na quinzena dos cineastas com este filme?
11: A Rosa Filmes, desde 2016, tem sempre um filme selecionado em Cannes. Nem sei se haverá outra produtora no mundo desde 2016, portanto estamos para 11 anos, não é? Todos os anos sempre um filme. E já tivemos vários filmes em que éramos nós os produtores principais, mas estes dois últimos também, quer com o Magalhães, com o Gael Garcia Bernal, realizado pelo Love Dias, quer agora com este filme do Bruno Dumont, isto se repete. Portanto, não há outra palavra, é um prazer. Eu acho que Cannes é um festival em que a paixão pelo cinema se sobrepõe a tudo, a todas as outras questões. E toda a gente se sente atraída por isto e, portanto, é o sítio certo para mostrar os filmes que nós fazemos. É a nossa imagem de marca, também está ligada à Cannes.
10: Então, e esta 79ª edição, interessa-o, se sim, o que mais lhe interessa aqui, neste certame?
11: Eu acho que há um realizador francês extraordinário. Eu acho que é o grande jovem realizador francês, que é o Arthur Harari. E é a sua terceira longa-metragem, também ganhou o Oscar de melhor argumento o ano passado.
10: Está em competição nas longas-metragens, na seleção principal.
11: Está em competição nas longas-metragens e esse filme de que foi argumentista ganhou também a Palma de Ouro há 2 anos. Eu acho que é o grande realizador francês agora da nova geração e este filme será o filme mais entusiasmante para ver.
10: Finalmente, o cinema português, no meio desta dinâmica toda, como é que o vê nesta altura? Eu bem sei que é sempre complicado, é sempre a mesma dificuldade de acesso a financiamentos, no entanto, surgem sempre propostas que vão se engrando internacionalmente, não é?
11: Dou-lhe o meu exemplo. Vou filmar este ano em África, fazer um filme sobre Angola. Eu acho que vai ser o primeiro filme em que um português vai fazer o ponto de vista do outro, do ponto de vista dos movimentos de independência, e não um filme nostálgico sobre que pena, Portugal perdeu a África. Há uns filmes que são mais engraçados a falar desse assunto, outros mais dramáticos, outros mais melancólicos. Eu não estou interessado nisso. Estou interessado é como é que foi este conflito e qual é o ponto de vista do outro. E, portanto, vou fazer um filme pela primeira vez sobre como é que os movimentos de independência se confrontavam connosco. Mas o meu ponto de vista ainda é mais complexo. Esse confronto connosco era de portugueses com portugueses. Toda a gente tinha o mesmo bilhete de identidade. Portanto, tentar ter um ponto de vista que ajuda que Portugal possa viver com o seu passado de outra maneira.
10: E vão rodar também na África Equatorial, nomeadamente?
11: A dinâmica do cinema português está em cada filme que é feito.
10: De quem é o argumento?
11: É meu, é uma história extraordinária que eu descobri, já ando a preparar o filme há cerca de 10 anos, porque descubro um dia um folheto em francês sobre 5 mulheres que tinham sido presas, não pelos portugueses lá em Angola, mas sim pela UPA, que era um movimento rival, que depois se transformou no FNLA. E essas mulheres são presas e depois são mortas, portanto é uma tragédia enorme. E, portanto, é a primeira vez que acontece. 5 mulheres entram na guerrilha e entram, vêm do Congo, no quadro do MPLA, entram em Angola e depois vão ser atacadas pela UPA e vão ser mortas. E, portanto, é contar esta tragédia do que é que estava a acontecer de complexo dentro dos movimentos de libertação. Quando eu descobri estas mulheres, a líder chama-se Diolinda Rodrigues, ela é atualmente o símbolo da mulher angolana, há um dia feriado, que é o dia em que ela foi morta, esta Diolinda Rodrigues, e eu desde que conheci esta personagem, esta pessoa, este fantasma, tomou posse de mim e passei a viver obcecado com esta história. E, portanto, filmá-la é também libertar-me deste fantasma.
10: Obrigado, Joaquim Sapinho, por ter vindo aqui à RFI a partir do Festival de Cinema de Cannes.
9: Qu'est-ce que t'as encore fait, Gio? Merci.
0: E é o ponto final nesta primeira emissão em português na antena da RFI. Pode continuar a acompanhar-nos nas redes sociais. Basta para isso procurar RFI Português ou então visitar-nos no nosso site em rfi.fr/pt. Eu volto às 18 horas em ponto Hora de Paris com toda a atualização das notícias.
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6: Cristiana Soares.
0: O presidente russo foi recebido esta quarta-feira pelo homólogo chinês em Pequim. Vladimir Putin e Xi Jinping reafirmaram a força das relações entre os dois países, apesar das crises internacionais. O Irã ameaçou estender a guerra para além da região do Médio Oriente se os Estados Unidos o atacarem novamente. Em Angola, o líder da UNITA apresentou ao presidente do país a proposta de pacto para a estabilidade. João Lourenço tomou conhecimento do documento, mas descarta a aprovação. O Ruanda anunciou que as tropas do seu país vão permanecer em Moçambique a combater os terroristas. A posição surge depois de Moçambique ter assegurado financiamento. No controle técnico, esta emissão está do Escócia Coolidge e o jornal começa agora.
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0: O presidente russo foi recebido esta quarta-feira pelo seu homólogo chinês em Pequim. Vladimir Putin e Xi Jinping reafirmaram a força das relações entre os dois países, apesar das crises internacionais. O encontro decorre uma semana após a deslocação à China de Donald Trump. Mais informações com Eva Massi.
12: O presidente russo foi acolhido no Palácio da Assembleia do Povo em Pequim com honras militares, antes de manter um encontro com o seu homólogo chinês. Xi Jinping, no início da reunião oficial, enalteceu a confiança política mútua entre Pequim e Moscovo, assim como a cooperação estratégica entre os dois países vizinhos. Palavras às quais Vladimir Putin fez eco, referindo-se ao seu país, a Rússia, como um fiável fornecedor de energia no contexto da guerra no Médio Oriente. Vladimir Putin trouxe, aliás, para as conversações o projeto de gasoduto chamado Power of Siberia 2, que ligaria os dois países vizinhos, um projeto em discussão há mais de 10 anos. De acordo com o Kremlin, os dois países concluíram por fim um acordo de princípio, sem todavia avançar qualquer calendário ou detalhe acerca deste projeto. Xi Jinping falou da cooperação energética entre os dois países como sendo a pedra angular das relações sino-russas, mas não mencionou o projeto de gasoduto. Se a crise energética ligada à guerra no Irão coloca a Rússia numa posição favorável, alguns analistas citados pela agência France Presse consideram que Pequim aparenta querer manter a sua estratégia de diversificação dos abastecimentos. Enquanto prosseguiu o encontro entre Xi Jinping e Vladimir Putin, o Ministério do Comércio da China confirmou a compra de 200 aviões Boeing, anunciada por Washington durante a cimeira Trump-Xi Jinping há uma semana, alinhando-se com o objetivo de estabilização das relações económicas e comerciais com os Estados Unidos, independentemente dos compromissos da China com a Rússia.
0: O Irã ameaçou esta quarta-feira estender a guerra para além da região do Médio Oriente, isto se os Estados Unidos o atacarem novamente. Palavras que surgem após ameaças de Donald Trump de retomar as hostilidades na ausência de evoluções nas negociações de paz. Liliana Henriques.
13: Se a agressão contra o Irão se repetir, a guerra regional prometida desta vez vai se estender muito além da região e os nossos golpes devastadores vão esmagar, declararam os guardiões da Revolução, dirigindo-se indiretamente aos Estados Unidos e a Donald Trump, que ontem reiterou as suas ameaças contra o Irão. Nestas segunda e terça-feira, Donald Trump disse ter estado, citamos, a uma hora de decidir relançar a ofensiva e que optou por deixar mais dois ou três dias, talvez até sexta-feira, sábado, domingo, algo assim, talvez no início da próxima semana, fim de citação, para a diplomacia avançar. Um cessar-fogo precário está em vigor desde 8 de abril entre Teherão e Washington, após mais de um mês de guerra. Depois de uma primeira sessão infrutífera de negociações em Islamabad no dia 11 de abril, apesar da mediação do Paquistão e de diversos apelos internacionais neste sentido, as conversações entre os Estados Unidos e o Irão permanecem num impasse. A última proposta de paz transmitida pelo Irão aos Estados Unidos preconizava o fim das hostilidades em todas as frentes, incluindo o Líbano, a retirada das forças americanas das zonas próximas do seu território, bem como o pagamento de compensações pelas destruições sofridas. Uma proposta que Trump qualificou na semana passada de inaceitável.
0: Em Angola, o líder da UNITA, a oposição, apresentou nesta terça-feira no Palácio Presidencial ao presidente do país a proposta de pacto para a estabilidade que prevê, entre outros pontos, a revisão constitucional, reformas políticas e amnistia para os crimes económicos e financeiros. João Lourenço tomou conhecimento do documento proposto por Adalberto da Costa Júnior, mas considera não existir justificação para aprovar a proposta, uma vez que os pactos só se aplicam em caso de crise política. Francisco Paulo.
14: Nesta terça-feira, o presidente João Lourenço recebeu em audiência o presidente da UNITA, Adalberto Costa Júnior, na sequência do projeto de Pacto de Estabilidade e Reconciliação Nacional da referida formação política. Em declarações à imprensa, o político da UNITA sinaliza que um dos pontos do projeto tem a ver com a reforma constitucional e a amnistia para os crimes económicos e financeiros.
15: O documento é um documento muito sério, que não exclui de revisão, de reformas de alguns aspectos, de leis profundamente necessárias que tragam a realização do país nos níveis de desenvolvimento que nós todos sonhamos. E, portanto, não se exclui neste documento a possibilidade de nós criarmos condições do debate para um processo posterior de reforma da Constituição.
14: Em reação, a Presidência da República esclarece em comunicado que os pactos políticos são geralmente adotados em contextos de crise ou transição institucional, situação que não se resiste em Angola, que se encontra em paz há mais de 20 anos. Mas o líder da oposição fez saber que, apesar de o presidente da República chumbar o documento, a UNITA vai remeter a proposta à Assembleia Nacional.
16: Tendo estado na audiência, eu penso que aquele documento endereça o espaço de debate para a Assembleia Nacional.
14: Francisco Paulo Luanda, RFI.
0: O ministro dos Negócios Estrangeiros do Ruanda anunciou que as tropas do seu país vão permanecer em Moçambique a combater os terroristas. Kigali avança que a posição surge depois de Moçambique ter assegurado o financiamento para manter as tropas ruandesas no teatro operacional no norte de Moçambique. Mais informações com o nosso correspondente em Maputo, Orfeu Lisboa.
1: É uma decisão tomada e anunciada pelo governo de Kigali que as tropas ruandesas vão continuar em Moçambique com o financiamento do executivo de Maputo. O embaixador de Ruanda no país, Donat Ndamaj, garante que o seu país tem estado a fazer a sua parte na luta contra o terrorismo em Cabo Delgado.
2: From 2021 up to 2022.
3: O Ruanda já apoiava Moçambique mesmo antes do apoio financeiro da União Europeia. Assim, de 2021 a 2022, o Ruanda esteve presente nas operações e esperamos que as pessoas compreendam que estamos a fazer muitos sacrifícios nestas operações, mas que não dispomos de recursos ilimitados. Com os nossos recursos limitados, fizemos o que pudemos. Se não houver outro apoio, o governo de Moçambique que pode analisar as possibilidades.
1: Aliás, o diplomata ruandês já havia deixado claro que a continuidade da força composta por mais de 6.300 homens em Cabo Delgado dependia única e exclusivamente de Moçambique, já que a União Europeia não se predispôs a manter o financiamento.
3: Cabe aos dois países definir o caminho a seguir.
1: O governo moçambicano ainda não reagiu a este anúncio feito pelo Ruanda de que as suas tropas vão manter-se em Cabo Delgado. De Maputo para a RFI, Orfeu, Lisboa.
0: E no ténis, o português Henrique Rocha derrotou na fase de qualificação de Roland Garros o húngaro Sombor Piros em dois sets por 6-4 e 7-6. A microfone da RFI, Henrique Rocha mostrou-se satisfeito com este primeiro triunfo.
4: Sem dúvida que acho que foi um primeiro set mais sob controle, acho que joguei a um nível muito bom. Início do segundo set talvez baixei um bocadinho a minha intensidade. Ele também teve bem e teve mérito por subir um bocadinho o nível e aproveitar esse momento. Acabei por me voltar a encontrar rapidamente e ainda chegar a tempo de voltar ao set e do 5-2 passar para o 5 igual, que foi muito importante. E senti que ali no 5 igual estava com um nível um bocadinho já superior, mais parecido ao primeiro set. Podia não ter caído para mim o segundo set, mas a verdade é que acho que mereci e no final estou muito contente pela vitória e joguei bastante bem.
5: É a terceira participação em Roland Garros. Pareceu estar mais sereno desde o início. Isso trabalha-se ou acontece quando um jogador começa a acreditar cada vez mais no seu nível?
4: Um bocadinho dos dois. Claro que trabalha-se e confia-se mais no seu nível por consequência. Mas sem dúvida que hoje, dentro de todos os jogos que joguei aqui, senti-me ainda melhor, ainda mais sereno, como mencionou, com mais soluções, com um nível melhor. E lá está, estou contente por subir o meu nível e todos os anos sentir que estou a evoluir bastante.
0: As palavras do tenista português Henrique Rocha aqui ao microfone de Lígia Anjos e o ponto final deste bloco informativo.
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0: Segunda parte da nossa emissão, quarta-feira, é dia de Magazine Artes, que hoje nos leva até ao sul de França, ao Festival de Cinema de Cannes. Antes disso, direção Angola, para analisarmos o Pacto de Estabilidade proposto por Adalberto da Costa Júnior e rejeitado por João Lourenço. Agostinho Cicato é o convidado de Catarina Falcão.
6: Convidado.
7: Em Angola, o presidente João Lourenço recebeu na terça-feira o líder da oposição, Adalberto Costa Júnior, de forma a analisar em conjunto o Pacto para a Estabilidade e a Reconciliação Nacional, proposto pela UNITA. Poucas horas após o fim do encontro, a presidência anunciou em comunicado que este pacto não faz sentido, já que não existem razões objetivas, políticas ou institucionais em Angola que justifiquem um acordo político desta amplitude. Adalberto Costa Júnior já afirmou, entretanto, que levará este acordo à Assembleia Nacional, defendendo um amplo acordo em Angola sobre uma nova Constituição, mas também uma amnistia para quem cometeu crimes de corrupção, mediante o pagamento de uma parte do que teria sido roubado ao Estado. Em entrevista à RFI, o diretor do Centro de Debate e Estudos Académicos, Agostinho Sicato, analisou este encontro e considera que este não de João Lourenço abre as portas a um diálogo entre a UNITA e o MPLA em Angola.
8: Creio que é um não que abre a possibilidade para o debate, porque se fosse um não definitivo, creio que o presidente João Lourenço nem sequer recebia em audiência o líder da oposição para ouvir e discutir o mesmo, os pontos principais do mesmo pacto. Acredito que o presidente João Lourenço precisava informar ao líder da oposição qual era a sua posição, tanto qual era a sua opinião em relação àquele pacto, mas mesmo no próprio comunicado nota-se que ele também reconhece a legitimidade da UNITA, tanto em poder continuar, no caso, utilizando outros mecanismos, no caso a Assembleia Nacional. Acredito que fora do próprio pacto abre-se também aqui um espaço para um diálogo permanente. O que faltava em Angola era essencialmente este, porque existem muitos pontos fraturantes, desde a própria Constituição e outros temas importantes da vida do país, que criavam uma espécie de tensão. E a presença de ambos, a discussão aberta, acredito que pode frear um pouco. Acredito que foi neste sentimento de aproximação das partes que o presidente João Lourenço recebeu o líder da UNITA.
7: E a UNITA leva então agora esta proposta de pacto à Assembleia Nacional. O que é que se pode esperar? Pode-se esperar então um debate? Pode-se esperar o MPLA a participar ativamente, por exemplo, em mudanças significativas neste pacto? O que é que podemos esperar?
8: O que se espera, na verdade, a posição do MPLA é aquela posição que o governo tomou. O que se espera do MPLA é negar, portanto é desvalorizar a possibilidade de haver este pacto, mas não se espera do MPLA também fechar as portas para uma discussão. Pode sim apresentar seus argumentos, não aceitar o pacto em si, mas abrir caminho para a discussão. Porque aqui um dado importante que este pacto traz, pelo menos daquilo que é a proposta que foi apresentada pela UNITA, é o facto de abrir caminho para todas as sensibilidades estarem envolvidas num diálogo. Porque existem temas que requerem consensos. Os consensos normalmente dependem essencialmente das lideranças políticas, daquilo que as lideranças políticas fazem. Acredito que o MPLA recebeu o líder da UNITA, e a princípio poderemos ter uma possibilidade de o MPLA estar também aberto para o diálogo, porque o presidente da República é também presidente do MPLA. Eu acho que está aqui aberto o caminho para a concertação de ideias.
7: E o que é que isto significa quando estamos a pouco mais de um ano das eleições, quando o MPLA terá de anunciar um candidato até ao final do ano? Tem muitas implicações políticas este pacto, esta proposta, este encontro também de ontem?
8: Primeiro é preciso também compreender que do ponto de vista do valor político, o presidente João Lourenço está a usar também das vestes de presidente da República para limpar a sua própria imagem, para projetar-se, agigantar dentro do seu próprio partido. Afinal, ele é candidato à sua própria sucessão no partido, portanto, já em dezembro próximo, não é, deste ano. Tem um outro pré-candidato bastante forte, que é o general Higino Carneiro e outros. Portanto, ele precisa encontrar mecanismos que lhe permitam agigantar a sua própria imagem dentro do partido. E nada melhor do que mostrar a abertura à sociedade. E, neste caso, a recessão do líder do maior partido na oposição passa a ser considerada como um evento extremamente importante para até a continuação da reconciliação nacional. E este líder sai forte, tanto dentro do partido quanto a nível da liderança da República. Isto vai conferi-lo uma espécie de aceitação plena a qualquer proposta que venha a apresentar, enquanto presidente do partido, do seu partido, aquele que pode ser o candidato às próximas eleições. E então, creio que o presidente João Lourenço está a fazer as jogadas necessárias que pode utilizar, portanto está a fazê-lo no âmbito desta diplomacia partidária ou diplomacia política, se podemos considerar, está a fazer essa jogada para não ter muita resistência dentro do seu partido àquele que vai indicar, até porque esses consensos acontecem exatamente numa altura em que nos aproximamos das eleições e as eleições têm sido sempre períodos bastante tenso, de discussões inacabadas, de acusações mútuas, e é aqui onde também depois convidam-se as próprias instituições a ter de trabalharem com lisura, portanto, de modo imparcial, dentro daquilo que a lei exige. Mas só que essas instituições, grande parte delas, no modelo político angolano, dependem essencialmente daquilo que fora o posicionamento político do próprio Presidente da República, que, nesta altura, até agora, é o presidente do partido que sustenta o poder.
7: E falando especificamente deste pacto, claro que há a proposta de uma nova Constituição, há várias propostas lá dentro, há também uma lei, uma proposta de uma lei da Ministria Global e Perpétua mediante o pagamento de multas de 30% de património adquirido de forma ilegal a quem cometeu crimes de corrupção. Estas são medidas que Angola necessita? São medidas que as pessoas gostavam de ver aplicadas? Ou estamos a falar aqui de muita teoria que depois não condiz bem com as reais necessidades dos angolanos?
8: A sociedade angolana está bastante dividida em relação a esta, principalmente a esta lei da amnistia económica. Está bastante dividida. Há aqueles, os adeptos, de que todos aqueles que cometeram deveriam pagar, deviam restituir ao Estado aquilo que se apropriaram e deveriam pagar pelos seus atos. Portanto, esta é uma corrente. Há uma ou outra corrente da qual se associa, se junta ao maior partido político na oposição, que defende que não. Deve haver uma amnistia, claro, mas então tem que ter um ponto de partida. Esta defesa, na verdade, não começa agora. Essa começa exatamente à altura, em 2018, quando o presidente João Lourenço anunciou o combate à corrupção como bandeira principal. Portanto, houve uma discussão muito ampla sobre este tema. Grande parte da franja da sociedade entende que a segunda opção seria melhor. Seria melhor no sentido de que também a amnistia permitiria uma espécie de reconciliação entre as partes, tanto daqueles que desviaram o erário com a própria sociedade. Portanto, eles trazem e uma espécie de um alerta de que, atenção, houve sim amnistia para estes, estamos a começar a organizar o processo e de agora em diante, quem mais cometer, então, vai pagar pelos seus atos. Portanto, é essencial. Por quê? Porque a estrutura económica de Angola assenta essencialmente àqueles a quem se acusa de terem desviado o erário. E a perseguição a estes indivíduos, para que restituam esses dinheiros do erário, está a ser bastante inglória. Porquê? Porque não se consegue restituir, fundamentalmente, o dinheiro que já não está em Angola. Nós temos processos transitados em julgados que o governo angolano tem dificuldades sérias de poder executar, exatamente porque as nossas leis terminam nas nossas fronteiras. Portanto, a nível internacional, há outras leis, esses dinheiros estão sujeitos aos outros ordenamentos jurídicos daqueles países. Portanto, esta é uma das propostas que, levada à discussão, creio que, e aprovada uma lei da amnistia neste sentido, não só permite a que estes restituam parte do dinheiro que têm para o bem do país, mas também permite que a sociedade fica harmonizada, deixa de estar dividida entre um grupo que entende que a aplicação da lei está a ser uma perseguição, portanto, e o grupo que entende que é necessário que estes devem pagar pelos crimes cometidos.
7: Ouvimos Agostinho Sicato, diretor do Centro de Debate e Estudos Académicos, sobre o Pacto para a Estabilidade e a Reconciliação Nacional, proposto pela UNITA.
6: Artes.
0: E segue-se o Magazine Artes, que hoje nos leva até o sul de França, ao Festival de Cinema de Cannes. O convite é para saltar das Roches Rouges, um filme do francês Bruno Dumont, produzido pela portuguesa Rosa Filmes. Aqui é um trabalho elaborado e apresentado por Miguel Martins, o nosso enviado especial a Cannes.
9: Lá é a plage e depois é terra com pingue. Est-ce que t'as une amoureuse? Non. Et toi? Vas-y, à toi! T'es qui?
10: Temos o privilégio de acolher de novo o Joaquim Sapim, da Rosa Filmes. Boa tarde, bem-vindo a mais uma edição do Festival do Cinema de Cannes. Estamos juntos para falar, nomeadamente, do filme Les Roches Rouges, de Bruno Dumont, com quem já tinham colaborado no passado, e é a Rosa Filmes, então, produtora principal por detrás desta obra.
11: Exato. Nós tínhamos conhecido no L'Empire e éramos co-produtores. E quando chegou a oportunidade de fazer este filme, lá estávamos nós a querer colaborar e a ajudar, mas as dificuldades de produção do filme obrigaram-nos a nós a passar a produtores principais, porque todas as dificuldades de dinheiro e também de coordenação, o realizador queria filmar este verão que passou e, pela primeira vez na história das relações cinematográficas dos dois países, fez-se um filme em França com uma equipa inteiramente portuguesa.
10: É muito o contrário, habitualmente.
11: É sempre o contrário. Portanto, foi uma coisa absolutamente mágica. Quando nós tomámos conta da produção, ficou uma arquitetura com filmagem em França, filmagem em Portugal e filmagem em Itália, mas toda a produção é portuguesa e os outros partners italianos, franceses e espanhóis ficaram apenas a ajudar.
10: E então, o filme é, de facto, rodado essencialmente no sul de França, na região onde nós nos encontramos, um bocadinho também em Itália, mas também em Portugal, não é?
11: O filme também teve uma parte rodada em Portugal, e é sempre este prazer de fazermos filmes cosmopolitas, em que quer a produção, quer as histórias retratam esta Europa que nós amamos e não apenas a ideia de nacionalismos em que toda a gente está separada.
10: Bruno Dumont, que já teve também projetos cá, em Cannes, no passado, já teve prêmios cá, por exemplo, com La Vie de Jésus, L'Humanité. Agora é um filme muito sobre a infância ou sobre uma parte do litoral do sul de França, onde a fotografia tem um papel absolutamente descomunal.
11: Eu acho que é só olhar à volta no sítio onde estamos a fazer esta conversa aqui em Cannes e ver este mar esmeralda. O que é especial em São Rafael? É que para lá do mar esmeralda há umas rochas vermelhas. O filme em português chama-se Escarpas Vermelhas. Encontramos um título muito bonito. Em francês é Roche Rouge, porque, digamos, é este espaço mágico, esta joia que é a Côte d'Azur, mas do lado da infância. Ou seja, é um filme sobre crescer, sobre como é que se cresce, sobre as violências de crescer e sobre os amores também. É um filme...
10: O bem e o mal
11: também. O bem e o mal, mas é um rapaz e uma rapariga que estão apaixonados. Fazem uma escapadela para a Itália no comboio, mas têm só 5 anos. Portanto, o que é fascinante aqui é que nós somos humanos. Logo a partir do momento em que nascemos e começamos a crescer apaixonados e a viver riscos. Portanto, é um filme, como direi, a dizer que a vida é apaixonante e que vale a pena correr riscos.
10: Ele está muito determinado, não é?
11: O rapaz está determinado.
10: O G.O. está determinado.
11: Está determinado. E o que é bonito é que, porque é que o filme também é Roche Rouge, não é apenas uma questão plástica. É porque essas rochas são umas rochas em que, em França, se faz uns saltos muito arriscados. E ele está sempre a demonstrar o seu valor, saltando dessas rochas vermelhas.
10: Saltos para mergulho, exato.
11: Para mergulhar. E, portanto, é um filme que defende a ideia de viver como uma ideia apaixonada. E uma ideia em que não podemos, digamos, estar esmagados pelo medo para viver, mas de que é possível viver com intensidade.
10: Que sabor tem, então, esta estreia aqui na quinzena dos cineastas com este filme?
11: A Rosa Filmes, desde 2016, tem sempre um filme selecionado em Cannes. Nem sei se haverá outra produtora no mundo desde 2016, portanto vamos para 11 anos, não é? Todos os anos sempre um filme. E já tivemos vários filmes em que éramos nós os produtores principais, mas estes dois últimos também, quer com o Magalhães, com o Gael Garcia Bernal, realizado pelo Love Dias, quer agora com este filme do Bruno Dumont, isto se repete.
17: Portanto, não há outra palavra, é um prazer. Eu acho que Cannes é um festival em que a paixão pelo cinema se sobrepõe a tudo, a todas as outras questões. E toda a gente se sente atraída por isto e, portanto, é o sítio certo para mostrar os filmes que nós fazemos. É a nossa imagem de marca, também está ligada à Cannes.
10: Então, e esta 79ª edição, interessa-o, se sim, o que mais lhe interessa aqui, neste certame?
17: Eu acho que há um realizador francês extraordinário. Eu acho que é o grande jovem realizador francês, que é o Arthur Harari. E é a sua terceira longa-metragem, também ganhou o Oscar de Melhor Argumento o ano passado.
10: Está em competição nas longas-metragens, na seleção principal.
17: Está em competição nas longas-metragens e esse filme de que foi argumentista ganhou também a Palma de Ouro há 2 anos. Eu acho que é o grande realizador francês agora da nova geração e este filme será o filme mais entusiasmante para ver.
10: Finalmente, o cinema português, no meio desta dinâmica toda, como é que o vê nesta altura? Eu bem sei que é sempre complicado, é sempre a mesma dificuldade de acesso a financiamentos, no entanto, surgem sempre propostas que vão se ingrando internacionalmente, não é?
17: Dou-lhe o meu exemplo, vou filmar este ano em África, fazer um filme sobre Angola. Eu acho que vai ser o primeiro filme em que um português vai fazer o ponto de vista do outro, o ponto de vista dos movimentos de independência, e não um filme nostálgico sobre que pena, Portugal perdeu a África. Há uns filmes que são mais engraçados a falar desse assunto, outros mais dramáticos, outros mais melancólicos. Eu não estou interessado nisso. Estou interessado como é que foi este conflito e qual é o ponto de vista do outro. E, portanto, vou fazer um filme pela primeira vez sobre como é que os movimentos de independência se confrontavam connosco. Mas o meu ponto de vista ainda é mais complexo. Esse confronto connosco era de portugueses com portugueses. Toda a gente tinha o mesmo bilhete de identidade. Portanto, tentar ter um ponto de vista que ajuda que Portugal possa viver com o seu passado de outra maneira.
10: E vão rodar também na África Equatorial, nomeadamente?
17: A dinâmica do cinema português está em cada filme que é feito.
10: De quem é o argumento?
17: É meu, é uma história extraordinária que eu descobri, já ando a preparar o filme há cerca de 10 anos, porque descubro um dia um folheto em francês sobre 5 mulheres que tinham sido presas, não pelos portugueses lá em Angola, mas sim pela UPA, que era um movimento rival, depois transformou no FNLA. E essas mulheres são presas e depois são mortas, portanto é uma tragédia enorme. E, portanto, é a primeira vez que acontece. 5 mulheres entram na guerrilha e entram, vêm do Congo, no quadro do MPLA, entram em Angola e depois vão ser atacadas pela UPA e vão ser mortas. E, portanto, é contar esta tragédia do que é que estava a acontecer de complexo dentro dos movimentos de libertação. Quando eu descobri estas mulheres, a líder chama-se Diolinda Rodrigues, ela é atualmente o símbolo da mulher angolana, há um dia feriado, que é o dia em que ela foi morta, esta Diolinda Rodrigues, e eu desde que conheci esta personagem, esta pessoa, este fantasma, tomou posse de mim e passei a viver obcecado com esta história. E, portanto, filmá-la é também libertar-me deste fantasma.
10: Obrigado, Joaquim Sapinho, por ter vindo aqui à RFI a partir do Festival de Cinema de Cannes.
9: Encore fait Géo. Salut Géo. Merci.
0: E é o ponto final nesta primeira emissão em português na antena da RFI. 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Basta para isso procurar RFI Português ou então visitar-nos no nosso site em rfi.fr/pt. Eu volto às 8 horas em ponto Hora de Paris com toda a atualização das notícias.

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1: Cristiano Soares.
0: O presidente russo foi recebido esta quarta-feira pelo homólogo chinês em Pequim. Vladimir Putin e Xi Jinping reafirmaram a força das relações entre os dois países, apesar das crises internacionais. O Irã ameaçou estender a guerra para além da região do Médio Oriente se os Estados Unidos o atacarem novamente. Em Angola, o líder da UNITA apresentou ao presidente do país a proposta de pacto para a estabilidade. João Lourenço tomou conhecimento do documento, mas descarta a aprovação. O Ruanda anunciou que as tropas do seu país vão permanecer em Moçambique a combater os terroristas. A posição surge depois de Moçambique ter assegurado financiamento. No controle técnico, esta emissão está do Escócia Coolidge e o jornal começa agora.
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0: O presidente russo foi recebido esta quarta-feira pelo seu homólogo chinês em Pequim. Vladimir Putin e Xi Jinping reafirmaram a força das relações entre os dois países, apesar das crises internacionais. O encontro decorre uma semana após a deslocação à China de Donald Trump. Mais informações com Eva Massi.
2: O presidente russo foi acolhido no Palácio da Assembleia do Povo em Pequim com honras militares, antes de manter um encontro com o seu homólogo chinês. Xi Jinping, no início da reunião oficial, enalteceu a confiança política mútua entre Pequim e Moscovo, assim como a cooperação estratégica entre os dois países vizinhos. Palavras às quais Vladimir Putin fez eco, referindo-se ao seu país, a Rússia, como um fiável fornecedor com o seu homólogo chinês. Xi Jinping, no início da reunião oficial, enalteceu a confiança política mútua entre Pequim e Moscovo, assim como a cooperação estratégica entre os dois países vizinhos. Palavras às quais Vladimir Putin fez eco, referindo-se ao seu país, a Rússia, como um fiável fornecedor de energia no contexto da guerra.

0: Washington após mais de um mês de guerra. Depois de uma primeira sessão infrutífera de negociações em Islamabad no dia 11 de abril, apesar da mediação do Paquistão e de diversos apelos internacionais neste sentido, as conversações entre os Estados Unidos e o Irão permanecem num impasse. A última proposta de paz transmitida pelo Irão aos Estados Unidos preconizava o fim das hostilidades em todas as frentes, incluindo o Líbano, a retirada das forças americanas das zonas próximas do seu território, bem como o pagamento de compensações pelas destruições sofridas. Uma proposta que Trump qualificou na semana passada de inaceitável.
1: Em Angola, o líder da UNITA, a oposição, apresentou nesta terça-feira no Palácio Presidencial ao presidente do país a proposta de pacto para a estabilidade que prevê, entre outros pontos, a revisão constitucional, reformas políticas e amnistia para os crimes económicos e financeiros. João Lourenço tomou conhecimento do documento proposto por Adalberto da Costa Júnior, mas considera não existir justificação para aprovar a proposta, uma vez que os pactos só se aplicam em caso de crise política. Francisco Paulo.
2: Nesta terça-feira, o presidente João Lourenço recebeu em audiência o presidente da UNITA, Adalberto Costa Júnior, na sequência do projeto de Pacto de Estabilidade e Reconciliação Nacional da referida formação política. Em declarações à imprensa, o político da UNITA sinaliza que um dos pontos do projeto tem a ver com a reforma constitucional e a amnistia para os crimes económicos e financeiros.
3: O documento é um documento muito sério, que não exclui aspectos de revisão, de reformas de alguns aspectos de leis profundamente necessárias que tragam a realização do país nos níveis de desenvolvimento que nós todos sonhamos. E, portanto, não se exclui neste documento a possibilidade de nós criarmos condições do debate para um processo posterior de reforma da Constituição.
2: Em reação, a Presidência da República esclarece em comunicado que os pactos políticos são geralmente adotados em contextos de crise ou transição institucional, situação que não se registra em Angola, que se encontra em paz há mais de 20 anos. Mas o líder da oposição fez saber que, apesar de o presidente da República chumbar o documento, a UNITA vai remeter a proposta à Assembleia Nacional.
4: Tendo estado na audiência, eu penso que aquele documento endereça o espaço de debate para a Assembleia Nacional.
2: Francisco Paulo, Luanda, RFI.
1: O ministro dos Negócios Estrangeiros do Ruanda anunciou que as tropas do seu país vão permanecer em Moçambique a combater os terroristas. Kigali avança que a posição surge depois de Moçambique ter assegurado o financiamento para manter as tropas ruandesas no teatro operacional no norte de Moçambique. Mais informações com o nosso correspondente em Maputo, Orfeu Lisboa.
5: É uma decisão tomada e anunciada pelo governo de Kigali que as tropas ruandesas vão continuar em Moçambique com o financiamento do executivo de Maputo. O embaixador de Ruanda no país, Donat Ndamaj, garante que o seu país tem estado a fazer a sua parte na luta contra o terrorismo em Cabo Delgado.
6: O Ruanda já apoiava Moçambique mesmo antes do apoio financeiro da União Europeia. Assim, de 2021 a 2022, o Ruanda esteve presente nas operações e esperamos que as pessoas compreendam que estamos a fazer muitos sacrifícios nestas operações, mas que não dispomos de recursos ilimitados. Com os nossos recursos limitados, fizemos o que pudemos. Se não houver outro apoio, o governo de Moçambique que pode analisar as possibilidades.
5: Aliás, o diplomata ruandês já havia deixado claro que a continuidade da força composta por mais de 6.300 homens em Cabo Delgado dependia única e exclusivamente de Moçambique, já que a União Europeia não se predispôs a manter o financiamento.
6: Cabe aos dois países definir o caminho a seguir.
5: O governo moçambicano ainda não reagiu a este anúncio feito pelo Ruanda de que as suas tropas vão manter-se em Cabo Delgado. De Maputo para a RFI, Orfeu, Lisboa.
1: E no ténis, o português Henrique Rocha derrotou na fase de qualificação de Roland Garros o húngaro Sombor Piros em dois sets por 6-4 e 7-6. A microfone da RFI, Henrique Rocha, mostrou-se satisfeito com este primeiro triunfo.

0: Sem dúvida que acho que foi um primeiro set mais sob controle, acho que joguei a um nível muito bom. Início do segundo set talvez baixei ali um bocadinho a minha intensidade. Ele também teve bem e teve mérito por subir um bocadinho o nível e aproveitar esse momento. Acabei por me voltar a encontrar rapidamente e ainda chegar a tempo de voltar ao set e do 5-2 passar para o 5 igual, que foi muito importante. E senti que ali no 5 igual estava com um nível um bocadinho já superior, mais parecido ao primeiro set. Podia não ter caído para mim o segundo set, mas a verdade é que acho que mereci e no final estou muito contente pela vitória e joguei bastante bem.
1: É a terceira participação em Roland Garros. Pareceu estar mais sereno desde o início. Isso trabalha-se ou acontece quando um jogador começa a acreditar cada vez mais no seu nível?
0: Um bocadinho dos dois. Claro que trabalha-se e confia-se mais no seu nível por consequência. Mas sem dúvida que hoje, dentro de todos os jogos que joguei aqui, senti-me ainda melhor, ainda mais sereno, como mencionou, com mais soluções, com um nível melhor. E lá está, estou contente por subir o meu nível e todos os anos sentir que estou a evoluir bastante.
2: As palavras do tenista português Henrique Rocha, aqui ao microfone de Lígia Anjos, e o ponto final deste bloco informativo.
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2: Segunda parte da nossa emissão, quarta-feira, é dia de Magazine Artes, que hoje nos leva até ao sul de França, ao Festival de Cinema de Cannes. Antes disso, direção Angola, para analisarmos o Pacto de Estabilidade proposto por Adalberto da Costa Júnior e rejeitado por João Lourenço. Agostinho Cicato é o convidado de Catarina Falcão.
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4: Em Angola, o presidente João Lourenço recebeu na terça-feira o líder da oposição, Adalberto Costa Júnior, de forma a analisar em conjunto o Pacto para a Estabilidade e a Reconciliação Nacional, proposto pela UNITA. Poucas horas após o fim do encontro, a presidência anunciou em comunicado que este pacto não faz sentido, já que não existem razões objetivas, políticas ou institucionais em Angola que justifiquem um acordo político desta amplitude. Adalberto Costa Júnior já afirmou, entretanto, que levará este acordo à Assembleia Nacional, defendendo um amplo acordo em Angola sobre uma nova Constituição, mas também uma amnistia para quem cometeu crimes de corrupção mediante o pagamento de uma parte do que teria sido roubado ao Estado. Em entrevista à RFI, o diretor do Centro de Debate e Estudos Académicos, Agostinho Cicato, analisou este encontro e considera que este não de João Lourenço abre as portas a um diálogo entre a UNITA e o MPLA em Angola.
5: Creio que é um não que abre a possibilidade para o debate, porque se fosse um não definitivo, creio que o presidente João Lourenço nem sequer recebia em audiência o líder da oposição para ouvir e discutir o mesmo, os pontos principais do mesmo pacto. Acredito que o presidente João Lourenço precisava informar ao líder da oposição qual era a sua posição, portanto, qual era a sua opinião em relação àquele pacto, mas mesmo no próprio comunicado nota-se que ele também reconhece a legitimidade da UNITA, portanto, em poder continuar, no caso, utilizando outros mecanismos, no caso a Assembleia Nacional. Acredito que fora do próprio pacto abre-se também aqui um espaço para um diálogo permanente. O que faltava em Angola era essencialmente este, porque existem muitos pontos fraturantes, desde a própria Constituição e outros temas importantes da vida do país, que criavam uma espécie de tensão. E a presença de ambos, a discussão aberta, acredito que pode frear um pouco. Acredito que foi neste sentimento de aproximação das partes que o presidente João Lourenço recebeu o líder da UNITA.
4: E a UNITA leva então agora esta proposta de pacto à Assembleia Nacional. O que é que se pode esperar? Pode esperar então um debate? Pode esperar o MPLA a participar ativamente, por exemplo, em mudanças significativas neste pacto? O que é que podemos esperar?
5: O que se espera, na verdade, a posição do MPLA é aquela posição que o governo tomou. O que se espera do MPLA é negar, portanto é desvalorizar a possibilidade de haver este pacto, mas não se espera do MPLA também fechar as portas para uma discussão. Pode sim apresentar seus argumentos, não aceitar o pacto em si, mas abrir caminho para a discussão. Porque aqui um dado importante que este pacto traz, pelo menos daquilo que é a proposta que foi apresentada pela UNITA, é o facto de abrir caminho para todas as sensibilidades estarem envolvidas num diálogo. Porque existem temas que requer consensos. Os consensos normalmente dependem essencialmente das lideranças políticas, daquilo que as lideranças políticas fazem. Acredito que o MPLA recebeu o líder da UNITA, e, a princípio, poderemos ter uma possibilidade de o MPLA estar também aberto para o diálogo, porque o Presidente da República é também Presidente do MPLA. Eu acho que está aqui aberto o caminho para a concertação de ideias.
4: E o que é que isto significa quando estamos a pouco mais de um ano das eleições, quando o MPLA terá de anunciar um candidato até ao final do ano? Tem muitas implicações políticas este pacto, esta proposta, este encontro também de ontem?
5: Primeiro, é preciso também compreender que, do ponto de vista do valor político, o presidente João Lourenço está a usar também das vestes de presidente da República para limpar a sua própria imagem, para projetar-se e agigantar dentro do seu próprio partido. Afinal, ele é candidato à sua própria sucessão no partido, portanto, já em dezembro próximo, não é? Deste ano. Tem um outro pré-candidato bastante forte, que é o general Higino Carneiro e outros. Portanto, ele precisa encontrar mecanismos que lhe permitam agigantar a sua própria imagem dentro do partido. E nada melhor do que mostrar a abertura à sociedade. E, neste caso, a recessão do líder do maior partido na oposição passa a ser considerada como um evento extremamente importante para até a continuação da reconciliação nacional. E este líder sai forte, tanto dentro do partido quanto a nível da liderança da República. Isto vai conferi-lo uma espécie de aceitação plena a qualquer proposta que venha a apresentar, enquanto presidente do partido, do seu partido, aquele que pode ser o candidato às próximas eleições. E então, creio que o presidente João Lourenço está a fazer as jogadas necessárias que pode utilizar, portanto está a fazê-lo no âmbito desta diplomacia partidária ou diplomacia política, se podemos considerar, está a fazer essa jogada para não ter muita resistência dentro do seu partido àquele que vai indicar, até porque esses consensos acontecem exatamente numa altura em que nos aproximamos das eleições e as eleições têm sido sempre períodos bastante tenso, de discussões inacabadas, de acusações mútuas, e é aqui onde também depois convidam-se as próprias instituições a ter de trabalharem com lisura, portanto, de modo imparcial, dentro daquilo que a lei exige. Mas só que essas instituições, grande parte delas, no modelo político angolano, dependem essencialmente daquilo que fora o posicionamento político do próprio Presidente da República, que, nesta altura, até agora, é o presidente do partido que sustenta o poder.
4: E falando especificamente deste pacto, claro que há a proposta de uma nova Constituição, há várias propostas lá dentro, há também uma lei, uma proposta de uma lei da Ministria Global e Perpétua mediante o pagamento de multas de 30% de património adquirido de forma ilegal a quem cometeu crimes de corrupção. Estas são medidas que Angola necessita? São medidas que as pessoas gostavam de ver aplicadas? Ou estamos a falar aqui de muita teoria que depois não condiz bem com as reais as necessidades dos angolanos?
5: A sociedade angolana está bastante dividida em relação a esta, principalmente a esta lei da amnistia económica. Está bastante dividida. Há aqueles, os adeptos de que todos aqueles que cometeram deveriam pagar, deviam restituir ao Estado aquilo que se apropriaram e deveriam pagar pelos seus atos. Portanto, esta é uma corrente. Há uma outra corrente da qual se associa, se junta ao maior partido político na oposição, que defende que não, deve haver uma amnistia, claro, mas então tinha que ter um ponto de partida. Esta defesa, na verdade, não começa agora. Essa começa exatamente à altura, em 2018, quando o presidente João Lourenço anunciou o combate à corrupção como bandeira principal. Portanto, houve uma discussão muito ampla sobre este tema. Grande parte da franja da sociedade entende que a segunda opção seria melhor. Seria melhor no sentido de que também a amnistia permitiria uma espécie de reconciliação entre as partes. Portanto, é daqueles que desviaram o erário com a própria sociedade. Portanto, eles trazem e uma espécie de um alerta de que, atenção, houve sim amnistia para estes, estamos a começar a organizar o processo e de agora em diante quem mais cometer, então, vai pagar pelos seus atos. Portanto, é essencial. Por quê? Porque a estrutura económica de Angola assenta essencialmente àqueles a quem se acusa de terem desviado o erário. E a perseguição a estes indivíduos, para que restituam esses dinheiros do erário, está a ser bastante inglória. Porquê? Porque não se consegue restituir, fundamentalmente, o dinheiro que não está, já não está em Angola. Nós temos processos transitados em julgados que o governo angolano tem dificuldades sérias de poder executar, exatamente porque as nossas leis terminam nas nossas fronteiras. Portanto, a nível internacional, há outras leis, esses dinheiros estão sujeitos aos outros ordenamentos jurídicos daqueles países. Portanto, esta é uma das propostas que, levada à discussão, creio que, e aprovada uma lei de amnistia neste sentido, não só permite a que estes restituam parte do dinheiro que têm para o bem do país, mas também permite que a sociedade fica harmonizada, deixa de estar dividida entre um grupo que entende que a aplicação da lei está a ser uma perseguição, portanto, e o grupo que entende que é necessário que estes devem pagar pelos crimes cometidos.
4: Ouvimos Agostinho Cicato, diretor do Centro de Debate e Estudos Académicos sobre o Pacto para a Estabilidade e a Reconciliação Nacional, proposto pela UNITA.
2: Artes. E segue-se o Magazine Artes, que hoje nos leva até ao sul de França, ao Festival de Cinema de Cannes. O convite é para saltar das Roches Rouges, um filme do francês Bruno Dumont, produzido pela portuguesa Rosa Filmes. Aqui é um trabalho elaborado e apresentado por Miguel Martins, o nosso enviado especial a Cannes.
6: Lá é a la plage e après il y a le terrain camping. Est-ce que t'es une amoureuse?
7: Non.
6: Et toi?
7: Vas-y, aide-moi!
6: C'est qui?
8: Temos o privilégio de acolher de novo o Joaquim Sapim, da Rosa Filmes. Boa tarde, bem-vindo a mais uma edição do Festival do Cinema de Cannes. Estamos juntos para falar, nomeadamente, do filme Les Roches Rouges, de Bruno Dumont, com quem já tinham colaborado no passado, e é a Rosa Filmes, então, produtora principal por detrás desta obra.
9: Exato. Nós tínhamos conhecido no L'Empire e éramos co-produtores. E quando chegou a oportunidade de fazer este filme, lá estávamos nós a querer colaborar e a ajudar, mas as dificuldades de produção do filme obrigaram-nos a nós a passar a produtores principais, porque todas as dificuldades de dinheiro e também de coordenação, o realizador queria filmar este verão que passou e, pela primeira vez na história das relações cinematográficas dos dois países, fez-se um filme em França com uma equipa inteiramente portuguesa.
8: É muito o contrário, habitualmente, não
9: é? É sempre o contrário. Portanto, foi uma coisa absolutamente mágica. Quando nós tomámos conta da produção, ficou uma arquitetura com filmagem em França, filmagem em Portugal e filmagem em Itália, mas toda a produção é portuguesa e os outros partners italianos, franceses e espanhóis ficaram apenas a ajudar.
8: E então, o filme é, de facto, rodado essencialmente no sul de França, na região onde nós nos encontramos, um bocadinho também em Itália, mas também em Portugal, não é?
9: O filme também teve uma parte rodada em Portugal. E é sempre este prazer de fazermos filmes cosmopolitas, em que quer a produção, quer as histórias retratam esta Europa que nós amamos e não apenas a ideia de nacionalismos em que toda a gente está separada.
8: Bruno Dumont, que já teve também projetos cá, em Cannes, no passado, já teve prémios cá, por exemplo, com La Vie de Jésus, L'Humanité. Agora é um filme muito sobre a infância ou sobre uma parte do litoral do sul de França, onde a fotografia tem um papel absolutamente descomunal.
9: Eu acho que é só olhar à volta no sítio onde estamos a fazer esta conversa aqui em Cannes e ver este Mar Esmeralda. O que é especial em São Rafael? É que para lá do Mar Esmeralda há umas rochas vermelhas. O filme em português chama-se Escarpas Vermelhas. Encontramos um título muito bonito. Em francês é Roche Rouge, porque, digamos, é este espaço mágico, esta joia que é a Côte d'Azur, mas do lado da infância, ou seja, é um filme sobre crescer, sobre como é que se cresce, sobre as violências de crescer e sobre os amores também. É um filme...
8: O bem e o mal
9: também. O bem e o mal, mas é um rapaz e uma rapariga que estão apaixonados. Fazem uma escapadela para a Itália no comboio, mas têm só 5 anos. Portanto, o que é fascinante aqui é que nós somos humanos, logo a partir do momento em que nascemos e começamos a crescer apaixonados e a viver riscos. Portanto, é um filme, como direi, a dizer que a vida é apaixonante e que vale a pena correr riscos.
8: Ele está muito determinado, não é?
9: O rapaz está determinado.
8: O G.O. está determinado.
9: Está determinado. E o que é bonito é que, porque é que o filme também é rocha-rojo, não é apenas uma questão plástica. É porque essas rochas são umas rochas em que, em França, se faz uns saltos muito arriscados. E ele está sempre a demonstrar o seu valor, saltando dessas rochas vermelhas.
8: Saltos
9: no
8: para mergulho, exato.
9: Para mergulhar. E, portanto, é um filme que defende a ideia de viver como uma ideia apaixonada. E uma ideia em que não podemos, digamos, estar esmagados pelo medo para viver, mas de que é possível viver com intensidade.
8: Que sabor tem, então, esta estreia aqui na quinzena dos cineastas com este filme?
9: A Rosa Filmes, desde 2016, tem sempre um filme selecionado em Cannes. Nem sei se haverá outra produtora no mundo desde 2016. Portanto, vamos para 11 anos, não é? Todos os anos, sempre um filme. E já tivemos vários filmes em que éramos nós os produtores principais, mas estes dois últimos também, quer com o Magalhães, com o Gael Garcia Bernal, realizado pelo Love Dias, quer agora com este filme do Bruno Dumont, isto se repete. Portanto, não há outra palavra, é um prazer. Eu acho que Cannes é um festival em que a paixão pelo cinema se sobrepõe a tudo, a todas as outras questões. E toda a gente se sente atraída por isto, e portanto é o sítio certo para mostrar os filmes que nós fazemos. É a nossa imagem de marca, também está ligada à Cannes.
8: Então, e esta 79ª edição, interessa-o? Se sim, o que mais lhe interessa aqui, neste certame?
9: Eu acho que há um realizador francês extraordinário. Eu acho que é o grande jovem realizador francês, que é o Arthur Harari. E é a sua terceira longa-metragem, também ganhou o Oscar de melhor argumento o ano passado.
8: Está em competição nas longas-metragens, na seleção principal.
9: Está em competição nas longas-metragens e esse filme de que foi argumentista ganhou também a Palma de Ouro há 2 anos. Eu acho que é o grande realizador francês agora da nova geração e este filme será o filme mais entusiasmante para ver.
8: Finalmente, o cinema português, no meio desta dinâmica toda, como é que o vê nesta altura? Eu bem sei que é sempre complicado, é sempre a mesma dificuldade de acesso a financiamentos. No entanto, surgem sempre propostas que vão se ingrando internacionalmente, não é?
9: Dou-lhe o meu exemplo. Vou filmar este ano em África, fazer um filme sobre Angola. Eu acho que vai ser o primeiro filme em que um português vai fazer o ponto de vista do outro, ponto de vista dos movimentos de independência, e não um filme nostálgico sobre que pena, Portugal perdeu a África. Há uns filmes que são mais engraçados a falar desse assunto, outros mais dramáticos, outros mais melancólicos. Eu não estou interessado nisso. Estou interessado é como é que foi este conflito e qual é o ponto de vista do outro. E, portanto, vou fazer um filme pela primeira vez sobre como é que os movimentos de independência se confrontavam connosco. Mas o meu ponto de vista ainda é mais complexo. Esse confronto connosco era de portugueses com portugueses. Toda a gente tinha o mesmo bilhete de identidade. Portanto, tentar ter um ponto de vista que ajuda que Portugal possa viver com o seu passado de outra maneira.
8: E vão rodar também na África Equatorial, nomeadamente?
9: A dinâmica do cinema português está em cada filme que é feito.
8: De quem é o argumento?
9: É meu, é uma história extraordinária que eu descobri, já ando a preparar o filme há cerca de 10 anos, porque descubro um dia um folheto em francês sobre 5 mulheres que tinham sido presas, não pelos portugueses lá em Angola, mas sim pela UPA, que era um movimento rival, depois se transformou no FNLA. E essas mulheres são presas e depois são mortas, portanto é uma tragédia enorme. E, portanto, é a primeira vez que acontece. 5 mulheres entram na guerrilha e entram, vêm do Congo no quadro do MPLA, entram em Angola e depois vão ser atacadas pela UPA e vão ser mortas. E, portanto, é contar esta tragédia do que é que estava a acontecer de complexo dentro dos movimentos de libertação. Quando eu descobri estas mulheres, a líder chama-se Diolinda Rodrigues, ela é atualmente o símbolo da mulher angolana, há um dia feriado, que é o dia em que ela foi morta, esta Diolinda Rodrigues, e eu desde que conheci esta personagem, esta pessoa, este fantasma, tomou posse de mim e passei a viver obcecado com esta história. E, portanto, filmá-la é também libertar-me deste fantasma.
8: Obrigado, Joaquim Sapinho, por ter vindo aqui à RFI a partir do Festival do Cinema de Cannes.
6: Encore fait Géo. J'aime Géo. Merci.
2: E é o ponto final nesta primeira emissão em português na antena da RFI. 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Eu volto às 8 horas em ponto Hora de Paris com toda a atualização das notícias.

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1: Cristiano Soares.
0: O presidente russo foi recebido esta quarta-feira pelo homólogo chinês em Pequim. Vladimir Putin e Xi Jinping reafirmaram a força das relações entre os dois países, apesar das crises internacionais. O Irão ameaçou estender a guerra para além da região do Médio Oriente se os Estados Unidos o atacarem novamente. Em Angola, o líder da UNITA apresentou ao presidente do país a proposta de pacto para a estabilidade. João Lourenço tomou conhecimento do documento, mas descarta a aprovação. O Ruanda anunciou que as tropas do seu país vão permanecer em Moçambique a combater os terroristas. A posição surge depois de Moçambique ter assegurado financiamento. No controle técnico desta emissão está Dusko Sekulic e o jornal começa agora.
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0: O presidente russo foi recebido esta quarta-feira pelo seu homólogo chinês em Pequim. Vladimir Putin e Xi Jinping reafirmaram a força das relações entre os dois países, apesar das crises internacionais. O encontro decorre uma semana após a deslocação à China de Donald Trump. Mais informações com Eva Massi.
2: O presidente russo foi acolhido no Palácio da Assembleia do Povo em Pequim com honras militares, antes de manter um encontro com o seu homólogo chinês. Xi Jinping, no início da reunião oficial, enalteceu a confiança política mútua entre Pequim e Moscovo, assim como a cooperação estratégica entre os dois países vizinhos. Palavras às quais Vladimir Putin fez eco, referindo-se ao seu país, a Rússia, como um fiável fornecedor de energia no contexto da guerra no Médio Oriente. Vladimir Putin trouxe, aliás, para as conversações o projeto de gasoduto chamado Power of Siberia 2, que ligaria aos dois países vizinhos, um projeto em discussão há mais de 10 anos. De acordo com o Kremlin, os dois países concluíram por fim um acordo de princípio, sem todavia avançar qualquer calendário ou detalhe acerca deste projeto. Xi Jinping falou da cooperação energética entre os dois países como sendo a pedra angular das relações sino-russas, mas não mencionou o projeto de gasoduto. Se a crise energética ligada à guerra no Irão coloca a Rússia numa posição favorável, alguns analistas citados pela agência France Presse consideram que Pequim aparenta querer manter a sua estratégia de diversificação dos abastecimentos. Enquanto prosseguia o encontro entre Xi Jinping e Vladimir Putin, o Ministério do Comércio da China confirmou a compra de 200 aviões Boeing, anunciada por Washington durante a cimeira Trump-Xi Jinping há uma semana, alinhando-se com o objetivo de estabilização das relações económicas e comerciais com os Estados Unidos, independentemente dos compromissos da China com a Rússia.
0: O Irão ameaçou esta quarta-feira estender a guerra para além da região do Médio Oriente, isto se os Estados Unidos o atacarem novamente. Palavras que surgem após ameaças de Donald Trump de retomar as hostilidades na ausência de evoluções nas negociações de paz. Liliana Henriques.
3: Se a agressão contra o Irão se repetir, a guerra regional prometida desta vez vai se estender muito além da região e os nossos golpes devastadores vão esmagar, declararam os guardiões da Revolução, dirigindo-se indiretamente aos Estados Unidos e a Donald Trump, que ontem reiterou as suas ameaças contra o Irão. Nestas segunda e terça-feira, Donald Trump disse ter estado, citamos, a uma hora de decidir relançar a ofensiva e que optou por deixar mais dois ou três dias, talvez até sexta-feira, sábado, domingo, algo assim, talvez no início da próxima semana, fim de citação, para a diplomacia avançar. Um cessar-fogo precário está em vigor desde 8 de abril entre Teherã e Washington, após mais de um mês de guerra. Depois de uma primeira sessão infrutífera de negociações em Islamabad no dia 11 de abril, apesar da mediação do Paquistão e de diversos apelos internacionais neste sentido, as conversações entre os Estados Unidos e o Irão permanecem num impasse. A última proposta de paz transmitida pelo Irão aos Estados Unidos preconizava o fim das hostilidades em todas as frentes, incluindo o Líbano, a retirada das forças americanas das zonas próximas do seu território, bem como o pagamento de compensações pelas destruições sofridas. Uma proposta que Trump qualificou na semana passada de inaceitável.
0: Em Angola, o líder da UNITA, a oposição, apresentou nesta terça-feira no Palácio Presidencial ao presidente do país a proposta de pacto para a estabilidade que prevê, entre outros pontos, a revisão constitucional, reformas políticas e amnistia para os crimes económicos e financeiros. João Lourenço tomou conhecimento do documento proposto por Adalberto da Costa Júnior, mas considera não existir justificação para aprovar a proposta, uma vez que os pactos só se aplicam em caso de crise política. Francisco Paulo.
4: Nesta terça-feira, o presidente João Lourenço recebeu em audiência o presidente da URITA, Adalberto Costa Júnior, na sequência do projeto de Pacto de Estabilidade e Reconciliação Nacional da referida formação política. Em declarações à imprensa, o político da URITA sinaliza que um dos pontos do projeto tem a ver com a reforma constitucional e amnistia para os crimes económicos e financeiros.
5: O documento é um documento muito sério, que não exclui aspectos de revisão, de reformas de alguns aspectos, de leis profundamente necessárias que tragam a realização do país nos níveis de desenvolvimento que nós todos sonhamos. E, portanto, não se exclui neste documento a possibilidade de nós criarmos condições do debate para um processo posterior de reforma da Constituição.
4: Em reação, a Presidência da República esclarece em comunicado que os pactos políticos são geralmente adotados em contextos de crise ou transição institucional, situação que não se resiste em Angola, que se encontra em paz há mais de 20 anos. Mas o líder da oposição fez saber que, apesar de o presidente da República chumbar o documento, a UNITA vai remeter a proposta à Assembleia Nacional.
6: Tendo estado na audiência, eu penso que aquele documento endereça o espaço de debate para a Assembleia Nacional.
4: Francisco Paulo Luanda, RFI.
0: O ministro dos Negócios Estrangeiros do Ruanda anunciou que as tropas do seu país vão permanecer em Moçambique a combater os terroristas. Kigali avança que a posição surge depois de Moçambique ter assegurado o financiamento para manter as tropas ruandesas no teatro operacional no norte de Moçambique. Mais informações com o nosso correspondente em Maputo, Orfeu Lisboa.
7: É uma decisão tomada e anunciada pelo governo de Kigali que as tropas ruandesas vão continuar em Moçambique com o financiamento do executivo de Maputo. O embaixador de Ruanda no país, Donat Ndamage, garante que o seu país tem estado a fazer a sua parte na luta contra o terrorismo em Cabo Delgado.
8: O Ruanda já apoiava Moçambique mesmo antes do apoio financeiro da União Europeia. Assim, de 2021 a 2022, o Ruanda esteve presente nas operações e esperamos que as pessoas compreendam que estamos a fazer muitos sacrifícios nestas operações, mas que não dispomos de recursos ilimitados. Com os nossos recursos limitados, fizemos o que pudemos. Se não houver outro apoio, o governo de Moçambique que pode analisar as possibilidades.
7: Aliás, o diplomata ruandês já havia deixado claro que a continuidade da força composta por mais de 6.300 homens em Cabo Delgado dependia única e exclusivamente de Moçambique, já que a União Europeia não se predispôs a manter o financiamento.
8: Cabe aos dois países definir o caminho a seguir.
7: O governo moçambicano ainda não reagiu a este anúncio feito pelo Ruanda de que as suas tropas vão manter-se em Cabo Delgado. De Maputo para a RFI, Orfeu, Lisboa.
0: E no ténis, o português Henrique Rocha derrotou na fase de qualificação de Roland Garros o húngaro Sombor Piros em dois sets por 6-4 e 7-6. A microfone da RFI, Henrique Rosa, mostrou-se satisfeito com este primeiro triunfo.
9: Sem dúvida que acho que foi um primeiro set mais sob controle, acho que joguei a um nível muito bom. Início do segundo set talvez baixei um bocadinho a minha intensidade. Ele também teve bem e teve mérito por subir um bocadinho o nível e aproveitar esse momento. Acabei por me voltar a encontrar rapidamente e ainda chegar a tempo de voltar ao set e do 5-2 passar para o 5 igual, que foi muito importante. E senti que ali no 5 igual estava com um nível um bocadinho já superior, mais parecido ao primeiro set. Podia não ter caído para mim o segundo set, mas a verdade é que acho que mereci e no final estou muito contente pela vitória e joguei bastante bem.
10: É a terceira participação em Roland Garros. Pareceu estar mais sereno desde o início. Isso trabalha-se ou acontece quando um jogador começa a acreditar cada vez mais no seu nível?
9: Um bocadinho dos dois. Claro que trabalha-se e confia-se mais no seu nível por consequência. Mas sem dúvida que hoje, dentro de todos os jogos que joguei aqui, senti-me ainda melhor, ainda mais sereno, como mencionou, com mais soluções, com um nível melhor. E lá está, estou contente por subir o meu nível e todos os anos sentir que estou a evoluir bastante.
0: As palavras do tenista português Henrique Rocha aqui ao microfone de Lígia Anjos e o ponto final deste bloco informativo.
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0: segunda parte da nossa emissão. Quarta-feira é dia de Magazine Artes, que hoje nos leva até ao sul de França, ao Festival de Cinema de Cannes. Antes disso, direção Angola, para analisarmos o Pacto de Estabilidade proposto por Adalberto da Costa Júnior e rejeitado por João Lourenço. Agostinho Cicato é o convidado de Catarina Falcão.
1: Convidado.
11: Em Angola, o presidente João Lourenço recebeu na terça-feira o líder da oposição, Adalberto Costa Júnior, de forma a analisar em conjunto o Pacto para a Estabilidade e a Reconciliação Nacional, proposto pela UNITA. Poucas horas após o fim do encontro, a presidência anunciou em comunicado que este pacto não faz sentido, já que não existem razões objetivas, políticas ou institucionais em Angola que justifiquem um acordo político desta amplitude. Adalberto Costa Júnior já afirmou, entretanto, que levará este acordo à Assembleia Nacional, defendendo um amplo acordo em Angola sobre uma nova Constituição, mas também uma amnistia para quem cometeu crimes de corrupção, mediante o pagamento de uma parte do que teria sido roubado ao Estado. Em entrevista à RFI, o diretor do Centro de Debate e Estudos Académicos, Agostinho Cicato, analisou este encontro e considera que este não de João Lourenço abre as portas a um diálogo entre a UNITA e o MPLA em Angola.
12: Creio que é um não que abre a possibilidade para o debate, porque se fosse um não definitivo, creio que o presidente João Lourenço nem sequer recebia em audiência o líder da oposição para ouvir e discutir o mesmo, os pontos principais do mesmo pacto. Acredito que o presidente João Lourenço precisava informar ao líder da oposição qual era a sua posição, tanto qual era a sua opinião em relação àquele pacto, mas mesmo no próprio comunicado nota-se que ele também reconhece a legitimidade da UNITA, tanto em poder continuar, no caso, utilizando outros mecanismos, no caso a Assembleia Nacional. Acredito que fora do próprio pacto abre-se também aqui um espaço para um diálogo permanente. O que faltava em Angola era essencialmente este, porque existem muitos pontos fraturantes, desde a própria Constituição e outros temas importantes da vida do país, que criavam uma espécie de tensão. E a presença de ambos, a discussão aberta, acredito que pode frear um pouco. Acredito que foi neste sentimento de aproximação das partes que o presidente João Lourenço recebeu o líder da UNITA.
11: E a UNITA leva então agora esta proposta de pacto à Assembleia Nacional. O que é que se pode esperar? Pode esperar então um debate? Pode esperar o MPLA a participar ativamente, por exemplo, em mudanças significativas neste pacto? O que é que podemos esperar?
12: O que se espera, na verdade, a posição do MPLA é aquela posição que o governo tomou. O que se espera do MPLA é negar, portanto é desvalorizar a possibilidade de haver este pacto, mas não se espera do MPLA também fechar as portas para uma discussão. Pode sim apresentar seus argumentos, não aceitar o pacto em si, mas abrir caminho para a discussão. Porque aqui um dado importante que este pacto traz, pelo menos daquilo que é a proposta que foi apresentada pela UNITA, é o facto de abrir caminho para todas as sensibilidades estarem envolvidas num diálogo. Porque existem temas que requer consensos. Os consensos normalmente dependem essencialmente das lideranças políticas, daquilo que as lideranças políticas fazem. Acredito que o MPLA recebeu o líder da UNITA, e a princípio poderemos ter uma possibilidade de o MPLA estar também aberto para o diálogo, porque o presidente da República é também presidente do MPLA. Eu acho que está aqui aberto o caminho para a concertação de ideias.
11: E o que é que isto significa quando estamos a pouco mais de um ano das eleições, quando o MPLA terá de anunciar um candidato até ao final do ano? Tem muitas implicações políticas este pacto, esta proposta, este encontro também de ontem?
12: Primeiro é preciso também compreender que, do ponto de vista do valor político, o presidente João Lourenço está a usar também das vestes de presidente da República para limpar a sua própria imagem, para projetar-se a agigantar dentro do seu próprio partido. Afinal, ele é candidato à sua própria sucessão no partido, portanto, já em dezembro próximo, não é, deste ano. Tem um outro pré-candidato bastante forte, que é o general Higino Carneiro e outros. Portanto, ele precisa encontrar mecanismos que lhe permitam agigantar a sua própria imagem dentro do partido. E nada melhor do que mostrar a abertura à sociedade. E, neste caso, a recessão do líder do maior partido na oposição passa a ser considerada como um evento extremamente importante para até a continuação da reconciliação nacional. E este líder sai forte, tanto dentro do partido quanto a nível da liderança da República. Isto vai conferi-lo uma espécie de aceitação plena a qualquer proposta que venha a apresentar, enquanto presidente do partido, do seu partido, aquele que pode ser o candidato às próximas eleições. E então, creio que o presidente João Lourenço está a fazer as jogadas necessárias que pode utilizar, portanto está a fazê-lo no âmbito desta diplomacia partidária ou diplomacia política, se podemos considerar, está a fazer essa jogada para não ter muita resistência dentro do seu partido àquele que vai indicar, até porque esses consensos acontecem exatamente numa altura em que nos aproximamos das eleições e as eleições têm sido sempre períodos bastante tenso, de discussões inacabadas, de acusações mútuas, e é aqui onde também depois convidam-se as próprias instituições a ter de trabalharem com lisura, portanto, de modo imparcial, dentro daquilo que a lei exige. Mas só que essas instituições, grande parte delas, no modelo político angolano, dependem essencialmente daquilo que fora o posicionamento político do próprio Presidente da República, que, nesta altura, até agora, é o presidente do partido que sustenta o poder.
11: E falando especificamente deste pacto, claro que há a proposta de uma nova Constituição, há várias propostas lá dentro, há também uma lei, uma proposta de uma lei da Ministria Global e Perpétua mediante o pagamento de multas de 30% de património adquirido de forma ilegal a quem cometeu crimes de corrupção. Estas são medidas que Angola necessita? São medidas que as pessoas gostavam de ver aplicadas? Ou estamos a falar aqui de muita teoria que depois não condiz bem com as reais necessidades dos angolanos?
12: A sociedade angolana está bastante dividida em relação a esta, principalmente a esta lei da amnistia económica. Está bastante dividida. Há aqueles, os adeptos de que todos aqueles que cometeram deveriam pagar, deviam restituir ao Estado aquilo que se apropriaram e deveriam pagar pelos seus atos. Portanto, esta é uma corrente. Há uma outra corrente da qual se associa, se junta ao maior partido político na oposição, que defende que não, deve haver uma amnistia, claro, mas então tinha que ter um ponto de partida. Esta defesa, na verdade, não começa agora. Essa começa exatamente à altura, em 2018, quando o presidente João Lourenço anunciou o combate à corrupção como bandeira principal. Portanto, houve uma discussão muito ampla sobre este tema. Grande parte da franja da sociedade entende que a segunda opção seria melhor. Seria melhor no sentido de que também a amnistia permitiria uma espécie de reconciliação entre as partes. Portanto, é daqueles que desviaram o erário com a própria sociedade. Portanto, eles trazem e uma espécie de um alerta de que, atenção, houve sim amnistia para estes, estamos a começar a organizar o processo e de agora em diante, quem mais cometer, então, vai pagar pelos seus atos. Portanto, é essencial. Por quê? Porque a estrutura económica de Angola assenta essencialmente àqueles a quem se acusa de terem desviado o erário. E a perseguição a estes indivíduos, para que restituam esses dinheiros do erário, está a ser bastante inglória. Porquê? Porque não se consegue restituir, fundamentalmente, o dinheiro que já não está em Angola. Nós temos processos transitados em julgados que o governo angolano tem dificuldade séria de poder executar, exatamente porque as nossas leis terminam nas nossas fronteiras. Portanto, a nível internacional, há outras leis, esses dinheiros estão sujeitos aos outros ordenamentos jurídicos daqueles países. Portanto, esta é uma das propostas que, levada à discussão, creio que, e aprovada uma lei da amnistia neste sentido, não só permite a que estes restituam parte do dinheiro que têm para o bem do país, mas também permite que a sociedade fica harmonizada, deixa de estar dividida entre um grupo que entende que a aplicação da lei está a ser uma perseguição Portanto, e o grupo que entende que é necessário que estes devem pagar pelos crimes cometidos.
11: Ouvimos Agostinho Cicato, diretor do Centro de Debate e Estudos Académicos, sobre o Pacto para a Estabilidade e a Reconciliação Nacional, proposto pela UNITA.
1: Artes.
0: E segue-se o Magazine Artes, que hoje nos leva até ao sul de França, ao Festival de Cinema de Cannes. O convite é para saltar das Roches Rouges, um filme do francês Bruno Dumont, produzido pela portuguesa Rosa Filmes. Aqui é um trabalho elaborado e apresentado por Miguel Martins, o nosso enviado especial a Cannes.
13: Lá é a plage e depois é terra comprindo. Acho que tem namorado, não. Et toi? Vas-y, à toi! C'est qui?
14: Temos o privilégio de acolher de novo o Joaquim Sapinho, da Rosa Filmes. Boa tarde, bem-vindo a mais uma edição do Festival do Cinema de Cannes. Estamos juntos para falar, nomeadamente, do filme Les Roches Rouges, de Bruno Dumont, com quem já tinham colaborado no passado, e é a Rosa Filmes, então, produtora principal por detrás desta obra.
15: Exato. Nós tínhamos conhecido no L'Empire e éramos co-produtores. E quando chegou a oportunidade de fazer este filme, lá estávamos nós a querer colaborar e a ajudar, mas as dificuldades de produção do filme obrigaram-nos a nós a passar a produtores principais, porque todas as dificuldades de dinheiro e também de coordenação, o realizador queria filmar este verão que passou e, pela primeira vez na história das relações cinematográficas dos dois países, fez-se um filme em França com uma equipa inteiramente portuguesa.
14: É muito o contrário, habitualmente.
15: É sempre o contrário. Portanto, foi uma coisa absolutamente mágica. Quando nós tomámos conta da produção, ficou uma arquitetura com filmagem em França, filmagem em Portugal e filmagem em Itália, mas toda a produção é portuguesa e os outros partners italianos, franceses e espanhóis ficaram apenas a ajudar.
14: E então, o filme é, de facto, rodado essencialmente no sul de França, na região onde nós nos encontramos, um bocadinho também em Itália, mas também em Portugal, não é?
15: O filme também teve uma parte rodada em Portugal. E é sempre este prazer de fazermos filmes cosmopolitas, em que quer a produção, quer as histórias retratam esta Europa que nós amamos e não apenas a ideia de nacionalismos em que toda a gente está separada.
14: Bruno Dumont, que já teve também projetos cá, em Cannes, no passado, já teve prémios cá, por exemplo, com La Vie de Jésus, L'Humanité. Agora é um filme muito sobre a infância ou sobre uma parte do litoral do sul de França, onde a fotografia tem um papel absolutamente descomunal.
15: Eu acho que é só olhar à volta no sítio onde estamos a fazer esta conversa aqui em Cannes e ver este Mar Esmeralda. O que é especial em São Rafael? É que para lá do Mar Esmeralda há umas rochas vermelhas. O filme em português chama-se Escarpas Vermelhas. Encontramos um título muito bonito. Em francês é Roche Rouge, porque, digamos, é este espaço mágico, esta joia que é a Côte d'Azur, mas do lado da infância. Ou seja, é um filme sobre crescer, sobre como é que se cresce, sobre as violências de crescer e sobre os amores também. É um filme...
14: O bem e o mal
15: também. O bem e o mal, mas é um rapaz e uma rapariga que estão apaixonados. Fazem uma escapadela para a Itália no comboio, mas têm só 5 anos. Portanto, o que é fascinante aqui é que nós somos humanos, logo a partir do momento em que nascemos e começamos a crescer apaixonados e a viver riscos. Portanto, é um filme, como direi, a dizer que a vida é apaixonante e que vale a pena correr riscos.
14: Ele está muito determinado, não é?
15: O rapaz está determinado.
14: O G.O. está determinado.
15: Está determinado. E o que é bonito é que, porque é que o filme também é Roche Rouge, não é apenas uma questão plástica. É porque essas rochas são umas rochas em que, em França, se faz uns saltos muito arriscados. E ele está sempre a demonstrar o seu valor, saltando dessas rochas vermelhas.
14: Saltos
15: no
14: para
15: geral,
14: mergulho, exato.
15: Para mergulhar. E, portanto, é um filme que defende a ideia de viver como uma ideia apaixonada. E uma ideia em que não podemos, digamos, estar esmagados pelo medo para viver, mas de que é possível viver com intensidade.
14: Que sabor tem, então, esta estreia aqui na quinzena dos cineastas com este filme?
15: A Rosa Filmes, desde 2016, tem sempre um filme selecionado em Cannes. Nem sei se haverá outra produtora no mundo, desde 2016, portanto, estamos para 11 anos, não é? Todos os anos, sempre um filme. E já tivemos vários filmes em que éramos nós os produtores principais, mas estes dois últimos também, quer com o Magalhães, com o Gael Garcia Bernal, realizado pelo Love Dias, quer agora com este filme do Bruno Dumont, isto se repete. Portanto, não há outra palavra, é um prazer. Eu acho que Cannes é um festival em que a paixão pelo cinema se sobrepõe a tudo, a todas as outras questões. E toda a gente se sente atraída por isto, e portanto é o sítio certo para mostrar os filmes que nós fazemos. É a nossa imagem de marca, também está ligada à Cannes.
14: Então, e esta 79ª edição, interessa-o, se sim, o que mais lhe interessa aqui, neste certame?
15: Eu acho que está, há um realizador francês extraordinário. Eu acho que é o grande jovem realizador francês, que é o Arthur Harari. E é a sua terceira longa-metragem, também ganhou o Oscar de melhor argumento o ano passado.
14: Está em competição nas longas-metragens, na seleção principal.
15: Está em competição nas longas-metragens e esse filme de que foi argumentista ganhou também a Palma de Ouro há 2 anos. Eu acho que é o grande realizador francês agora da nova geração e este filme será o filme mais entusiasmante para ver.
14: Finalmente, o cinema português, no meio desta dinâmica toda, como é que o vê nesta altura? Eu bem sei que é sempre complicado, é sempre a mesma dificuldade de acesso a financiamentos, no entanto, surgem sempre propostas que vão se ingrando internacionalmente, não é?
15: Dou-lhe o meu exemplo. Vou filmar este ano em África, fazer um filme sobre Angola. Eu acho que vai ser o primeiro filme em que um português vai fazer o ponto de vista do outro, do ponto de vista dos movimentos de independência, e não um filme nostálgico sobre que pena, Portugal perdeu a África. Há uns filmes que são mais engraçados a falar desse assunto, outros mais dramáticos, outros mais melancólicos. Eu não estou interessado nisso. Estou interessado é como é que foi este conflito e qual é o ponto de vista do outro. E, portanto, vou fazer um filme pela primeira vez sobre como é que os movimentos de independência se confrontavam connosco. Mas o meu ponto de vista ainda é mais complexo. Esse confronto connosco era de portugueses com portugueses. Toda a gente tinha o mesmo bilhete de identidade. Portanto, tentar ter um ponto de vista que ajuda que Portugal possa viver com o seu passado de outra maneira.
14: E vão rodar também na África Equatorial, nomeadamente?
15: A dinâmica do cinema português está em cada filme que é feito.
14: De quem é o argumento?
15: É meu, é uma história extraordinária que eu descobri, já ando a preparar o filme há cerca de 10 anos, porque descubro um dia um folheto em francês sobre 5 mulheres que tinham sido presas, não pelos portugueses lá em Angola, mas sim pela UPA, que era um movimento rival. Depois se transformou no FNLA. E essas mulheres são presas e depois são mortas. Portanto, é uma tragédia enorme. E, portanto, é a primeira vez que acontece. 5 mulheres entram na guerrilha e entram, vêm do Congo, no quadro do MPLA, entram em Angola e depois vão ser atacadas pela UPA e vão ser mortas. E, portanto, é contar esta tragédia do que é que estava a acontecer de complexo dentro dos movimentos de libertação. Quando eu descobri estas mulheres, a líder chama-se Diolinda Rodrigues, ela é atualmente o símbolo da mulher angolana, há um dia feriado, que é o dia em que ela foi morta, esta Diolinda Rodrigues, e eu desde que conheci esta personagem, esta pessoa, este fantasma, tomou posse de mim e passei a viver obcecado com esta história. E, portanto, filmá-la é também libertar-me deste fantasma.
14: Obrigado, Joaquim Sapinho, por ter vindo aqui à RFI a partir do Festival do Cinema de Cannes.
13: Encore fait, Gilles. Salut, Gilles. Merci.
0: E é o ponto final nesta primeira emissão em português na antena da RFI. 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Eu volto às 18 horas em ponto Hora de Paris com toda a atualização das notícias. 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
1: Cristiana Soares.
0: Em Cabo Verde, o Presidente da República está preocupado com a elevada taxa de abstenção que atingiu os 53% nas legislativas de domingo passado. Em Angola, o líder da UNITA apresentou ao Presidente do país a proposta de pacto para a estabilidade. João Lourenço tomou conhecimento do documento, mas descarta, aprovação. Cerca de 50 embarcações foram detectadas pelas autoridades israelitas junto à costa do Chipre. Os 430 membros foram detidos e transferidos para Israel. Estreia hoje em Cannes, na quinzena dos cineastas, a longa-metragem Les Roches Rouges, do francês Bruno Dormont, e produzida pela portuguesa Rosa Filmes, um filme a descobrir mais à frente nesta emissão. No controlo técnico desta emissão está dos Cossecoletes e o jornal é já a seguir.
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0: Em Cabo Verde, o Presidente da República está preocupado com a elevada taxa de abstenção que atingiu os 53% nas legislativas de domingo passado para José Maria Neves. Os números da abstenção pedem uma reflexão sobre as razões deste aparente desinteresse dos eleitores. Odir Santos.
16: Depois de afirmar que as eleições legislativas de domingo passado decorreram de forma tranquila e ordeira, o Presidente da República, José Maria Neves, defende uma reflexão profunda sobre as causas da elevada taxa de abstenção.
17: Não posso deixar de manifestar preocupação pela elevada taxa de abstenção, superior a 50%, que nos interpela a refletir sobre as razões desse aparente desinteresse dos eleitores. É imperativo compreender e enfrentar as causas desta realidade, sob pena de fragilizarmos a participação cívica, que é o alicerce da democracia.
16: O chefe de Estado, José Maria Neves, que discursava na sessão solene comemorativa do Dia do Município da Praia, celebrado a 19 de maio, manifestou também preocupação com as recorrentes referências à boca de urna e práticas que se aproximam da compra de consciência, defendendo a necessidade de proteger a integridade democrática e assegurar o cumprimento rigoroso da lei. Por outro lado, em comunicado, os observadores da CDO recomendam que os mandatos dos

0: ele também reconhece a legitimidade da UNITA, portanto, em poder continuar, no caso, utilizando outros mecanismos, no caso a Assembleia Nacional. Acredito que, fora do próprio pacto, abre-se também aqui um espaço para um diálogo permanente.
1: As palavras de Agostinho Cicato, diretor do Centro de Debate e Estudos Académicos de Angola, aqui entrevistado por Catarina Falcão. Esta é, de resto, uma entrevista que desenvolvemos mais à frente no Espaço Convidado. Tempo para retomarmos agora a série de reportagens da RFI sobre a situação em Cabo Delgado, no norte de Moçambique. Esta região é palco há quase 10 anos de violência perpetrado por grupos armados denominados Shebab. Em 2019, alguns juraram lealdade ao Estado Islâmico. No terreno, os Shebab reproduzem um modo operatório de todas as ramificações do Daesh em África. Os ataques são marcados por sequestros em massa de mulheres e crianças. A reportagem é de Gael Alex, com a tradução de Liliana Henriques.
2: Rashid tem 13 anos e vive há algumas semanas em Mocimboa da Praia com uma tia idosa. Rashid acaba de escapar aos Shebabs. Ele tinha apenas 7 anos quando foi raptado.
3: A vida era muito dura. Não havia comida. Íamos para os campos, íamos buscar água e se não encontrássemos nada para trazer, batiam-nos. Tínhamos hematomas por todo o lado e doenças. Eles ensinaram-nos a lutar e o manuseamento das armas. Eu sei como usar uma Kalashnikov.
2: Foi em 2020 que Olessa Ibrahimo, habitante da zona de Najiza, perto de Palma, foi testemunha impotente do sequestro das suas duas filhas. Na época, elas tinham 15 e 17 anos.
4: Os Shebabs tinham reunido todas as crianças. Quando me viram, os meus três filhos mais pequenos correram para mim. Os terroristas pouparam-nos porque eu estava grávida. Mas eles levaram as minhas duas filhas. Penso nelas, naquilo que passam todos os dias.
2: Os Shebabs escondem-se nas florestas. No acampamento, as mulheres são as suas escravas. Angelina Forman é assistente social para Médicos Sem Fronteiras e ouviu muitas histórias semelhantes.
5: Eles fizeram uma fila e eles eram escolhidos. As mulheres são usadas para carregar o material bélico, quer dizer, tem mulheres lá que são líderes, que controlam essas mulheres para que elas não possam sair. Aquelas que não foram escolhidas, elas eram abusadas, qualquer momento estavam lá à disposição de qualquer que seja, sim.
2: Graças a uma fugitiva, Olessa teve notícias recentemente da sua filha mais nova. Ela é agora mãe de um menino.
1: Cerca de 50 embarcações foram interceptadas pelas autoridades israelitas junto à costa do Chipre. Os detidos foram transferidos para Israel. Marco Martins.
6: Numa mensagem na rede social X, a organização Global Summit afirmou que embarcações militares israelitas interceptaram a flotilha de forma ilegal e violenta e que as forças israelitas abordaram as embarcações sequestrando os voluntários. A organização exigiu a libertação imediata dos ativistas e o fim do bloqueio a Gaza. O Ministério dos Negócios Estrangeiros de Israel acusa o movimento islamita Hamas, que considera terrorista, de envolvimento direto na Global Summit e no financiamento das flotilhas, com base em documentos alegadamente encontrados em Gaza durante a invasão do enclave palestiniano. A organização nega, alegando que o seu financiamento provém de donativos privados. Esta é a terceira tentativa, no espaço de um ano, de uma flotilha chegar à faixa de Gaza, devastada pelo conflito com Israel.
1: Estreia hoje em Cannes, na quinzena dos cineastas, a longa-metragem Le Roche Rouge, do francês Bruno Dumont, e produzida pela portuguesa Rosa Filmes. Joaquim Sapinho diz que se trata da primeira vez que uma produção portuguesa garante a estreia de um filme francês.
7: Nós tínhamos conhecido no L'Empire e éramos coprodutores. E quando chegou a oportunidade de fazer este filme, lá estávamos nós a querer colaborar e a ajudar, mas as dificuldades de produção do filme obrigaram-nos a nós a passar a produtores principais, porque todas as dificuldades de dinheiro e também de coordenação, o realizador queria filmar este verão que passou e, pela primeira vez na história das relações cinematográficas dos dois países, fez-se um filme em França com uma equipa inteiramente portuguesa. É sempre o contrário. Portanto, foi uma coisa absolutamente mágica. Quando nós tomámos conta da produção, ficou uma arquitetura com filmagem em França, filmagem em Portugal e filmagem em Itália, mas toda a produção é portuguesa e os outros partners italianos, franceses e espanhóis ficaram apenas a ajudar. Portanto, foi uma experiência única. Nós já tínhamos vivido esta experiência com o filme do Magalhães, que tinha rodagens em Portugal,
8: o ano passado,
7: tinha filmagens em Espanha e tinha filmagens nas Filipinas. E também

0: também do lado espanhol tinha corrido tudo mal, mandámos a equipa portuguesa. Depois nas Filipinas também correu mal, mandámos também a equipa portuguesa. Portanto, aqui foi o mesmo, foi só continuar esta estratégia que se os outros não conseguem fazer, nós conseguimos.
1: Era então Joaquim Sapinha entrevistado por Miguel Martins, o nosso enviado especial ao Festival de Cinema de Cannes. Esta é uma entrevista que desenvolvemos mais à frente no Magazine Artes. E aqui o ponto final deste jornal.
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1: Pontapé de saída na segunda parte da nossa emissão. Quarta-feira é dia de Magazine Artes, que hoje nos leva até ao sul de França, ao Festival de Cinema de Cannes. Antes disso, direção Angola para analisarmos o Pacto de Estabilidade proposto por Adalberto da Costa Júnior e rejeitado por João Lourenço. Agostinho Cicato é o convidado de Catarina Falcão.
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4: Em Angola, o presidente João Lourenço recebeu na terça-feira o líder da oposição, Adalberto Costa Júnior, de forma a analisar em conjunto o Pacto para a Estabilidade e a Reconciliação Nacional, proposto pela UNITA. Poucas horas após o fim do encontro, a presidência anunciou em comunicado que este pacto não faz sentido, já que não existem razões objetivas, políticas ou institucionais em Angola que justifiquem um acordo político desta amplitude. Adalberto Costa Júnior já afirmou, entretanto, que levará este acordo à Assembleia Nacional, defendendo um amplo acordo em Angola sobre uma nova Constituição, mas também uma amnistia para quem cometeu crimes de corrupção mediante o pagamento de uma parte do que teria sido roubado ao Estado. Em entrevista à RFI, o diretor do Centro de Debate e Estudos Académicos, Agostinho Cicato, analisou este encontro e considera que este não de João Lourenço abre as portas a um diálogo entre a UNITA e o MPLA em Angola.
5: Creio que é um não que abre a possibilidade para o debate, porque se fosse um não definitivo, creio que o presidente João Lourenço nem sequer recebia em audiência o líder da oposição para ouvir e discutir o mesmo, os pontos principais do mesmo pacto. Acredito que o presidente João Lourenço precisava informar ao líder da oposição qual era a sua posição, tanto qual era a sua opinião em relação àquele pacto, mas mesmo no próprio comunicado nota-se que ele também reconhece a legitimidade da UNITA, tanto em poder continuar, no caso, utilizando outros mecanismos, no caso a Assembleia Nacional. Acredito que fora do próprio pacto abre-se também aqui um espaço para um diálogo permanente. O que faltava em Angola era essencialmente este, porque existem muitos pontos fraturantes, desde a própria Constituição e outros temas importantes da vida do país, que criavam uma espécie de tensão. E a presença de ambos, a discussão aberta, acredito que pode frear um pouco. Acredito que foi neste sentimento de aproximação das partes que o presidente João Lourenço recebeu o líder da UNITA.
4: E a UNITA leva então agora esta proposta de pacto à Assembleia Nacional. O que é que se pode esperar? Pode esperar então um debate? Pode esperar o MPLA a participar ativamente, por exemplo, em mudanças significativas neste pacto? O que é que podemos esperar?
5: O que se espera, na verdade, a posição do MPLA é aquela posição que o governo tomou. O que se espera do MPLA é negar, portanto é desvalorizar a possibilidade de haver este pacto, mas não se espera do MPLA também fechar as portas para uma discussão. Pode sim apresentar seus argumentos, não aceitar o pacto em si, mas abrir caminho para a discussão. Porque aqui um dado importante que este pacto traz, pelo menos daquilo que é a proposta que foi apresentada pela UNITA, é o facto de abrir caminho para todas as sensibilidades estarem envolvidas num diálogo. Porque existem temas que requer consensos. Os consensos normalmente dependem essencialmente das lideranças políticas, daquilo que as lideranças políticas fazem. Acredito que o MPLA recebeu o líder da UNITA, e a princípio poderemos ter uma possibilidade de o MPLA estar também aberto para o diálogo, porque o presidente da República é também presidente do MPLA. Eu acho que está aqui aberto o caminho para a concertação de ideias.
4: E o que é que isto significa quando estamos a pouco mais de um ano das eleições, quando o MPLA terá de anunciar um candidato até ao final do ano? Tem muitas implicações políticas este pacto, esta proposta, este encontro também de ontem?
5: Primeiro, Primeiro, é preciso também compreender que, do ponto de vista do valor político, o presidente João Lourenço está a usar também das vestes de presidente da República para limpar a sua própria imagem, para projetar-se a agigantar dentro do seu próprio partido. Afinal, ele é candidato à sua própria sucessão no partido, portanto, já em dezembro próximo, não é? Deste ano. Tem um outro pré-candidato bastante forte, que é o general Higino Carneiro e outros. Portanto, ele precisa encontrar mecanismos que lhe permitam agigantar a sua própria imagem dentro do partido. E nada melhor do que mostrar a abertura à sociedade. E, neste caso, a recessão do líder do maior partido na oposição passa a ser considerada como um evento extremamente importante para até a continuação da reconciliação nacional. E este líder sai forte, tanto dentro do partido quanto a nível da liderança da República. Isto vai conferi-lo uma espécie de aceitação plena a qualquer proposta que venha a apresentar, enquanto presidente do partido, do seu partido, aquele que pode ser o candidato às próximas eleições. E então, creio que o presidente João Lourenço está a fazer as jogadas necessárias que pode utilizar, portanto está a fazê-lo no âmbito desta diplomacia partidária ou diplomacia política, se podemos considerar, está a fazer essa jogada para não ter muita resistência dentro do seu partido àquele que vai indicar, até porque esses consensos acontecem exatamente numa altura em que nos aproximamos das eleições e as eleições têm sido sempre períodos bastante tenso, de discussões inacabadas, de acusações mútuas, e é aqui onde também depois convidam-se as próprias instituições a ter de trabalharem com lisura, portanto, de modo imparcial, dentro daquilo que a lei exige. Mas só que essas instituições, grande parte delas, no modelo político angolano, dependem essencialmente daquilo que fora o posicionamento político do próprio presidente da República, que, nesta altura, até agora, é o presidente do partido que sustenta o poder.
4: E falando especificamente deste pacto, claro que há a proposta de uma nova Constituição, há várias propostas lá dentro, há também uma lei, uma proposta de uma lei da Ministria Global e Perpétua mediante o pagamento de multas de 30% de património adquirido de forma ilegal a quem cometeu crimes de corrupção. Estas são medidas que Angola necessita? São medidas que as pessoas gostavam de ver aplicadas? Ou estamos a falar aqui de muita teoria que depois não condiz bem com as reais as necessidades dos angolanos?
5: A sociedade angolana está bastante dividida em relação a esta, principalmente esta lei da amnistia económica. Está bastante dividida. Há aqueles, os adeptos de que todos aqueles que cometeram deveriam pagar, deviam restituir ao Estado aquilo que se apropriaram e deveriam pagar pelos seus atos. Portanto, esta é uma corrente. Há uma ou outra corrente da qual se associa, se junta ao maior partido político na oposição, que defende que não. Deve haver uma amnistia, claro, mas então tinha que ter um ponto de partida. Esta defesa, na verdade, não começa agora. Essa começa exatamente à altura, em 2018, quando o presidente João Lourenço anunciou o combate à corrupção como bandeira principal. Portanto, houve uma discussão muito ampla sobre este tema. Grande parte da franja da sociedade entende que a segunda opção seria melhor. Seria melhor no sentido de que também a amnistia permitiria uma espécie de reconciliação entre as partes. Portanto, é daqueles que desviaram o erário com a própria sociedade. Portanto, eles trazem e uma espécie de um alerta de que, atenção, houve sim amnistia para estes, estamos a começar a organizar o processo e de agora em diante, quem mais cometer, então, vai pagar pelos seus atos. Portanto, é essencial. Por quê? Porque a estrutura económica de Angola assenta essencialmente àqueles a quem se acusa de terem desviado o erário. E a perseguição a estes indivíduos, para que restituam esses dinheiros do erário, está a ser bastante inglória. Porquê? Porque não se consegue restituir, fundamentalmente, o dinheiro que já não está em Angola. Nós temos processos transitados em julgados que o governo angolano tem dificuldades sérias de poder executar, exatamente porque as nossas leis terminam nas nossas fronteiras. Portanto, a nível internacional, há outras leis, esses dinheiros estão sujeitos aos outros ordenamentos jurídicos daqueles países. Portanto, esta é uma das propostas que, levada à discussão, creio que, e aprovada uma lei da amnistia neste sentido, não só permite a que estes restituam parte do dinheiro que têm para o bem do país, mas também permite que a sociedade fique harmonizada, deixa de estar dividida entre um grupo que entende que a aplicação da lei está a ser uma perseguição, portanto, e o grupo que entende que é necessário que estes devem pagar pelos crimes cometidos.
4: Ouvimos Agostinho Cicato, diretor do Centro de Debate e Estudos Académicos sobre o Pacto para a Estabilidade e a Reconciliação Nacional, proposto pela UNITA.
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1: Segue-se então o Magazine Artos, que hoje nos leva até ao sul de França, ao Festival de Cinema de Cannes. Um trabalho produzido e apresentado por Miguel Martins, o nosso enviado especial ao festival.
7: Lá há a praia e depois há a terra com pingo. Acho que tem namorado. Não. E tu?
8: Temos o privilégio de acolher de novo o Joaquim Sapinho, da Rosa Filmes. Boa tarde, bem-vindo a mais uma edição do Festival do Cinema de Cannes. Estamos juntos para falar, nomeadamente, do filme Les Roches Rouges, de Bruno Dumont, com quem já tinham colaborado no passado. E é a Rosa Filmes, então, produtora principal por detrás desta obra.
0: Exato. Nós tínhamos conhecido no L'Empire e éramos co-produtores. E quando chegou a oportunidade de fazer este filme, lá estávamos nós a querer colaborar e a ajudar, mas as dificuldades de produção do filme obrigaram-nos a nós a passar a produtores principais, porque todas as dificuldades de dinheiro e também de coordenação, o realizador queria filmar este verão que passou e, pela primeira vez na história das relações cinematográficas dos dois países, fez-se um filme em França com uma equipa inteiramente portuguesa.
8: É muito o contrário, habitualmente, não é?
0: É sempre o contrário. Portanto, foi uma coisa absolutamente mágica. Quando nós tomámos conta da produção, ficou uma arquitetura com filmagem em França, filmagem em Portugal e filmagem em Itália, mas toda a produção é portuguesa e os outros partners italianos, franceses e espanhóis ficaram apenas a ajudar.
8: E então, o filme é, de facto, rodado essencialmente no sul de França, na região onde nós nos encontramos, um bocadinho também em Itália, mas também em Portugal, não é?
0: O filme também teve uma parte rodada em Portugal e é sempre este prazer de fazermos filmes cosmopolitas, em que quer a produção, quer as histórias retratam esta Europa que nós amamos e não apenas a ideia de nacionalismos em que toda a gente está separada.
8: Bruno Dumont, que já teve também projetos cá, em Cannes, no passado, já teve prémios cá, por exemplo, com La Vie de Jésus, L'Humanité. Agora é um filme muito sobre a infância ou sobre uma parte do litoral do sul de França, onde a fotografia tem um papel absolutamente descomunal.
0: Eu acho que é só olhar à volta no sítio onde estamos a fazer esta conversa aqui em Cannes e ver este Mar Esmeralda. O que é especial em São Rafael? É que para lá do Mar Esmeralda há umas rochas vermelhas. O filme em português chama-se Escarpas Vermelhas. Encontramos um título muito bonito. Em francês é Roche Rouge, porque, digamos, é este espaço mágico, esta joia que é a Côte d'Azur, mas do lado da infância. Ou seja, é um filme sobre crescer, sobre como é que se cresce, sobre as violências de crescer e sobre os amores também. É um filme...
8: O bem e o mal.
0: Bem e o mal, mas é um rapaz e uma rapariga que estão apaixonados. Fazem uma escapadela para a Itália no comboio, mas têm só 5 anos. Portanto, o que é fascinante aqui é que nós somos humanos. Logo a partir do momento em que nascemos e começamos a crescer apaixonados e a viver riscos, Portanto, é um filme, como direi, a dizer que a vida é apaixonante e que vale a pena correr riscos.

0: qual era a sua posição, tanto qual era a sua opinião em relação àquele pacto, mas mesmo no próprio comunicado nota-se que ele também reconhece a legitimidade da UNITA, tanto em poder continuar, no caso, utilizando outros mecanismos, no caso a Assembleia Nacional. Acredito que fora do próprio pacto, abre-se também aqui um espaço para um diálogo permanente.
1: As palavras de Agostinho Cicato, diretor do Centro de Debate e Estudos Académicos de Angola, aqui entrevistado por Catarina Falcão. Esta é, de resto, uma entrevista que desenvolvemos mais à frente no Espaço Convidado. Tempo para retomarmos agora a série de reportagens da RFI sobre a situação em Cabo Delgado, no norte de Moçambique. Esta região é palco há quase 10 anos de violência perpetrada por grupos armados denominados Shebab. Em 2019, alguns juraram lealdade ao Estado Islâmico. No terreno, os Shebab reproduzem um modo operatório de todas as ramificações do Daesh em África. Os ataques são marcados por sequestros em massa de mulheres e crianças. A reportagem é de Gael Alex, com a tradução de Liliana Henriques.
2: Rashid tem 13 anos e vive há algumas semanas em Mocimboa da Praia com uma tia idosa. Rashid acaba de escapar aos Shebabs. Ele tinha apenas 7 anos quando foi raptado.
3: A vida era muito dura. Não havia comida. Íamos para os campos, íamos buscar água e se não encontrássemos nada para trazer, batiam-nos. Tínhamos hematomas por todo o lado e doenças. Eles ensinaram-nos a lutar e o manuseamento das armas. Eu sei como usar uma Kalashnikov.
2: Foi em 2020 que Olessa Ibrahimo, habitante da zona de Najiza, perto de Palma, foi testemunha impotente do sequestro das suas duas filhas. Na época, elas tinham 15 e 17 anos.
4: Os Shebabs tinham reunido todas as crianças. Quando me viram, os meus três filhos mais pequenos correram para mim. Os terroristas pouparam-nos porque eu estava grávida. Mas eles levaram as minhas duas filhas. Penso nelas, naquilo que passam todos os dias.
2: Os Shebabs escondem-se nas florestas. No acampamento, as mulheres são as suas escravas. Angelina Forman é assistente social para Médicos Sem Fronteiras e ouviu muitas histórias semelhantes.
5: Eles fizeram uma filha e eles eram escolhidas. As mulheres são usadas para carregar o material bélico, quer dizer, tem mulheres lá que são líderes, que controlam essas mulheres para que elas não possam sair. Aquelas que não foram escolhidas, elas eram abusadas, qualquer momento estavam lá à disposição de qualquer que seja, sim.
2: Graças a uma fugitiva, Olessa teve notícias recentemente da sua filha mais nova. Ela é agora mãe de um menino.
1: Cerca de 50 embarcações foram interceptadas pelas autoridades israelitas junto à costa do Chipre. Os detidos foram transferidos para Israel. Marco Martins.
6: Numa mensagem na rede social X, a organização Global Summit afirmou que embarcações militares israelitas interceptaram a flotilha de forma ilegal e violenta e que as forças israelitas abordaram as embarcações sequestrando os voluntários. A organização exigiu a libertação imediata dos ativistas e o fim do bloqueio a Gaza. O Ministério dos Negócios Estrangeiros de Israel acusa o movimento islamita Hamas, que considera terrorista, de envolvimento direto na Global Summit e no financiamento das flotilhas, com base em documentos alegadamente encontrados em Gaza durante a invasão do enclave palestiniano. A organização nega, alegando que o seu financiamento provém de donativos privados. Esta é a terceira tentativa, num espaço de um ano, de uma flotilha chegar à faixa de Gaza, devastada pelo conflito com Israel.
1: Estreia hoje em Cannes, na quinzena dos cineastas, a longa-metragem Le Roche Rouge, do francês Bruno Dumont, e produzida pela portuguesa Rosa Filme. Joaquim Sapinho diz que se trata da primeira vez que uma produção portuguesa garante a estreia de um filme francês.
7: Nós tínhamos conhecido no L'Empire e éramos co-produtores. E quando chegou a oportunidade de fazer este filme, lá estávamos nós a querer colaborar e a ajudar, mas as dificuldades de produção do filme obrigaram-nos a nós a passar a produtores principais, porque todas as dificuldades de dinheiro e também de coordenação, o realizador queria filmar este verão que passou e, pela primeira vez na história das relações cinematográficas dos dois países, fez-se um filme em França com uma equipa inteiramente portuguesa. É sempre o contrário. Portanto, foi uma coisa absolutamente mágica. Quando nós tomámos conta da produção, ficou uma arquitetura com filmagem em França, filmagem em Portugal e filmagem em Itália, mas toda a produção é portuguesa e os outros partners italianos, franceses e espanhóis ficaram apenas a ajudar. Portanto, foi uma experiência

0: Única. Nós já tínhamos vivido esta experiência com o filme do Magalhães, que tinha rodagens em Portugal,
1: o ano passado,
0: tinha filmagens em Espanha e tinha filmagens nas Filipinas. E também do lado espanhol tinha corrido tudo mal, mandámos a equipa portuguesa. Depois nas Filipinas também correu mal, mandámos também a equipa portuguesa. Portanto, aqui foi o mesmo, foi só continuar esta estratégia que se os outros não conseguem fazer, nós conseguimos.
2: Era então Joaquim Sapinha entrevistado por Miguel Martins, o nosso enviado especial ao Festival de Cinema de Cannes. Esta é uma entrevista que desenvolvemos mais à frente no Magazine Artes. E aqui o ponto final deste jornal.
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2: Pontapé de saída na segunda parte da nossa emissão. Quarta-feira é dia de Magazine Artes, que hoje nos leva até ao sul de França, ao Festival de Cinema de Cannes. Antes disso, direção Angola para analisarmos o Pacto de Estabilidade proposto por Adalberto da Costa Júnior e rejeitado por João Lourenço. Agostinho Sicato é o convidado de Catarina Falcão.
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4: Em Angola, o presidente João Lourenço recebeu na terça-feira o líder da oposição, Adalberto Costa Júnior, de forma a analisar em conjunto o Pacto para a Estabilidade e a Reconciliação Nacional, proposto pela UNITA. Poucas horas após o fim do encontro, a presidência anunciou em comunicado que este pacto não faz sentido, já que não existem razões objetivas, políticas ou institucionais em Angola que justifiquem um acordo político desta amplitude. Adalberto Costa Júnior já afirmou, entretanto, que levará este acordo à Assembleia Nacional, defendendo um amplo acordo em Angola sobre uma nova Constituição, mas também uma amnistia para quem cometeu crimes de corrupção, mediante o pagamento de uma parte do que teria sido roubado ao Estado. Em entrevista à RFI, o diretor do Centro de Debate e Estudos Académicos, Agostinho Sicato, analisou este encontro e considera que este não de João Lourenço abre as portas a um diálogo entre a UNITA e o MPLA em Angola.
5: Creio que é um não que abre a possibilidade para o debate, porque se fosse um não definitivo, creio que o presidente João Lourenço nem sequer recebia em audiência o líder da oposição para ouvir e discutir o mesmo, os pontos principais do mesmo pacto. Acredito que o presidente João Lourenço precisava informar ao líder da oposição qual era a sua posição, portanto, qual era a sua opinião em relação àquele pacto, mas mesmo no próprio comunicado nota-se que ele também reconhece a legitimidade da UNITA, portanto, em poder continuar, no caso, utilizando outros mecanismos, no caso a Assembleia Nacional. Acredito que fora do próprio pacto abre-se também aqui um espaço para um diálogo permanente. O que faltava em Angola era essencialmente este, porque existem muitos pontos fraturantes, desde a própria Constituição e outros temas importantes da vida do país, que criavam uma espécie de tensão. E a presença de ambos, a discussão aberta, acredito que pode frear um pouco. Acredito que foi neste sentimento de aproximação das partes que o presidente João Lourenço recebeu o líder da UNITA.
4: E a UNITA leva então agora esta proposta de pacto à Assembleia Nacional. O que é que se pode esperar? Pode esperar então um debate? Pode esperar o MPLA a participar ativamente, por exemplo, em mudanças significativas neste pacto? O que é que podemos esperar?
5: O que se espera, na verdade, a posição do MPLA é aquela posição que o governo tomou. O que se espera do MPLA é negar, portanto, é desvalorizar a possibilidade de haver este pacto, mas não se espera do MPLA também fechar as portas para uma discussão. Pode sim apresentar seus argumentos, não aceitar o pacto em si, mas abrir caminho para a discussão. Porque aqui um dado importante que este pacto traz, pelo menos daquilo que é a proposta que foi apresentada pela UNITA, é o facto de abrir caminho para todas as sensibilidades estarem envolvidas num diálogo. Porque existem temas que requer consensos. Os consensos normalmente dependem essencialmente das lideranças políticas, daquilo que as lideranças políticas fazem. Acredito que o MPLA recebeu o líder da UNITA A princípio, poderemos ter uma possibilidade de o MPLA estar também aberto para o diálogo, porque o Presidente da República é também Presidente do MPLA. Eu acho que está aqui aberto o caminho para a concertação de ideias.
4: E o que é que isto significa quando estamos a pouco mais de um ano das eleições, quando o MPLA terá de anunciar um candidato até ao final do ano? Tem muitas implicações políticas este pacto, esta proposta, este encontro também de ontem?
5: Primeiro, é preciso também compreender que, do ponto de vista do valor político, o presidente João Lourenço está a usar também das vestes de presidente da República para limpar a sua própria imagem, para projetar-se e agigantar dentro do seu próprio partido. Afinal, ele é candidato à sua própria sucessão no partido, portanto, já em dezembro próximo, não é, deste ano. Tem um outro pré-candidato bastante forte, que é o general Higino Carneiro e outros. Portanto, ele precisa encontrar mecanismos que lhe permitam agigantar a sua própria imagem dentro do partido. E nada melhor do que mostrar a abertura à sociedade. E, neste caso, a recessão do líder do maior partido na oposição passa a ser considerada como um evento extremamente importante para até a continuação da reconciliação nacional. E este líder sai forte, tanto dentro do partido quanto a nível da liderança da República. Isto vai conferi-lo uma espécie de aceitação plena a qualquer proposta que venha a apresentar, enquanto presidente do partido, do seu partido, aquele que pode ser o candidato às próximas eleições. E então, creio que o presidente João Lourenço está a fazer as jogadas necessárias que pode utilizar, portanto, está a fazê-lo no âmbito desta diplomacia partidária, ou diplomacia política, se podemos considerar, está a fazer essa jogada para não ter muita resistência dentro do seu partido àquele que vai indicar. Até porque esses consensos acontecem exatamente numa altura em que nos aproximamos das eleições e as eleições têm sido sempre períodos bastante tenso, de discussões inacabadas, de acusações mútuas, e é aqui onde também depois convidam-se as próprias instituições a ter de trabalharem com lisura, portanto, de modo imparcial, dentro daquilo que a lei exige. Mas só que essas instituições, grande parte delas, no modelo político angolano, dependem essencialmente daquilo que fora o posicionamento político do próprio Presidente da República, que, nessa altura, até agora, é o presidente do partido que sustenta o poder.
4: E falando especificamente deste pacto, claro que há a proposta de uma nova Constituição, há várias propostas lá dentro, há também uma lei, uma proposta de uma lei da Ministria Global e Perpétua mediante o pagamento de multas de 30% de património adquirido de forma ilegal a quem cometeu crimes de corrupção. Estas são medidas que Angola necessita? São medidas que as pessoas gostavam de ver aplicadas? Ou estamos a falar aqui de muita teoria que depois não condiz bem com as reais necessidades dos angolanos?
5: A sociedade angolana está bastante dividida em relação a esta, principalmente a esta lei da amnistia económica. Está bastante dividida. Há aqueles, os adeptos, de que todos aqueles que cometeram deveriam pagar, deviam restituir ao Estado aquilo que se apropriaram e deveriam pagar pelos seus atos. Portanto, esta é uma corrente. Há uma outra corrente da qual se associa, se junta ao maior partido político na oposição, que defende que não, deve haver uma amnistia, claro, mas então tinha que ter um ponto de partida. Esta defesa, na verdade, não começa agora. Essa começa exatamente à altura, em 2018, quando o presidente João Lourenço anunciou o combate à corrupção como bandeira principal. Portanto, houve uma discussão muito ampla sobre este tema. Grande parte da franja da sociedade entende que a segunda opção seria melhor. Seria melhor no sentido de que também a amnistia permitiria uma espécie de reconciliação entre as partes. Portanto, é daqueles que desviaram o erário com a própria sociedade. Portanto, eles trazem e uma espécie de um alerta de que, atenção, houve sim amnistia para estes, estamos a começar a organizar o processo e, de agora em diante, quem mais cometer, então, vai pagar pelos seus atos. Portanto, é essencial. Por quê? Porque a estrutura económica de Angola assenta essencialmente àqueles a quem se acusa de terem desviado o erário. e a perseguição a estes indivíduos para que restituam esses dinheiros do erário está a ser bastante inglória. Porquê? Porque não se consegue restituir, fundamentalmente, o dinheiro que não está, já não está em Angola. Nós temos processos transitados em julgados que o governo angolano tem dificuldades sérias de poder executar, exatamente porque as nossas leis terminam nas nossas fronteiras. Portanto, a nível internacional, há outras leis, esses dinheiros estão sujeitos aos outros ordenamentos jurídicos daqueles países. Portanto, esta é uma das propostas que, levada à discussão, creio que, e aprovada uma lei de amnistia neste sentido, não só permite a que estes restituam parte do dinheiro que têm para o bem do país, mas também permite que a sociedade fica harmonizada, deixa de estar dividida entre um grupo que entende que a aplicação da lei está a ser uma perseguição, portanto, e o grupo que entende que é necessário que estes devem pagar pelos crimes cometidos.
4: Ouvimos Agostinho Cicato, diretor do Centro de Debate e Estudos Académicos, sobre o Pacto para a Estabilidade e a Reconciliação Nacional, proposto pela UNITA.
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2: Segue-se então o Magazine Artes, que hoje nos leva até ao sul de França, ao Festival de Cinema de Cannes. Um trabalho produzido e apresentado por Miguel Martins, o nosso enviado especial ao festival.
7: Lá há a praia e depois há o terreno com pingo. Acho que tem namorado, não. E tu?
8: O privilégio de acolher de novo o Joaquim Sapim, da Rosa Filmes. Boa tarde, bem-vindo a mais uma edição do Festival do Cinema de Cannes. Estamos juntos para falar, nomeadamente, do filme Les Roches Rouges, de Bruno Dumont, com quem já tinham colaborado no passado, e é a Rosa Filmes, então, produtora principal por detrás desta obra.
0: Exato. Nós tínhamos conhecido no L'Empire e éramos co-produtores. E quando chegou a oportunidade de fazer este filme, lá estávamos nós a querer colaborar e a ajudar, mas as dificuldades de produção do filme obrigaram-nos a nós a passar a produtores principais, porque todas as dificuldades de dinheiro e também de coordenação, o realizador queria filmar este verão que passou e, pela primeira vez na história das relações cinematográficas dos dois países, fez-se um filme em França com uma equipa inteiramente portuguesa.
8: É muito o contrário, habitualmente, não é?
0: É sempre o contrário. Portanto, foi uma coisa absolutamente mágica. Quando nós tomámos conta da produção, ficou uma arquitetura com filmagem em França, filmagem em Portugal e filmagem em Itália, mas toda a produção é portuguesa e os outros partners italianos, franceses e espanhóis ficaram apenas a ajudar.
8: E então, o filme é, de facto, rodado essencialmente no sul de França, na região onde nós nos encontramos, um bocadinho também em Itália, mas também em Portugal, não é?
0: O filme também teve uma parte rodada em Portugal, e é sempre este prazer de fazermos filmes cosmopolitas, em que quer a produção, quer as histórias retratam esta Europa que nós amamos, e não apenas a ideia de nacionalismo sem que toda a gente está separada.
8: Bruno Dumont, que já teve também projetos cá, em Cannes, no passado, já teve prêmios cá, por exemplo, com La Vie de Jésus, L'Humanité. Agora é um filme muito sobre a infância ou sobre uma parte do litoral do sul de França, onde a fotografia tem um papel absolutamente descomunal.
0: Eu acho que é só olhar à volta no sítio onde estamos a fazer esta conversa aqui em Cannes e ver este Mar Esmeralda. O que é especial em São Rafael? É que para lá do Mar Esmeralda há umas rochas vermelhas. O filme em português chama-se Escarpas Vermelhas. Encontramos um título muito bonito. Em francês é Roche Rouge, porque, digamos, é este espaço mágico, esta joia que é a Côte d'Azur, mas do lado da infância. Ou seja, É um filme sobre crescer, sobre como é que se cresce, sobre as violências de crescer e sobre os amores também. É um filme...
8: O bem e o mal também.
0: O bem e o mal, mas é um rapaz e uma rapariga que estão apaixonados. Fazem uma escapadela para a Itália no comboio, mas têm só 5 anos. Portanto, o que é fascinante aqui é que nós somos humanos, logo a partir do momento em que nascemos e começamos a crescer, apaixonados e a viver riscos. Portanto, é um filme, como direi, a dizer que a vida é apaixonante e que vale a pena correr riscos.
8: Ele está muito determinado, não é?
0: O rapaz está determinado.
8: O G.O. está determinado.
0: Está determinado. E o que é bonito é que, porque é que o filme também é rochoso, não é apenas uma questão plástica. É porque essas rochas são umas rochas em que, em França, se faz uns saltos muito arriscados. E ele está sempre a demonstrar o seu valor, saltando dessas rochas vermelhas.
8: Saltos para mergulho. Exato.
0: Para mergulhar. E, portanto, é um filme que defende a ideia de viver como uma ideia apaixonada. E uma ideia em que não podemos, digamos, estar esmagados pelo medo para viver, mas de que é possível viver com intensidade.
8: Que sabor tem, então, esta estreia aqui na quinzena dos cineastas com este filme?
0: A Rosa Filmes, desde 2016, tem sempre um filme selecionado em Cannes. Nem sei se haverá outra produtora no mundo desde 2016, portanto vamos para 11 anos, não é? Todos os anos sempre um filme. E já tivemos vários filmes em que éramos nós os produtores principais, mas estes dois últimos também, quer com o Magalhães, com o Gael Garcia Bernal, realizado pelo Olavo Dias, quer agora com este filme do Bruno Dumont, isto se repete. Portanto, não há outra palavra, é um prazer. Eu acho que Cannes é um festival em que a paixão pelo cinema se sobrepõe a tudo, a todas as outras questões. E toda a gente se sente atraída por isto e, portanto, é o sítio certo para mostrar os filmes que nós fazemos. É a nossa imagem de marca, também está ligada à Cannes.
8: Então, e esta 79ª edição, interessa-o, se sim, o que mais lhe interessa aqui, neste certame?
0: Eu acho que há um realizador francês extraordinário. Eu acho que é o grande jovem realizador francês, que é o Arthur Harari. E é a sua terceira longa-metragem, também ganhou o Oscar de melhor argumento o ano passado.
8: Está em competição nas longas-metragens, na seleção principal.
0: Está em competição nas longas-metragens e esse filme de que foi argumentista ganhou também a Palma de Ouro há 2 anos. Eu acho que é o grande realizador francês agora da nova geração e este filme será o filme mais entusiasmante para ver.
8: Finalmente, o cinema português, no meio desta dinâmica toda, como é que o vê nesta altura? Eu bem sei que é sempre complicado, é sempre a mesma dificuldade de acesso a financiamentos, no entanto, surgem sempre propostas que vão se ingrando internacionalmente, não é?
0: Dou-lhe o meu exemplo. Vou filmar este ano em África, fazer um filme sobre Angola. Eu acho que vai ser o primeiro filme em que um português vai fazer o ponto de vista do outro, do ponto de vista dos movimentos de independência, e não um filme nostálgico sobre que pena, Portugal perdeu a África. Há uns filmes que são mais engraçados a falar desse assunto, outros mais dramáticos, outros mais melancólicos. Eu não estou interessado nisso. Estou interessado é como é que foi este conflito e qual é o ponto de vista do outro. E, portanto, vou fazer um filme pela primeira vez sobre como é que os movimentos de independência se confrontavam connosco. Mas o meu ponto de vista ainda é mais complexo. Esse confronto connosco era de portugueses com portugueses. Toda a gente tinha o mesmo bilhete de identidade. Portanto, tentar ter um ponto de vista que ajuda que Portugal possa viver com o seu passado de outra maneira.
8: E vão rodar também na África Equatorial, nomeadamente?
0: A dinâmica do cinema português está em cada filme que é feito.
8: De quem é o argumento?
0: É meu, é uma história extraordinária que eu descobri, já ando a preparar o filme há cerca de 10 anos, porque descubro um dia um folheto em francês sobre 5 mulheres que tinham sido presas, não pelos portugueses lá em Angola, mas sim pela UPA, que era um movimento rival, depois transformou no FNLA. E essas mulheres são presas e depois são mortas, portanto é uma tragédia enorme. E, portanto, é a primeira vez que acontece. 5 mulheres entram na guerrilha e entram, vêm do Congo, no quadro do MPLA, entram em Angola e depois vão ser atacadas pela UPA e vão ser mortas. E, portanto, é contar esta tragédia do que é que estava a acontecer de complexo dentro dos movimentos de libertação. Quando eu descobri estas mulheres, a líder chama-se Diolinda Rodrigues, ela é atualmente o símbolo da mulher angolana, há um dia feriado, que é o dia em que ela foi morta, esta Diolinda Rodrigues, e eu desde que conheci esta personagem, esta pessoa, este fantasma, tomou posse de mim e passei a viver obcecado com esta história. E, portanto, filmá-la é também libertar-me deste fantasma.
8: Obrigado, Joaquim Sapinho, por ter vindo aqui à RFI a partir do Festival do Cinema de Cannes.
2: E aqui então um ponto final nesta segunda e última emissão do Dia em Português na antena da RFI. Pode continuar a acompanhar-nos nas redes sociais ou no nosso site em rfi.fr/pt. As notícias atualizadas voltam amanhã pelas 15 horas, hora de Paris. Até lá, fique bem.

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1: Cristiano Soares.
0: Em Cabo Verde, o Presidente da República está preocupado com a elevada taxa de abstenção que atingiu os 53% nas legislativas de domingo passado. Em Angola, o líder da UNITA apresentou ao Presidente do país a proposta de pacto para a estabilidade. João Lourenço tomou conhecimento do documento, mas descarta, aprovação. Cerca de 50 embarcações foram detectadas pelas autoridades israelitas junto à costa do Chipre. Os 430 membros foram detidos e transferidos para Israel. Estreia hoje em Cannes, na quinzena dos cineastas, a longa-metragem Les Roches Rouges, do francês Bruno Dormont, e produzida pela portuguesa Rosa Filmes, um filme a descobrir mais à frente nesta emissão. No controlo técnico desta emissão está dos Cossecolitos e o jornal é já a seguir.
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0: Em Cabo Verde, o Presidente da República está preocupado com a elevada taxa de abstenção que atingiu os 53% nas legislativas de domingo passado. Para José Maria Neves, os números da abstenção pedem uma reflexão sobre as razões deste aparente desinteresse dos eleitores. Odir Santos.
2: Depois de afirmar que as eleições legislativas de domingo passado decorreram de forma tranquila e ordeira, o Presidente da República, José Maria Neves, defende uma reflexão profunda sobre as causas da elevada taxa de abstenção.
3: Não posso deixar de manifestar preocupação pela elevada taxa de abstenção, superior a 50%, que nos interpela a refletir sobre as razões desse aparente desinteresse dos eleitores. É imperativo compreender e enfrentar as causas desta realidade, sob pena de fragilizarmos a participação cívica, que é o alicerce da democracia.
2: O chefe de Estado, José Maria Neves, que discursava na sessão solene comemorativa do Dia do Município da Praia, celebrado a 19 de maio, manifestou também preocupação com as recorrentes referências à boca de urna e práticas que se aproximam da compra de consciência, defendendo a necessidade de proteger a integridade democrática e assegurar o cumprimento rigoroso da lei. Por outro lado, em comunicado, os observadores da CDO recomendam que os mandatos dos membros da Comissão Nacional de Eleições, caducados há muito tempo, devem ser renovados a tempo para preservar a confiança do público na CNE. De Cabo Verde para a RFI, Odair Santos.
0: Também ainda em Cabo Verde, de acordo com os dados provisórios, o PAICV, até agora na oposição, venceu as legislativas, tem neste momento 36 deputados eleitos e em segundo lugar ficou o MPD, que atualmente era o governo, com 32 assentos parlamentares e ainda 2 deputados eleitos para a UCID. Faltam eleger 2 deputados que vão ditar a maioria relativa ou absoluta do PAICV. Também de acordo com os dados provisórios, a taxa de abstenção situa-se nos 53,5%, um valor histórico que mostra que cerca de metade dos cabo-verdianos não foi votar. O encontro entre João Lourenço e Adalberto da Costa Júnior sobre o Pacto da Estabilidade e a Reconciliação Nacional proposto pela UNITA saldou-se com uma apreciação negativa do Presidente a esta proposta. No entanto, Agostinho Sicato, diretor do Centro de Debate e Estudos Académicos, considera que se trata de um não que abre a possibilidade de um diálogo interpartidário em Angola.
4: Creio que é um não que abre a possibilidade para o debate, porque se fosse um não definitivo, creio que o presidente João Lourenço nem sequer recebia em audiência o líder da oposição para ouvir e discutir o mesmo, os pontos principais do mesmo pacto. Acredito que o presidente João Lourenço precisava informar ao líder da oposição qual era a sua posição, portanto, qual era a sua opinião em relação àquele pacto, mas mesmo no próprio comunicado nota-se que ele também reconhece a legitimidade da UNITA, portanto, em poder continuar, no caso, utilizando outros mecanismos, no caso a Assembleia Nacional. Acredito que fora do próprio pacto, abre-se também aqui um espaço para um diálogo permanente.
0: As palavras de Agostinho Cicato, diretor do Centro de Debate e Estudos Académicos de Angola, aqui entrevistado por Catarina Falcão. Esta é, de resto, uma entrevista que desenvolvemos mais à frente no espaço convidado. Tempo para retomarmos agora a série de reportagens da RFI sobre a situação em Cabo Delgado, no norte de Moçambique. Esta região é palco há quase 10 anos de violência perpetrado por grupos armados denominados Shebab. Em 2019, alguns juraram lealdade ao Estado Islâmico. No terreno, os Shebab reproduzem o modo operatório de todas as ramificações do Daesh em África. Os ataques são marcados por sequestros em massa de mulheres e crianças. A reportagem é de Gael Alex, com a tradução de Liliana Henriques.
5: Rashid tem 13 anos e vive há algumas semanas em Mocimboa da Praia com uma tia idosa. Rashid acaba de escapar aos Shebabs. Ele tinha apenas 7 anos quando foi raptado.
6: A vida era muito dura. Não havia comida. Íamos para os campos, íamos buscar água e se não encontrássemos nada para trazer, batiam-nos. Tínhamos hematomas por todo o lado e doenças. Eles ensinaram-nos a lutar e o manuseamento das armas. Eu sei como usar uma Kalashnikov.
5: Foi em 2020 que Olessa Ibrahimo, habitante da zona de Najiza, perto de Palma, foi testemunha impotente do sequestro das suas duas filhas. Na época, elas tinham 15 e 17 anos.
7: Os Shebabs tinham reunido todas as crianças. Quando me viram, os meus três filhos mais pequenos correram para mim. Os terroristas pouparam-nos porque eu estava grávida. Mas eles levaram as minhas duas filhas. Penso nelas, naquilo que passam todos os dias.
5: Os Shebabs escondem-se nas florestas. No acampamento, as mulheres são as suas escravas. Angelina Forman é assistente social para Médicos Sem Fronteiras e ouviu muitas histórias semelhantes.
8: Eles fizeram uma fila e eles eram escolhidos. As mulheres são usadas para carregar o material bélico, quer dizer, tem mulheres lá que são líderes, que controlam essas mulheres para que elas não possam sair. Aquelas que não foram escolhidas, elas eram abusadas, qualquer momento estavam lá à disposição de qualquer que seja, sim.
5: Graças a uma fugitiva, Olessa teve notícias recentemente da sua filha mais nova. Ela é agora mãe de um menino.
0: Cerca de 50 embarcações foram interceptadas pelas autoridades israelitas junto à costa do Chipre. Os detidos foram transferidos para Israel. Marco Martins.
9: Numa mensagem na rede social X, a organização Global Summit afirmou que embarcações militares israelitas interceptaram a flotilha de forma ilegal e violenta e que as forças israelitas abordaram as embarcações sequestrando os voluntários. A organização exigiu a libertação imediata dos ativistas e o fim do bloqueio a Gaza. O Ministério dos Negócios Estrangeiros de Israel acusa o movimento islamita Hamas, que considera terrorista, de envolvimento direto na Global Summit e no financiamento das flotilhas, com base em documentos alegadamente encontrados em Gaza durante a invasão do enclave palestiniano. A organização nega, alegando que o seu financiamento provém de donativos privados. Esta é a terceira tentativa, no espaço de um ano, de uma flotilha chegar à faixa de Gaza, devastada pelo conflito com Israel.
0: Estreia hoje em Cannes, na quinzena dos cineastas, a longa-metragem Le Roche Rouge, do francês Bruno Dumont, e produzida pela portuguesa Rosa Filmes. Joaquim Sapinho diz que se trata da primeira vez que uma produção portuguesa garante a estreia de um filme francês.
10: Nós tínhamos conhecido no L'Empire e éramos co-produtores. E quando chegou a oportunidade de fazer este filme, lá estávamos nós a querer colaborar e a ajudar, mas as dificuldades de produção do filme obrigaram-nos a nós a passar a produtores principais, porque todas as dificuldades de dinheiro e também de coordenação, o realizador queria filmar este verão que passou e, pela primeira vez na história das relações cinematográficas dos dois países, fez-se um filme em França com uma equipa inteiramente portuguesa. É sempre o contrário. Portanto, foi uma coisa absolutamente mágica. Quando nós tomámos conta da produção, ficou uma arquitetura com filmagem em França, filmagem em Portugal e filmagem em Itália, mas toda a produção é portuguesa e os outros partners italianos, franceses e espanhóis ficaram apenas a ajudar. Portanto, foi uma experiência única. Nós já tínhamos vivido esta experiência com o filme do Magalhães, que tinha rodagens em Portugal,
11: ano passado,
10: tinha filmagens em Espanha e tinha filmagens nas Filipinas. E também, do lado espanhol, tinha corrido tudo mal, mandámos a equipa portuguesa. Depois nas Filipinas também correu mal, mandámos também a equipa portuguesa. Portanto, aqui foi o mesmo, foi só continuar esta estratégia que, se os outros não conseguem fazer, nós conseguimos.
0: Era então Joaquim Sapinha entrevistado por Miguel Martins, o nosso enviado especial ao Festival de Cinema de Cannes. Esta é uma entrevista que desenvolvemos mais à frente no Magazine Artes. E aqui o ponto final deste jornal.
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0: Pontapé de saída na segunda parte da nossa emissão. Quarta-feira é dia de Magazine Artes, que hoje nos leva até ao sul de França, ao Festival de Cinema de Cannes. Antes disso, direção Angola para analisarmos o Pacto de Estabilidade proposto por Adalberto da Costa Júnior e rejeitado por João Lourenço. Agostinho Cicato é o convidado de Catarina Falcão.
1: Convidado.
11: Em Angola, o presidente João Lourenço recebeu na terça-feira o líder da oposição, Adalberto Costa Júnior, de forma a analisar em conjunto o Pacto para a Estabilidade e a Reconciliação Nacional, proposto pela UNITA. Poucas horas após o fim do encontro, a presidência anunciou em comunicado que este pacto não faz sentido, já que não existem razões objetivas, políticas ou institucionais em Angola que justifiquem um acordo político desta amplitude. Adalberto Costa Júnior já afirmou, entretanto, que levará este acordo à Assembleia Nacional, defendendo um amplo acordo em Angola sobre uma nova Constituição, mas também uma amnistia para quem cometeu crimes de corrupção, mediante o pagamento de uma parte do que teria sido roubado ao Estado. Em entrevista à RFI, o diretor do Centro de Debate e Estudos Académicos, Agostinho Cicato, analisou este encontro e considera que este não de João Lourenço abre as portas a um diálogo entre a UNITA e o MPLA em Angola.
4: Creio que é um não que abre a possibilidade para o debate, porque se fosse um não definitivo, creio que o presidente João Lourenço nem sequer recebia em audiência o líder da oposição para ouvir e discutir o mesmo, os pontos principais do mesmo pacto. Acredito que o presidente João Lourenço precisava informar ao líder da oposição qual era a sua posição, portanto, qual era a sua opinião em relação àquele pacto, mas mesmo no próprio comunicado nota-se que ele também reconhece a legitimidade da UNITA, portanto, em poder continuar, no caso, utilizando outros mecanismos, no caso a Assembleia Nacional. Acredito que fora do próprio pacto abre-se também aqui um espaço para um diálogo permanente. O que faltava em Angola era essencialmente este, porque existem muitos pontos fraturantes, desde a própria Constituição e outros temas importantes da vida do país, que criavam uma espécie de tensão. E a presença de ambos, a discussão aberta, acredito que pode frear um pouco. Acredito que foi neste sentimento de aproximação das partes que o presidente João Lourenço recebeu o líder da UNITA.
11: E a UNITA leva então agora esta proposta de pacto à Assembleia Nacional. O que é que se pode esperar? Pode esperar então um debate? Pode esperar o MPLA a participar ativamente, por exemplo, em mudanças significativas neste pacto? O que é que podemos esperar?
4: O que se espera, na verdade, a posição do MPLA é aquela posição que o governo tomou. O que se espera do MPLA é negar, portanto é desvalorizar a possibilidade de haver este pacto, mas não se espera do MPLA também fechar as portas para uma discussão. Pode sim apresentar seus argumentos, não aceitar o pacto em si, mas abrir caminho para a discussão. Porque aqui um dado importante que este pacto traz, pelo menos daquilo que é a proposta que foi apresentada pela UNITA, é o facto de abrir caminho para todas as sensibilidades estarem envolvidas num diálogo. Porque existem temas que requer consensos. Os consensos normalmente dependem essencialmente das lideranças políticas, daquilo que as lideranças políticas fazem. Acredito que o MPLA recebeu o líder da UNITA e, a princípio, poderemos ter uma possibilidade de o MPLA estar também aberto para o diálogo, porque o presidente da República é também presidente do MPLA. Eu acho que está aqui aberto o caminho para a concertação de ideias.
11: E o que é que isto significa quando estamos a pouco mais de um ano das eleições, quando o MPLA terá de anunciar um candidato até ao final do ano? Tem muitas implicações políticas este pacto, esta proposta, este encontro também de ontem?
4: Primeiro é preciso também compreender que, do ponto de vista do valor político, o presidente João Lourenço está a usar também das vestes de presidente da República para limpar a sua própria imagem, para projetar-se e agigantar dentro do seu próprio partido. Afinal, ele é candidato à sua própria sucessão no partido, portanto, já em dezembro próximo, não é, deste ano. Tem um outro pré-candidato bastante forte, que é o general Higino Carneiro e outros. Portanto, ele precisa encontrar mecanismos que lhe permitam agigantar a sua própria imagem dentro do partido. E nada melhor do que mostrar a abertura à sociedade. E, neste caso, a recessão do líder do maior partido na oposição passa a ser considerada como um evento extremamente importante para até a continuação da reconciliação nacional. E este líder sai forte, tanto dentro do partido quanto a nível da liderança da República. Isto vai conferi-lo uma espécie de aceitação plena a qualquer proposta que venha a apresentar, enquanto presidente do seu partido, aquele que pode ser o candidato às próximas eleições. E então, creio que o presidente João Lourenço está a fazer as jogadas necessárias que pode utilizar, portanto está a fazê-lo no âmbito desta diplomacia partidária ou diplomacia política, se podemos considerar, está a fazer essa jogada para não ter muita resistência dentro do seu partido àquele que vai indicar, até porque esses consensos acontecem exatamente numa altura em que nos aproximamos das eleições e as eleições têm sido sempre períodos bastante tenso, de discussões inacabadas, de acusações mútuas, e é aqui onde também depois convidam-se as próprias instituições a ter de trabalharem com lisura, portanto, de modo imparcial, dentro daquilo que a lei exige. Mas só que essas instituições, grande parte delas, no modelo político angolano, dependem essencialmente daquilo que fora o posicionamento político do próprio Presidente da República, que, nesta altura, até agora, é o presidente do partido que sustenta o poder.
11: E falando especificamente deste pacto, claro que há a proposta de uma nova Constituição, há várias propostas lá dentro, há também uma lei, uma proposta de uma lei da Ministria Global e Perpétua mediante o pagamento de multas de 30% de património adquirido de forma ilegal a quem cometeu crimes de corrupção. Estas são medidas que Angola necessita? São medidas que as pessoas gostavam de ver aplicadas? Ou estamos a falar aqui de muita teoria que depois não condiz bem com as reais necessidades dos angolanos?
4: A sociedade angolana está bastante dividida em relação a esta, principalmente a esta lei da amnistia económica. Está bastante dividida. Há aqueles, os adeptos, de que todos aqueles que cometeram deveriam pagar, deviam restituir ao Estado aquilo que se apropriaram e deveriam pagar pelos seus atos. Portanto, esta é uma corrente. Há uma outra corrente da qual se associa, se junta ao maior partido político na oposição, que defende que não, deve haver uma amnistia, claro, mas então tem que ter um ponto de partida. Esta defesa, na verdade, não começa agora. Essa começa exatamente à altura, em 2018, quando o presidente João Lourenço anunciou o combate à corrupção como bandeira principal. Portanto, houve uma discussão muito ampla sobre este tema. Grande parte da franja da sociedade entende que a segunda opção seria melhor. Seria melhor no sentido de que também a amnistia permitiria uma espécie de reconciliação entre as partes. Portanto, é daqueles que desviaram o erário com a própria sociedade. Portanto, eles trazem é uma espécie de um alerta de que, atenção, houve sim amnistia para estes, estamos a começar a organizar o processo e de agora em diante, quem mais cometer, então, vai pagar pelos seus atos. Portanto, é essencial. Por quê? Porque a estrutura económica de Angola assenta essencialmente àqueles a quem se acusa de terem desviado o erário. E a perseguição a estes indivíduos, para que restituam esses dinheiros do erário, está a ser bastante inglória. Porquê? Porque não se consegue restituir, fundamentalmente, o dinheiro que já não está em Angola. Nós temos processos transitados em julgados que o governo angolano tem dificuldade séria de poder executar, exatamente porque as nossas leis terminam nas nossas fronteiras. Portanto, a nível internacional, há outras leis, esses dinheiros estão sujeitos aos outros ordenamentos jurídicos daqueles países. Portanto, esta é uma das propostas que, levada à discussão, creio que, e aprovada uma lei de amnistia neste sentido, não só permite a que estes restituam parte do dinheiro que têm para o bem do país, mas também permite que a sociedade fique harmonizada, deixa de estar dividida entre os grupos um grupo que entende que a aplicação da lei está a ser uma perseguição, tanto, e o grupo que entende que é necessário que estes devem pagar pelos crimes cometidos.
11: Ouvimos Agostinho Cicato, diretor do Centro de Debate e Estudos Académicos, sobre o Pacto para a Estabilidade e a Reconciliação Nacional, proposto pela UNITA.
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0: Segue-se então o magazine Artos, que hoje nos leva até ao sul de França, ao Festival de Cinema de Cannes. Um trabalho produzido e apresentado por Miguel Martins, o nosso enviado especial ao festival.
14: Lá há a praia e a praia está um campinho. Esquece a namorada, não. E tu?
15: Temos o privilégio de acolher de novo o Joaquim Sapim, da Rosa Filmes. Boa tarde, bem-vindo a mais uma edição do Festival do Cinema de Cannes. Estamos juntos para falar, nomeadamente, do filme Les Roches Rouges, de Bruno Dumont, com quem já tinham colaborado no passado, e é a Rosa Filmes, então, produtora principal por detrás desta obra.
10: Exato. Nós tínhamos conhecido no L'Empire e éramos co-produtores. E quando chegou a oportunidade de fazer este filme, lá estávamos nós a querer colaborar e a ajudar, mas as dificuldades de produção do filme obrigaram-nos a nós a passar a produtores principais, porque todas as dificuldades de dinheiro e também de coordenação, o realizador queria filmar este verão que passou e, pela primeira vez na história das relações cinematográficas dos dois países, fez-se um filme em França com uma equipa inteiramente portuguesa.
15: É muito o contrário, habitualmente, não é?
10: É sempre o contrário. Portanto, foi uma coisa absolutamente mágica. Quando nós tomámos conta da produção, ficou uma arquitetura com filmagem em França, filmagem em Portugal e filmagem em Itália, mas toda a produção é portuguesa e os outros partners italianos, franceses e espanhóis ficaram apenas a ajudar.
15: E então, o filme é, de facto, rodado essencialmente no sul de França, na região onde nós nos encontramos, um bocadinho também em Itália, mas também em Portugal, não é?
10: O filme também teve uma parte rodada em Portugal, e é sempre este prazer de fazermos filmes cosmopolitas, em que quer a produção, quer as histórias retratam esta Europa que nós amamos, e não apenas a ideia de nacionalismos em que toda a gente está separada.
15: Bruno Dumont, que já teve também projetos cá, em Cannes, no passado, já teve prémios cá, por exemplo, com La Vie de Jésus, L'Humanité. Agora é um filme muito sobre a infância ou sobre uma parte do litoral do sul de França onde a fotografia tem um papel absolutamente descomunal.
10: Eu acho que é só olhar à volta no sítio onde estamos a fazer esta conversa aqui em Cannes e ver este mar esmeralda. O que é especial em São Rafael? É que para lá do mar esmeralda há umas rochas vermelhas. O filme em português chama-se Escarpas Vermelhas. Encontramos um título muito bonito. Em francês é Roche Rouge, porque, digamos, é este espaço mágico, esta joia que é a Côte d'Azur, mas do lado da infância, ou seja, é um filme sobre crescer, sobre como é que se cresce, sobre as violências de crescer e sobre os amores também. É um filme...
15: O bem e o mal
10: também. O bem e o mal, mas é um rapaz e uma rapariga que estão apaixonados, fazem uma escapadela para a Itália no comboio, mas têm só 5 anos. Portanto, o que é fascinante aqui é que nós somos humanos. Logo a partir do momento em que nascemos e começamos a crescer apaixonados e a viver riscos. Portanto, é um filme, como direi, a dizer que a vida é apaixonante e que vale a pena correr riscos.
15: Ele está muito determinado, não é?
10: O rapaz está determinado.
15: O G.O. está determinado.
10: Está determinado. E o que é bonito é que, porque é que o filme também é rochoso, não é apenas uma questão plástica. É porque essas rochas são umas rochas em que em França se faz uns saltos muito arriscados. E ele está sempre a demonstrar o seu valor saltando dessas rochas vermelhas.
15: Saltos
10: no mar
15: para
10: mental,
15: mergulho, exato.
10: Para mergulhar. E, portanto, é um filme que defende a ideia de viver como uma ideia apaixonada. E uma ideia em que não podemos, digamos, estar esmagados pelo medo para viver, mas de que é possível viver com intensidade.
15: Que sabor tem, então, esta estreia aqui na quinzena dos cineastas com este filme?
10: A Rosa Filmes, desde 2016, tem sempre um filme selecionado em Cannes. Nem sei se haverá outra produtora no mundo, desde 2016. Portanto, estamos para 11 anos, não é? Todos os anos, sempre um filme. E já tivemos vários filmes em que éramos nós os produtores principais, mas estes dois últimos também, quer com o Magalhães, com o Gael Garcia Bernal, realizado pelo Olavo Dias, quer agora com este filme do Bruno Dumont, isto se repete. Portanto, não há outra palavra, é um prazer. Eu acho que Cannes é um festival em que a paixão pelo cinema se sobrepõe a tudo, a todas as outras questões. E toda a gente se sente atraída por isto e, portanto, é o sítio certo para mostrar os filmes que nós fazemos. É a nossa imagem de marca, também está ligada à Cannes.
15: Então, e esta 79ª edição, interessa-o, se sim, o que mais lhe interessa aqui, neste certame?
10: Eu acho que há um realizador francês extraordinário. Eu acho que é o grande jovem realizador francês, que é o Arthur Harari. E é a sua terceira longa-metragem, também ganhou o Oscar de melhor argumento o ano passado.
15: Está em competição nas longas-metragens, na sua questão principal.
10: Está em competição nas longas-metragens e esse filme de que foi argumentista ganhou também a Palma de Ouro há 2 anos. Eu acho que é o grande realizador francês agora da nova geração e este filme será o filme mais entusiasmante para ver.
15: Finalmente, o cinema português, no meio desta dinâmica toda, como é que o vê nesta altura? Eu bem sei que é sempre complicado, é sempre a mesma dificuldade de acesso a financiamentos, no entanto, surgem sempre propostas que vão se engrando internacionalmente, não é?
10: Dou-lhe o meu exemplo, vou filmar este ano em África, fazer um filme sobre Angola. Eu acho que vai ser o primeiro filme em que um português vai fazer o ponto de vista do outro, o ponto de vista dos movimentos de independência, e não um filme nostálgico sobre, ah, que pena, Portugal perdeu a África. Há uns filmes que são mais engraçados a falar desse assunto, outros mais dramáticos, outros mais melancólicos. Eu não estou interessado nisso. Estou interessado é como é que foi este conflito e qual é o ponto de vista do outro. E, portanto, vou fazer um filme pela primeira vez sobre como é que os movimentos de independência se confrontavam connosco. Mas o meu ponto de vista ainda é mais complexo. Esse confronto connosco era de portugueses com portugueses. Toda a gente tinha o mesmo bilhete de identidade. Portanto, tentar ter um ponto de vista que ajuda que Portugal possa viver com o seu passado de outra maneira.
15: E vão rodar também na África Equatorial, nomeadamente?
10: A dinâmica do cinema português está em cada filme que é feito.
15: De quem é o argumento?
10: É meu, é uma história extraordinária que eu descobri, já ando a preparar o filme há cerca de 10 anos, porque descubro um dia um folheto em francês sobre 5 mulheres que tinham sido presas, não pelos portugueses lá em Angola, mas sim pela UPA, que era um movimento rival, depois se transformou no FNLA. E essas mulheres são presas e depois são mortas. Portanto, é uma tragédia enorme. E, portanto, é a primeira vez que acontece. 5 mulheres entram na guerrilha e entram, vêm do Congo, no quadro do MPLA, entram em Angola e depois vão ser atacadas pela UPA e vão ser mortas. E, portanto, é contar esta tragédia do que é que estava a acontecer de complexo dentro dos movimentos de libertação. Quando eu descobri estas mulheres, a líder chama-se Diolinda Rodrigues, ela é atualmente o símbolo da mulher angolana, há um dia feriado, que é o dia em que ela foi morta, esta Diolinda Rodrigues, e eu desde que conheci esta personagem, esta pessoa, este fantasma, tomou posse de mim e passei a viver obcecado com esta história. E, portanto, filmá-la é também libertar-me deste fantasma.
15: Obrigado, Joaquim Sapinho, por ter vindo aqui à RFI a partir do Festival do Cinema de Cannes.
0: E aqui então um ponto final nesta segunda e última emissão do Dia em Português, na antena da RFI. Pode continuar a acompanhar-nos nas redes sociais ou no nosso site em rfi.fr/pt. As notícias atualizadas voltam amanhã pelas 15 horas, hora de Paris. Até lá, fique bem.

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1: Cristiana Soares.
0: Em Cabo Verde, o Presidente da República está preocupado com a elevada taxa de abstenção que atingiu os 53% nas legislativas de domingo passado. Em Angola, o líder da UNITA apresentou ao Presidente do país a proposta de pacto para a estabilidade. João Lourenço tomou conhecimento do documento, mas descarta, aprovação. Cerca de 50 embarcações foram detectadas pelas autoridades israelitas junto à costa do Chipre. Os 430 membros foram detidos e transferidos para Israel. Estreia hoje em Cannes, na quinzena dos cineastas, a longa-metragem Les Roches Rouges, do francês Bruno Dormont, e produzida pela portuguesa Rosa Filmes, um filme a descobrir mais à frente nesta emissão. No controlo técnico desta emissão está dos Cossecolitos e o jornal é já a seguir.
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0: Em Cabo Verde, o Presidente da República está preocupado com a elevada taxa de abstenção que atingiu os 53% nas legislativas de domingo passado para José Maria Neves. Os números da abstenção pedem uma reflexão sobre as razões deste aparente desinteresse dos eleitores. Odir Santos.
2: Depois de afirmar que as eleições legislativas de domingo passado decorreram de forma tranquila e ordeira, o Presidente da República, José Maria Neves, defende uma reflexão profunda sobre as causas da elevada taxa de abstenção.
3: Não posso deixar de manifestar preocupação pela elevada taxa de abstenção, superior a 50%, que nos interpela a refletir sobre as razões desse aparente desinteresse dos eleitores. É imperativo compreender e enfrentar as causas desta realidade, sob pena de fragilizarmos a participação cívica, que é o alicerce da democracia.
2: O chefe de Estado, José Maria Neves, que discursava na sessão solene comemorativa do Dia do Município da Praia, celebrado a 19 de maio, manifestou também preocupação com as recorrentes referências à boca de urna e práticas que se aproximam da compra de consciência, defendendo a necessidade de proteger a integridade democrática e assegurar o cumprimento rigoroso da lei. Por outro lado, em comunicado, os observadores da CDO recomendam que os mandatos dos membros da Comissão Nacional de Eleições, caducados há muito tempo, devem ser renovados a tempo para preservar a confiança do público na CNE, de Cabo Verde para a RFI, Odair Santos.
0: Também ainda em Cabo Verde, de acordo com os dados provisórios, o PAICV, até agora na oposição, venceu as legislativas, tem neste momento 36 deputados eleitos e em segundo lugar ficou o MPD, que atualmente era o governo, com 32 assentos parlamentares e ainda 2 deputados eleitos para a UCID. Faltam eleger 2 deputados que vão ditar a maioria relativa ou absoluta do PAICV. Também de acordo com os dados provisórios, a taxa de abstenção situa-se nos 53,5%, um valor histórico que mostra que cerca de metade dos cabo-verdianos não foi votar. O encontro entre João Lourenço e Adalberto da Costa Júnior sobre o Pacto da Estabilidade e Reconciliação Nacional proposto pela UNITA saldou-se com uma apreciação negativa do Presidente a esta proposta. No entanto, Agostinho Sicato, diretor do Centro de Debate e Estudos Académicos, considera que se trata de um não que abre a possibilidade de um diálogo interpartidário em Angola.
4: Creio que é um não que abre a possibilidade para o debate, porque se fosse um não definitivo, creio que o presidente João Lourenço nem sequer recebia em audiência o líder da oposição para ouvir e discutir o mesmo, os pontos principais do mesmo pacto. Acredito que o presidente João Lourenço precisava informar ao líder da oposição qual era a sua posição, portanto, qual era a sua opinião em relação àquele pacto, mas mesmo no próprio comunicado nota-se que ele também reconhece a legitimidade da UNITA, portanto, em poder continuar, no caso, qual era a sua posição, portanto, qual era a sua opinião em relação àquele pacto, mas mesmo no próprio comunicado nota-se que ele também reconhece a legitimidade da UNITA, portanto, em poder continuar, no caso, utilizando outros mecanismos.

0: semelhantes.
1: Eles fizeram uma fila e eles eram escolhidas. As mulheres que são usadas para carregar o material bélico, quer dizer, tem mulheres lá que são líderes, que controlam essas mulheres para que elas não possam sair. Aquelas que não foram escolhidas, elas eram abusadas, qualquer momento estavam lá à disposição de qualquer que seja, sim.
0: Graças a uma fugitiva, Olessa teve notícias recentemente da sua filha mais nova. Ela é agora mãe de um menino.
2: Cerca de 50 embarcações foram interceptadas pelas autoridades israelitas junto à costa do Chipre. Os detidos foram transferidos para Israel. Marco Martins.
3: Numa mensagem na rede social X, a organização Global Summit afirmou que embarcações militares israelitas interceptaram a flotilha de forma ilegal e violenta e que as forças israelitas abordaram as embarcações sequestrando os voluntários. A organização exigiu a libertação imediata dos ativistas e o fim do bloqueio a Gaza. O Ministério dos Negócios Estrangeiros de Israel acusa o movimento islamita Hamas, que considera terrorista, de envolvimento direto na Global Summit e no financiamento das flotilhas, com base em documentos alegadamente encontrados em Gaza durante a invasão do enclave palestiniano. A organização nega, alegando que o seu financiamento provém de donativos privados. Esta é a terceira tentativa, num espaço de um ano, de uma flotilha chegar à faixa de Gaza, devastada pelo conflito com Israel.
2: Estreia hoje em Cannes, na quinzena dos cineastas, a longa-metragem Le Roche Rouge, do francês Bruno Dumont, e produzida pela portuguesa Rosa Filmes. Joaquim Sapinho diz que se trata da primeira vez que uma produção portuguesa garante a estreia de um filme francês.
4: Nós tínhamos conhecido no L'Empire e éramos co-produtores. E quando chegou a oportunidade de fazer este filme, lá estávamos nós a querer colaborar e a ajudar, mas as dificuldades de produção do filme obrigaram-nos a nós a passar a produtores principais, porque todas as dificuldades de dinheiro e também de coordenação, o realizador queria filmar este verão que passou e, pela primeira vez na história das relações cinematográficas dos dois países, fez-se um filme em França com uma equipa inteiramente portuguesa. É sempre o contrário. Portanto, foi uma coisa absolutamente mágica. Quando nós tomámos conta da produção, ficou uma arquitetura com filmagem em França, filmagem em Portugal e filmagem em Itália, mas toda a produção é portuguesa e os outros partners italianos, franceses e espanhóis ficaram apenas a ajudar. Portanto, foi uma experiência única. Nós já tínhamos vivido esta experiência com o filme do Magalhães, que tinha rodagens em Portugal,
5: ano passado,
4: tinha filmagens em Espanha e tinha filmagens nas Filipinas. E também, do lado espanhol, tinha corrido tudo mal, mandámos a equipa portuguesa. Depois nas Filipinas também correu mal, mandámos também a equipa portuguesa. Portanto, aqui foi o mesmo, foi só continuar esta estratégia que, se os outros não conseguem fazer, nós conseguimos.
2: Era então Joaquim Sapinha, entrevistado por Miguel Martins, o nosso enviado especial ao Festival de Cinema de Cannes. Esta é uma entrevista que desenvolvemos mais à frente no Magazine Artes. E aqui o ponto final deste jornal.
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2: Pontapé de saída na segunda parte da nossa emissão. Quarta-feira é dia de Magazine Artes, que hoje nos leva até ao sul de França, ao Festival de Cinema de Cannes. Antes disso, direção Angola, para analisarmos o Pacto de Estabilidade proposto por Adalberto da Costa Júnior e rejeitado por João Lourenço. Agostinho Sicato é o convidado de Catarina Falcão.
6: Convidado.
7: Em Angola, o presidente João Lourenço recebeu na terça-feira o líder da oposição, Adalberto Costa Júnior, de forma a analisar em conjunto o Pacto para a Estabilidade e a Reconciliação Nacional, proposto pela UNITA. Poucas horas após o fim do encontro, a presidência anunciou em comunicado que este pacto não faz sentido, já que não existem razões objetivas, políticas ou institucionais em Angola que justifiquem um acordo político desta amplitude. Adalberto Costa Júnior já afirmou, entretanto, que levará este acordo à Assembleia Nacional, defendendo um amplo acordo em Angola sobre uma nova Constituição, mas também uma amnistia para quem cometeu crimes de corrupção mediante o pagamento de uma parte do que teria sido roubado ao Estado. Em entrevista à RFI, o diretor do Centro de Debate e Estudos Académicos, Agostinho Sicato, analisou este encontro e considera que este não de João Lourenço abre as portas a um diálogo entre a UNITA e o MPLA em Angola.
8: Creio que é um não que abre a possibilidade para o debate, porque se fosse um não definitivo, creio que o presidente João Lourenço nem sequer recebia em audiência o líder da oposição para ouvir e discutir o mesmo os pontos

0: principais do mesmo pacto. Acredito que o presidente João Lourenço precisava informar ao líder da oposição qual era a sua posição, portanto, qual era a sua opinião em relação àquele pacto, mas mesmo no próprio comunicado nota-se que ele também reconhece a legitimidade da UNITA, portanto, em poder continuar, no caso, utilizando outros mecanismos, no caso a Assembleia Nacional. Acredito que fora do próprio pacto abre-se também aqui um espaço para um diálogo permanente. O que faltava em Angola era essencialmente este, porque existem muitos pontos fraturantes, desde a própria Constituição e outros temas importantes da vida do país, que criavam uma espécie de tensão. E a presença de ambos, a discussão aberta, acredito que pode frear um pouco. Acredito que foi neste sentimento de aproximação das partes que o presidente João Lourenço recebeu o líder da UNITA.
1: E a UNITA leva então agora esta proposta de pacto à Assembleia Nacional. O que é que se pode esperar? Pode esperar então um debate? Pode esperar o MPLA a participar ativamente, por exemplo, em mudanças significativas neste pacto? O que é que podemos esperar?
0: O que se espera, na verdade, a posição do MPLA é aquela posição que o governo tomou. O que se espera do MPLA é negar, portanto é desvalorizar a possibilidade de haver este pacto, mas não se espera do MPLA também fechar as portas para uma discussão. Pode sim apresentar seus argumentos, não aceitar o pacto em si, mas abrir caminho para a discussão. Porque aqui um dado importante que este pacto traz, pelo menos daquilo que é a proposta que foi apresentada pela UNITA, é o facto de abrir caminho para todas as sensibilidades estarem envolvidas num diálogo. Porque existem temas que requer consensos. Os consensos normalmente dependem essencialmente das lideranças políticas, daquilo que as lideranças políticas fazem. Acredito que o MPLA recebeu o líder da UNITA, e, a princípio, poderemos ter uma possibilidade de o MPLA estar também aberto para o diálogo, porque o Presidente da República é também Presidente do MPLA. Eu acho que está aqui aberto o caminho para a concertação de ideias.
1: E o que é que isto significa quando estamos a pouco mais de um ano das eleições, quando o MPLA terá de anunciar um candidato até ao final do ano? Tem muitas implicações políticas este pacto, esta proposta, este encontro também de ontem?
0: Primeiro, é preciso também compreender que, do ponto de vista do valor político, o presidente João Lourenço está a usar também das vestes de presidente da República para limpar a sua própria imagem, para projetar-se e agigantar dentro do seu próprio partido. Afinal, ele é candidato à sua própria sucessão no partido, portanto, já em dezembro próximo, não é, deste ano. Tem um outro pré-candidato bastante forte, que é o general Higino Carneiro e outros. Portanto, ele precisa encontrar mecanismos que lhe permitam agigantar a sua própria imagem dentro do partido. E nada melhor do que mostrar a abertura à sociedade. E, neste caso, a recessão do líder do maior partido na oposição passa a ser considerada como um evento extremamente importante para até a continuação da reconciliação nacional. E este líder sai forte, tanto dentro do partido quanto a nível da liderança da República. Isto vai conferi-lo uma espécie de aceitação plena a qualquer proposta que venha a apresentar, enquanto presidente do partido, do seu partido, aquele que pode ser o candidato às próximas eleições. E então, creio que o presidente João Lourenço está a fazer as jogadas necessárias que pode utilizar, portanto está a fazê-lo no âmbito desta diplomacia partidária ou diplomacia política, se podemos considerar, está a fazer essa jogada para não ter muita resistência dentro do seu partido àquele que vai indicar, até porque esses consensos acontecem exatamente numa altura em que nos aproximamos das eleições e as eleições têm sido sempre períodos bastante tenso, de discussões inacabadas, de acusações mútuas, e é aqui onde também depois convidam-se as próprias instituições a ter de trabalharem com lisura, portanto, de modo imparcial, dentro daquilo que a lei exige. Mas só que essas instituições, grande parte delas, no modelo político angolano, dependem essencialmente daquilo que fora o posicionamento político do próprio Presidente da República, que, nesta altura, até agora, é o presidente do partido que sustenta o poder.
1: E falando especificamente deste pacto, claro que há a proposta de uma nova Constituição, há várias propostas lá dentro, há também uma lei, uma proposta de uma lei da Ministria Global e Perpétua mediante o pagamento de multas de 30% de património adquirido de forma ilegal a quem cometeu crimes de corrupção. Estas são medidas que Angola necessita? São medidas que as pessoas gostavam de ver aplicadas? Ou estamos a falar aqui de muita teoria que depois não condiz bem com as reais necessidades dos angolanos?
0: A sociedade angolana está bastante dividida em relação a esta, principalmente a esta lei da amnistia económica. Está bastante dividida. Há aqueles, os adeptos, de que todos aqueles que cometeram deveriam pagar, deviam restituir ao Estado aquilo que se apropriaram e deveriam pagar pelos seus atos. Portanto, esta é uma corrente. Há uma ou outra corrente da qual se associa, se junta ao maior partido político na oposição, que defende que não, deve haver uma amnistia, claro, mas então tem que ter um ponto de partida. Esta defesa, na verdade, não começa agora. Essa começa exatamente à altura, em 2018, quando o presidente João Lourenço anunciou o combate à corrupção como bandeira principal. Portanto, houve uma discussão muito ampla sobre este tema. Grande parte da franja da sociedade entende que a segunda opção seria melhor. Seria melhor no sentido de que também a amnistia permitiria uma espécie de reconciliação entre as partes. Portanto, é daqueles que desviaram o erário com a própria sociedade. Portanto, eles trazem é uma espécie de um alerta de que, atenção, houve sim amnistia para estes, estamos a começar a organizar o processo e de agora em diante, quem mais cometer, então, vai pagar pelos seus atos. Portanto, é essencial. Por quê? Porque a estrutura económica de Angola assenta essencialmente àqueles a quem se acusa de terem desviado o erário. E a perseguição a estes indivíduos, para que restituam esses dinheiros do erário, está a ser bastante inglória. Porquê? Porque não se consegue restituir, fundamentalmente, o dinheiro que já não está em Angola. Nós temos processos transitados em julgados que o governo angolano tem dificuldades sérias de poder executar, exatamente porque as nossas leis terminam nas nossas fronteiras. Portanto, a nível internacional, há outras leis, esses dinheiros estão sujeitos aos outros ordenamentos jurídicos daqueles países. Portanto, esta é uma das propostas que, levada à discussão, creio que, e aprovada uma lei da amnistia neste sentido, não só permite a que estes restituam parte do dinheiro que têm para o bem do país, mas também permite que a sociedade fica harmonizada, deixa de estar dividida entre um grupo que entende que a aplicação da lei está a ser uma perseguição, portanto, e o grupo que entende que é necessário que estes devem pagar pelos crimes cometidos.
1: Ouvimos Agostinho Sicato, diretor do Centro de Debate e Estudos Académicos, sobre o Pacto para a Estabilidade e a Reconciliação Nacional, proposto pela UNITA.
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4: Artes. Segue-se então o magazine Artes, que hoje nos leva até ao sul de França, ao Festival de Cinema de Cannes. Um trabalho produzido e apresentado por Miguel Martins, o nosso enviado especial ao festival.
5: Lá há a plage e a praia está um campinho. Que tem namorado? Não. 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
6: temos o privilégio de acolher de novo o Joaquim Sapinho, da Rosa Filmes. Boa tarde, bem-vindo a mais uma edição do Festival do Cinema de Cannes. Estamos juntos para falar, nomeadamente, do filme Les Roches Rouges, de Bruno Dumont, com quem já tinham colaborado no passado, e é a Rosa Filmes, então, produtora principal por detrás desta obra.
7: Exato. Nós tínhamos-nos conhecido no L'Empire e éramos co-produtores. E quando chegou a oportunidade de fazer este filme, lá estávamos nós a querer colaborar e a ajudar, mas as dificuldades de produção do filme obrigaram-nos a nós a passar a produtores principais, porque todas as dificuldades de dinheiro e também de coordenação, o realizador queria filmar este verão que passou e, pela primeira vez na história das relações cinematográficas dos dois países, fez-se um filme em França com uma equipa inteiramente portuguesa.
6: É muito o contrário, habitualmente. Não é?
7: É sempre o contrário. Portanto, foi uma coisa absolutamente mágica. Quando nós tomámos conta da produção, ficou uma arquitetura com filmagem em França, filmagem em Portugal e filmagem em Itália, mas toda a produção é portuguesa e os outros partners italianos, franceses e espanhóis ficaram apenas a ajudar.
6: E então, o filme é, de facto, rodado essencialmente no sul de França, na região onde nós nos encontramos, um bocadinho também em Itália, mas também em Portugal, não é?
7: O filme também teve uma parte rodada em Portugal. E é sempre este prazer de fazermos filmes cosmopolitas, em que quer a produção, quer as histórias retratam esta Europa que nós amamos e não apenas a ideia de nacionalismos em que toda a gente está separada.
6: Bruno Dumont, que já teve também projetos cá, em Cannes, no passado, já teve prémios cá, por exemplo, com La Vie de Jésus, L'Humanité. Agora é um filme muito sobre a infância ou sobre uma parte do litoral do sul de França, onde a fotografia tem um papel absolutamente descomunal.
7: Eu acho que é só olhar à volta no sítio onde estamos a fazer esta conversa aqui em Cannes e ver este Mar Esmeralda. O que é especial em São Rafael? É que para lá do Mar Esmeralda há umas rochas vermelhas. O filme em português chama-se Escarpas Vermelhas. Encontramos um título muito bonito. Em francês é Roche Rouge, porque, digamos, é este espaço mágico, esta joia que é a Côte d'Azur, mas do lado da infância. Ou seja, é um filme sobre crescer, sobre como é que se cresce, sobre as violências de crescer e sobre os amores também. É um filme...
6: O bem e o mal
7: também. O bem e o mal, mas é um rapaz e uma rapariga que estão apaixonados. Fazem uma escapadela para a Itália no comboio, mas têm só 5 anos. Portanto, o que é fascinante aqui é que nós somos humanos. Logo a partir do momento em que nascemos e começamos a crescer apaixonados e a viver riscos. Portanto, é um filme, como direi, a dizer que a vida é apaixonante e que vale a pena correr riscos.
6: Ele está muito determinado, não é?
7: O rapaz está determinado.
6: O G.O. está determinado.
7: Está determinado. E o que é bonito é que, porque é que o filme também é Roche Rouge, não é apenas uma questão plástica. É porque essas rochas são umas rochas em que, em França, se faz uns saltos muito arriscados. E ele está sempre a demonstrar o seu valor, saltando dessas rochas vermelhas.
6: Saltos
7: no mar
6: para
7: mental,
6: mergulho, exato.
7: Para mergulhar. E, portanto, é um filme que defende a ideia de viver como uma ideia apaixonada. E uma ideia em que não podemos, digamos, estar esmagados pelo medo para viver, mas de que é possível viver com intensidade.
6: Que sabor tem, então, esta estreia aqui na quinzena dos cineastas com este filme?
7: A Rosa Filmes, desde 2016, tem sempre um filme selecionado em Cannes. Nem sei se haverá outra produtora no mundo desde 2016, portanto vamos para 11 anos, não é? Todos os anos sempre um filme. E já tivemos vários filmes em que éramos nós os produtores principais, mas estes dois últimos também, quer com o Magalhães, com o Gael Garcia Bernal, realizado pelo Love Dias, quer agora com este filme do Bruno Dumont, isto se repete. Portanto, não há outra palavra, é um prazer. Eu acho que Cannes é um festival em que a paixão pelo cinema se sobrepõe a tudo, a todas as outras questões. E toda a gente se sente atraída por isto e, portanto, é o sítio certo para mostrar os filmes que nós fazemos. É a nossa imagem de marca, também está ligada à Cannes.
6: Então, e esta 79ª edição, interessa-o, se sim, o que mais lhe interessa aqui, neste certame?
7: Eu acho que está, há um realizador francês extraordinário. Eu acho que é o grande jovem realizador francês, que é o Arthur Harari. E é a sua terceira longa-metragem, também ganhou o Oscar de melhor argumento o ano passado.
6: Está em competição nas longas-metragens, na seleção principal.
7: Está em competição nas longas-metragens e esse filme de que foi argumentista ganhou também a Palma de Ouro há 2 anos. Eu acho que é o grande realizador francês agora da nova geração e este filme será o filme mais entusiasmante para ver.
6: Finalmente, o cinema português, no meio desta dinâmica toda, como é que o vê nesta altura? Eu bem sei que é sempre complicado, é sempre a mesma dificuldade de acesso a financiamentos, no entanto, surgem sempre propostas que vão se ingrando internacionalmente, não é?
7: Dou-lhe o meu exemplo. Vou filmar este ano em África, fazer um filme sobre Angola. Eu acho que vai ser o primeiro filme em que um português vai fazer o ponto de vista do outro, o ponto de vista dos movimentos de independência, e não um filme nostálgico sobre, ah, que pena, Portugal perdeu a África. Há uns filmes que são mais engraçados a falar desse assunto, outros mais dramáticos, outros mais melancólicos. Eu não estou interessado nisso. Estou interessado é como é que foi este conflito e qual é o ponto de vista do outro. E, portanto, vou fazer um filme pela primeira vez sobre como é que os movimentos de independência se confrontavam connosco. Mas o meu ponto de vista ainda é mais complexo. Esse confronto connosco era de portugueses com portugueses. Toda a gente tinha o mesmo bilhete de identidade. Portanto, tentar ter um ponto de vista que ajuda que Portugal possa viver com o seu passado de outra maneira.
6: E vão rodar também na África Equatorial, nomeadamente?
7: A dinâmica do cinema português está em cada filme que é feito.
6: De quem é o argumento?
7: É meu, é uma história extraordinária que eu descobri, já ando a preparar o filme há cerca de 10 anos, porque descubro um dia um folheto em francês sobre 5 mulheres que tinham sido presas, não pelos portugueses lá em Angola, mas sim pela UPA, que era um movimento rival, depois se transformou no FNLA. E essas mulheres são presas e depois são mortas, portanto é uma tragédia enorme. E, portanto, é a primeira vez que acontece. 5 mulheres entram na guerrilha e entram, vêm do Congo, no quadro do MPLA, entram em Angola e depois vão ser atacadas pela UPA e vão ser mortas. E, portanto, é contar esta tragédia do que é que estava a acontecer de complexo dentro dos movimentos de libertação. Quando eu descobri estas mulheres, a líder chama-se Diolinda Rodrigues, ela é atualmente o símbolo da mulher angolana, há um dia feriado, que é o dia em que ela foi morta, esta Diolinda Rodrigues, e eu desde que conheci esta personagem, esta pessoa, este fantasma, tomou posse de mim e passei a viver obcecado com esta história. E, portanto, filmá-la é também libertar-me deste fantasma.
6: Obrigado, Joaquim Sapinho, por ter vindo aqui à RFI a partir do Festival do Cinema de Cannes.
4: E aqui então um ponto final nesta segunda e última emissão do Dia em Português na antena da RFI. Pode continuar a acompanhar-nos nas redes sociais ou no nosso site em rfi.fr/pt. As notícias atualizadas voltam amanhã pelas 15 horas, hora de Paris. Até lá, fique bem.

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1: Cristiano Soares.
0: Em Cabo Verde, o Presidente da República está preocupado com a elevada taxa de abstenção que atingiu os 53% nas legislativas de domingo passado. Em Angola, o líder da UNITA apresentou ao Presidente do país a proposta de pacto para a estabilidade. João Lourenço tomou conhecimento do documento, mas descarta, aprovação. Cerca de 50 embarcações foram detectadas pelas autoridades israelitas junto à costa do Chipre. Os 430 membros foram detidos e transferidos para Israel. Estreia hoje em Cannes, na quinzena dos cineastas, a longa-metragem Les Roches Rouges, do francês Bruno Dormont, e produzida pela portuguesa Rosa Filmes, um filme a descobrir mais à frente nesta emissão. No controlo técnico desta emissão está dos Cosseculites e o jornal é já a seguir.
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0: Em Cabo Verde, o Presidente da República está preocupado com a elevada taxa de abstenção que atingiu os 53% nas legislativas de domingo passado para José Maria Neves. Os números da abstenção pedem uma reflexão sobre as razões deste aparente desinteresse dos eleitores. Odir Santos.
2: Depois de afirmar que as eleições legislativas de domingo passado decorreram de forma tranquila e ordeira, o Presidente da República, José Maria Neves, defende uma reflexão profunda sobre as causas da elevada taxa de abstenção.
3: Não posso deixar de manifestar preocupação pela elevada taxa de abstenção, superior a 50%, que nos interpela a refletir sobre as razões desse aparente desinteresse dos eleitores. É imperativo compreender e enfrentar as causas desta realidade, sob pena de fragilizarmos a participação cívica, que é o alicerce da democracia.
2: O chefe de Estado, José Maria Neves, que discursava na sessão solene comemorativa do Dia do Município da Praia, celebrado a 19 de maio, manifestou também preocupação com as recorrentes referências à boca de urna e práticas que se aproximam da compra de consciência, defendendo a necessidade de proteger a integridade democrática e assegurar o cumprimento rigoroso da lei. Por outro lado, em comunicado, os observadores da CDO recomendam que os mandatos dos membros da Comissão Nacional de Eleições, caducados há muito tempo, devem ser renovados a tempo para preservar a confiança do público na CNE. De Cabo Verde para a RFI, Odair Santos.
0: Também ainda em Cabo Verde, de acordo com os dados provisórios, o PAICV, até agora na oposição, venceu as legislativas, tem neste momento 36 deputados eleitos e em segundo lugar ficou o MPD, que atualmente era o governo, com 32 assentos parlamentares e ainda 2 deputados eleitos para a UCID. Faltam eleger 2 deputados que vão ditar a maioria relativa ou absoluta do PAICV. Também de acordo com os dados provisórios, a taxa de abstenção situa-se nos 53,5%, um valor histórico que mostra que cerca de metade dos cabo-verdianos não foi votar. O encontro entre João Lourenço e Adalberto da Costa Júnior sobre o Pacto da Estabilidade e a Reconciliação Nacional proposto pela UNITA saudou-se com uma apreciação negativa do Presidente a esta proposta. No entanto, Agostinho Sicato, diretor do Centro de Debate e Estudos Académicos, considera que se trata de um não que abre a possibilidade de um diálogo interpartidário em Angola.
4: Creio que é um não que abre a possibilidade para o debate, porque se fosse um não definitivo, creio que o presidente João Lourenço nem sequer recebia em audiência o líder da oposição para ouvir e discutir o mesmo, os pontos principais do mesmo pacto. Acredito que o presidente João Lourenço precisava informar ao líder da oposição qual era a sua posição, portanto, qual era a sua opinião em relação àquele pacto, mas mesmo no próprio comunicado nota-se que ele também reconhece a legitimidade da UNITA, portanto, em poder continuar, no caso, utilizando outros mecanismos, no caso a Assembleia Nacional. Acredito que fora do próprio pacto abre-se também aqui um espaço para um diálogo permanente.
0: As palavras de Agostinho Cicato, diretor do Centro de Debate e Estudos Académicos de Angola, aqui entrevistado por Catarina Falcão. Esta é, de resto, uma entrevista que desenvolvemos mais à frente no espaço convidado. Tempo para retomarmos agora a série de reportagens da RFI sobre a situação em Cabo Delgado, no norte de Moçambique. Esta região é palco há quase 10 anos de violência perpetrado por grupos armados denominados Shebab. Em 2019, alguns juraram lealdade ao Estado Islâmico. No terreno, os Shebab reproduzem um modo operatório de todas as ramificações do Daesh em África. Os ataques são marcados por sequestros em massa de mulheres e crianças. A reportagem é de Gael Alex, com a tradução de Liliana Henriques.
5: Rashid tem 13 anos e vive há algumas semanas em Mocimboa da Praia com uma tia idosa. Rashid acaba de escapar aos Shebabs. Ele tinha apenas 7 anos quando foi raptado.
6: A vida era muito dura. Não havia comida. Íamos para os campos, íamos buscar água e se não encontrássemos nada para trazer, batiam-nos. Tínhamos hematomas por todo o lado e doenças. Eles ensinaram-nos a lutar e o manuseamento das armas. Eu sei como usar uma Kalashnikov.
5: Foi em 2020 que Olessa Ibrahimo, habitante da zona de Najiza, perto de Palma, foi testemunha impotente do sequestro das suas duas filhas. Na época, elas tinham 15 e 17 anos.
7: Os Shebabs tinham reunido todas as crianças. Quando me viram, os meus três filhos mais pequenos correram para mim. Os terroristas pouparam-nos porque eu estava grávida. Mas eles levaram as minhas duas filhas. Penso nelas, naquilo que passam todos os dias.
5: Os Shebabs escondem-se nas florestas. No acampamento, as mulheres são as suas escravas. Angelina Forman é assistente social para Médicos Sem Fronteiras e ouviu muitas histórias semelhantes.
8: Eles fizeram uma filha e eles eram escolhidos. As mulheres que são usadas para carregar o material bélico, quer dizer, tem mulheres lá que são líderes, que controlam essas mulheres para que elas não possam sair. Aquelas que não foram escolhidas, elas eram abusadas, qualquer momento estavam lá à disposição de qualquer que seja, sim.
5: Graças a uma fugitiva, Olessa teve notícias recentemente da sua filha mais nova. Ela é agora mãe de um menino.
0: Cerca de 50 embarcações foram interceptadas pelas autoridades israelitas junto à costa do Chipre. Os detidos foram transferidos para Israel. Marco Martins.
9: Numa mensagem na rede social X, a organização Global Summit afirmou que embarcações militares israelitas interceptaram a flotilha de forma ilegal e violenta e que as forças israelitas abordaram as embarcações sequestrando os voluntários. A organização exigiu a libertação imediata dos ativistas e o fim do bloqueio a Gaza. O Ministério dos Negócios Estrangeiros de Israel acusa o movimento islamita Hamas, que considera terrorista, de envolvimento direto na Global Summit e no financiamento das flotilhas, com base em documentos alegadamente encontrados em Gaza durante a invasão do enclave palestiniano. A organização nega, alegando que o seu financiamento provém de donativos privados. Esta é a terceira tentativa, no espaço de um ano, de uma flotilha chegar à faixa de Gaza, devastada pelo conflito com Israel.
0: Estreia hoje em Cannes, na quinzena dos cineastas, a longa-metragem Le Roche Rouge, do francês Bruno Dumont, e produzida pela portuguesa Rosa Filmes. Joaquim Sapinho diz que se trata da primeira vez que uma produção portuguesa garante a estreia de um filme francês.
10: Nós tínhamos conhecido no L'Empire e éramos co-produtores. E quando chegou a oportunidade de fazer este filme, lá estávamos nós a querer colaborar e a ajudar, mas as dificuldades de produção do filme obrigaram-nos a nós a passar a produtores principais, porque todas as dificuldades de dinheiro e também de coordenação, o realizador queria filmar este verão que passou e, pela primeira vez na história das relações cinematográficas dos dois países, fez-se um filme em França com uma equipa inteiramente portuguesa. É sempre o contrário. Portanto, foi uma coisa absolutamente mágica. Quando nós tomámos conta da produção, ficou uma arquitetura com filmagem em França, filmagem em Portugal e filmagem em Itália, mas toda a produção é portuguesa e os outros partners italianos, franceses e espanhóis ficaram apenas a ajudar. Portanto, foi uma experiência única. Nós já tínhamos vivido esta experiência com o filme do Magalhães, que tinha rodagens em Portugal,
11: ano passado,
10: tinha filmagens em Espanha e tinha filmagens nas Filipinas. E também, do lado espanhol, tinha corrido tudo mal, mandámos a equipa portuguesa. Depois nas Filipinas também correu mal, mandámos também a equipa portuguesa. Portanto, aqui foi o mesmo, foi só continuar esta estratégia que, se os outros não conseguem fazer, nós conseguimos.
0: Era então Joaquim Sapinha entrevistado por Miguel Martins, o nosso enviado especial ao Festival de Cinema de Cannes. Esta é uma entrevista que desenvolvemos mais à frente no Magazine Artes. E aqui o ponto final deste jornal.
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0: Pontapé de saída na segunda parte da nossa emissão. Quarta-feira é dia de Magazine Artes, que hoje nos leva até ao sul de França, ao Festival de Cinema de Cannes. Antes disso, direção Angola para analisarmos o Pacto de Estabilidade proposto por Adalberto da Costa Júnior e rejeitado por João Lourenço. Agostinho Cicato é o convidado de Catarina Falcão.
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5: Em Angola, o presidente João Lourenço recebeu na terça-feira o líder da oposição, Adalberto Costa Júnior, de forma a analisar em conjunto o Pacto para a Estabilidade e a Reconciliação Nacional, proposto pela UNITA. Poucas horas após o fim do encontro, a presidência anunciou em comunicado que este pacto não faz sentido, já que não existem razões objetivas, políticas ou institucionais em Angola que justifiquem um acordo político desta amplitude. Adalberto Costa Júnior já afirmou, entretanto, que levará este acordo à Assembleia Nacional, defendendo um amplo acordo em Angola sobre uma nova Constituição, mas também uma amnistia para quem cometeu crimes de corrupção, mediante o pagamento de uma parte do que teria sido roubado ao Estado. Em entrevista à RFI, o diretor do Centro de Debate e Estudos Académicos, Agostinho Cicato, analisou este encontro e considera que este não de João Lourenço abre as portas a um diálogo entre a UNITA e o MPLA em Angola.
4: Creio que é um não que abre a possibilidade para o debate, porque se fosse um não definitivo, creio que o presidente João Lourenço nem sequer recebia em audiência o líder da oposição para ouvir e discutir o mesmo, os pontos principais do mesmo pacto. Acredito que o presidente João Lourenço precisava informar ao líder da oposição qual era a sua posição, tanto qual era a sua opinião em relação àquele pacto, mas mesmo no próprio comunicado nota-se que ele também reconhece a legitimidade da UNITA, tanto em poder continuar, no caso, utilizando outros mecanismos, no caso a Assembleia Nacional. Acredito que fora do próprio pacto abre-se também aqui um espaço para um diálogo permanente. O que faltava em Angola era essencialmente este, porque existem muitos pontos fraturantes, desde a própria Constituição e outros temas importantes da vida do país, que criavam uma espécie de tensão. E a presença de ambos, a discussão aberta, acredito que pode frear um pouco. Acredito que foi neste sentimento de aproximação das partes que o presidente João Lourenço recebeu o líder da UNITA.
5: E a UNITA leva então agora esta proposta de pacto à Assembleia Nacional. O que é que se pode esperar? Pode esperar então um debate? Pode esperar o MPLA a participar ativamente, por exemplo, em mudanças significativas neste pacto? O que é que podemos esperar?
4: O que se espera, na verdade, a posição do MPLA é aquela posição que o governo tomou. O que se espera do MPLA é negar, portanto é desvalorizar a possibilidade de haver este pacto, mas não se espera do MPLA também fechar as portas para uma discussão. Pode sim apresentar seus argumentos, não aceitar o pacto em si, mas abrir caminho para a discussão. Porque é que um dado importante que este pacto traz, pelo menos daquilo que é a proposta que foi apresentada pela UNITA, é o facto de abrir caminho para todas as sensibilidades estarem envolvidas num diálogo. Porque existem temas que requer consensos. Os consensos normalmente dependem essencialmente das lideranças políticas, daquilo que as lideranças políticas fazem. Acredito que o MPLA recebeu o líder da UNITA, e a princípio poderemos ter uma possibilidade de o MPLA estar também aberto para o diálogo, porque o presidente da República é também presidente do MPLA. Eu acho que está aqui aberto o caminho para a concertação de ideias.
5: E o que é que isto significa quando estamos a pouco mais de um ano das eleições, quando o MPLA terá de anunciar um candidato até ao final do ano? Tem muitas implicações políticas este pacto, esta proposta, este encontro também de ontem?
4: Primeiro é preciso também compreender que, do ponto de vista do valor político, o presidente João Lourenço está a usar também das vestes de presidente da República para limpar a sua própria imagem, para projetar-se e agigantar dentro do seu próprio partido. Afinal, ele é candidato à sua própria sucessão no partido, portanto, já em dezembro próximo, não é? Deste ano. Tem um outro pré-candidato bastante forte, que é o general Higino Carneiro e outros. Portanto, ele precisa encontrar mecanismos que lhe permitam agigantar a sua própria imagem dentro do partido. E nada melhor do que mostrar a abertura à sociedade. E, neste caso, a recessão do líder do maior partido na oposição passa a ser considerada como um evento extremamente importante para até a continuação da reconciliação nacional. E este líder sai forte, tanto dentro do partido quanto a nível da liderança da República. Isto vai conferi-lo uma espécie de aceitação plena a qualquer proposta que venha a apresentar, enquanto presidente do partido, do seu partido, aquele que pode ser o candidato às próximas eleições. E então, creio que o presidente João Lourenço está a fazer as jogadas necessárias que pode utilizar, portanto está a fazê-lo no âmbito desta diplomacia partidária ou diplomacia política, se podemos considerar, está a fazer essa jogada para não ter muita resistência dentro do seu partido àquele que vai indicar, até porque esses consensos acontecem exatamente numa altura em que nos aproximamos das eleições e as eleições têm sido sempre períodos bastante tenso, de discussões inacabadas, de acusações mútuas, e é aqui onde também depois convidam-se as próprias instituições a ter de trabalharem com lisura, portanto, de modo imparcial, dentro daquilo que a lei exige. Mas só que essas instituições, grande parte delas, no modelo político angolano, dependem essencialmente daquilo que fora o posicionamento político do próprio Presidente da República, que, nesta altura, até agora, é o presidente do partido que sustenta o poder.
11: E falando especificamente deste pacto, claro que há a proposta de uma nova Constituição, há várias propostas lá dentro, há também uma lei, uma proposta de uma lei da Ministria Global e Perpétua mediante o pagamento de multas de 30% de património adquirido de forma ilegal a quem cometeu crimes de corrupção. Estas são medidas que Angola necessita? São medidas que as pessoas gostavam de ver aplicadas? Ou estamos a falar aqui de muita teoria que depois não condiz bem com as reais necessidades dos angolanos?
4: A sociedade angolana está bastante dividida em relação a esta, principalmente a esta lei da amnistia económica. Está bastante dividida. Há aqueles, os adeptos, de que todos aqueles que cometeram deveriam pagar, deviam restituir ao Estado aquilo que se apropriaram e deveriam pagar pelos seus atos. Portanto, esta é uma corrente. Há uma outra corrente da qual se associa, se junta ao maior partido político na oposição, que defende que não, deve haver uma amnistia, claro, mas então tem que ter um ponto de partida. Esta defesa, na verdade, não começa agora. Essa começa exatamente à altura, em 2018, quando o presidente João Lourenço anunciou o combate à corrupção como bandeira principal. Portanto, houve uma discussão muito ampla sobre este tema. Grande parte da franja da sociedade entende que a segunda opção seria melhor. Seria melhor no sentido de que também a amnistia permitiria uma espécie de reconciliação entre as partes. Portanto, é daqueles que desviaram o erário com a própria sociedade. Portanto, eles trazem é uma espécie de um alerta de que, atenção, houve sim amnistia para estes, estamos a começar a organizar o processo e de agora em diante, quem mais cometer, então, vai pagar pelos seus atos. Portanto, é essencial. Por quê? Porque a estrutura económica de Angola assenta essencialmente àqueles a quem se acusa de terem desviado o erário. E a perseguição a estes indivíduos, para que restituam esses dinheiros do erário, está a ser bastante inglória. Porquê? Porque não se consegue restituir, fundamentalmente, o dinheiro que já não está em Angola. Nós temos processos transitados em julgados que o governo angolano tem dificuldades sérias de poder executar, exatamente porque as nossas leis terminam nas nossas fronteiras. Portanto, a nível internacional, há outras leis, esses dinheiros estão sujeitos aos outros ordenamentos jurídicos daqueles países. Portanto, esta é uma das propostas que, levada à discussão, creio que, e aprovada uma lei de amnistia neste sentido, não só permite a que estes restituam parte do dinheiro que têm para o bem do país, mas também permite que a sociedade fique harmonizada. Deixa de estar dividida entre os grupos um grupo que entende que a aplicação da lei está a ser uma perseguição, tanto, e o grupo que entende que é necessário que estes devem pagar pelos crimes cometidos.
11: Ouvimos Agostinho Cicato, diretor do Centro de Debate e Estudos Académicos, sobre o Pacto para a Estabilidade e a Reconciliação Nacional, proposto pela UNITA.
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0: Segue-se então o Magazine Artes, que hoje nos leva até ao sul de França, ao Festival de Cinema de Cannes. Um trabalho produzido e apresentado por Miguel Martins, o nosso enviado especial ao festival.
14: Lá há a praia e a praia está um campinho. Acho que tem namorado, se não. E tu?
15: Temos o privilégio de acolher de novo o Joaquim Sapinho, da Rosa Filmes. Boa tarde, bem-vindo a mais uma edição do Festival do Cinema de Cannes. Estamos juntos para falar, nomeadamente, do filme Les Roches Rouges, de Bruno Dumont, com quem já tinham colaborado no passado. E é a Rosa Filmes, então, produtora principal por detrás desta obra.
10: Exato. Nós tínhamos conhecido no L'Empire e éramos co-produtores. E quando chegou a oportunidade de fazer este filme, lá estávamos nós a querer colaborar e a ajudar, mas as dificuldades de produção do filme obrigaram-nos a nós a passar a produtores principais, porque todas as dificuldades de dinheiro e também de coordenação, o realizador queria filmar este verão que passou e, pela primeira vez na história das relações cinematográficas dos dois países, fez-se um filme em França com uma equipa inteiramente portuguesa.
15: É muito o contrário, habitualmente, não é?
10: É sempre o contrário. Portanto, foi uma coisa absolutamente mágica. Quando nós tomámos conta da produção, ficou uma arquitetura com filmagem em França, filmagem em Portugal e filmagem em Itália, mas toda a produção é portuguesa e os outros partners italianos, franceses e espanhóis ficaram apenas a ajudar.
15: E então, o filme é, de facto, rodado essencialmente no sul de França, na região onde nós nos encontramos, um bocadinho também em Itália, mas também em Portugal, não é?
10: O filme também teve uma parte rodada em Portugal, e é sempre este prazer de fazermos filmes cosmopolitas, em que quer a produção, quer as histórias retratam esta Europa que nós amamos, e não apenas a ideia de nacionalismos em que toda a gente está separada.
15: Bruno Dumont, que já teve também projetos cá, em Cannes, no passado, já teve prémios cá, por exemplo, com La Vie de Jésus, L'Humanité. Agora é um filme muito sobre a infância ou sobre uma parte do litoral do sul de França, onde a fotografia tem um papel absolutamente descomunal.
10: Eu acho que é só olhar à volta no sítio onde estamos a fazer esta conversa aqui em Cannes e ver este Mar Esmeralda. O que é especial em São Rafael? É que para lá do Mar Esmeralda há umas rochas vermelhas. O filme em português chama-se Escarpas Vermelhas. Encontramos um título muito bonito. Em francês é Roche Rouge, porque, digamos, é este espaço mágico, esta joia que é a Côte d'Azur, mas do lado da infância. Ou seja, é um filme sobre crescer, sobre como é que se cresce, sobre as violências de crescer e sobre os amores também. É um filme...
15: O bem e o mal
10: também. O bem e o mal, mas é um rapaz e uma rapariga que estão apaixonados. Fazem uma escapadela para a Itália no comboio, mas têm só 5 anos. Portanto, o que é fascinante aqui é que nós somos humanos. Logo a partir do momento em que nascemos e começamos a crescer apaixonados e a viver riscos. Portanto, é um filme, como direi, a dizer que a vida é apaixonante e que vale a pena correr riscos.
15: Ele está muito determinado, não é?
10: O rapaz está determinado.
15: O G.O. está determinado.
10: Está determinado. E o que é bonito é que, porque é que o filme também é rochoso, não é apenas uma questão plástica. É porque essas rochas são umas rochas em que em França se faz uns saltos muito arriscados. E ele está sempre a demonstrar o seu valor saltando dessas rochas vermelhas.
15: Saltos
10: no mar
15: para
10: mental,
15: mergulho. Exato.
10: Para mergulhar. E, portanto, é um filme que defende a ideia de viver como uma ideia apaixonada. E uma ideia em que não podemos, digamos, estar esmagados pelo medo para viver, mas de que é possível viver com intensidade.
15: Que sabor tem, então, esta estreia aqui na quinzena dos cineastas com este filme?
10: A Rosa Filmes, desde 2016, tem sempre um filme selecionado em Cannes. Nem sei se haverá outra produtora no mundo, desde 2016. Portanto, vamos para 11 anos, não é? Todos os anos, sempre um filme. E já tivemos vários filmes em que éramos nós os produtores principais, mas estes dois últimos também, quer com o Magalhães, com o Gael Garcia Bernal, realizado pelo Olavo Dias, quer agora com este filme do Bruno Dumont, isto se repete. Portanto, não há outra palavra, é um prazer. Eu acho que Cannes é um festival em que a paixão pelo cinema se sobrepõe a tudo, a todas as outras questões. E toda a gente se sente atraída por isto e, portanto, é o sítio certo para mostrar os filmes que nós fazemos. É a nossa imagem de marca, também está ligada à Cannes.
15: Então, e esta 79ª edição, interessa-o, se sim, o que mais lhe interessa aqui, neste certame?
10: Eu acho que há um realizador francês extraordinário. Eu acho que é o grande jovem realizador francês, que é o Arthur Harari. E é a sua terceira longa-metragem, também ganhou o Oscar de melhor argumento o ano passado.
15: Está em competição nas longas-metragens, na seleção principal.
10: Está em competição nas longas-metragens e esse filme de que foi argumentista ganhou também a Palma de Ouro há 2 anos. Eu acho que é o grande realizador francês agora da nova geração e este filme será o filme mais entusiasmante para ver.
15: Finalmente, o cinema português, no meio desta dinâmica toda, como é que o vê nesta altura? Eu bem sei que é sempre complicado, é sempre a mesma dificuldade de acesso a financiamentos, no entanto, surgem sempre propostas que vão se ingrando internacionalmente, não é?
10: Dou-lhe o meu exemplo. Vou filmar este ano em África, fazer um filme sobre Angola. Eu acho que vai ser o primeiro filme em que um português vai fazer o ponto de vista do outro, ponto de vista dos movimentos de independência, e não um filme nostálgico sobre que pena, Portugal perdeu a África. Há uns filmes que são mais engraçados a falar desse assunto, outros mais dramáticos, outros mais melancólicos. Eu não estou interessado nisso. Estou interessado é como é que foi este conflito e qual é o ponto de vista do outro. E, portanto, vou fazer um filme pela primeira vez sobre como é que os movimentos de independência se confrontavam connosco. Mas o meu ponto de vista ainda é mais complexo. Esse confronto connosco era de portugueses com portugueses. Toda a gente tinha o mesmo bilhete de identidade. Portanto, tentar ter um ponto de vista que ajuda que Portugal possa viver com o seu passado de outra maneira.
15: E vão rodar também na África Equatorial, nomeadamente?
10: A dinâmica do cinema português está em cada filme que é feito.
15: De quem é o argumento?
10: É meu, é uma história extraordinária que eu descobri, já ando a preparar o filme há cerca de 10 anos, porque descubro um dia um folheto em francês sobre 5 mulheres que tinham sido presas, não pelos portugueses lá em Angola, mas sim pela UPA, que era um movimento rival, depois se transformou no FNLA. E essas mulheres são presas e depois são mortas, portanto é uma tragédia enorme. E, portanto, é a primeira vez que acontece. 5 mulheres entram na guerrilha e entram, vêm do Congo, no quadro do MPLA, entram em Angola e depois vão ser atacadas pela UPA e vão ser mortas. E, portanto, é contar esta tragédia do que é que estava a acontecer de complexo dentro dos movimentos de libertação. Quando eu descobri estas mulheres, a líder chama-se Diolinda Rodrigues, ela é atualmente o símbolo da mulher angolana, há um dia feriado, que é o dia em que ela foi morta, esta Diolinda Rodrigues, e eu desde que conheci esta personagem, esta pessoa, este fantasma, tomou posse de mim e passei a viver obcecado com esta história. E, portanto, filmá-la é também libertar-me deste fantasma.
15: Obrigado, Joaquim Sapinho, por ter vindo aqui à RFI a partir do Festival do Cinema de Cannes.
0: E aqui então um ponto final nesta segunda e última emissão do Dia em Português na antena da RFI. Pode continuar a acompanhar-nos nas redes sociais ou no nosso site em rfi.fr/pt. As notícias atualizadas voltam amanhã pelas 15 horas, hora de Paris. Até lá, fique bem. 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
1: Cristiana Soares.
0: Em Cabo Verde, o Presidente da República está preocupado com a elevada taxa de abstenção que atingiu os 53% nas legislativas de domingo passado. Em Angola, o líder da UNITA apresentou ao Presidente do país a proposta de pacto para a estabilidade. João Lourenço tomou conhecimento do documento, mas descarta a aprovação. Cerca de 50 embarcações foram detectadas pelas autoridades israelitas junto à costa do Chipre. Os 430 membros foram detidos e transferidos para Israel. Estreia hoje em Cannes, na quinzena dos cineastas, a longa-metragem Les Roches Rouges, do francês Bruno Dormont, e produzida pela portuguesa Rosa Filmes, um filme a descobrir mais à frente nesta emissão. No controlo técnico desta emissão está dos Cossé-Culetes e o jornal é já a seguir.
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0: Em Cabo Verde, o Presidente da República está preocupado com a elevada taxa de abstenção que atingiu os 53% nas legislativas de domingo passado para José Maria Neves. Os números da abstenção pedem uma reflexão sobre as razões deste aparente desinteresse dos eleitores. Odir Santos.
2: Depois de afirmar que as eleições legislativas de domingo passado decorreram de forma tranquila e ordeira, o Presidente da República, José Maria Neves, defende uma reflexão profunda sobre as causas da elevada taxa de abstenção.
3: Não posso deixar de manifestar preocupação pela elevada taxa de abstenção, superior a 50%, que nos interpela a refletir sobre as razões desse aparente desinteresse dos eleitores. É imperativo compreender e enfrentar as causas desta realidade, sob pena de fragilizarmos a participação cívica, que é o alicerce da democracia.
2: O chefe de Estado, José Maria Neves, que discursava na sessão solene comemorativa do Dia do Município da Praia, celebrado a 19 de maio, manifestou também preocupação com as recorrentes referências à boca de urna e práticas que se aproximam da compra de consciência, defendendo a necessidade de proteger a integridade democrática e assegurar o cumprimento rigoroso da lei. Por outro lado, em comunicado, os observadores da CDO recomendam que os mandatos dos membros da Comissão Nacional de Eleições, caducados há muito tempo, devem ser renovados a tempo para preservar a confiança do público na CNE. De Cabo Verde para RFI, Odair Santos.
0: Também ainda em Cabo Verde, de acordo com os dados provisórios, o PAICV, até agora na oposição, venceu as legislativas, tem neste momento 36 deputados eleitos e em segundo lugar ficou o MPD, que atualmente era o governo, com 32 assentos parlamentares e ainda 2 deputados eleitos para a UCID. Faltam eleger 2 deputados que vão ditar a maioria relativa ou absoluta do PAICV. Também de acordo com os dados provisórios, a taxa de abstenção situa-se nos 53,5%, um valor histórico que mostra que cerca de metade dos cabo-verdianos não foi votar. O encontro entre João Lourenço e Adalberto da Costa Júnior sobre o Pacto da Estabilidade e Reconciliação Nacional proposto pela UNITA saudou-se com uma apreciação negativa do Presidente a esta proposta. No entanto, Agostinho Sicato, diretor do Centro de Debate e Estudos Académicos, considera que se trata de um não que abre a possibilidade de um diálogo interpartidário em Angola.
4: Creio que é um não que abre a possibilidade para o debate, porque se fosse um não definitivo, creio que o presidente João Lourenço nem sequer recebia em audiência o líder da oposição para ouvir e discutir o mesmo, os pontos principais do mesmo pacto. Acredito que o presidente João Lourenço precisava informar ao líder da oposição, qual era a sua posição, portanto, qual era a sua opinião em relação àquele pacto, mas mesmo no próprio comunicado nota-se que ele também reconhece a legitimidade da UNITA, portanto, em poder continuar, no caso, utilizando outros mecanismos, no caso a Assembleia Nacional. Acredito que fora do próprio pacto, abre-se também aqui um espaço para um diálogo permanente.
0: As palavras de Agostinho Cicato, diretor do Centro de Debate e Estudos Académicos de Angola, aqui entrevistado por Catarina Falcão. Esta é, de resto, uma entrevista que desenvolvemos mais à frente no espaço convidado. Tempo para retomarmos agora a série de reportagens da RFI sobre a situação em Cabo Delgado, no norte de Moçambique. Esta região é palco há quase 10 anos de violência perpetrada por grupos armados denominados Shebab. Em 2019, alguns juraram lealdade ao Estado Islâmico. No terreno, os Shebab reproduzem um modo operatório de todas as ramificações do Daesh em África. Os ataques são marcados por sequestros em massa de mulheres e crianças. A reportagem é de Gael Alex, com a tradução de Liliana Henriques.

0: ano, mas as dificuldades de produção do filme obrigaram-nos a nós a passar a produtores principais, porque todas as dificuldades de dinheiro e também de coordenação, o realizador queria filmar este verão que passou e, pela primeira vez na história das relações cinematográficas dos dois países, fez-se um filme em França com uma equipa inteiramente portuguesa. É sempre o contrário. Portanto, foi uma coisa absolutamente mágica. Quando nós tomámos conta da produção, ficou uma arquitetura com filmagem em França, filmagem em Portugal e filmagem em Itália, mas toda a produção é portuguesa e os outros partners italianos, franceses e espanhóis ficaram apenas a ajudar. Portanto, foi uma experiência única. Nós já tínhamos vivido esta experiência com o filme do Magalhães, que tinha rodagens em Portugal,
1: no ano passado,
0: tinha filmagens em Espanha e tinha filmagens nas Filipinas. E também, do lado espanhol, tinha corrido tudo mal, mandámos a equipa portuguesa. Depois nas Filipinas também correu mal, mandámos também a equipa portuguesa. Portanto, aqui foi o mesmo, foi só continuar esta estratégia que, se os outros não conseguem fazer, nós conseguimos.
2: Era então Joaquim Sapinha entrevistado por Miguel Martins, o nosso enviado especial ao Festival de Cinema de Cannes. Esta é uma entrevista que desenvolvemos mais à frente no Magazine Artes. E aqui o ponto final deste jornal.
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2: Pontapé de saída na segunda parte da nossa emissão. Quarta-feira é dia de Magazine Artes, que hoje nos leva até ao sul de França, ao Festival de Cinema de Cannes. Antes disso, direção Angola para analisarmos o Pacto de Estabilidade proposto por Adalberto da Costa Júnior e rejeitado por João Lourenço. Agostinho Cicato é o convidado de Catarina Falcão.
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4: Em Angola, o presidente João Lourenço recebeu na terça-feira o líder da oposição, Adalberto Costa Júnior, de forma a analisar em conjunto o Pacto para a Estabilidade e a Reconciliação Nacional, proposto pela UNITA. Poucas horas após o fim do encontro, a presidência anunciou em comunicado que este pacto não faz sentido, já que não existem razões objetivas, políticas ou institucionais em Angola que justifiquem um acordo político desta amplitude. Adalberto Costa Júnior já afirmou, entretanto, que levará este acordo à Assembleia Nacional, defendendo um amplo acordo em Angola sobre uma nova Constituição, mas também uma amnistia para quem cometeu crimes de corrupção mediante o pagamento de uma parte do que teria sido roubado ao Estado. Em entrevista à RFI, o diretor do Centro de Debate e Estudos Académicos, Agostinho Cicato, analisou este encontro e considera que este não de João Lourenço abre as portas a um diálogo entre a UNITA e o MPLA em Angola.
5: Creio que é um não que abre a possibilidade para o debate, porque se fosse um não definitivo, creio que o presidente João Lourenço nem sequer recebia em audiência o líder da oposição para ouvir e discutir o mesmo, os pontos principais do mesmo pacto. Acredito que o presidente João Lourenço precisava informar ao líder da oposição qual era a sua posição, tanto qual era a sua opinião em relação àquele pacto, mas mesmo no próprio comunicado nota-se que ele também reconhece a legitimidade da UNITA, tanto em poder continuar, no caso, utilizando outros mecanismos, no caso a Assembleia Nacional. Acredito que fora do próprio pacto abre-se também aqui um espaço para um diálogo permanente. O que faltava em Angola era essencialmente este, porque existem muitos pontos fraturantes, desde a própria Constituição e outros temas importantes da vida do país, que criavam uma espécie de tensão. E a presença de ambos, a discussão aberta, acredito que pode frear um pouco. Acredito que foi neste sentimento de aproximação das partes que o presidente João Lourenço recebeu o líder da UNITA.
4: E a UNITA leva então agora esta proposta de pacto à Assembleia Nacional. O que é que se pode esperar? Pode esperar então um debate? Pode esperar o MPLA a participar ativamente, por exemplo, em mudanças significativas neste pacto? O que é que podemos esperar?
5: O que se espera, na verdade, a posição do MPLA é aquela posição que o governo tomou. O que se espera do MPLA é negar, portanto é desvalorizar a possibilidade de haver este pacto, mas não se espera do MPLA também fechar as portas para uma discussão. Pode sim apresentar seus argumentos, não aceitar o pacto em si, mas abrir caminho para a discussão. Porque aqui um dado importante que este pacto traz, pelo menos daquilo que é a proposta que foi apresentada pela UNITA, é

0: é o facto de abrir caminho para todas as sensibilidades estarem envolvidas num diálogo. Porque existem temas que requerem consensos. Os consensos normalmente dependem essencialmente das lideranças políticas, daquilo que as lideranças políticas fazem. Acredito que o MPLA recebeu o líder da UNITA, e, a princípio, poderemos ter uma possibilidade de o MPLA estar também aberto para o diálogo, porque o Presidente da República é também Presidente do MPLA. Eu acho que está aqui aberto o caminho para a concertação de ideias.
1: E o que é que isto significa quando estamos a pouco mais de um ano das eleições, quando o MPLA terá de anunciar um candidato até ao final do ano? Tem muitas implicações políticas este pacto, esta proposta, este encontro também de ontem?
0: Primeiro, é preciso também compreender que, do ponto de vista do valor político, o presidente João Lourenço está a usar também das vestes de presidente da República para limpar a sua própria imagem, para projetar-se a agigantar dentro do seu próprio partido. Afinal, ele é candidato à sua própria sucessão no partido, portanto, já em dezembro próximo, não é, deste ano. Tem um outro pré-candidato bastante forte, que é o general Higino Carneiro e outros. Portanto, ele precisa encontrar mecanismos que lhe permitam agigantar a sua própria imagem dentro do partido. E nada melhor do que mostrar a abertura à sociedade. E, neste caso, a recessão do líder do maior partido na oposição passa a ser considerada como um evento extremamente importante para até a continuação da reconciliação nacional. E este líder sai forte, tanto dentro do partido quanto a nível da liderança da República. Isto vai conferi-lo uma espécie de aceitação plena a qualquer proposta que venha a apresentar, enquanto presidente do partido, do seu partido, aquele que pode ser o candidato às próximas eleições. E então, creio que o presidente João Lourenço está a fazer as jogadas necessárias que pode utilizar, portanto está a fazê-lo no âmbito desta diplomacia partidária ou diplomacia política, se podemos considerar, está a fazer essa jogada para não ter muita resistência dentro do seu partido àquele que vai indicar, até porque esses consensos acontecem exatamente numa altura em que nos aproximamos das eleições e as eleições têm sido sempre períodos bastante tenso, de discussões inacabadas, de acusações mútuas, e é aqui onde também depois convidam-se as próprias instituições a ter de trabalharem com lisura, portanto, de modo imparcial, dentro daquilo que a lei exige. Mas só que essas instituições, grande parte delas, no modelo político angolano, dependem essencialmente daquilo que fora o posicionamento político do próprio Presidente da República, que, nesta altura, até agora, é o presidente do partido que sustenta o poder.
1: E falando especificamente deste pacto, claro que há a proposta de uma nova Constituição, há várias propostas lá dentro, há também uma lei, uma proposta de uma lei da Ministria Global e Perpétua mediante o pagamento de multas de 30% de património adquirido de forma ilegal a quem cometeu crimes de corrupção. Estas são medidas que Angola necessita? São medidas que as pessoas gostavam de ver aplicadas? Ou estamos a falar aqui de muita teoria que depois não condiz bem com as reais necessidades dos angolanos?
0: A sociedade angolana está bastante dividida em relação a esta, principalmente a esta lei da amnistia económica. Está bastante dividida. Há aqueles, os adeptos, de que todos aqueles que cometeram deveriam pagar, deviam restituir ao Estado aquilo que se apropriaram e deveriam pagar pelos seus atos. Portanto, esta é uma corrente. Há uma outra corrente da qual se associa, se junta ao maior partido político na oposição, que defende que não, deve haver uma amnistia, claro, mas então tem que ter um ponto de partida. Esta defesa, na verdade, não começa agora. Essa começa exatamente à altura, em 2018, quando o presidente João Lourenço anunciou o combate à corrupção como bandeira principal. Portanto, houve uma discussão muito ampla sobre este tema. Grande parte da franja da sociedade entende que a segunda opção seria melhor. Seria melhor no sentido de que também a amnistia permitiria uma espécie de reconciliação entre as partes. Portanto, é daqueles que desviaram o erário com a própria sociedade. Portanto, eles trazem é uma espécie de um alerta de que, atenção, houve sim amnistia para estes, estamos a começar a organizar o processo e de agora em diante, quem mais cometer, então, vai pagar pelos seus atos. Portanto, é essencial. Por quê? Porque a estrutura económica de Angola assenta essencialmente àqueles a quem se acusa de terem desviado o erário. E a perseguição a estes indivíduos, para que restituam esses dinheiros do erário, está a ser bastante inglória. Porquê? Porque não se consegue restituir, fundamentalmente, o dinheiro que não está, já não está em Angola. Nós temos processos transitados em julgados que o governo angolano tem dificuldade séria de poder executar, exatamente porque as nossas leis terminam nas nossas fronteiras. Portanto, a nível internacional, há outras leis, esses dinheiros estão sujeitos aos outros ordenamentos jurídicos daqueles países. Portanto, esta é uma das propostas que, levada à discussão, creio que, e aprovada uma lei de amnistia neste sentido, não só permite a que estes restituam parte do dinheiro que têm para o bem do país, mas também permite que a sociedade fica harmonizada, deixa de estar dividida entre um grupo que entende que a aplicação da lei está a ser uma perseguição, portanto, e o grupo que entende que é necessário que estes devem pagar pelos crimes cometidos.
1: Ouvimos Agostinho Cicato, diretor do Centro de Debate e Estudos Académicos sobre o Pacto para a Estabilidade e a Reconciliação Nacional, proposto pela UNITA.
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5: Segue-se então o magazine Artes, que hoje nos leva até ao sul de França, ao Festival de Cinema de Cannes. Um trabalho produzido e apresentado por Miguel Martins, o nosso enviado especial ao festival.
6: Lá é a praia e a praia está rompendo. Acho que tem namorado, não. E tu?
7: Temos o privilégio de acolher de novo o Joaquim Sapinho, da Rosa Filmes. Boa tarde, bem-vindo a mais uma edição do Festival do Cinema de Cannes. Estamos juntos para falar, nomeadamente, do filme Les Roches Rouges, de Bruno Dumont, com quem já tinham colaborado no passado. E é a Rosa Filmes, então, produtora principal por detrás desta obra.
8: Exato. Nós tínhamos conhecido no L'Empire e éramos co-produtores. E quando chegou a oportunidade de fazer este filme, lá estávamos nós a querer colaborar e a ajudar, mas as dificuldades de produção do filme obrigaram-nos a nós a passar a produtores principais, porque todas as dificuldades de dinheiro e também de coordenação, o realizador queria filmar este verão que passou e, pela primeira vez na história das relações cinematográficas dos dois países, fez-se um filme em França com uma equipa inteiramente portuguesa.
7: É muito o contrário, habitualmente.
8: É sempre o contrário. Portanto, foi uma coisa absolutamente mágica. Quando nós tomámos conta da produção, ficou uma arquitetura com filmagem em França, filmagem em Portugal e filmagem em Itália, mas toda a produção é portuguesa e os outros partners italianos, franceses e espanhóis ficaram apenas a ajudar.
7: E então, o filme é, de facto, rodado essencialmente no sul de França, na região onde nós nos encontramos, um bocadinho também em Itália, mas também em Portugal, não é?
8: O filme também teve uma parte rodada em Portugal, e é sempre este prazer de fazermos filmes cosmopolitas, em que quer a produção, quer as histórias retratam esta Europa que nós amamos e não apenas a ideia de nacionalismos em que toda a gente está separada.
7: Bruno Dumont, que já teve também projetos cá, em Cannes, no passado, já teve prémios cá, por exemplo, com La Vie de Jésus, L'Humanité. Agora é um filme muito sobre a infância ou sobre uma parte do litoral do sul de França, onde a fotografia tem um papel absolutamente descomunal.
8: Eu acho que é só olhar à volta no sítio onde estamos a fazer esta conversa aqui em Cannes e ver este mar esmeralda. O que é especial em São Rafael? É que para lá do mar esmeralda há umas rochas vermelhas. O filme em português chama-se Escarpas Vermelhas. Encontramos um título muito bonito. Em francês é Roche Rouge, porque, digamos, é este espaço mágico, esta joia que é a Côte d'Azur, mas do lado da infância. Ou seja, é um filme sobre crescer, sobre como é que se cresce, sobre as violências de crescer e sobre os amores também. É um filme...
4: O bem e o mal.
8: Bem e o mal, mas é um rapaz e uma rapariga que estão apaixonados. Fazem uma escapadela para a Itália no comboio, mas têm só 5 anos. Portanto, o que é fascinante aqui é de que nós somos humanos. Logo a partir do momento em que nascemos e começamos a crescer apaixonados e a viver riscos. Portanto, é um filme, como direi, a dizer que a vida é apaixonante e que vale a pena correr riscos.
4: Ele está muito determinado, não é?
8: O rapaz está determinado.
4: O G.O. está determinado.
8: Está determinado. E o que é bonito é que, porque é que o filme também é Roche Rouge, não é apenas uma questão plástica. É porque essas rochas são umas rochas em que, em França, se faz uns saltos muito arriscados. E ele está sempre a demonstrar o seu valor saltando dessas rochas vermelhas.
4: Saltos
8: no
4: para
8: mergulho,
4: alto, exato.
8: Para mergulhar. E, portanto, é um filme que defende a ideia de viver como uma ideia apaixonada. E uma ideia em que não podemos, digamos, estar esmagados pelo medo para viver, mas de que é possível viver com intensidade.
4: Que sabor tem, então, esta estreia aqui na quinzena dos cineastas com este filme?
8: A Rosa Filmes, desde 2016, tem sempre um filme selecionado em Cannes. Nem sei se haverá outra produtora no mundo, desde 2016. Portanto, vamos para 11 anos, não é? Todos os anos, sempre um filme. E já tivemos vários filmes em que éramos nós os produtores principais, mas estes dois últimos também, quer com o Magalhães, com o Gael Garcia Bernal, realizado pelo Love Dias, quer agora com este filme do Bruno Dumont, isto se repete. Portanto, não há outra palavra, é um prazer. Eu acho que Cannes é um festival em que a paixão pelo cinema se sobrepõe a tudo, a todas as outras questões. E toda a gente se sente atraída por isto e, portanto, é o sítio certo para mostrar os filmes que nós fazemos. É a nossa imagem de marca, também está ligada à Cannes.
4: Então, e esta 79ª edição, interessa-o, se sim, o que mais lhe interessa aqui, neste certame?
8: Eu acho que há um realizador francês extraordinário. Eu acho que é o grande jovem realizador francês, que é o Arthur Harari. E é a sua terceira longa-metragem, também ganhou o Oscar de melhor argumento o ano passado.
4: Está em competição nas longas-metragens, na seleção principal.
8: Está em competição nas longas-metragens e esse filme de que foi argumentista ganhou também a Palma de Ouro há 2 anos. Eu acho que é o grande realizador francês agora da nova geração e este filme será o filme mais entusiasmante para ver.
4: Finalmente, o cinema português, no meio desta dinâmica toda, como é que o vê nesta altura? Eu bem sei que é sempre complicado, é sempre a mesma dificuldade de acesso a financiamentos. No entanto, surgem sempre propostas que vão se engrando internacionalmente, não é?
8: Dou-lhe o meu exemplo. Vou filmar este ano em África, fazer um filme sobre Angola. Eu acho que vai ser o primeiro filme em que um português vai fazer o ponto de vista do outro. Ponto de vista dos movimentos de independência e não um filme nostálgico sobre que pena, Portugal perdeu a África. Há uns filmes que são mais engraçados a falar desse assunto, outros mais dramáticos, outros mais melancólicos. Eu não estou interessado nisso. Estou interessado é como é que foi este conflito e qual é o ponto de vista do outro? E, portanto, vou fazer um filme pela primeira vez sobre como é que os movimentos de independência se confrontavam connosco. Mas o meu ponto de vista ainda é mais complexo. Esse confronto connosco era de portugueses com portugueses. Toda a gente tinha o mesmo bilhete de identidade. Portanto, tentar ter um ponto de vista que ajuda que Portugal possa viver com o seu passado de outra maneira.
4: E vão rodar também na África Equatorial, nomeadamente?
8: A dinâmica do cinema português está em cada filme que é feito.
4: De quem é o argumento?
8: É meu, é uma história extraordinária que eu descobri, já ando a preparar o filme há cerca de 10 anos, porque descubro um dia um folheto em francês sobre 5 mulheres que tinham sido presas não pelos portugueses lá em Angola, mas sim pela UPA, que era um movimento rival, que depois se transformou no FNLA. E essas mulheres são presas e depois são mortas, portanto é uma tragédia enorme. E, portanto é a primeira vez que acontece, 5 mulheres entram na guerrilha e entram, vêm do Congo, no quadro do MPLA, entram em Angola e depois vão ser atacadas pela UPA e vão ser mortas. E portanto é contar esta tragédia do que é que estava a acontecer de complexo dentro dos movimentos de libertação. Quando eu descobri estas mulheres, a líder chama-se Diolinda Rodrigues, ela é atualmente o símbolo da mulher angolana, há um dia feriado, que é o dia em que ela foi morta, esta Diolinda Rodrigues, e eu desde que conheci esta personagem, esta pessoa, este fantasma, tomou posse de mim e passei a viver obcecado com esta história. E, portanto, filmá-la é também libertar-me deste fantasma.
4: Obrigado, Joaquim Sapinho, por ter vindo aqui à RFI a partir do Festival do Cinema de Cannes.
5: E aqui então um ponto final nesta segunda e última emissão do Dia em Português na antena da RFI. Pode continuar a acompanhar-nos nas redes sociais ou no nosso site em rfi.fr/pt. As notícias atualizadas voltam amanhã pelas 15 horas, hora de Paris. Até lá, fique bem.

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1: Cristiano Soares.
0: Em Cabo Verde, o Presidente da República está preocupado com a elevada taxa de abstenção que atingiu os 53% nas legislativas de domingo passado. Em Angola, o líder da UNITA apresentou ao Presidente do país a proposta de pacto para a estabilidade. João Lourenço tomou conhecimento do documento, mas descarta, a aprovação. Cerca de 50 embarcações foram detectadas pelas autoridades israelitas junto à costa do Chipre. Os 430 membros foram detidos e transferidos para Israel. Estreia hoje em Cannes, na quinzena dos cineastas, a longa-metragem Les Roches Rouges, do francês Bruno Dormont, e produzida pela portuguesa Rosa Filmes, um filme a descobrir mais à frente nesta emissão. No controlo técnico desta emissão está dos Cossecoletes e o jornal é já a seguir.
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0: Em Cabo Verde, o Presidente da República está preocupado com a elevada taxa de abstenção que atingiu os 53% nas legislativas de domingo passado para José Maria Neves. Os números da abstenção pedem uma reflexão sobre as razões deste aparente desinteresse dos eleitores. Odir Santos.
2: Depois de afirmar que as eleições legislativas de domingo passado decorreram de forma tranquila e ordeira, o Presidente da República, José Maria Neves, defende uma reflexão profunda sobre as causas da elevada taxa de abstenção.
3: Não posso deixar de manifestar preocupação pela elevada taxa de abstenção, superior a 50%, que nos interpela a refletir sobre as razões desse aparente desinteresse dos eleitores. É imperativo compreender e enfrentar as causas desta realidade, sob pena de fragilizarmos a participação cívica, que é o alicerce da democracia.
2: O chefe de Estado, José Maria Neves, que discursava na sessão solene comemorativa do Dia do Município da Praia, celebrado a 19 de maio, manifestou também preocupação com as recorrentes referências à boca de urna e práticas que se aproximam da compra de consciência, defendendo a necessidade de proteger a integridade democrática e assegurar o cumprimento rigoroso da lei. Por outro lado, em comunicado, os observadores da CDO recomendam que os mandatos dos membros da Comissão Nacional de Eleições, caducados há muito tempo, devem ser renovados a tempo para preservar a confiança do público na CNE, de Cabo Verde para a RFI, Odair Santos.
0: Também ainda em Cabo Verde, de acordo com os dados provisórios, o PAICV, até agora na oposição, venceu as legislativas, tem neste momento 36 deputados eleitos e em segundo lugar ficou o MPD, que atualmente era o governo, com 32 assentos parlamentares e ainda 2 deputados eleitos para a UCID. Faltam eleger 2 deputados que vão ditar a maioria relativa ou absoluta do PAICV. Também de acordo com os dados provisórios, a taxa de abstenção situa-se nos 53,5%, um valor histórico que mostra que cerca de metade dos cabo-verdianos não foi votar. O encontro entre João Lourenço e Adalberto da Costa Júnior sobre o Pacto da Estabilidade e a Reconciliação Nacional proposto pela UNITA saldou-se com uma apreciação negativa do Presidente a esta proposta. No entanto, Agostinho Sicato, diretor do Centro de Debate e Estudos Académicos, considera que se trata de um não que abre a possibilidade de um diálogo interpartidário em Angola.
4: Creio que é um não que abre a possibilidade para o debate, porque se fosse um não definitivo, creio que o presidente João Lourenço nem sequer recebia em audiência o líder da oposição para ouvir e discutir o mesmo, os pontos principais do mesmo pacto. Acredito que o presidente João Lourenço precisava informar ao líder da oposição qual era a sua posição, tanto qual era a sua opinião em relação àquele pacto, mas mesmo no próprio comunicado nota-se que ele também reconhece a legitimidade da UNITA, tanto em poder continuar, no caso, utilizando outros mecanismos, no caso a Assembleia Nacional. Acredito que fora do próprio pacto abre-se também aqui um espaço para um diálogo permanente.
0: As palavras de Agostinho Cicato, diretor do Centro de Debate e Estudos Académicos de Angola, aqui entrevistado por Catarina Falcão. Esta é, de resto, uma entrevista que desenvolvemos mais à frente no espaço convidado. Tempo para retomarmos agora a série de reportagens da RFI sobre a situação em Cabo Delgado, no norte de Moçambique. Esta região é palco há quase 10 anos de violência perpetrada por grupos armados denominados Shebab. Em 2019, alguns juraram lealdade ao Estado Islâmico. No terreno, os Shebab reproduzem um modo operatório de todas as ramificações do Daesh em África. Os ataques são marcados por sequestros em massa de mulheres e crianças. A reportagem é de Gael Alex, com a tradução de Liliana Henriques.
5: Rashid tem 13 anos e vive há algumas semanas em Mocimboa da Praia com uma tia idosa. Rashid acaba de escapar aos Shebabs. Ele tinha apenas 7 anos quando foi raptado.
6: A vida era muito dura. Não havia comida. Íamos para os campos, íamos buscar água e se não encontrássemos nada para trazer, batiam-nos. Tínhamos hematomas por todo o lado e doenças. Eles ensinaram-nos a lutar e o manuseamento das armas. Eu sei como usar uma Kalashnikov.
5: Foi em 2020 que Olessa Ibrahimo, habitante da zona de Najiza, perto de Palma, foi testemunha impotente do sequestro das suas duas filhas. Na época, elas tinham 15 e 17 anos.
7: Os Shebabs tinham reunido todas as crianças. Quando me viram, os meus três filhos mais pequenos correram para mim. Os terroristas pouparam-nos porque eu estava grávida. Mas eles levaram as minhas duas filhas. Penso nelas, naquilo que passam todos os dias.
5: Os Shebabs escondem-se nas florestas. No acampamento, as mulheres são as suas escravas. Angelina Forman é assistente social para Médicos Sem Fronteiras e ouviu muitas histórias semelhantes.
8: Eles fizeram uma fila e eles eram escolhidas. As mulheres são usadas para carregar o material bélico. Quer dizer, tem mulheres lá que são líderes, que controlam essas mulheres para que elas não possam sair. Aquelas que não foram escolhidas, elas eram abusadas. Qualquer momento estavam lá à disposição de qualquer que seja, sim.
5: Graças a uma fugitiva, Olessa teve notícias recentemente da sua filha mais nova. Ela é agora mãe de um menino.
0: Cerca de 50 embarcações foram interceptadas pelas autoridades israelitas junto à costa do Chipre. Os detidos foram transferidos para Israel. Marco Martins.
9: Numa mensagem na rede social X, a organização Global Summit afirmou que embarcações militares israelitas interceptaram a flotilha de forma ilegal e violenta e que as forças israelitas abordaram as embarcações sequestrando os voluntários. A organização exigiu a libertação imediata dos ativistas e o fim do bloqueio a Gaza. O Ministério dos Negócios Estrangeiros de Israel acusa o movimento islamita Hamas, que considera terrorista, de envolvimento direto na Global Summit e no financiamento das flotilhas, com base em documentos alegadamente encontrados em Gaza durante a invasão do enclave palestiniano. A organização nega, alegando que o seu financiamento provém de donativos privados. Esta é a terceira tentativa, num espaço de um ano, de uma flotilha chegar à faixa de Gaza, devastada pelo conflito com Israel.
0: Estreia hoje em Cannes, na quinzena dos cineastas, a longa-metragem Le Roche Rouge, do francês Bruno Dumont, e produzida pela portuguesa Rosa Filmes. Joaquim Sapinho diz que se trata da primeira vez que uma produção portuguesa garante a estreia de um filme francês.
10: Nós tínhamos conhecido no L'Empire e éramos co-produtores. E quando chegou a oportunidade de fazer este filme, lá estávamos nós a querer colaborar e a ajudar, mas as dificuldades de produção do filme obrigaram-nos a nós a passar a produtores principais, porque todas as dificuldades de dinheiro e também de coordenação, o realizador queria filmar este verão que passou e, pela primeira vez na história das relações cinematográficas dos dois países, fez-se um filme em França com uma equipa inteiramente portuguesa. É sempre o contrário. Portanto, foi uma coisa absolutamente mágica. Quando nós tomámos conta da produção, ficou uma arquitetura com filmagem em França, filmagem em Portugal e filmagem em Itália, mas toda a produção é portuguesa e os outros partners italianos, franceses e espanhóis ficaram apenas a ajudar. Portanto, foi uma experiência única. Nós já tínhamos vivido esta experiência com o filme do Magalhães, que tinha rodagens em Portugal,
11: no ano passado,
10: tinha filmagens em Espanha e tinha filmagens nas Filipinas. E também, do lado espanhol, tinha corrido tudo mal, mandámos a equipa portuguesa. Depois nas Filipinas também correu mal, mandámos também a equipa portuguesa. Portanto, aqui foi o mesmo, foi só continuar esta estratégia que, se os outros não conseguem fazer, nós conseguimos.
0: Era então Joaquim Sapinha entrevistado por Miguel Martins, o nosso enviado especial ao Festival de Cinema de Cannes. Esta é uma entrevista que desenvolvemos mais à frente no Magazine Artes. E aqui o ponto final deste jornal.
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0: Pontapé de saída na segunda parte da nossa emissão. Quarta-feira é dia de Magazine Artes, que hoje nos leva até ao sul de França, ao Festival de Cinema de Cannes. Antes disso, direção Angola para analisarmos o Pacto de Estabilidade proposto por Adalberto da Costa Júnior e rejeitado por João Lourenço. Agostinho Sicato é o convidado de Catarina Falcão.
1: Convidado.
11: Em Angola, o presidente João Lourenço recebeu na terça-feira o líder da oposição, Adalberto Costa Júnior, de forma a analisar em conjunto o Pacto para a Estabilidade e a Reconciliação Nacional, proposto pela UNITA. Poucas horas após o fim do encontro, a presidência anunciou em comunicado que este pacto não faz sentido, já que não existem razões objetivas, políticas ou institucionais em Angola que justifiquem um acordo político desta amplitude. Adalberto Costa Júnior já afirmou, entretanto, que levará este acordo à Assembleia Nacional, defendendo um amplo acordo em Angola sobre uma nova Constituição, mas também uma amnistia para quem cometeu crimes de corrupção, mediante o pagamento de uma parte do que teria sido roubado ao Estado. Em entrevista à RFI, o diretor do Centro de Debate e Estudos Académicos, Agostinho Sicato, analisou este encontro e considera que este não de João Lourenço abre as portas a um diálogo entre a UNITA e o MPLA em Angola.
4: Creio que é um não que abre a possibilidade para o debate, porque se fosse um não definitivo, creio que o presidente João Lourenço nem sequer recebia em audiência o líder da oposição para ouvir e discutir o mesmo, os pontos principais do mesmo pacto. Acredito que o presidente João Lourenço precisava informar ao líder da oposição qual era a sua posição, portanto, qual era a sua opinião em relação àquele pacto, mas mesmo no próprio comunicado nota-se que ele também reconhece a legitimidade da UNITA, portanto, em poder continuar, no caso, utilizando outros mecanismos, no caso a Assembleia Nacional. Acredito que fora do próprio pacto abre-se também aqui um espaço para um diálogo permanente. O que faltava em Angola era essencialmente este, porque existem muitos pontos fraturantes, desde a própria Constituição e outros temas importantes da vida do país, que criavam uma espécie de tensão. E a presença de ambos, a discussão aberta, acredito que pode frear um pouco. Acredito que foi neste sentimento de aproximação das partes que o presidente João Lourenço recebeu o líder da UNITA.
11: E a UNITA leva então agora esta proposta de pacto à Assembleia Nacional. O que é que se pode esperar? Pode esperar então um debate? Pode esperar o MPLA a participar ativamente, por exemplo, em mudanças significativas neste pacto? O que é que podemos esperar?
4: O que se espera, na verdade, a posição do MPLA é aquela posição que o governo tomou. O que se espera do MPLA é negar, portanto é desvalorizar a possibilidade de haver este pacto, mas não se espera do MPLA também fechar as portas para uma discussão. Pode sim apresentar seus argumentos, não aceitar o pacto em si, mas abrir caminho para a discussão. Porque aqui um dado importante que este pacto traz, pelo menos daquilo que é a proposta que foi apresentada pela UNITA, é o facto de abrir caminho para todas as sensibilidades estarem envolvidas num diálogo. Porque existem temas que requer consensos. Os consensos normalmente dependem essencialmente das lideranças políticas, daquilo que as lideranças políticas fazem. Acredito que o MPLA recebeu o líder da UNITA, e a princípio poderemos ter uma possibilidade de o MPLA estar também aberto para o diálogo, porque o presidente da República é também presidente do MPLA. Eu acho que está aqui aberto o caminho para a concertação de ideias.
11: E o que é que isto significa quando estamos a pouco mais de um ano das eleições, quando o MPLA terá de anunciar um candidato até ao final do ano? Tem muitas implicações políticas este pacto, esta proposta, este encontro também de ontem?
4: Primeiro é preciso também compreender que, do ponto de vista do valor político, o presidente João Lourenço está a usar também das vestes de presidente da República para limpar a sua própria imagem, para projetar-se e agigantar dentro do seu próprio partido. Afinal, ele é candidato à sua própria sucessão no partido, portanto, já em dezembro próximo, não é? Deste ano. Tem um outro pré-candidato bastante forte, que é o general Higino Carneiro e outros. Portanto, ele precisa encontrar mecanismos que lhe permitam agigantar a sua própria imagem dentro do partido. E nada melhor do que mostrar a abertura à sociedade. E, neste caso, a recessão do líder do maior partido na oposição passa a ser considerada como um evento extremamente importante para até a continuação da reconciliação nacional. E este líder sai forte, tanto dentro do partido quanto a nível da liderança da República. Isto vai conferi-lo uma espécie de aceitação plena a qualquer proposta que venha a apresentar, enquanto presidente do partido, do seu partido, aquele que pode ser o candidato às próximas eleições. E então, creio que o presidente João Lourenço está a fazer as jogadas necessárias que pode utilizar, portanto está a fazê-lo no âmbito desta diplomacia partidária ou diplomacia política, se podemos considerar, está a fazer essa jogada para não ter muita resistência dentro do seu partido àquele que vai indicar, até porque esses consensos acontecem exatamente numa altura em que nos aproximamos das eleições e as eleições têm sido sempre períodos bastante tenso, de discussões inacabadas, de acusações mútuas, e é aqui onde também depois convidam-se as próprias instituições a ter de trabalharem com lisura, portanto, de modo imparcial, dentro daquilo que a lei exige. Mas só que essas instituições, grande parte delas, no modelo político angolano, dependem essencialmente daquilo que fora o posicionamento político do próprio Presidente da República, que, nesta altura, até agora, é o presidente do partido que sustenta o poder.
11: E falando especificamente deste pacto, claro que há a proposta de uma nova Constituição, há várias propostas lá dentro, há também uma lei, uma proposta de uma lei da Ministria Global e Perpétua mediante o pagamento de multas de 30% de património adquirido de forma ilegal a quem cometeu crimes de corrupção. Estas são medidas que Angola necessita? São medidas que as pessoas gostavam de ver aplicadas? Ou estamos a falar aqui de muita teoria que depois não condiz bem com as reais as necessidades dos angolanos?
4: A sociedade angolana está bastante dividida em relação a esta, principalmente a esta lei da amnistia económica. Está bastante dividida. Há aqueles, os adeptos de que todos aqueles que cometeram deveriam pagar, deviam restituir ao Estado aquilo que se apropriaram e deveriam pagar pelos seus atos. Portanto, esta é uma corrente. Há uma outra corrente da qual se associa, se junta ao maior partido político na oposição, que defende que não. Deve haver uma amnistia, claro, mas então tinha que ter um ponto de partida. Esta defesa, na verdade, não começa agora. Essa começa exatamente à altura, em 2018, quando o presidente João Lourenço anunciou o combate à corrupção como bandeira principal. Portanto, houve uma discussão muito ampla sobre este tema. Grande parte da franja da sociedade entende que a segunda opção seria melhor. Seria melhor no sentido de que também a amnistia permitiria uma espécie de reconciliação entre as partes. Portanto, é daqueles que desviaram o erário com a própria sociedade. Portanto, eles trazem e uma espécie de um alerta de que, atenção, houve sim amnistia para estes, estamos a começar a organizar o processo e, de agora em diante, quem mais cometer, então, vai pagar pelos seus atos. Portanto, é essencial. Por quê? Porque a estrutura económica de Angola assenta essencialmente àqueles a quem se acusa de terem desviado o erário. E a perseguição a estes indivíduos, para que restituam esses dinheiros do erário, está a ser bastante inglória. Porquê? Porque não se consegue restituir, fundamentalmente, o dinheiro que já não está em Angola. Nós temos processos transitados em julgados que o governo angolano tem dificuldade séria de poder executar, exatamente porque as nossas leis terminam nas nossas fronteiras. Portanto, a nível internacional, há outras leis, esses dinheiros estão sujeitos aos outros ordenamentos jurídicos daqueles países. Portanto, esta é uma das propostas que, levada à discussão, creio que, e aprovada uma lei da amnistia neste sentido, não só permite a que estes restituam parte do dinheiro que têm para o bem do país, mas também permite que a sociedade fique harmonizada. Deixa de estar dividida entre um grupo que entende que a aplicação da lei está a ser uma perseguição, portanto, e o grupo que entende que é necessário que estes devem pagar pelos crimes cometidos.
11: Ouvimos Agostinho Cicato, diretor do Centro de Debate e Estudos Académicos, sobre o Pacto para a Estabilidade e a Reconciliação Nacional, proposto pela UNITA.
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0: Segue-se então o Magazine Artos, que hoje nos leva até ao sul de França, ao Festival de Cinema de Cannes. Um trabalho produzido e apresentado por Miguel Martins, o nosso enviado especial ao festival.
14: Lá é a praia e a praia está rompendo. Acho que tem namorado, se não. E tu?
15: Temos o privilégio de acolher de novo o Joaquim Sapinho, da Rosa Filmes. Boa tarde, bem-vindo a mais uma edição do Festival do Cinema de Cannes. Estamos juntos para falar, nomeadamente, do filme Les Roches Rouges, de Bruno Dumont, com quem já tinham colaborado no passado. E é a Rosa Filmes, então, produtora principal por detrás desta obra.
10: Exato. Nós tínhamos conhecido no L'Empire e éramos co-produtores. E quando chegou a oportunidade de fazer este filme, lá estávamos nós a querer colaborar e a ajudar, mas as dificuldades de produção do filme obrigaram-nos a nós a passar a produtores principais, porque todas as dificuldades de dinheiro e também de coordenação, o realizador queria filmar este verão que passou e, pela primeira vez na história das relações cinematográficas dos dois países, fez-se um filme em França com uma equipa inteiramente portuguesa.
15: É muito o contrário, habitualmente.
10: É sempre o contrário. Portanto, foi uma coisa absolutamente mágica. Quando nós tomámos conta da produção, ficou uma arquitetura com filmagem em França, filmagem em Portugal e filmagem em Itália, mas toda a produção é portuguesa e os outros partners italianos, franceses e espanhóis ficaram apenas a ajudar.
15: E então, o filme é, de facto, rodado essencialmente no sul de França, na região onde nós nos encontramos, um bocadinho também em Itália, mas também em Portugal, não é?
10: O filme também teve uma parte rodada em Portugal e é sempre este prazer de fazermos filmes cosmopolitas, em que quer a produção, quer as histórias retratam esta Europa que nós amamos e não apenas a ideia de nacionalismos em que toda a gente está separada.
15: Bruno Dumont, que já teve também projetos cá, em Cannes, no passado, já teve prêmios cá, por exemplo, com La Vie de Jésus, L'Humanité. Agora é um filme muito sobre a infância ou sobre uma parte do litoral do sul de França, onde a fotografia tem um papel absolutamente descomunal.
10: Eu acho que é só olhar à volta no sítio onde estamos a fazer esta conversa aqui em Cannes e ver este mar esmeralda. O que é especial em São Rafael? É que para lá do mar esmeralda há umas rochas vermelhas. O filme em português chama-se Escarpas Vermelhas. Encontramos um título muito bonito. Em francês é Roche Rouge, porque, digamos, é este espaço mágico, esta joia que é a Côte d'Azur, mas do lado da infância. Ou seja, é um filme sobre crescer, sobre como é que se cresce, sobre as violências de crescer e sobre os amores também. É um filme...
15: O bem e o mal.
10: Bem e o mal, mas é um rapaz e uma rapariga que estão apaixonados. Fazem uma escapadela para a Itália no comboio, mas têm só 5 anos. Portanto, o que é fascinante aqui é que nós somos humanos. Logo a partir do momento em que nascemos e começamos a crescer apaixonados e a viver riscos. Portanto, é um filme, como direi, a dizer que a vida é apaixonante e que vale a pena correr riscos.
15: Ele está muito determinado, não é?
10: O rapaz está determinado.
15: O G.O. está determinado.
10: Está determinado. E o que é bonito é que, porque é que o filme também é rochoso, não é apenas uma questão plástica. É porque essas rochas são umas rochas em que em França se faz uns saltos muito arriscados. E ele está sempre a demonstrar o seu valor saltando dessas rochas vermelhas.
15: Saltos
10: no
15: para mergulho, exato.
10: Para mergulhar. E, portanto, é um filme que defende a ideia de viver como uma ideia apaixonada. E uma ideia em que não podemos, digamos, estar esmagados pelo medo para viver, mas de que é possível viver com intensidade.
15: Que sabor tem, então, esta estreia aqui na quinzena dos cineastas com este filme?
10: A Rosa Filmes, desde 2016, tem sempre um filme selecionado em Cannes. Nem sei se haverá outra produtora no mundo, desde 2016. Portanto, estamos para 11 anos, não é? Todos os anos, sempre um filme. E já tivemos vários filmes em que éramos nós os produtores principais, mas estes dois últimos também, quer com o Magalhães, com o Gael Garcia Bernal, realizado pelo Love Dias, quer agora com este filme do Bruno Dumont, isto se repete. Portanto, não há outra palavra, é um prazer. Eu acho que Cannes é um festival em que a paixão pelo cinema se sobrepõe a tudo, a todas as outras questões. E toda a gente se sente atraída por isto e, portanto, é o sítio certo para mostrar os filmes que nós fazemos. É a nossa imagem de marca, também está ligada à Cannes.
15: Então, e esta 79ª edição, interessa-o, se sim, o que mais lhe interessa aqui, neste certame?
10: Eu acho que há um realizador francês extraordinário. Eu acho que é o grande jovem realizador francês, que é o Arthur Harari. E é a sua terceira longa-metragem, também ganhou o Oscar de melhor argumento o ano passado.
15: Está em competição nas longas-metragens, na seleção principal.
10: Está em competição nas longas-metragens e esse filme de que foi argumentista ganhou também a Palma de Ouro há 2 anos. Eu acho que é o grande realizador francês agora da nova geração e este filme será o filme mais entusiasmante para ver.
15: Finalmente, o cinema português, no meio desta dinâmica toda, como é que o vê nesta altura? Eu bem sei que é sempre complicado, é sempre a mesma dificuldade de acesso a financiamentos, no entanto, surgem sempre propostas que vão se ingrando internacionalmente, não é?
10: Dou-lhe o meu exemplo. Vou filmar este ano em África, fazer um filme sobre Angola. Eu acho que vai ser o primeiro filme em que um português vai fazer o ponto de vista do outro, o ponto de vista dos movimentos de independência, e não um filme nostálgico sobre que pena, Portugal perdeu a África. Há uns filmes que são mais engraçados a falar desse assunto, outros mais dramáticos, outros mais melancólicos. Eu não estou interessado nisso. Estou interessado é como é que foi este conflito e qual é o ponto de vista do outro. E, portanto, vou fazer um filme pela primeira vez sobre como é que os movimentos de independência se confrontavam connosco. Mas o meu ponto de vista ainda é mais complexo. Esse confronto connosco era de portugueses com portugueses. Toda a gente tinha o mesmo bilhete de identidade. Portanto, tentar ter um ponto de vista que ajuda que Portugal possa viver com o seu passado de outra maneira.
15: E vão rodar também na África Equatorial, nomeadamente?
10: A dinâmica do cinema português está em cada filme que é feito.
15: De quem é o argumento?
10: É meu, é uma história extraordinária que eu descobri, já ando a preparar o filme há cerca de 10 anos, porque descubro um dia um folheto em francês sobre 5 mulheres que tinham sido presas, não pelos portugueses lá em Angola, mas sim pela UPA, que era um movimento rival, depois transformou no FNLA. E essas mulheres são presas e depois são mortas. Portanto, é uma tragédia enorme. E, portanto, é a primeira vez que acontece. 5 mulheres entram na guerrilha e entram, vêm do Congo, no quadro do MPLA, entram em Angola e depois vão ser atacadas pela UPA e vão ser mortas. E, portanto, é contar esta tragédia do que é que estava a acontecer de complexo dentro dos movimentos de libertação. Quando eu descobri estas mulheres, a líder chama-se Diolinda Rodrigues, ela é atualmente o símbolo da mulher angolana, há um dia feriado, que é o dia em que ela foi morta, esta Diolinda Rodrigues, e eu desde que conheci esta personagem, esta pessoa, este fantasma, tomou posse de mim e passei a viver obcecado com esta história. E, portanto, filmá-la é também libertar-me deste fantasma.
15: Obrigado, Joaquim Sapinho, por ter vindo aqui à RFI, a partir do Festival de Cinema de Cannes.
0: E aqui então um ponto final nesta segunda e última emissão do Dia em Português na antena da RFI. Pode continuar a acompanhar-nos nas redes sociais ou no nosso site em rfi.fr/pt. As notícias atualizadas voltam amanhã pelas 15 horas, hora de Paris. Até lá, fique bem. 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
1: Cristiano Soares.
0: Em Cabo Verde, o Presidente da República está preocupado com a elevada taxa de abstenção que atingiu os 53% nas legislativas de domingo passado. Em Angola, o líder da UNITA apresentou ao Presidente do país a proposta de pacto para a estabilidade. João Lourenço tomou conhecimento do documento, mas descarta, aprovação. Cerca de 50 embarcações foram detectadas pelas autoridades israelitas junto à costa do Chipre. Os 430 membros foram detidos e transferidos para Israel. Estreia hoje em Cannes, na quinzena dos cineastas, a longa-metragem Les Roches Rouges, do francês Bruno Dormont, e produzida pela portuguesa Rosa Filmes, um filme a descobrir mais à frente nesta emissão. No controlo técnico desta emissão está dos Cossecoletes e o jornal é já a seguir.
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0: Em Cabo Verde, o Presidente da República está preocupado com a elevada taxa de abstenção que atingiu os 53% nas legislativas de domingo passado para José Maria Neves. Os números da abstenção pedem uma reflexão sobre as razões deste aparente desinteresse dos eleitores. Odir Santos.
2: Depois de afirmar que as eleições legislativas de domingo passado decorreram de forma tranquila e ordeira, o Presidente da República, José Maria Neves, defende uma reflexão profunda sobre as causas da elevada taxa de abstenção.
3: Não posso deixar de manifestar preocupação pela elevada taxa de abstenção, superior a 50%, que nos interpela a refletir sobre as razões desse aparente desinteresse dos eleitores. É imperativo compreender e enfrentar as causas desta realidade, sob pena de fragilizarmos a participação cívica, que é o alicerce da democracia.
2: O chefe de Estado, José Maria Neves, que discursava na sessão solene comemorativa do Dia do Município da Praia, celebrado a 19 de maio, manifestou também preocupação com as recorrentes referências à boca de urna e práticas que se aproximam da compra de consciência, defendendo a necessidade de proteger a integridade democrática e assegurar o cumprimento rigoroso da lei. Por outro lado, em comunicado, os observadores da CDO recomendam que os mandatos dos membros da Comissão Nacional de Eleições, caducados há muito tempo, devem ser renovados a tempo para preservar a confiança do público na CNE. De Cabo Verde para a RFI, Odair Santos.
0: Também ainda em Cabo Verde, de acordo com os dados provisórios, o PAICV, até agora na oposição, venceu as legislativas, tem neste momento 36 deputados eleitos e em segundo lugar ficou o MPD, que atualmente era o governo, com 32 assentos parlamentares e ainda 2 deputados eleitos para a UCID. Faltam eleger 2 deputados que vão ditar a maioria relativa ou absoluta do PAICV. Também de acordo com os dados provisórios, a taxa de abstenção situa-se nos 53,5%, um valor histórico que mostra que cerca de metade dos cabo-verdianos não foi votar. O encontro entre João Lourenço e Adalberto da Costa Júnior sobre o Pacto da Estabilidade e a Reconciliação Nacional proposto pela UNITA saldou-se com uma apreciação negativa do Presidente a esta proposta. No entanto, Agostinho Sicato, diretor do Centro de Debate e Estudos Académicos, considera que se trata de um não que abre a possibilidade de um diálogo interpartidário em Angola.
4: Creio que é um não que abre a possibilidade para o debate, porque se fosse um não definitivo, creio que o presidente João Lourenço nem sequer recebia em audiência o líder da oposição para ouvir e discutir os pontos principais do mesmo pacto. Acredito que o presidente João Lourenço precisava informar ao líder da oposição qual era a sua posição, tanto qual era a sua opinião em relação àquele pacto, mas mesmo no próprio comunicado nota-se que ele também reconhece a legitimidade da UNITA, tanto em poder continuar, no caso, utilizando outros mecanismos, no caso a Assembleia Nacional. Acredito que fora do próprio pacto, abre-se também aqui um espaço para um diálogo permanente.
0: As palavras de Agostinho Cicato, diretor do Centro de Debate e Estudos Académicos de Angola, aqui entrevistado por Catarina Falcão. Esta é, de resto, uma entrevista que desenvolvemos mais à frente no espaço convidado. Tempo para retomarmos agora a série de reportagens da RFI sobre a situação em Cabo Delgado, no norte de Moçambique. Esta região é palco há quase 10 anos de violência perpetrada por grupos armados denominados Shebab. Em 2019, alguns juraram lealdade ao Estado Islâmico. No terreno, os Shebab reproduzem um modo operatório de todas as ramificações do Daesh em África. Os ataques são marcados por sequestros em massa de mulheres e crianças. A reportagem é de Gael Alex, com a tradução de Liliana Henriques.
5: Rashid tem 13 anos e vive há algumas semanas em Mocimboa da Praia com uma tia idosa. Rashid acaba de escapar aos Shebabs. Ele tinha apenas 7 anos quando foi raptado.
6: A vida era muito dura. Não havia comida. Íamos para os campos, íamos buscar água e se não encontrássemos nada para trazer, batiam-nos. Tínhamos hematomas por todo o lado e doenças. Eles ensinaram-nos a lutar e o manuseamento das armas. Eu sei como usar uma Kalashnikov.
5: Foi em 2020 que Olessa Ibrahimo, habitante da zona de Najiza, perto de Palma, foi testemunha impotente do sequestro das suas duas filhas. Na época, elas tinham 15 e 17 anos.
7: Os Shebabs tinham reunido todas as crianças. Quando me viram, os meus três filhos mais pequenos correram para mim. Os terroristas pouparam-nos porque eu estava grávida. Mas eles levaram as minhas duas filhas. Penso nelas, naquilo que passam todos os dias.
5: Os Shebabs escondem-se nas florestas. No acampamento, as mulheres são as suas escravas. Angelina Forman é assistente social para Médicos Sem Fronteiras e ouviu muitas histórias semelhantes.
8: Eles fizeram uma fila e eles eram escolhidos. As mulheres são usadas para carregar o material bélico, quer dizer, tem mulheres lá que são líderes, que controlam essas mulheres para que elas não possam sair. Aquelas que não foram escolhidas, elas eram abusadas, qualquer momento estavam lá à disposição de qualquer que seja, sim.
5: Graças a uma fugitiva, Olessa teve notícias recentemente da sua filha mais nova. Ela é agora mãe de um menino.
0: Cerca de 50 embarcações foram interceptadas pelas autoridades israelitas junto à costa do Chipre. Os detidos foram transferidos para Israel. Marco Martins.
9: Numa mensagem na rede social X, a organização Global Summit afirmou que embarcações militares israelitas interceptaram a flotilha de forma ilegal e violenta e que as forças